0: euros, o que representa um custo direto para o município de 198 mil euros no âmbito deste acordo para o caso ser extinto.
1: Que relaciona-se a Anguai, CTT e município, que efetivamente chegamos a um acordo. Finalmente, envolvido este tempo todo, portanto há aqui um acordo, o município sai efetivamente deste processo, a Anguai passa a arrendar aos CTTs, os CTTs manter-se-ão cá, portanto estão garantidos os postos de trabalho, está garantida cá a manutenção e o município sai deste processo.
0: Para terminar com estes dois casos judiciais, o município vai pagar cerca de 585 mil euros. Vítor Correia diz serem menos duas dores de cabeça para a autarquia.
1: São duas dores de cabeça que nós procuramos resolver. Portanto, havia aqui, principalmente para já, as famílias, que é sempre um aspecto muito importante, havia famílias desalojadas, isso é um assunto que nos toca muito. Portanto, o Tribunal decidiu, deu um valor, não podíamos ser nós a atribuir o valor, o Tribunal deu-nos o valor, nós aceitamos esse valor, não vamos recorrer. As famílias vão ser ressarcidas dos seus prejuízos e penso que há condições para a vida retomar a sua normalidade para essas famílias. No que diz respeito também a Anguai, também era um indiferente do que andava ali com os CTTs e com o município, também conseguimos chegar a esse acordo. Pronto, eu acho que o município tomou as decisões adequadas tendo em conta o tempo que decorreu, a envolvência, e estamos cá para resolver. E outros seguirão, portanto, e é neste princípio que nós iremos procurar fazer, é limpar a casa, arrumar a casa, mostrar a credibilidade do município, que é muito importante nós percebermos que estamos aqui para resolver o problema das pessoas, e é isso que vamos continuar a fazer.
0: O caso remonta a 2017, quando o então Presidente da Câmara de Mirandela, António Branco, propôs à empresa a construção de um pavilhão num terreno da autarquia para a instalação de um centro de distribuição e logística dos CTT. A proposta viria a ser aprovada pelo Executivo, com a empresa a comprometer-se a construir o imóvel para a utilização dos CTT no prazo de nunca superior a 3 meses, sob pena do acordo entre a autarquia e os CTT ficar sem efeito. O contrato de promessa de arrendamento entre a empresa e a Câmara foi assinado a 15 de setembro de 2017, 15 dias antes das eleições autárquicas que ditaram a derrota do então presidente por troca com o socialista Júlio Rodrigues, e previa que o município tinha de pagar um valor mensal de 4.250 euros à empresa Anguai, enquanto a autarquia subarrendaria o imóvel ao centro de distribuição dos CTT pelo valor mensal de 2.500 euros, suportando assim o custo mensal de diferença de valores no montante de 1.750 euros, contrato que foi efetuado pelo período de 20 anos, renovável por períodos de 5 anos. No final da obra, o valor do orçamento foi ultrapassado, sendo o custo total no montante de 862 mil euros, suportado integralmente pela firma Anguai, apesar de estar escrito no contrato de promessa do arrendamento que o valor do investimento inicial era de 700 mil euros e, se houvesse alterações, seriam suportadas na íntegra pela Câmara. Desde 1 de outubro de 2017, o município não pagou nenhuma verba acordada. O caso foi parar à barra do Tribunal, com a empresa a exigir à Câmara o pagamento das verbas devidas dos últimos 9 anos. Agora, o município chegou a acordo com a Anguai com o CTT, em que a autarquia irá desembolsar cerca de 198 mil euros. Uma família de Mirandela foi premiada com um cheque no valor de 200 mil euros que poderá ser utilizado na totalidade da compra ou como parte da aquisição de um imóvel de valor superior. Anabela Farrajão foi a primeira vencedora da 5ª edição do concurso Casas do Lidl, em parceria com a Remax, em que os clientes Lidl com acesso à app Lidl Plus habilitam-se a ganhar uma casa por semana no total de 800 mil euros em prémios. A mecânica é simples: por cada 15 euros em compras registados na app, os clientes recebem uma participação no sorteio semanal que deverá ser submetido pelo mesmo para validação. Anabela foi a feliz contemplada logo na primeira semana.
2: No dia 25 é que vim aqui, fiz duas compras, mas em talões diferentes, submeti e foi o talão de 27,67 euros que me saiu.
0: Quando foi comunicado que tinha sido premiada com 200 mil euros, a funcionária da cozinha do Hospital de Mirandela nem queria acreditar.
2: Fiquei sem palavras para a senhora que me estava a ligar e disse-me: "Você está a me ouvir?" E eu disse-lhe: "Estou, mas eu não estou a acreditar no que me está a acontecer." Nem o marido diz que era burla. Fez nesta quarta 8 dias que eu fui e até ao meu local de trabalho, até com a minha chefe, e ligam-me. Eu disse: "Não quero acreditar." Depois, quinta-feira, voltaram em contacto comigo e sexta-feira disseram que tinha até às 2 da tarde para eu entregar tudo o que eles me estavam a pedir, senão que ia para um suplente. E eu entreguei até às 2 da tarde.
0: Embora já tenha uma habitação própria com crédito bancário a decorrer, este prémio traz à Anabela Farrajão uma enorme estabilidade e segurança, pois permite-lhe assegurar de imediato o futuro habitacional dos seus 2 filhos.
2: Fica para um dos filhos, tinha 2 filhos, fica uma para cada filho. Eles também não queriam acreditar.
0: Anabela Farrajão, mirandelense de 41 anos, que acaba de ser contemplada com um cheque-valor de 200 mil euros para gastar na aquisição de uma casa, depois de uma compra de pouco mais de 27 euros ter sido talão premiado na primeira semana da 5ª edição do concurso Casas do Lidl, em parceria com a Remax.

0: Está de volta a Ecos de Infância, um programa semanal. Vamos continuar um episódio que já iniciamos na semana passada, quando nos sentimos constrangidos em público com os filhos, gritos, a rejeição e palavras feias. Era, no fundo, já o que estivemos a falar no episódio anterior. Connosco, como sempre, está a psicóloga Lúcia Menezes. Bem-vinda mais uma vez.
1: Obrigada.
0: Estávamos a abordar aquela questão de quando éramos os pais, são confrontados nos restaurantes, não é? Com aqueles atritos das crianças, não é? Ficámos aí, obviamente, e podemos voltar a essa situação, tendo em conta que, por vezes, quanto mais proibimos uma palavra, mais a criança parece querer dizê-la, ou seja, seja num restaurante, seja noutra situação qualquer, não é? Isso, de facto, é uma nota de destaque. De qualquer forma, quando há aquelas birras que acontecem, que nós estávamos a falar, mas quando as pessoas continuam a olhar para nós, como é que, enfim, podemos deixar de nos sentir quase que avaliados, pode-se dizer assim, não é?
1: Sim, sim, sim. É uma boa palavra aqui a aplicar até por causa disso, não é? Da questão do escrutínio, não é? O que é que o outro está a detectar em mim que eu próprio posso reconhecer, mas que me custa admitir isso, não é? Portanto, a questão também aqui passa por isso, não é? Eu não posso te impedir que os outros olhem, não é? Se eu estou numa situação pública, não está ao meu alcance que o outro deixe de olhar, não é? A não ser que eu me tornasse invisível, não é? Mas como isso não está em cima da mesa, não é possível. Agora, a questão é qual é que é a interpretação que eu faço do olhar do outro. Porque às vezes é isso. Às vezes o olhar do outro pode ser no sentido curioso, pode ser no sentido benigno, não é? Deixar-me cá perceber como é que esta pessoa lida, que eu se calhar nunca me lembrei em lidar, não é? Mas nós partimos para a associação, não é, do julgamento, porque claro. Se o olhar está a olhar, alguma coisa está a ver de negativa, não é? Portanto, também partirmos um bocadinho para isso, não é? Do que é que significa eu estar a ser olhado pelo outro, não é? Significa, ok, que à partida eu vou estar a ser menos competente, não é? Que estou a ser julgado como mau pai, etc. E também fazer aqui um exercício interessante, que era, o que é que eu faria nesta situação se eu não estivesse a ser olhado por outras pessoas? Porque muitas vezes também abre a porta para esta questão da própria espontaneidade e de sermos mais autênticos, não é? Da própria criança sentir que nos estamos a ligar a ela no momento em que ela está a precisar disso, não é? Porque muitas vezes nos momentos de desregulação das crianças o que elas estão a tentar é isso, é que alguém atenda a elas e que reconheça o que elas estão a sentir. Por isso, quando o constrangimento começa a tomar forma em nós, é uma maneira de nós nos distanciarmos ainda mais da situação. Ou seja, distanciamos da criança, distanciamos da situação e distanciamos de nós mesmos, o que frustra ainda mais a criança, que é: caraças, mas não estás a ver que eu estou aqui, estás-me a ignorar, não pode ser, não é? Pronto, por isso é que muitas vezes cala a própria situação. Por isso, um exercício interessante é poder pensar nisto. Se estivesse só eu e o meu filho ou a minha filha, como é que eu lidaria aqui? Portanto, até pode ser interessante. Até, por exemplo, imaginar uma bolha, não é? Se tivesse claro. As pessoas de fora e tivéssemos numa bolha, como é que eu lidaria? Então, vou tentar implementar com essa visualização.
0: Depois também há aquela percepção de que os nossos filhos sabem perfeitamente quando é que nós nos envergonhamos ou como nos estão a envergonhar e parece que até fazem de propósito para nos provocar. No fundo, como é que nós podemos compreender essa percepção?
1: Pois, os papas também se sentem envergonhados, não é?
0: Exatamente.
1: Também percebem quando nós nos estamos a sentir, não é? Porque muitas vezes a vergonha é passada de nós para eles, não é? Não faças isso, que isso é uma vergonha. Olha que estás a fazer assim, que isto é uma vergonha para ti e para mim. E o que é que vai ser, não é? Por isso eles vão associando desde muito cedo o que é representativo, não é? Ou indicador de vergonha ou que não é. Mas nessas situações lá está isto. Mais uma vez atender aqui que, de alguma forma, é também uma defesa nossa, não é?
0: Claro.
1: Ou seja, que isto de pensar que eles possam estar a fazer algo para nos envergonhar... Se nos estão a envergonhar enquanto pais, também os estão a fazer eles enquanto crianças. Portanto, não nos atinge só a nós, não é? Só que há mais esta reação da nossa defesa de... Ele é malandro, vai este quer-me pôr mal na situação, não é? Mas não sou só eu, não é? Ele também está a ficar, porque também de alguma forma vai ser, entre aspas, mal visto. Mas também, mais uma vez, poder ver este cenário aqui dos dois lados, não é? Mas o que é importante afinal aqui? É o eu poder vir a ser mal visto e eu ficar preso a isso ou aquilo que eu vou fazer para responder à situação, que pode reverter a visão ou a análise da situação, não é? Porque muitas vezes é isso. O próprio julgamento, a maneira como vemos o comportamento do outro, depende daquilo que ele faz e de como reage. Se eu só ficar preso no ser mal visto, vou bloquear e não vou atender ao que é que posso fazer.
0: Ou então
1: se eu
0: fazer tentar, uma coisa ali e depois em casa dizer outra.
1: Se eu tentar lidar com a situação... Já estou a reagir com base nisso, não é? Não claro. Estou só a bloquear e a ficar rendida a isso.
0: Um outro cenário que muitos pais também reconhecem é a criança aprende uma asneira na escola, não é? Às vezes isso acontece. Ouve-o na rua, numa conversa entre adultos ou até num vídeo, que eventualmente possa ver.
2: E desde muito cedo.
0: Exatamente. Chega a casa, começa a repeti-la, a asneira, não é? Os pais dizem, não se diz isso, é muito feio, como é normal, a criança repete, os pais ficam cada vez mais irritados. Quando estão em público, a situação torna-se ainda mais embaraçosa, é habitual. Portanto, porquê é que estas palavras proibidas despertam tanta curiosidade nas crianças? Se calhar também, como às vezes se diz que o fruto proibido é o melhor, não é? Será isso?
1: Também, também. E também pela reação...
0: Diferentes,
1: sim,
0: claro.
1: Mas também pela reação que causa em nós, não é?
0: Claro.
1: Eles gostam de nos ver a rir, não é? Seja por motivos que efetivamente são libertadores e divertidos, seja por motivos que são constrangedores. É porque, no fundo, rimos-nos em ambas as situações, não é? Por isso, eles verem a reação que nós nos rimos, nem que seja do ai, isso não se diz, mas temos aquele risinho baixinho do ai, meu Deus, não é? Isso despoleta-lhes esta reação. Olha, se quero que ele ria mais vezes, devo dizer isto mais vezes. Por muito que ele diga que não se deve dizer, porque, no fundo, ele diz-me que não se deve dizer, mas ri-se na mesma. Portanto, vou só atender alguma parte, não é?
0: Pois, muitas vezes, também, quanto mais dizemos que é proibido dizer aquelas palavras, mais elas dizem, não é?
1: Pois, porque
0: acontece.
1: Eles também gostam de alguma forma de perceber o porquê daquilo ser proibido. Então, mas não se pode dizer, mas há coisas que se podem dizer, estas não, porquê? Porque é que umas são ok e outras não. Não estou a entender isto, então deixa-me cá testar a ver quantas vezes é que posso dizer e que, como é que é a reação da outra parte. Por isso, muitas vezes é que a questão de só proibir ou só dizer que não se deve dizer só por isso não funciona, porque vai escalar a reação que a criança tem, não é? Vai potenciar a que diga mais e mais e mais vezes. Uma estratégia que até trabalha em sessão com alguns pais é no sentido de o que é que pode ser alcançado por outras palavras. Por exemplo, eu quero me rir, mas para me rir ou para libertar a situação tenho de dizer aquela pá ou posso dizer outra. Se calhar posso dizer outra, também posso aplicar isso com o meu filho e ele perceber que podemos divertir com a situação e não ter de recorrer àquela palavra. Ou até recorrer àquela palavra no nosso discurso interno, dizer aos nossos filhos, olha, eu também digo essas palavras às vezes, eu também não sou nenhum santo, mas às vezes digo e digo para mim mesmo, que é uma forma de eu não sentir mal com o que também costumo dizer. Mas é ok dizer isso, acontece a toda a gente.
0: Mas isso também não quer dizer necessariamente que devemos ignorar. Ou seja, cada vez que uma criança, um dos nossos filhos, diz uma asneira, não devemos, por isso, simplesmente ignorar.
1: Não, porque ele depois vai, lá está, também vai, isso também vai ser o sinal, que é, então, mas estão a ignorar, não percebo se isto é ok, se não é ok, então preciso de continuar a dizer mais vezes para perceber qual é que é a reação que vou causar, porque na ausência de reação, tenho de estar até chegar a uma, não é? E eles também percebem às vezes isso, que o nosso próprio constrangimento também nos leva a ignorar por vezes, não é? Às vezes fingimos que a coisa não está ali para não lidar com ela, não é?
0: Claro.
1: Se eu fingir que não está, faz de conta que ninguém ouviu, não se passa nada, não é? Mas isto vai, lá está, mais uma vez, tender a escalar. Portanto, é preferível lidar com o assunto e poder perceber o que é que é, o que é que está a ser pretendido pela criança quando diz aquilo. É? Até às vezes nem precisam de ser palavrões, mas uma questão do dizer xixi cocó, não é? As crianças dizem xixi cocó, não é? Já é uma forma meio precursora disto, não é? Que é poder testar as palavras e ver qual é que é a nossa reação e o que é que significa cada uma delas. Portanto, também permitir que isso seja uma exploração, não é? Com eles. O que é que eles sentem quando dizem uma palavra, o que é que nós sentimos quando dizemos a mesma palavra, até tornar um exercício em conjunto, não é? Para eles perceberem que é que uma mesma palavra pode desencadear reações diferentes em nós e neles.
0: E quando elas dizem, as crianças dizem as neiras em público, digamos assim, e o público, a grande parte dele, começa a rir-se.
1: Pois, isto é o constrangimento em público, não é?
0: Exatamente.
1: Partilhado, não é? Ai, isto não era muito bom de se dizer, mas não sabemos lidar com a situação. Então vamos ficar todos constrangidos e rir, que é para disfarçar. Não,
0: claro.
1: Que isto é a reação partilhada, não é? Depois é o contágio social, não é? Uma ri, as outras todas passam a rir também.
0: Depois também há muitas vezes os pais que dizem às crianças que se voltares a dizer essa palavra nunca mais já sais comigo à rua. Pronto, é assim uma espécie de penalização. Isto resulta ou não?
1: Pois.
0: Ou será bem dizer isso ou não?
1: Leva a criança a partir para a via da repressão, não é? Se eu não quero correr esse risco de deixar de ir à rua, então tenho de me inibir de dizer a palavra. Mas a palavra vai continuar para o meu registro interno quando eu ficar frustrado. Quando eu ficar frustrado, vou recorrer à palavra na mesma, porque eu sei que ele não gosta, porque me impede de ir à rua quando eu digo isto.
0: Uhum.
1: Então ele vai levar com a palavra quando eu estiver zangado, não é? Esta questão da punição, da retirada, leva a que a criança internalize isto como uma estratégia de raiva ou de frustração. Portanto, depois levamos com a palavra quando não queremos.
0: Mas como é que nós podemos explicar uma criança que, qual é a diferença entre uma palavra feia, uma palavra ofensiva e uma palavra que simplesmente não é adequada naquele contexto? Porque há diferenças, não é?
1: Sem dúvida. Pelo impacto que tem nos outros. Não é? E nós mesmos quando dizemos aquilo, não é? Ou seja, uma palavra que pode ser negativa, mas não diretamente ofensiva, é uma palavra que o outro não faz sentir magoado com isso, não é? Não vai se sentir triste, zangado, posto em causa, etc. Mas também não é uma palavra que é completamente confortável. É uma palavra que às vezes é necessário dizer, mas que não coloca diretamente o bem-estar do outro em causa. Uma que é ofensiva já o faz. E não é só o colocar o bem-estar do outro em causa. Nós próprios também sentimos-nos meio constrangidos porque percebemos o que é que estamos a dizer. Portanto, é às vezes fazer este próprio exercício com a criança. Se me disseres isto, como é que vês que eu fico? E como é que tu próprio ficas quando acabas a frase? É porque eles depois têm esta capacidade de associar o sentimento. Olha, senti-me um bocadinho triste. Tive medo depois de dizer isto. Ou seja, a criança associa que aquela palavra não é uma palavra confortável. Portanto, o poder reconhecer isso entre ser uma que simplesmente é desconfortável, para uma que é ofensiva ou para uma que é de evitar. Por aí.
0: Colocamos este cenário agora, que é também muito frequente. A criança diz uma asneira. O pai responde imediatamente, dizendo que não digas isso, que vergonha. As pessoas estão a ouvir, portanto não pode dizer esse tipo de coisas. Porquê é que esta resposta pode eventualmente agravar o constrangimento?
1: Porque lá está a induzir a questão da vergonha, não é? Uhum. Ou seja, não se está a trabalhar o que é que foi o que levou ao surgimento daquela resposta, mas o que é que ela pode ser interpretada naquela situação. Porque às vezes, a questão também acho que é um ângulo interessante poder abordar aqui, é no sentido de tanto como adultos ou enquanto crianças, nós, não, na maior parte das vezes, não dizemos só palavras que nos levam ao constrangimento só pelo querer dizer, não é? Claro. Levamos porque às vezes dizemos, não é? Aliás, porque às vezes não temos alternativa e o nosso sistema bloqueia e parte para aquilo como uma estratégia de fugir da situação. Portanto, quando estamos a tentar fugir enquanto crianças da situação e levamos com a resposta do isso é uma vergonha, eu queria fugir da vergonha e ainda levei com outra. Eu não consigo me fugir à vergonha. Ela é o bicho-papão que vem sempre atrás de mim. Eu entendo o propósito do isso é uma vergonha, não se deve dizer em público, mas convém poder também haver um espaço desconstruir isto. De o que é que achas que... O que é que te levou a dizer isso dessa maneira que não podia ser de outra? Não é? Que é para a criança ter aqui abranger mais o leque de outras alternativas, não é? De situações onde bloqueie mais para a frente e não tenha de recorrer sistematicamente àquela atitude ou àquelas palavras, não é? Nesse sentido, é algo a trabalhar.
0: Mas nós estaremos a correr aqui um risco de ser demasiado permissivos se não corrigirmos a criança de imediato diante de toda a gente, isto quando estamos a falar de coisas que são em si, em público, não é?
1: Por isso é que eu falo do equilíbrio, uhum. Não é? No sentido de, se calhar, essa não é a via melhor para ter neste momento, vamos tentar encontrar uma via melhor para reagires agora. Para a criança perceber, isto não é completamente ok, eu percebo de onde vem, mas não é ok. Por isso, então, vamos trabalhar estratégias para tu resolveres e lidares de outra maneira. Por isso, é efetivamente isso, não é? Devolver o limite, mas com uma certa compreensão por trás, não é? Não vamos só dizer, não, estás constrangido, podes dizer tudo o que te apetecer, não é? E a criança, isto é livre passo, não é?
0: Mas também okay. Podemos dizer assim, e pede desculpa já, não é? Pede desculpa já neste momento que estás a envergonhar-me. Isto também acontece, não é?
1: Acontece muito, mas depois cria-se aqui a situação da criança a partir para o registro de pedir desculpa sempre que está constrangida sem entender o porquê. Eu dou por mim a pedir desculpa em situações enquanto adulto que eu nem sei porque é que estou a pedir desculpa. Quando por mim já saiu. Nem sei porque é que pedi, né? Porque isto começa a fazer um registro sistemático. Por isso é que esta questão do poder trabalhar como é que a criança se sente é muito importante, não é? Para ela perceber, devo pedir desculpa porque fiquei triste, magoei o outro e é por isso que eu devo pedir desculpa. Não é só porque é uma coisa automática.
0: Mas depois há pais que dizem que se eu não responder à frente de toda a gente, ele vai achar que pode fazer tudo. Ou seja, como eu não lhe disse nada, na próxima situação ele vai repetir. Como é que podemos ajudá-los a compreender que a autoridade não depende da exposição pública?
1: O poder trabalhar para mais tarde, não é? Olha, isto que aconteceu quando tivermos um momento, daqui a bocadinho quero falar contigo novamente sobre isto. E a criança já tem essa indicação mental. Não é? Não, ou seja, a maneira como eu estive ou o que disse agora não vai ficar só com isto. Ou seja, não vai sair completamente impune. Vai-lhe ser dado o espaço para ele conversar comigo e debruçarmos mais tarde, mas num espaço seguro. Não em frente a outras pessoas com as quais eu me sinta constrangida porque estou a ser exposta em frente a pessoas que eu não conheço.
0: Mas também existe esta situação muitas vezes, ou seja, quando a criança percebe que ao estar a fazer uma birra, não é, em público, acabam por ceder os pais porque querem evitar a vergonha, não é? Estes são cenários também muito usuais, não é?
1: Muito. Sim, sim, sim. Pois é, esta própria... Isto é curioso que às vezes até leva à questão da criança sentir-se pouco importante enquanto adulta, não é? Que é curioso. Então, mas como é que se cedem sempre com ela, como é que ela se sente pouco importante? Porque sente que nunca foi atendida. Ou seja, só foi atendida porque era conveniente para os pais. Não era porque realmente reconheciam que era aquilo que ela estava a precisar. Portanto, às vezes o atender só, não é, para aliviar ou para descartar a situação, leva a isto mais tarde, não é? Por isso também, se calhar, convidar os pais a refletir um pouco sobre isto. Olha, vamos precisar de um espaço, os dois, eu posso ir para ali dar-te um tempo, mas vamos ter de sair, não é possível isto que estás a querer agora, preciso que entendas isto, por muito que não entendas agora, daqui a uns minutos vamos voltar a falar sobre isto. É importante que a situação não passe inteiramente em branco, exatamente para a criança perceber isto, que está a ser sinalizada por parte dos pais, não é? Que não está só a ter um comportamento, uma manifestação, neste caso, e não tem reação por parte deles.
0: Uhum. Vamos a um caso concreto. Há uma mãe que diz que a filha tem 3 anos, quando lhe diz que não pode ter alguma coisa, começa a gritar, que sou uma má mãe, que não gosta de mim. Isto acontece sobretudo quando estamos na rua. Fico envergonhada, que acabo por lhe dar o que quer. Como é que, eventualmente, eu posso mudar esta situação? Pergunta esta mãe.
1: Curioso, não é? Que isto também acaba por ser, lá está, bastante frequente. Até algo que, lá está, como disse no episódio anterior, até trazem para a sessão frequentemente. Que é... É que, novamente, isto acaba por ser uma regra aqui bastante transversal, que é o poder estar com o reconhecer que a criança tem o direito a querer algo, mas o ter direito a querer algo não quer dizer que tenha imediatamente de o ter.
0: Uhum.
1: Ou seja, não é de, eu percebo que queiras isso, percebo que estejas triste com isso, agora, vamos dar espaço a tu estás triste... E poderes também entender que neste momento também não é isso que vai dar, não vai acontecer. Portanto, vais ter um tempo a ficar triste, eu estou aqui enquanto estiveres triste e vamos passar essa tristeza para o resto que temos a fazer. Porque lá está, a vergonha aparece por consequência disso, não é? A tristeza e a negação do desejo é que depois leva à vergonha, não é? De o que é que isto está a acontecer, porque estão outras pessoas, estamos num contexto social, etc, etc. Mas no fundo... É a própria tristeza da criança que não está, lá está, está muito intensa e depois pode não ser atendida. Portanto, o atender à tristeza poupa, de certa forma, isso.
0: Uma outra pergunta concreta. O meu filho diz que não gosta de mim sempre que lhe imponho um limite. Já comecei a sentir-me rejeitado. Por vezes fico com vontade de deixar de lhe fazer certas coisas para ele perceber o que sinto. O que é que, afinal, deve fazer esta mãe ou este pai?
1: Para já, o sentir-se rejeitado é aqui um indicador importante, não é? Que se calhar este meio pai convém que possa trabalhar nele, não é? Porque, lá está, não é só ao atendermos as vontades de um filho que quer dizer que ele goste de nós. Até porque, lá está, tenho vários adultos que os pais, eles conhecem isso. O meu pai e a minha mãe davam-me tudo. Eu pedia 30 brinquedos, davam-me 30. Não é por isso que hoje em dia eu gosto muito dele. Portanto, isto é duro de ouvir, não é?
0: Então aqui o problema estará... No próprio pai ou mãe e não na criança?
1: Na maneira
0: muitas
1: como se mostra
0: isso.
1: Para com a criança, não é? Ou seja, que dar só por dar não significa que vai conseguir afeto ou reconhecimento por parte do filho. Significa o que é que lhe demonstra além disso. É porque, pois, este tipo de adultos é isso que demonstram em consulta, que é, dava-me 30 brinquedos, mas depois quando chegava a hora de eu perceber que ele olhava para mim, eu nunca senti que olhava.
0: Ok.
1: Então eu guardo isto para o resto da vida.
0: Uma outra questão, a minha filha aprendeu uma asneira na escola, já aqui falamos nisto, não é? Repete-a constantemente, já disse dezenas de vezes que não pode fazer aquilo, não pode dizê-lo, obviamente. Agora parece que o faz de propósito só para me irritar. Como é que posso acabar com este comportamento?
1: Para já lidar com a irritação enquanto mãe, não é?
0: Isso é importante.
1: É um ponto importante, não é? Porque parece-me que está aqui muito visível, não é? Está aqui muito patente quando está a fazer este relato. E depois poder trabalhar, como estávamos a falar há bocadinho, não é? De poder perceber o que é para ela significar dizer aquela palavra, o que é que ela associa, não é? Só viu colegas, só viu alguém, etc. E como é que há outras formas de poder demonstrar o mesmo sentimento ou a mesma intenção sem ter necessariamente recorrer àquela palavra, não é? Demonstrar aqui vida alternativas. Mas não há caminho para isto ser trabalhado se a mãe não trabalhar a irritação, não é? Porque senão vai dizer, não podes ter isso e não podes ter isso porque eu sou a tua mãe e acabou. Isto não vai levar a lado nenhum.
0: Claro. Outra questão. Quando a minha filha faz uma birra em público, a minha mulher diz que devemos ignorá-la, aliás. Acho que isso é abandoná-la emocionalmente. Quem é que afinal tem razão?
1: Eu não vou alimentar uma disputa, não é?
0: Sim. Estamos a falar de um casal neste caso,
1: não é? Sim, eu entendi, mas não, aqui a questão é até quando esta pessoa, não é, um pai a dizer que se calhar, será que sou eu que tenho razão? Pois se calhar este é o foco da questão, não é? Do problema, é tentar perceber qual é dos dois que tem razão. É, se calhar nenhum tem razão efetivamente, mas estão a ver ângulos diferentes, não é? Se claro. Calhar é esse o ênfase da questão, não é? O propósito. E sim, nem entender para um extremo, nem entender para o outro. Ignorar também sabemos que tem aqui consequências da retirada, da própria criança não ser atendida. Mas também ter sempre a preocupação de ela poder estar constantemente a ser abandonada também é sobre protegê-la. Claro. Não é? Por isso também poder atender aqui este equilíbrio de vou atender ao comportamento no momento atual, não é? Pelo que ele representa agora. Não é só de, ai, não posso fazer porque senão vou abandoná-lo. Então também nunca definimos limites.
0: Claro. Já aqui falamos sobre isso, sobre a pergunta seguinte, porque já falamos da questão das asneiras em público, no contexto público, mas há agora outra situação, em que o filho diz asneiras quando está com os primos, por exemplo, ou toda a família ri-se, ele repete cada vez mais, quando o corrijo dizem que sou demasiado rígida, como posso estabelecer limites sem criar conflitos familiares? Portanto, assim, o contexto é familiar e não apenas no público, não é? Ou melhor, não é no público com muita gente, mas
1: sim,
0: só
1: sim,
0: no contexto familiar.
1: Sim, mais restrito, sim. Sim, também poder ver isto como se calhar uma afirmação ou uma tentativa de reestruturar-se dentro da família, não é? Porque parece-me que é um bocadinho isso que está aqui em causa, não é? A família não tem exatamente a mesma referência ou o mesmo modelo que esta mãe tem e isto está a causar aqui atrito na situação. Quero poder recorrer aqui a estratégias como, eu sei que para vocês não é a forma de lidar mais ajustada, mas efetivamente a situação é comigo e com ele, portanto, o ênfase aqui é connosco. Portanto, peço que nos dê um espaço para lidarmos com isso à nossa maneira.
0: Uhum.
1: Caso contrário, teremos de lidar num outro tipo de ambiente sem estar constantemente com isto. Portanto, manda aí.
0: Uma outra pergunta, e é das últimas. O meu filho disse em frente aos colegas que sou a pior mãe do mundo, porque não a deixa pegar a jogar mais tempo, fiquei muito magoada. Esta mãe deve exigir que o filho...
1: Esta até dói.
0: Exatamente. Dói, não é? Mas deve exigir que lhe peça desculpa? Tens que pedir desculpa. Deve ou não?
1: O que é que adianta que ele peça desculpa se depois vai dizer amanhã?
0: Uhum. Lá está, as desculpas evitam-se, como diz o outro.
1: Não é? Então, lá está, mais uma vez, eu poder ver isto, não é? Como é que é? O que é que levou a esta mágoa dele, não é? Ok, foi isso, foi a retirada de querer alguma coisa que ele gostaria e que não teve. Ok. E poder-lhe devolver isso, eu percebo que estejas magoado, também precisas que eu me sinta magoada da mesma maneira, mas vamos ter de encontrar aqui alternativas para ninguém se magoar mutuamente, porque isto não é ok nem é aceitável. Ele não pediu desculpas, mas já se sentiu visado com aquele comportamento, portanto, em parte, vai se sentir arrependido dentro dele, e não é isso que é mais importante.
0: Claro que sim. Lúcia Mendes, estamos a chegar ao fim do programa, que este foi dividido em dois, ou este tema, não é, propriamente dito. Se tivesse de deixar uma mensagem aos pais, que neste momento estão a sentir-se envergonhados, não é, pelo comportamento dos filhos em público, o que é que lhes diria?
1: O propósito deste episódio é não envergonhar mais, não é? Poder desconstruir um pouco, claro. Um pouco isso, não é, nesse sentido. Mas sim, se calhar também frisar esta questão aqui das desculpas. Às vezes o modo também de lidar com o constrangimento acaba por ser isso, não é? Ou o riso coletivo ou o pedir desculpas como modo de escapulir ali da situação. É, se pedir desculpas, está tudo ok, eu mereço respeito, ele está no lugar dele e acabou. E às vezes também poder, enquanto pais, tentarmos perceber o porquê de recorremos a isso, não é? Do que é que aquela pedir desculpas num momento, não é? Momentâneo, temporário, nos dá enquanto pais, não é? Sentimos que temos mais valor, mais reconhecimento, etc. E poder, lá está, encontrar formas alternativas de estar com isso, porque não é por não termos todas as respostas enquanto pais que significa que sejamos maus pais, não é? Portanto, também é um processo de descoberta conjunta.
0: Muito bem, hoje percebemos, hoje e no programa anterior, que por trás de muitos gritos, palavras duras e situações que são embaraçosas, existem emoções que precisam de ser compreendidas e limites que precisam de ser também ensinados. Falamos sobre o medo do julgamento dos outros, sobre a dor de ouvir um não gosto de ti e sobre a forma como a proibição das palavras feias pode, por vezes, aumentar a curiosidade e a repetição, também neste caso, não é? Acima de tudo, lembramos que é possível educar com firmeza, sem humilhar e estabelecer limites. São alguns ensinamentos que ficam por aqui e outros mais, com certeza. Penso que, mais uma vez, tivemos uma atitude muito pedagógica para quem nos ouve, não é? Isso é que é importante. Lúcia Menezes, muito obrigado mais uma vez pela sua participação. Regressamos daqui a uma semana.
2: Nada. Até lá. Lá.
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4: Manobras ABC até ao Z. Dicionário enciclopédico. L, letra L. Laser, nome masculino. Na física, o laser e o maser, também chamados amplificadores quânticos, são amplificadores de ondas eletromagnéticas funcionando baseados num princípio comum. A sigla americana ASER, A de Amplification by S de Stimulated Emission of Radiations, significa amplificação de radiação por emissão induzida e aplica-se, segundo o caso, à luz, sendo o L para light, formando então a palavra laser. Mas também se pode aplicar às ondas hertzianas centimétricas, daí o M para microwaves ou microondas. Ainda presente nas telecomunicações, fotografia, espectroscópia óptica, criação de plasmas, leitores e gravadores de CD e DVD, na indústria e cirurgia.
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5: Cá estamos, como é habitual todas as semanas, à conversa com o professor Pedro Beato, nosso convidado de sempre. Todas as semanas falamos um pouquinho do nosso património, mais relacionado aqui com o Conselho de Mirandela e não só. Desta vez temos aqui, em cima da mesa, muitas fotografias, nomeadamente de algum património, enfim, de uma empresa pública que nos diz muito há muitos anos.
6: É verdade. É verdade. Que são os comboios.
5: Os caminhos de ferro portugueses, não é? A CP. Exatamente. Vamos andar aqui um bocadinho à volta a falar sobre algum património que é possível ver, inclusive, até fora de portas das estações, não é?
6: Sim. Eu isto tudo começou por uma conversa muito curiosa que tive com o meu filho. Ele mandou-me uma fotografia quando ia a caminhar na rua de... Não é rua, é uma calçada, não é? É um nome já antigo. Havia certas ruas que levaram calçada, que passaram a ser calçadas, e em Mirandela há uma outra. Esta é a calçada de São Cosme. A calçada de São Cosme liga a atual...
5: À Rua da República.
6: A Rua da República à Rua de São Cosme.
5: Que tem ali umas escadinhas.
6: Umas escadas e é uma rua... onde estão aqueles restaurantes muito conhecidos. Dois, não é? Dois restaurantes muito conhecidos. E eu, e o meu filho mandou-me uma fotografia, e a fotografia eu achei piada porque é uma fotografia de um vaso. Está lá um vaso. Tem dois vasos. Tem lá um vaso. E eu fui lá fazer esse percurso e claro que vi o vaso que estava a embelezar, é um vaso quadrado, tipo um cubo, não é? Que tem uma caixa de areia por cima e tem uma oliveira lá plantada. E tem um outro vaso que é completamente diferente. Mas este vaso chamou-me a atenção porque tem um logótipo e aquele logótipo é um C e um P. Ora, é um C e um P, mas não é um C e um P qualquer. É um C e um P que nós vimos muitas vezes
5: em comboios. Dos comboios de Portugal.
6: Exatamente, em comboios antigos. Ora bem, e isto levou-me para vários pensamentos. Portanto, levou-me para o passado, porque este logótipo já há muitos anos que não é usado na CP. O logótipo que a CP usa é outro, muito mais, que nós todos conhecemos.
5: Tem umas linhas mais atualizadas, não é?
6: Exatamente. Sim. E então resolvi ir procurar de quando é que este desenho é, porque as letras têm desenhos, e de quando é que o desenho é. E, ao mesmo tempo, isto transporta-me para um tempo que é o tempo dos comboios históricos, que Nós hoje não temos muito, mas aqui no Douro ainda temos. Eu estava a ver, portanto, no contexto do turismo, o comboio histórico do Douro, que ainda mantém determinado tipo de carruagens, e, curiosamente, as carruagens que vêm no contexto do turismo têm exatamente as letras iguais a estas. Portanto, serão comboios que a gente olha para eles e vê que já são antigos, se as letras são iguais, nós começamos aqui a ter referências para conseguir saber de quando é que este vaso será. Porque as letras vão me indicar a época do vaso. E este vaso é um vaso decorativo. Portanto, ele é um cubo, tem com um lado que com vaso, não é? Com forma de cubo, que tem em três lados o logótipo da CP e de um lado está liso. Portanto, seria de encostar a uma parede e colocar lá flores ou qualquer outra coisa. Portanto, isto é do tempo em que nós, quando chegamos ao Douro e vamos fazer viagens, lá estão os tais comboios históricos. E o comboio histórico, se nós formos...
5: Temos que ainda atualmente circulam, enfim, por reserva, ao fim de semana, talvez, Régua, Pinhão, por aí.
6: Exatamente. Portanto, é um percurso que é normalmente feito à beira do Rio Douro, tem várias carruagens, todas elas históricas.
5: Todas da época, não é?
6: E com este mesmo logótipo, não é? E que são rebocadas por uma máquina.
5: Máquina
6: que puxa aquilo. Ou a diesel. Também podem ser a diesel, não é? E depois, estas carruagens normalmente são pintadas das cores originais e têm uma... E a distância, portanto, enfim, e que muitas vezes fizeram este caminho da régua até o percurso todo do Rio Tua, não é? Portanto, são
5: portanto, do Douro, neste caso, não é?
6: Exatamente, são os comboios de Portugal, pronto. E eu fui andando para ver, até que chego a uma certa altura e encontro um desenho que me vai colocar estas carruagens todas, não é? Que é um desenho que me vai dizer que este vaso, este desenho que está aqui, seria um desenho que começou a ser usado em 51. Em 51. Ora bem, é claro que eu aqui fiquei um bocado curioso, porque era assim. Os logótipos que nós encontramos dos comboios, os primeiros logótipos eram um comboio que ia a puxar umas carruagens, a deitar fumo, e dizia em cima Companhia Central Peninsular dos Caminhos de Ferro de Portugal. Depois era o logótipo, então, dos Caminhos de Ferro Português inicial. Depois há outros que vão aparecendo. Por exemplo, este que eu estou a falar, se passarem na calçada de São Cosmo, vão ver este logótipo, que é um logótipo que aparece classificado em vários textos de 51 a 81. Depois de 60, depois há um outro logótipo com as letras mais tradicionais, e a partir de 81 até hoje o logótipo é... Como já vamos falar
5: sobre. É o atual, sim.
6: Mas o que eu achei interessante é que, ao ver documentos sobre... ao ver documentos sobre este tema, eu vou encontrar entre os amigos, eu estou sempre a pedir coisas, e então vou encontrar um Sindicato Nacional dos Ferroviários de Portugal, de 1949, e vou encontrar num dos textos deste sindicato um logótipo igual a este que dizem que é feito a partir de 51.
5: O que está no vaso, não é?
6: O que me vai levar a uma procura diferente, não é? Porque será que é de 51? Será que não é de 51, não é? Portanto, e então começo a ver os logótipos. E acontece uma coisa curiosa, por exemplo. Este logótipo, um dos temas que eu acho interessantes, normalmente, e que está muito bem, quando acabaram as linhas de caminho de ferro, vai ter uma importância extraordinária um museu ligado aos caminhos de ferro. Não é? O Museu dos Comboios de Portugal, não é? que é lá embaixo em Lisboa. E este museu fez um trabalho, e continua a fazer, um trabalho extraordinário, e nós vamos lá encontrar uma série de temas que têm a ver com o desenvolvimento dos comboios e o desenvolvimento dos caminhos de ferro. Porque uma das coisas que tem, vamos lá ver, quando nós estamos a falar de comboios, eu tenho Por exemplo, os comboios nascem em Portugal na década de 44. De 1844 até 1861, há uma primeira fase dos comboios onde aparecem os primeiros projetos da Companhia Real dos Caminhos de Ferro Portugueses, que era assim que era chamada, Companhia Real dos Caminhos de Ferro Portugueses, até 61. Depois de 61 até 90, até 1890, ainda estamos no século XIX, a Companhia Real dos Caminhos de Ferros Portugueses vai ter uma crise financeira, como houve uma crise financeira também em Portugal. Estas coisas vão ter sequências. Depois, a partir de 91 até 1914, estamos a passar o período até à Primeira Guerra Mundial, vai-se juntar à crise financeira a Primeira Guerra Mundial. Tudo isto são situações complicadas, mesmo para os comboios, não é? Os nossos comboios aqui, por exemplo, tiveram problemas extraordinários porque era preciso dinheiro para comprar madeira boa, para comprar carvão, e isso não é assim tão simples como isso. Depois, a partir da Primeira Guerra Mundial, os caminhos de ferro vão começar a ganhar uma certa importância e vão ser arrendados. Vai haver um arrendamento dos caminhos de ferro. E depois, de 28 até 47, já estamos na Segunda Guerra Mundial, os caminhos de ferro vão passar a ter só um concessionário. Depois continuamos por aí fora, não é? Vai haver e tal. Depois, em 48 até 75, é o trajeto, é o caminho de nacionalização dos caminhos de ferro. Quando depois de 25 de Abril, efetivamente vai-se fazer a nacionalização dos caminhos de ferro, depois a seguir entra-se no campo da necessidade da modernização e nós estamos a caminhar sempre num desenvolvimento que vai acabar por extinção de uma data destes caminhos de ferro. Depois
5: tem trazido de resto alguns problemas agora, uma parte à própria companhia e ao próprio Estado português, que é o dono da Companhia de Caminhos de Ferro dos Comboios de Portugal, exatamente. Neste caso da CP, que pertence já agora também à IP, não é?
6: Infraestruturas. Exatamente. E, por exemplo, uma das coisas é que a nacionalização vai implicar a necessidade de uma modernização, não é? Nós já estamos a entrar na década de 90. Repare que nós começamos a ter problemas aqui em Mirandela de fim de comboio na década de 90, quando o Zé Gama era presidente da Câmara e vai
5: Cavaco
6: tentar,
5: Silva era o primeiro-ministro na altura, não é?
6: Vai tentar continuar com o contexto dos caminhos de ferro, vai continuar, que até vai fazer um metropolitano de superfície.
5: Criou
6: para ver
5: uma empresa municipal, não é?
6: Para ver se caso, não para, acaba.
5: Para
6: não é?
5: Explorar, pelo menos, esta zona do percurso
6: portanto,
5: aqui no Conselho de Mirandela.
6: Toda esta década de 90, praticamente, a segunda metade da década de 90 até 80, nós vamos ter um período de reorganização de todo o setor. Repare, esta reorganização de todo o setor vai acabar por a CP se constituir como uma entidade pública do Estado, uma entidade pública do Estado. E então, depois vai haver, efetivamente, uma entidade com uma grande preocupação empresarial, e ao mesmo tempo começa a aparecer também na comunicação social o problema dos direitos públicos, o problema da gestão privada, o problema de todas estas coisas, e nós vamos ter de facto um desenvolvimento. O que é certo é que
5: temas que de resto nos chegaram aos dias de hoje, não é?
6: Todas estas linhas acabaram por deixar de existir. Mas neste contexto dos logótipos, isto é muito engraçado porque eu estava... vamos voltar ao vaso que está na rua. Eu tenho uma das coisas que eu achei interessante é que eu fui àquele restaurante que está ali ao lado, entrei por lá dentro e fui perguntar. Olha, desculpe, tem aqui dois vasos. Quando é que estes vasos vieram para aqui? E o senhor disse-me que, por uma situação de tempo ou de algum vandalismo eventual, havia uns vasos que foram estragados e então ele foi à Câmara pedir, estamos a falar em há poucos anos, 4 anos, 3 anos, 5 anos, não sei, foi à Câmara pedir se podiam lá colocar dois vasos. E um dos vasos que a Câmara lá colocou é o vaso que tem o logótipo da CP. Ora, isto é curioso porque podemos compreender que quando as estações foram desativadas e os apeadeiros também, Parte do património que estaria espalhado por estas estações, com certeza, terá sido guardado. Era uma coisa que eu queria ter feito e não fiz antes deste programa, que era passar na Câmara para falar com os seus engenheiros responsáveis por esta situação e para me dizerem o tipo de património ou o tipo de coisas que pegaram e acabaram por colocar.
5: E, entre outras coisas, o percurso que terá feito esse vaso.
6: Exato.
5: Não é?
6: Por exemplo, tá. E então, outra das coisas que eu, há cerca de 4 anos, disse-me o senhor do restaurante, há cerca de 4 anos, que foram colocados ali aqueles vasos, para embelezar. Ora, mas este vaso é um vaso do património da CP.
5: É património do Estado, não é?
6: Com certeza. Mas que a Câmara preservou e colocou lá. Atenção, eu não estou aqui a fazer crítica nenhuma, que eu até gostei de lá ver o vaso, não é? E perguntei a várias pessoas se já tinham reparado em alguma coisa curiosa na calçada de São Cosme e ninguém me falou no vaso. Ninguém tinha reparado. E depois de se falar nestas coisas, acho piada começar a reparar-se, porque este vaso dá para uma conversa, para muitas conversas. Porque,
5: desde logo que não seja de cá e passe nessa calçada e suba ali aquelas escadas, pensa que estará, enfim, próximo de uma estação de caminho de ferro.
6: Qualquer... Mas outra coisa que eu achei interessante é que, portanto, a pedido deste senhor, portanto, o nome dele é Pinheiro, penso eu, foi decidido pelo senhor engenheiro Walter, que é o senhor engenheiro da Câmara, ou pela senhora engenheira Noemi, era com eles que eu queria falar, devia ter falado antes de estar aqui a dizer o que estou a dizer, peço desculpa, mas porque com certeza isto tem uma história. E, pelo que eu percebi, este vaso veio de facto de um apiadeiro, e provavelmente do apiadeiro de Vilarinho das Azanhas. Ora, é curioso, porque eu fui ver apiadeiros, fui fazer uma pesquisa de apiadeiros para ver se via, não o de Vilarinho, mas outros, para ver se via em algum sítio os vasos decorativos. E, de facto, não vi. Mas, mas isto é interessante porque este desenho, este logótipo que está nos 3 lados do vaso, CP, este logótipo, é um logótipo que identifica, era identificador, da companhia e é considerado um monograma da CP, não é? Portanto, são 2 letras que significam exatamente Comboios de Portugal, não é? Portanto, esta imagem que está aqui e que eu encontrei nos tais Comboios do Douro e que fui... E que vou encontrar em muitos outros sítios de comboios antigos, esta imagem foi utilizada, foi fabricada, porque, repare, se eu tenho um desenho de um sindicato com este logótipo de 49, é porque aquela informação de 51 não poderia estar certa. E então, eu vou encontrar no Museu dos Comboios de Portugal, vou encontrar que este logótipo foi utilizado a partir de 1 de janeiro de 1947. Então, esta data já bate certa com os bilhetes de identidade,
5: exatamente.
6: Os bilhetes de identidade das pessoas e nos registros, por acaso não foi no bilhete de identidade, mas foi no registro do sindicato, deste mesmo senhor que eu tenho aqui, que consegui arranjar vários cartões dele, porque o neto fez o favor de me deixar ver e de me mostrar. Que é uma pessoa que nasceu na estação, que veio na estação e que eu às vezes peço-lhe determinado tipo de informações e é sempre um gosto.
5: Organizado, não é? E que,
6: sim,
5: ele tem conservado.
6: Tudo, exatamente. Portanto, repara, e até sei a data, a partir das 0 horas do dia 1 de janeiro, todas as linhas férreas portuguesas passam a estar integradas na CP. E este é o logótipo que vai ser usado nessa altura. Não é? Portanto, todas estas concessões.
5: 1947.
6: Mas depois eu vou encontrar este logótipo também com asas. Com asas. E achei graça porque isto já não é em 47, mas já estamos uns anos depois. Já estamos em 1956.
5: Bem, foi feito um restyling.
6: Exato.
5: Uma atualização.
6: Exatamente. Não foi feita uma atualização. Este logótipo continuava a ser usado simultaneamente com o outro. Simplesmente o outro era usado nos comboios tradicionais e nos esquemas. E depois é colocado umas asas. Olha, fez-me lembrar até as asas que tinha o primeiro emblema do Sport Clube Vindela. O primeiro emblema do Sport Clube Vindela, que é uma bola com asas, é exatamente esse desenho de asas, como nos aparece também ligado depois, lá em cima, porque era um piloto aviador que tinha trazido.
5: Mas, na repare, aviação é usado, monograma, enfim, nos automóveis este, dá uma sensação de velocidade.
6: E este monograma com asas aparece pela primeira vez em 1956 nas locomotivas que começam a ser elétricas. Portanto, e estas asas significam
5: que é mais rápido,
6: esse contexto, não é? Portanto, era uma pintura azul nas locomotivas a diesel, e depois tem a série. Ora bem, estes elementos que eu vou aqui encontrando são muito interessantes porque, aliás, eu até sugiro às pessoas, e vou apresentar um documento que eu achei extremamente interessante, sugiro às pessoas que vejam o Museu Ferroviário, porque é uma peça, nós encontramos lá coisas extraordinárias. É claro que eu, quando fiz uma consulta ao museu, fiz uma consulta a partir do computador. E eu consigo ter
5: acesso às imagens,
6: acesso, era essa palavra que eu estava à espera.
5: Dos objetos que lá estarão.
6: Exatamente, não é? Exatamente. E há lá um objeto que eu acho notável e que tem a ver com Mirandela, e já vou apresentar. Quer dizer, eu comecei a encontrar e a descobrir coisas por causa de um vaso.
5: Sim.
6: Por causa de um vaso. E outros logótipos. Este logótipo que nós vimos hoje, nos últimos comboios todos da CP, é a partir de 73. A partir de 73, o logótipo da CP é um logótipo muito curioso, porque é um logótipo também dos caminhos de ferro, é um C e um P, simplesmente não estão desenhados o C tradicional que nós aprendemos a fazer na máquina e o P tradicional também, não, juntos. E que formam em cima uma espécie de um círculo, de uma forma circular. Este slimbo, este monograma. Porque é que se passou das letras da CP, vejam aquele vaso, se forem passarem na calçada, vejam as letras que lá estão. E depois, peguem escrevam comboios ou caminhos de ferro e vão ver que os logótipos que aparecem são todos modernos. E os modernos, as letras são completamente diferentes. Embora o C continue para o P, eles têm um desenho que é uma que vai significar o quê? Eu tenho alguma dificuldade em explicar, mas se quiserem fazer essa experiência, vejam este logótipo, que é um logótipo feito a partir de 47,
5: e depois a evolução para
6: carreguem no computador,
5: o que ainda hoje é
6: em comboios, e vejam o logótipo que aparece. Não é? E porquê que a CP vai evoluir daquela forma que está no vaso para esta forma atual que nós encontramos em todo o lado? Até se formos ali a fazer uma visita. Este monograma tem uma nova imagem, há um novo desenho das letras. E o que é que significa esse desenho? É que há um caminho de ferro com um grande progresso. A ideia, veja como as letras, como o desenho das letras, podem estar incluídas a um conceito de progresso. Aqui, histórico.
5: Qualquer designer pode dizer isso, não é?
6: Aliás, sim, sim,
5: essa criação, essa,
6: poxa, porque,
5: nunca é por acaso, não é? Tem sempre.
6: Porque se nós.
5: Está olhando para ele, dá um aspecto de fluidez, uma ligação.
6: Movimento fantástico,
5: movimento,
6: não é? Exatamente. Livre de qualquer tipo de problemas. É engraçado como duas letras. Os logótipos são muito interessantes e ao mesmo tempo, as pessoas que desenham os logótipos são extremamente inteligentes. Extremamente curiosas, porque elas, veja bem, com alteração do desenho da palavra, altera-se a mensagem completamente. Porque se eu for agora para um dos primeiros logótipos da CP para os anos 20, eu vou encontrar um logótipo cheio de rebuscado. Portanto, tem um círculo em toda a volta, com movimentos,
5: pronto,
6: com flores.
5: Independentemente das modas, que já sabemos o que é, hoje em dia estuda-se o logótipo e adequa-se o logótipo, a imagem que tem, à própria mensagem que a empresa quer passar, não é?
6: Pois claro, este logótipo dos anos 20, é um logótipo que tem na mesma o C e o P, mas desenhados de uma maneira muito formal. muito formal. Portanto, os caminhos de ferro portugueses é uma divisão de um rigor, de uma formalidade, de um serviço, mas, quer dizer, passamos desse contexto e são utilizados a partir de março de 1927, por despacho ministerial, por governo.
5: Não vamos é? Dizer e, que o próprio país também era assim, não é?
6: Pois, quer dizer, estes logótipos também dão uma noção do tempo em que nós estamos a viver. E eu acho isso muito curioso. Eu acho isso muito curioso. E depois, um outro contexto que é fantástico é eu, ao ver estes logótipos das carruagens, acabo por caminhar para carruagens mais modernas, mais antigas e tal. E neste caminho das carruagens mais antigas, eu vou encontrar um pormenor que nós em Mirandela sabemos perfeitamente, que é a terceira classe. Por exemplo, com o problema da primeira, segunda e terceira classe. Aliás, na estação dos caminhos de ferro, que nós temos aqui em Mirandela, na estação aqui do Val do Tua, nós sabemos perfeitamente, embora já lá não estejam as portas, nem a divisória, nós sabemos perfeitamente onde é que eram as salas de primeira e de segunda classe.
5: A estação agora ainda não dos comboios, não é?
6: E sabemos perfeitamente, eu até posso fazer um estudo, não estão lá nenhum, mas de que tipo de sofás é que lá estavam?

0: Sim. E a linha de Sintra é particular, porque a linha
1: Vamos
0: de sempre...
1: Dizer, por exemplo, este vaso que, enfim, os ouvintes não podem ver, mas é a passar da calçada de São Cosme. Este vaso que temos aqui à frente, na sua fotografia, estará espalhado pelo país, pelas estações do país.
0: Estaria, eu não encontrei. Não, pelo menos na altura, eu não encontrei. Sim. No museu também não encontrei, mas está aqui encontrado e, pelo que eu percebi, ele poderia ter vindo da estação do Vilarinho das Azanhas, o que significa que seria um vaso que, a partir destes anos, não é? A partir de 1947, poderia ser usado. Agora, repare, por exemplo, primeira, segunda e terceira classe, eu vou tentar ser rápido, porque também fui ver aspectos das carruagens. Todos nós sabemos que há uma diferença nas carruagens de primeira, segunda e terceira. Aliás, há a partir de uma certa altura, já depois da década de 70, em que as carruagens vão deixar de ter terceira classe. Só vai passar a haver primeira e segunda. Mas o aspecto que separa esta qualidade é o conforto. Também, não é? A primeira classe é mais luxuosa, mais espaçosa. A segunda classe é o meio termo e a terceira classe é básica, não é? Destinada a bilhetes mais baratos, a pessoas com menos poder de compra. Portanto, a terceira classe será menos confortável, os assentos serão de madeira, a partir de uma certa altura podiam ser estofados, tem uma iluminação mais simples e tal, e tem menos espaço entre os bancos. Portanto, é isso que eu queria dizer. Mas gostava de só... Eu tenho aqui um texto que gostava de dar uma vista de olhos só para dizer às pessoas. Repara, no caminho de ferro, quando, através destes logótipos, eu vou andando e... eu queria ver se encontrava aqui uma coisa. Vou ver que eu tenho aqui um desenho e um texto que tirei do Museu do Ferroviário Português.
1: Online, neste caso, não é?
0: Sim, sim. Tirei online. E dizia assim, carruagem de terceira classe. Esta carruagem está no museu. Quando eu ou algum mirandolense for ao Museu Ferroviário Português, tem que ir ver esta carruagem. Porque está lá esta carruagem e diz assim. Lá no museu tem assim escrito: carruagem de terceira classe, de via estreita, para transporte de passageiros. Carruagem de dois eixos, adquirida pela Companhia Nacional para a inauguração da linha do Tua de Mirandela em 1887. Quer dizer, a carruagem que foi usada para a inauguração da linha, uma, está no museu.
1: Foi certamente alvo de intervenções e de recuperação e está aí para a exposição.
0: Eu fiquei,
1: não é? Para
0: encantado. Ser visitada. Eu fiquei encantado. Encontrei, porque uma das coisas que eu andei à procura, até tenho
1: sem querer, deu com isso.
0: Alguma coisa de Mirandela. Eu já andava mesmo à procura. Portanto, para a inauguração da linha de Tua em 1887, que é uma carruagem de terceira classe que lá está. E até teve, cá estão os bancos em madeira. Cá estão de bancos corridos, em madeira, com as costas altas, e cá está, portanto, cá estão os aspectos.
1: Com essas características todas que já falámos, sim.
0: E depois, tem outra coisa que, portanto, em 1907, a frota desta companhia, que assentava em eixos, porque isto depois é muito engraçado, porque nós vamos ver que, a partir de 1906, 1907, quando vamos começar a encontrar a linha que vai para... Vai haver uma alteração nas carruagens, que é as primeiras carruagens de bugies, não? Olha, que eu até tenho que perguntar ao meu amigo como é que eles soletram esta palavra.
1: Qual é que é?
0: É B-O-G-I-E-S, não é? Agora, as primeiras carruagens com estas características... utilizam chassis de ferro. Portanto, a diferença é que as outras têm uma roda, de um lado ao outro, com um eixo.
1: Um eixo de uma roda.
0: Exatamente.
1: Ah, esses bugies já imagino o que é que sejam. Que é uma espécie de carros. Na verdade, um eixo é substituído por um carro que tem quatro rodas.
0: Pois.
1: E depois, esse sistema é que é ligado à cabine, digamos assim.
0: Exatamente. E depois, quer dizer, que vai... Quer dizer, o bugie, ou esta é um conjunto completo de rodas, eixos, que se liga à carruagem, sustentando-a e permitindo que ela se mova entre os carris. Portanto, pode conter um ou dois eixos, além de outros elementos. Mas uma das coisas que eu achei interessante nisto é que estes trabalhos, quando havia estas alterações nas carruagens, quando havia, ou carruagens que vinham mesmo de Itália e que tinham já sistemas muito mais
1: avançados, não é?
0: Pois, isto, uma das coisas que eu acho interessantes é que Mirandela tinha umas oficinas que se adaptavam para todos os trabalhos que eram necessários de evolução das carruagens que, a todos os níveis, não é?
1: E a importância da nossa estação...

0: ser apenas só a estação de passageiros, mas sim tudo que aquilo envolvia, desde a carga e até a manutenção, como já ouvimos, quer da construção das linhas, quer também do material circulante.
1: Por exemplo, estas carruagens eram profundamente modificadas nas oficinas de Mirandela, não é? De Mirandela, para uma configuração mais moderna, e isto são coisas que, até, portanto, em julho de 1963, na passagem do regime, passa a haver apenas duas classes. Eu há bocadinho disse 70, mas não é 60. A partir de 63, passa a haver só...
0: Primeira e segunda classe.
1: Exato, primeira e segunda classe.
0: Bom, professor, estamos sem tempo. Olha, o nosso tempo é de qualidade, é de primeira classe, sem dúvida nenhuma. Todas as semanas aqui na Terra Quente FM, há conversa com o Pedro Beato. Retomamos a conversa dos 8 dias. Muito obrigado pela sua presença. Até para a semana.
1: Boa semana. Obrigado.
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3: Bem-vindos à Opinião Independente, como é habitual, todas as semanas, uma rubrica com Alexandre Pacheco. Bem-vindo mais uma vez.
4: Olá.
3: Mais uma semana.
4: Mais uma semana.
3: E vamos aos temas. Começamos pelas eleições no Brasil, que tiveram a sua primeira volta com a vitória de Flávio Bolsonaro, 47,03%, o que dá mais ou menos 56.104.000 votos. Lula da Silva teve 45,16%, 53.879.000. Portanto, há aqui uma diferença.
4: É 1%.
3: Não chega a 3 milhões de pessoas, de eleitores, dentro do quadro eleitoral, que já se sabe que é muito grande no Brasil.
4: Claro.
3: De qualquer forma, o que estamos aqui em perspectiva é a segunda volta a 25 de outubro. Temos estes dois candidatos. Mas, Alexandre Pacheco, em relação à primeira volta, houve várias sondagens, basicamente todas elas davam que havia ali uma espécie de empate técnico, mas quase todas elas que davam a vitória a Lula da Silva, e aconteceu o contrário. De qualquer forma, começa agora também a falar-se na questão histórica, isto é, cada vez que um candidato ganhou à primeira volta, sempre ganhou à segunda. Já estão aqui, digamos, que a perspectivar a possibilidade de vitória antecipada de Flávio Bolsonaro. Isto augura alguma coisa de bom ou não por isso para o Brasil?
4: Não, não, e assistimos, até atendendo à proximidade e às relações que existem entre Portugal e o Brasil e à importante comunidade brasileira que existe em Portugal, assistimos com alguma preocupação a estes resultados, atendendo que isto não foi apenas uma eleição para o Presidente da República, mas também para as duas câmaras do Congresso e para o Senado, e aí o Partido Liberal, que é o partido do Bolsonaro, ganhou e a esquerda eclipsou-se praticamente. Há um colapso da esquerda no Brasil e tudo indica que não há margem eleitoral, não, nem sociológica, nem demográfica, para Lula da Silva conseguir compensar esta derrota. Mesmo que venha a ganhar Lula da Silva, ou que não é neste momento, com os dados, não é de todo provável.
3: Bastante fragilizado, não é?
4: Não, é que fica sem qualquer apoio na vida parlamentar, não é? Ou seja, se já agora teve uma vida difícil, ainda vai ter uma vida mais difícil. Portanto, há uma divisão, uma fratura da sociedade brasileira. Claramente vamos ter aqui uma situação de revanche, de vingança, atendendo àquilo que foi o mandato de Lula.
3: Já perceberam, estamos a falar do filho de Jair Bolsonaro.
4: Bolsonaro, e não esquecer que Jair Bolsonaro está em prisão domiciliária e claramente o seu filho já, Flávio já claramente enunciou o seu plano, e o seu plano é, muito sinceramente, muito, muito sucintamente, eliminar as ligações que havia entre o Brasil e a Europa. Nomeadamente, ele questiona o acordo do Mercosul que foi assinado. Uhum. E, portanto, vai virar claramente o Brasil para a América do Sul e para a América do Norte, para os Estados Unidos. Flávio Bolsonaro é um trumpista, o seu irmão está nos Estados Unidos e faz parte do partido, da ala mais radical do Partido Republicano, e portanto vamos ter um Brasil a seguir um bocadinho a receita da Argentina e a receita de El Salvador no que diz respeito ao combate à segurança. Portanto, o que está aqui em causa é, efetivamente, um progressivo desaparecimento da vida democrática no Brasil. E, claramente, e ele já o disse, contra a crise fiscal tem o projeto Tesouraço, que implicam um corte brutal de despesas públicas, inspirado na motosserra do Milei, da Argentina, para turbinar, como eles dizem, a economia. Há uma adesão incondicional aos Estados Unidos, portanto, promovendo uma proximidade também do ponto de vista negocial, económica e financeira com os Estados Unidos, e tem um projeto TREVA, que é inspirado nas medidas anti-criminalidade do presidente salvadorenho, do Bukele, não é? Que implica a construção massiva de grandes prisões, e tudo isto pondo em causa os apoios sociais, pondo em causa a democracia, pondo em causa, inclusivamente, permitindo e assumindo que poderá haver prisão sem culpa formada, não haverá habeas corpus, não haverá, digamos que, como é que eu hei de dizer, a presença de um advogado, a quanto dos interrogatórios, portanto, uma facilitação da atuação das forças policiais, um reforço da segurança e um desaparecimento progressivo dos apoios sociais.
3: Mas o que é que acha que aconteceu aqui, Alexandre Pacheco, para se ter uma reviravolta, isto é, reviravolta, tendo em conta que o Lula da Silva estava no poder, mas há aqui algum desgaste, eventualmente falha na comunicação, não. Eventualmente até, enfim, algum, isso durante a campanha foi notável, que havia aqui alguma presunção de que seria a vitória facilitada e tal, mas depois começaram a ver que não, mas o que é que falhou aqui para haver esta reviravolta?
4: O que falhou aqui é que neste momento há um colapso da esquerda brasileira, há uma incapacidade de ter candidatos a governadores regionais, para o Congresso, a deputados federais, há uma incapacidade de conseguir homens e mulheres credíveis para atrair o voto do povo brasileiro. Uhum. Repare que em Brasília, eleges 3 senadores, são todos do Bolsonaro. Brasília é a capital, embora um pouco administrativa, mas é a capital do Brasil. Portanto, há aqui, não podemos dizer que é só culpa ou que os brasileiros são loucos. Os brasileiros votam em quem acreditam que será a melhor opção para eles e, claramente, não estão a votar à esquerda. Uhum. Por outro lado, houve aqui uma vitimização do pai de Flávio Bolsonaro, que estará a ser perseguido pelos bandidos da democracia.
3: Também terá aqui capitalizado.
4: Claro, capitalizou isso. O Flávio Bolsonaro aproveitou-se muito bem disso. Está perfeitamente assessorado e ligado ao Partido Republicano do Estado, portanto, americano, o que significa que há aqui também um interesse transfronteiriço que implica apoios, relevâncias, etc., que conduziram esta vitória e ao desaparecimento ou à polarização da esquerda. Não esquecer também as redes sociais. Os brasileiros são muito fortes nas redes sociais.
3: Também aqui foram notoriamente presença das redes sociais. Não é?
4: E claramente aqui, já anteriormente o Jair Bolsonaro tinha feito a sua vitória muito à base das fake news e dos reportes sucessivos em redes sociais. O seu filho continuou, reforçou essa vertente, enquanto que Lula achou que poderia ir por outro lado, ou que não era essa tanto.
3: E ficou-se que não era bem assim.
4: Agora, claro que, como dizia o Henrique Raposo no seu podcast, a direita brasileira deveria ter votado Lula, porque é um adepto da globalização, da diplomacia, do relacionamento internacional, da estabilização financeira e económica, aparentemente não. Embora o Partido Liberal não seja um partido de direita, é um partido de extrema-direita. Uhum. E o problema é que a extrema-direita está a aglutinar os diversos partidos da América Latina. Portanto, se olhar para o mapa da América Latina, ele vai estar todo ou quase todo com governos de direita ou de extrema-direita. Portanto, os governos democráticos estão a desaparecer. A desaparecer.
3: Aliás, como nós tínhamos também já referido.
4: Exatamente. Aqui, não é? Agora, está derrotado, penso eu, não tem margem de recuperar. mas mesmo que o fizesse, não
3: sim,
4: ia...
3: Sim, até porque esta primeira volta já foi bastante sim. demonstradora do que vai acontecer, isto é, tendo em conta que todos os outros candidatos tiveram muito pouca percentagem, portanto não vão ter aqui grande
4: não,
3: influência.
4: Não tem, não
3: e
4: tem.
3: E normalmente nunca vão para quem está no poder, a grande maioria, não é?
4: E repare, talvez nós possamos estar aqui a falar de 8%, ou cerca de 8 milhões de votos que poderão se estar aqui naquela margem de indecisão, mas não é credível que todos eles passem para...
3: O que a maioria não é, passe.
4: E, portanto, isto levanta-me aqui um problema terrível, que é, muito provavelmente, vamos ter um reforço da imigração brasileira para Portugal.
3: Outra questão, que também tem pouco a ver com o que se tem... já temos dito aqui várias vezes, mas o que aconteceu nos Estados Unidos da América, isto é, Trump perdeu as eleições, Joe Biden esteve no poder, Trump voltou, regressou, portanto, e ganhou novamente. Aqui não foi o Jair Bolsonaro que voltou, mas foi o seu filho que voltou e ganhou as eleições a quem tinha ganho. Lula da Silva ganhou a Jair Bolsonaro e agora o filho vem ganhar a Lula da Silva. Isto, enfim, num curto espaço de tempo, se assim podemos dizer, tanto os Estados Unidos como o Brasil voltaram àquilo que...
4: Não, repare,
3: anos atrás,
4: o Brasil teve, desde o tempo das ditaduras militares e de algumas soluções musculadas à direita, foi sempre um espaço e num território da América Latina que foi sempre muito dado também às ditaduras e aos governos menos democráticos. Agora, há uma questão no Brasil que provavelmente está a ser preponderante em relação a todas as outras, nomeadamente ao Serviço Nacional de Saúde, nomeadamente ao deles, não é? Nomeadamente aos apoios sociais, que é o problema da segurança. E alguém dizia, o que é mais importante para mim? Ter mais 50 euros por mês ou ter segurança na minha rua? E esta questão foi muito bem trabalhada pelo Flávio Bolsonaro. E depois são discursos muito evidentes, ou seja, apontam objetivamente aquilo que querem e depois chegam lá e realizam-no. Ao contrário da esquerda, que é muito palavrosa, que é muito generalista, que defende muitas teorias e depois, na prática, não consegue passar isso. E quando está no poder, não consegue realizar. É evidente que o Lula teve aqui algum obstáculo no Senado e no Congresso, ou no Parlamento, mas é evidente que poderia, muito provavelmente, ter feito mais do que fez. Agora que uma parte substantiva do povo brasileiro vai ficar arder, vai, porque vai ter menos apoios. Pode ter mais segurança, mas vai ter uma panela mais vazia ao fim de cada mês. Por outro lado, há aqui, mais uma vez, tal como nos Estados Unidos, o peso e a influência das igrejas evangélicas. Nós não podemos descurar isso. As democracias não podem descurar este processo. Porque as igrejas evangélicas não são apenas igrejas, no sentido de defenderem um corpus de doutrinas, são também negócios. As igrejas evangélicas têm gravíssimos e estranhos e suspeitos negócios atrás de si, e, portanto, nomeadamente as brasileiras e as americanas, e, portanto, convinha que à esquerda se percebesse a influência
3: que isto tem.
4: Que isto tem.
3: Muito bem. Um outro assunto, o relatório sobre o estado do oceano, neste caso o 10º relatório, divulgado pelo Copernicus Marine Service, classifica o aquecimento das águas como alarmante, apontando a última década como a mais quente e ácida em 40 anos de observações. Nada que não tivéssemos já falado aqui, não é? Das consequências que isto traz, as principais conclusões absorvem mais de 90% do calor gerado pela atividade humana e pelas alterações climáticas, portanto, e os tais recordes de calor e de acidez. Portanto, estamos aqui perante resultados que, não sendo surpreendentes, continuam a ser extremamente preocupantes, não é?
4: Exato. Eu só queria sublinhar a sua excelente introdução, é que nós estamos a falar de um relatório assinado, ou que teve a participação, de 125 cientistas. Exato. Portanto, mais uma vez, eu repito, pessoas que estudam detalhadamente, diariamente, estas questões, que fazem medições...
3: Não são leigos na matéria, não é?
4: Fazem claro. Medições científicas. Diárias, e às vezes mais do que uma vez por dia, do ar, neste caso dos oceanos, enfim. Podemos ligar esta questão e este relatório àquilo que era, ou que é o panorama político internacional. É que nós estamos a ver chegar ao poder cada vez mais pessoas que negam as alterações climáticas, que são negacionistas e que dizem: vamos usar mais petróleo, vamos dar cabo da floresta amazónica, vamos incentivar as grandes explorações agropecuárias na floresta amazónica, vamos arrasar com ela.
3: E é claro que isto terá depois no futuro consequências graves.
4: Estas pessoas vivem no presente e para os negócios e para a ganância de cada dia que passa. E esquecem-se que estão a deixar uma herança aos seus filhos e aos seus netos. Não digo aos seus nem aos meus, aos deles. Que vão, provavelmente, viver num mundo muito mais instável, com mais, com frequência de mais fenómenos meteorológicos extremos.
3: Que, aliás, estão aí.
4: Que estão aí, que estão aí. E repare, quando se diz que os oceanos absorveram um recorde de 23 zetajoules de energia, equivalente a cerca de 40 vezes o consumo energético mundial nesse ano. 40 vezes o consumo energético. Tentei perceber o que era um zetajoule. Um zetajoule tem esta inscrição numérica. 1 seguido de 28 zeros. Veja lá se consegue dizer este número. 1 seguido de 21 zeros. E veja, são 23 vezes isto. Ou seja, os oceanos estão a absorver energia a mais, estão-se a acidificar, estão a tornar-se cada vez mais ácidos, estão a pôr em questão um conjunto de espécies, muitas das quais que nós pescamos para a nossa alimentação, e, portanto, estes relatórios são progressivamente e crescentemente pessimistas. Mas parece que há duas verdades. Há a verdade dos cientistas, que é para deitar ao lixo, e há a verdade dos políticos, que é para nós votarmos neles. Uhum. E, portanto, o mundo está a entrar numa situação de engano. Vão para o lado dos políticos, quando deviam confiar nos cientistas. Porque os políticos não medem. Os políticos não monitorizam. Os políticos não querem saber do que vai acontecer daqui a 50 anos. Querem é saber se vão ser eleitos no próximo mês, ou no próximo ano, ou daqui no máximo a 4 anos.
3: Até porque, como há pouco disse, para além dos 125 cientistas que estiveram neste estudo, há também aqui os dados combinados de satélites e redes de monitorização oceânica. Portanto, aqui é bem, bem representativo do que estou a falar, não é?
4: E uma pessoa pergunta assim: mas então para que é que estamos a fazer isto?
3: Exatamente.
4: Se é para deitar para o lixo, como se não fosse verdade, porque é que estamos a gastar milhões em criar equipamentos de precisão atómica, para medir as coisas, se depois de todas essas medições nós não acreditamos nelas. E acreditamos em alguém que vem para a televisão engravatado dizer que não há alterações climáticas.
3: Claro. Bem, vamos ver se, mais uma vez falando nisto, haja alguém que nos escute. Alexandre Pacheco, uma pincelada muito rápida sobre o orçamento, até porque quando voltarmos na próxima quinta-feira já estará o orçamento entregue, portanto,
4: exato,
3: já teremos maior conhecimento, não é?
4: Mais.
3: De qualquer forma, já há algumas luzes, algumas indicações e até mesmo a possibilidade de, à partida, já estar garantido que ainda não será desta que vamos ter crise política, porque o orçamento, em princípio, deve passar aqui com o agrimã do PS.
4: Eu acho que, por mais dúvidas que tenhamos sobre o orçamento, e há aqui algumas que são evidentes, uhum, e que os poucos dados que temos disponíveis já apontam. Há uma que é um excedente de 0,1% a 2%, um crescimento de 2% e uma inflação...
3: Mas o Banco de Portugal já aumentou até o crescimento.
4: Já aumentou. Eu penso que tudo isto é pouco. Tudo isto é pouco, embora o cenário internacional não seja o melhor.
3: Claro.
4: E qualquer crescimento já é positivo, tendo em atenção que há muitas economias que estão a entrar em recessão. Europeias e não só. Agora, eu tenho dúvidas é na taxa de inflação. Tenho dúvidas que a taxa de inflação se mantenha aí nos 3.1 ou 3.2.
3: Considera que vai ser maior.
4: A não ser que por milagre, os combustíveis entrem numa situação de total controle, eu vejo com alguma dificuldade que o impacto que os combustíveis têm no aumento dos preços, nomeadamente do cabaz de compras, enfim, de todas as áreas, medicamentos, pesticidas, enfim, tudo, transportes, que a inflação efetivamente se mantenha aí. Há um aspecto positivo, é que, apesar de tudo, há uma perspectiva de crescimento, embora pequena, há uma tentativa de negociação, que eu acho que é transparente. Vamos ver como é que o PS e o Chega se envolvem neste processo. Agora, o que claramente me parece é que há uma margem de manobra, que o Moraes Charmente já disse, que é que escassa. Que 100 milhões de euros. O que é isso para negociar, para ceder, para atender a qualquer outra coisa? Por outro lado, não sei se é um orçamento virado para a população.
5: E por isso acena-se muito com a questão da revisão da Constituição.
4: Da revisão da Constituição.
5: Porque aí não implica grandes custos.
4: Eu acho que no cenário internacional que estamos a viver, acentuar a revisão constitucional é transformar a árvore na floresta. Portanto, claro. Não é, no cenário, implicaria muito mais uma estabilidade governativa, reformas que são necessárias, atender às necessidades da população, investir sinceramente e seriamente no Sistema Nacional de Saúde, corrigir as assimetrias e dificuldades que a justiça tem, colocar professores na escola. Tudo isso é muito mais importante do que estarmos a fazer uma revisão, claro, constitucional que interessará, no meu entender, apenas por razões políticas do partido A ou B, mas que a economia e a sociedade portuguesa
5: não, vai ter grande...
4: não precisam. Claro. Não precisam. Agora, eu dá-me a ideia é que este orçamento não está muito virado para as pessoas. Estará virado para um quadro macroeconómico e não vejo grande margem de negociação. Por outro lado, será preciso ver também como é que o governo vai manter a sua fortaleza interna. Uhum. Para o processo negocial. Será que os casos que estão em cima da mesa vão continuar? As comissões de inquérito anunciadas...
5: Sim, que já vão, em princípio, em dezembro, já são duas delas, não é?
4: Que peso é que elas vão e que influência é que vão ter na fragilização do governo? E se o governo ficar mais frágil, será que não vai negociar noutro contexto e de outra forma?
5: São questões para verificarmos mais, exato, à frente. Bom, estamos a chegar ao final e hoje não falamos sobre o tema atual. Não é? No que anda aí no espaço público.
4: A novela?
5: E ainda bem.
4: Estamos a falar
5: não
4: da
5: falamos
4: novela.
5: Da novela, exatamente.
4: Claro.
5: Todos percebem o quê. Bom, a sugestão literária da semana é Ambição Moral, mais um livro de Rutger Bregman.
4: Exatamente.
5: E a frase da semana também tem a ver com o livro, não é?
4: Tem. Olha, começando pelo livro, é um livro já com alguns anos. Este historiador holandês tem dito coisas como estamos a desperdiçar o talento, no sentido em que as pessoas mais capazes, em vez de estarem a ter ocupações e profissões de importância social, estão a dedicar-se mais às finanças especulativas e a coisas que não têm valor social. Aliás, muitas vezes, e veja o que está a acontecer com os fundos imobiliários e o peso que estão a ter na questão da habitação. A habitação cresce, não é só por causa da lei da oferta e da procura. Cresce também porque há fundos imobiliários que estão a investir seriamente no mercado da habitação e que querem que ele cresça para ter outro tipo de dividendos. Isto é verdade em Portugal, é verdade na Espanha, é verdade em França e tudo isto está-se a tornar, de facto, um fogo que está...
5: Na Espanha, onde já agora até lhe fosse, já se sabe que há eleições antecipadas.
4: Antecipadas e, no meu entender... Acho que é um erro político do Pedro Sánchez que...
5: Vai-lhe custar caro,
4: como custou o referendo do Cameron em Inglaterra, a propósito do Brexit. Mas pronto, na altura falaremos. Portanto, há aqui uma necessidade de ter uma ambição moral no sentido de ter um impacto positivo que cada um de nós pode deixar no mundo, muito para além dos interesses meramente financeiros ou materiais, não é? Ele inspira-se muito nos princípios do altruísmo eficaz, enfatiza as boas intenções, mas que diz que não bastam. Precisamos de calcular e avaliar onde a nossa contribuição faz mais e maior diferença. Portanto, acha que estamos muito sozinhos, muito isolados, que devemos reunir e organizar-nos para ter um peso maior, porque sozinhos diluímos-nos e somos perfeitamente, consumidos ou destruídos pelos interesses digitais e pelo mundo digital. Portanto, distinguir o essencial do acessório e dedicar-nos a questões mais relevantes. E a frase que o livro abre, que não é uma frase do autor, mas de um escritor chamado Leo Rosten, um escritor que nasceu em 1908 e faleceu em 97, portanto quase com 90 anos, ele diz: "Não posso acreditar que a finalidade da vida seja ser feliz. Acho que a finalidade da vida é ser útil, ser responsável, ser honrado, ser solidário. É, acima de tudo, fazer parte, fazer-se ouvir, defender algo, viver honrando a dádiva de ter existido, fazendo a diferença."
5: E não apenas ser feliz.
4: Claro. E não apenas ser feliz.
5: Muito bem, com essa dica terminamos também. O Primeiro Dependente regressa na próxima semana. Até lá.
4: Até lá, boa semana.
6: 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K, letra K. Ku Klux Klan. Organização secreta americana cujo aparecimento está ligado à abolição da escravatura depois da Guerra da Secessão. Tinha como principal objetivo garantir a supremacia branca e fazer pressão sobre os negros, impedindo-os de exercer os direitos de cidadania. A primeira destas organizações foi criada em 1865 no Tennessee. Cedo alargou as suas atividades nos estados vizinhos, dirigindo uma verdadeira campanha de horrores contra os negros, sendo KKK, Ku Klux Klan, proibida pelo governo federal. Ressurge em 1915 com o cunho antissemita, anticatólico, isolacionista e xenófobo. Foi proibida em 1928 como sociedade secreta, declarada ilegal em 1946, mas ainda desenvolveu atividades até 1960.
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0: O poder do voto. 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
8: Então, não vejo a reunião.
0: Encontro quinzenal na Terra Quinta FM com Filipa Cerqueira, Ricardo Garcia e ainda José Ribeiro. Bem-vindos.
9: Olá, alô, alô, boa noite.
0: Vizinhança atenta ao que se passa muito além do nosso quintal. Em tempos de incerteza, há quem arrisca os trocos no jogo, mesmo a quem não sobra até ao fim do mês. Temos o flagelo da raspadinha e não só, mais à frente nesta reunião. Antes disso, aqui ao lado, avaliamos o superpoder de uma avózinha que, aos 87 anos, acaba de derrubar El Gobierno. Seremos todos Mari Carmen. Já lá iremos também. Porque, para começar, o Ricardo Garcia traz desta vez o poder do voto. Ricardo, está a referir-se ao ato eleitoral do país irmão, as eleições do Brasil, as eleições de nossos irmãos marcadas para daqui a um mês, ou à votação da Generalidade do Orçamento do Estado, que está por horas?
9: Trago este tema em duplo sentido, mas vou começar exatamente pelas eleições do Brasil. Mais uma vez veio-se provar que o facto de haver eleições livres e vivermos em Estados democráticos, o voto faz algum sentido. Às vezes o voto não faz sentido em alguns Estados, mas no Brasil acabou por dar uma larga vantagem nesta primeira volta a Bolsonaro, tendo até surpreendido todas as sondagens que...
0: Larga, vamos por aqui, aspas, não é? Estamos
8: 2 ou 3%.
9: Sim, mas 2 ou 3% em termos de representação de voto ainda é uma diferença.
0: São
9: muito...
0: São os milhões de
9: exatamente.
0: Votos.
9: O poder do voto, num tempo de hoje, e na atualidade como vivemos, em que a grande bandeira da esquerda e da extrema-esquerda é sempre o papão do fascismo, e que vem aí o medo, e é através do medo que tentam fazer as campanhas eleitorais, o Brasil veio demonstrar que o povo, efetivamente, pelo menos lá, conseguiu acordar um bocadinho para a realidade e desligar-se de um socialismo completamente ultrapassado do Lula, muito inspirado ainda nos tempos do nosso grande líder aqui, José Sócrates, que as manhas aprendeu-as todas com o Lula.
0: Só para recordar, professor, eu não sei se está a cantar assim, Vitória,
9: ser
0: mais
9: vitória,
0: recordo
9: estou a
0: que ainda vamos ter uma, como eles chamam, um segundo turno.
9: Sim,
0: volta,
9: mas os dados, pelo menos, indicam até ao momento que nunca nenhum presidente ficou em segundo lugar na primeira volta, conseguiu ser eleito na primeira volta, e a mudança, acho que ali que é o que eles dizem em Minas Gerais, que é um bocado o retrato de todo o Brasil, o facto de ter virado completamente...
0: Tradicionalmente aquele Estado normalmente acerta sempre no...
9: Exatamente.
0: No presidente.
9: E até com uma votação muito reforçada, e para além também teria lá um bom candidato em termos de deputado, que é o Nicolás Ferreira, que tem feito uma campanha até muito ativa nas redes sociais. Agora, obviamente, nós termos o direito ao voto, muitas das vezes não quer dizer que nós vivemos propriamente numa democracia, temos Estados que assim o fazem, desde a Rússia ou o Irão também tem direito a voto, agora
0: aqui
9: não vivem,
0: é
9: propriamente
0: próximo,
9: numa democracia. Penso que, para aquilo que nós entendemos de democracia ocidental e da forma como nós nos estruturamos em termos de Estados e para além de estarmos dentro da União Europeia, penso que o voto para as democracias ocidentais, mais do que ser um voto útil, deveria ser um voto com mais utilidade, conseguirmos envolver também os cidadãos mais diretamente nos atos eleitorais, e temos a Suíça, por exemplo, que é um ótimo exemplo de como consegue aproximar mais os cidadãos dos próprios atos eleitorais, porque se dá efetivamente poder de decisão ao povo em questões estruturais do país e não simplesmente renovarmos a lista de candidatos, seja a cor como for, neste caso aqui em Portugal, de 4 em 4...
0: Isso, ou até a própria inclusão dos cidadãos na política, não é? Mais
9: proximidade, mais literacia. Acho que o facto, se calhar, de nós...
0: Formos... Isto para dizer que, por exemplo, uma das coisas que nós, à distância do oceano que nos separa do Brasil, neste caso, talvez a frase mais dita é que o Brasil merecia melhor. Enfim, partidarita à parte, obviamente quem é Lula é Lula, quem é Bolsonaro, mas a qualidade dos candidatos, quer de um, quer de outro, fica muito aquém para um país de tantos milhões de habitantes, não acha?
9: Eu acho que essa crise existencial de bons políticos no Brasil, efetivamente, já não é de agora que tem acontecido. Aliás, para terem tanto anos com o Lula no poder, isso é um reflexo da má qualidade que existe em termos de políticos. No entanto, acho que, daquilo que tenho acompanhado, tanto à direita como à esquerda no Brasil, por acaso tem surgido uma nova geração com outro tipo de postura de fazer política. Acho que os brasileiros também vivem as eleições de uma maneira completamente diferente daquilo que nós...
0: Sim, já agora, ainda assim, o que se ouve também muito falar é de dinastia Bolsonaro, no caso, não é?
9: Certo.
0: O que também não é bom para uma eleição democrática como nós
9: também conhecemos. Também podemos considerar, então, a dinastia do Lula até aqui, porque não?
0: A do Lula, Filipa Cerqueira, temos um problema. O homem tem 80 anos, qual o Ronaldo da política? Quer dizer, aquilo não vai durar sempre, não é?
10: Falou isso ao Senado do Brasil.
0: Também.
11: Sim, é verdade. Os dois candidatos têm aqui, um tem 80 anos, outro tem metade da idade, mais ou menos. É verdade. Mas há uma coisa curiosa. Há uma coisa que posso concordar aqui com o Ricardo, é que, a verdade, o poder do voto está completamente diferente. Antigamente, o voto... Antigamente, não. Há muita gente que continua a votar assim, mas o voto passou muito de votar num projeto para votar contra alguma coisa. É um voto de rejeição.
0: Já se verificou nas últimas eleições.
11: Sim, claro. Verifica-se muito. Isto acho que é algo mundial.
0: Em países, em casos como é este, notoriamente, em que as eleições estão completamente polarizadas, não é?
11: Completamente.
0: Havia talvez uns 15 candidatos e o terceiro ficou abaixo dos 3%, não é?
11: Sim.
0: Com todos os outros
9: para trás. Até para alguns deputados.
11: Lula ou Bolsonaro, sim, polariza-se muito e é isto que se vê. É que as pessoas querem é ter razão sobre o outro, não querem mostrar que têm um melhor projeto ou mostrar. Querem ter razão sobre a outra pessoa. Ou estás comigo ou estás contra mim. Ou tu, eu não vou votar neste. Eu vou votar contra aquele.
0: Isso é uma polarização, acontece... por definição.
11: Exatamente.
0: Não é?
11: Exatamente. E é o que acontece. E acontece muito também no Brasil. E é engraçado ouvir isto de Ricardo e ouvir falar disto do... E o que aconteceu vai muito para ali. Para além disso. Se calhar não tens conhecimento daquilo que o Lula fez pelo Brasil, mas trago-te algumas coisas. Tirou milhões da pobreza. O salário mínimo teve valorização real. A desigualdade caiu. O Brasil saiu do mapa da fome, que depois voltou para lá com o Bolsonaro. E foi Lula que voltou a tirar o Brasil do mapa da fome. Há aqui inúmeros casos e o papel que Lula teve no Brasil é indiscutível. Agora, também, não é só coisas positivas. Naturalmente, muitas daquelas pessoas que Lula tirou da pobreza estão agora a votar Bolsonaro, porque ele não conseguiu fazer perdurar essas medidas sociais que ele foi tendo. Olhou, se calhar, muito única e exclusivamente para estas questões de pobreza, que efetivamente era uma realidade do Brasil e que ele conseguiu tirar, mas depois as pessoas, não é? O estado de vida a aumentar, também querem que continue a haver esse progresso, e é isso que se reflete, se talvez o Lula estar em
0: segundo. Ainda assim, politicamente, Filipe, o que dizer de um, neste caso, de um líder, e de um líder forte, quer gostemos dele, quer não, penso que é reconhecido, Lula já é a oitava vez que se candidata.
11: Sim, sim, sim.
0: O que dizer em termos políticos de alguém que, como se costuma por cá dizer, secou o partido ali à volta e não se vislumbra...
11: Secou o partido, secou toda a esquerda do Brasil.
0: Sim, não se vislumbra sequer um sucessor.
11: É o problema, é isto. O Lula fez muito bem ao Brasil, e fez, mas as pessoas não vivem daquilo que fez no passado, vivem daquilo que fez no presente e aquilo que têm a visão para o futuro. E obviamente com um candidato de 80 anos, não é? E é verdade que toda a esquerda ali secou, não só o partido, mas toda a esquerda, não há uma solução. É o Lula, efetivamente, é indiscutível aquilo que ele fez pelo Brasil. O Brasil não era o que é se não fosse o Lula, estava muito, muito pior, como já esteve com o Bolsonaro. Agora, se voltar a seguir pelo mesmo caminho, vai voltar
9: Brasil,
11: a estar.
9: O Lula já tinha ganho as eleições, credo.
11: Sem dúvida, entre estas opções, sem dúvida que voltava Lula, isso não há dúvida nenhuma. Agora que fico triste. Isto por não haver outra solução também, claro, obviamente 80 anos também não é uma solução de futuro.
0: Coisa que marca também, infelizmente, aqui as eleições e um bocado a vida daquele país é a corrupção, quer de um lado, quer do outro. Ambos foram acusados, aliás, Um deles está preso agora, ainda que...
11: Sim, casos muito diferentes, muito distintos.
0: Sim, são casos distintos, mas são casos com a justiça que envolvem também, de certa forma, ali outros poderes, como o judicial, aquelas misturas todas que existem. Por outro lado, o próprio Lula também já esteve preso, por um caso mais, vamos dizer, mais expressivo, não é? Aquele país tem solução...
12: Assim, na minha opinião, eu acho que aquilo é um país que está completamente corrompido, seja pelo poder que os grandes grupos criminais têm, tanto dentro como fora, ou seja, é uma influência que neste momento já é completamente internacional, a meu ver. Eles têm muito poder, principalmente judicial, controlam os juízes, controlam as decisões e, portanto, acabam por ser eles a decidir o que é que...
0: Vemos
12: também...
0: os próprios juízes, que foi, por exemplo, que... Enfim, entalou, perdoem uma expressão ali, o clã Bolsonaro, a questão dos juízes, não é? Que passaram da política
11: para... E mesmo quando o Lula também era da família Bolsonaro.
12: Eu acho que isso é um problema estrutural deles, que já está enraizado naquele país a própria corrupção. Mas voltando um bocadinho aqui à questão do poder do voto e tudo, eu pelo menos atentei a uns vídeos já há uns dias atrás e achei engraçado o que é o poder do voto, em sentido lato é... a pessoa ter o poder de poder votar em quem decide e quem entende. Só que eu acho que, por um lado, e é isso que eu acho engraçado e caricato, é que, por um lado, acho que há mais informação, há mais veículos de informação, nomeadamente Portugal é um desses exemplos, com podcasts, YouTube e tudo, que nas últimas eleições tem-se visto cada vez mais isso, e até através de programas engraçados e que se pode-se conhecer histórias dos candidatos e tudo, e acho que isso aproximou a juventude da política.
0: Dá-lhes muitas vezes o seu lado mais humano, não é?
12: Exatamente,
0: mais
12: e também, a meu ver, cria um pouco a curiosidade também querer saber mais e começar a pesquisar mais sobre a política e sobre o partido e sobre o candidato. Mas, por outro lado, eu também vejo mais desinformação. E é engraçado ver-se N entrevistas de que são pessoas que estão em manifestações ou estão na rua a votar pelo partido e a gritar. Depois vou-lhe perguntar o que é a direita, o que é a esquerda, o que é o fascismo. Eles não sabem responder. O fascismo é o fascismo, a esquerda é a esquerda, a direita é a direita e não sabem medidas, não sabem nada em concreto.
9: Porque também qualquer coisa vira o fascismo e se o completamente fora do contexto histórico do que é aquilo que é o fascismo.
12: Mas isto para dizer o quê? Que muitas das vezes, e era o que a Filipa estava a dizer e bem, é o ir contra o outro. Nós não queremos saber, o que é que nós estamos a votar ou a defender, não é? Há aquela ideia de que ir contra e vai-se contra e acabou. E acho que isso é que está errado. Ou seja, há mais informação, mas há mais desinformação também. E acho que é isso que o poder do voto que diminui. E também, percebendo, só para terminar...
11: Há mais informação, mas vive-se mais na bolinha da razão, não é? Esta é a minha bolinha, vou
0: acabo
11: ver
0: depois
11: só...
0: por ter acesso apenas ao consumo daquilo que eu vou vendo e ouvindo, não é? E depois acaba por haver ali...
12: E depois, só para terminar, mesmo rápido, esta questão, que era do poder do voto, que eu também entendi esta questão assim, que é, quanto mais próximo nós estamos do voto em quem estamos a votar, mais conhecimento temos, que era o que estávamos a falar, e dou o exemplo da União Europeia, que toda a gente em Portugal, grande parte, não digo toda a gente, mas quem vota para a União Europeia nem sabe sequer o que é que a União Europeia decide ou o que é que isso se vai traduzir no nosso dia-a-dia, depois através da emanação de diretivas e regulamentos e tudo.
11: Sim,
12: né?
11: Na estrutura que existe, sim, ali exato. À volta, o Parlamento.
0: Bom,
11: sim,
0: o que sim. Terá desta vez a dizer alguém que sim pode falar com toda a propriedade e que sabe o que é o poder do voto, à exceção, claro, de outros que foram, por exemplo, a votos na
9: Associação de Estudantes.
0: Na Associação de Estudantes, ou para direto de turma. Que...
9: Era salvar aqui esta idolatração da Filipe ao Lula e recordar tudo tão bom que o Lula fez pelo país, metade delas até
11: se tem a
9: ver,
11: tem
9: a ver com o desenvolvimento
11: mas tu só tens, é ouvido seletivo, não é?
9: Mas esqueceu-se, por exemplo, de falar da Petrobras, que também foi um grande feito do Lula. Agora a questão do Banco Master,
11: lá está, tem que estar contra alguma coisa, não é? Não se pode falar de um projeto.
9: Ou então Magalhães também foi grande feito.
0: Nós falámos de forma abrangente nos casos de corrupção.
11: Não, mas lá está, temos de estar contra.
9: Nós temos de distinguir aqui duas coisas que é essencial.
0: Rapidamente,
9: e muito rapidamente. A prisão do Lula com a prisão do Bolsonaro não tem nada a ver uma coisa com a
11: outra. Ninguém
9: estava
11: a comparar.
9: A prisão do Lula foi com efeitos de corrupção efetiva. A prisão de Bolsonaro ainda muita coisa vai ter que ser esclarecida. A campanha no Brasil, essencialmente, foi prejudicial. Foi centrar-se na questão da corrupção no Supremo Tribunal Federal e as consequências que ia de bem. O problema disto é que as democracias são feitas para maiorias e não para minorias. E as minorias têm que sempre, ficam sempre para trás, naturalmente, porque o sistema assim o permite. O sistema assim faz essa causa e efeito. E ainda bem que nós vivemos em democracias. Continuamos igual a ter um debate sério, acho eu, no sentido de o socialismo se confundir muito com a democracia, mas isso será, pois, para outro tema futuro.
0: Filipa.
11: Eu acho que toda esta intervenção do Ricardo só vem provar a minha primeira intervenção, que foi mesmo esta. Nós não estamos a olhar para projetos, não estamos a... É estar contra alguém. O Ricardo está contra o socialismo, está contra esta opinião.
9: Então tu não estás contra ninguém na política?
11: Eu não estou contra ninguém, estou contra pessoas, estou contra ideias. Não é preciso. Estou contra ideias, obviamente. Não é contra pessoas, é o que eu queria dizer. Não, mas acho que o teu discurso mostrou isso. Eu não estou contra pessoas, não estou contra ideias. É isso que se deve discutir. Não é que se esta pessoa é melhor ou a pior. Tu é isso, não é? É contra o Sócrates, contra o Lula, contra o socialismo.
0: Vamos
11: uma coisa. Tu é que tens que aplicar.
0: Não temos aqui nenhum votante no Brasil, imagine se tivéssemos. Vai fechar este assunto. José Ribeiro.
12: Pronto, para terminar e agora para acalmar um bocadinho aqui os ânimos, acho que o importante a reter é que o voto, para além do direito, é também um dever e entendo que tem que ser feito com consciência e que pelo menos, e isto aqui também é uma coisa interessante, e pegando um bocadinho na idade dos 80 anos do Lula, acho que cada vez mais também devíamos pensar em ter representatividade mais juvenil e mais próxima das ideias. Exatamente. Que nos representava.
9: Ou uma deixa.
0: Mais uma vez aqui implícito e votado unanimemente, penso eu, que, apesar de tudo, a democracia é o pior de todos os sistemas,
11: à exceção
0: de todos os outros, não é? Bom, é assim de 15 em 15 dias, aqui na Terra Quente FM, temos a bela da discussão, agora já com um novo tema, que tem trazido às ruas de Espanha o protesto pela falta de habitação acessível. Ficam assim para segundo plano os casos de corrupção a envolver Pedro Sánchez, o primeiro-ministro, ou a sua gestão do problema de Ceuta, invadida diariamente por centenas de imigrantes desde o verão. Filipa Cerqueira, se por cá o tema habitação está complicado, o que dizer dos 8 anos de governo de Sánchez aqui ao lado em Espanha, que chegou agora ao fim? Seremos todos Mari Carmen?
11: Sim, pronto, esta já é uma questão que não ia tanto pegar na questão de Espanha, não queria entrar tanto por aí, senão vamos voltar a discutir aqui com o Ricardo. Independentemente disso, a verdade... Também eu, estamos a debater ideias, não é? Um contra o outro. É verdade que isto despolucionou
0: Expultou,
11: exatamente, devido à crise habitacional e deste último caso da Mari Carmen, e achei interessante trazer esse tema aqui, até pela dualidade dos acontecimentos. Se por um lado em Espanha Mari Carmen, uma mulher de 87 anos, que salvo erro 60% de incapacidade, ou coisa 50, qualquer coisa desse género, foi despejada numa casa onde vivia há décadas e o povo uniu-se.
0: Realmente tudo dentro da lei.
11: Sim, certo? Sim. E isso não está em questão. Mas o povo uniu-se para colocar aqui no centro, outra vez, a discussão da proteção do inquilino. E, ao mesmo tempo, em Portugal, aprovou-se aqui, na generalidade, uma reforma...
0: Atenção, é preciso dizer que em Portugal um caso Mari Carmen não teria lugar, porque já existem essas proteções, não é?
11: Concluindo... A dualidade é, em Espanha aconteceu isto, o povo saiu à rua para colocar em debate, no centro do debate, a proteção do inquilino. Em Portugal aprova-se uma lei na generalidade que volta, não é que volta, mas que liberaliza aqui os contratos de arrendamento. Acabam-se o limite de 2% na renda, facilita-se os mecanismos de despejo,
0: flexibiliza-se a calção. Estamos sempre a falar de novos contratos, certo?
11: Não é novos contratos, não.
0: Sim, não. Isso que está a dizer é para novos contratos.
11: Estas coisas. Mas se eu conseguir terminar um pensamento de início ao fim e depois percebem onde é que eu quero chegar.
0: Tentar clarificar quem nos ouve, que é para não
11: ouvir. É novos contratos, o limite de 2% da renda.
0: São velhinhos em Portugal que estejam instalados em casas há 50 anos, isso não vai acontecer.
11: Não acontece isso, mas já não acontece. Aquilo que acontecia, vai haver atualização dos contratos. Dos contratos a partir de 1990. Salvo erro, ou seja, estamos a liberalizar mais contratual. O governo quer efetivamente, o objetivo do governo, não sei qual é disponibilizar casas. Mas essas casas serão disponibilizadas é com renda acessível? Essas casas que são disponibilizadas, salvaguarda que essas casas...
0: Há confiança em quem tem as casas para
11: alugar. Alguém garante que essas casas que serão disponibilizadas não irão para o alojamento local? É as questões que eu coloco. E além disso... A outra coisa que eu queria comparar era aquilo que está a acontecer em Portugal para aquilo que acontece noutros países na Europa, países muito, muito marxistas, não é? Por exemplo, o governo alemão, não é? que prolongou até 2029 o travão das rendas. Na Áustria também, um governo que alargou a limitação das subidas às rendas e aumentou de 3 para 5 anos a duração mínima de muitos dos contratos. Na Escócia, por exemplo, nas zonas sujeitas a controlo, o limite é a inflação mais um ponto percentual, nunca superior a 6%, ou seja, Portugal está a ir completamente na posição contrária do que aquilo que está a ver noutros países. E aquilo que a única coisa que eu quero, eu percebo que a habitação para uns é efetivamente um ativo, mas para outros é uma casa. E eu só quero perceber em que lado é que estamos.
0: Sim, já lá vamos. Para esses casos todos também, esses países que citou não têm lá rendas anteriores ao normal. A 1990.
11: Essa,
0: são é... todas. Isto para dizer que
11: estamos terão... a fazer. Não, mas o que estamos a fazer.
0: Tem outras defesas, não é?
11: Tem outras defesas. O que eu estou aqui a falar não é só da questão de despejos.
0: Claro.
11: É da solução à habitação.
0: Até, eu estou a pegar em dois casos. Agora...
11: Eu estou a pegar, em dois, eu estou a pegar aqui em dois episódios que não é paralisar. Não é paralisar, mas para fazer a comparação.
0: Sim.
11: Fazer a comparação direta, mas é para percebermos que há uma crise à habitação, não é só aqui. Em Espanha aconteceu esta crise.
0: Coisas... Estavam muito diferentes em Espanha e Portugal.
11: Voltou-se a colocar
0: aqui em Portugal também não há aquela.
11: Voltou-se a colocar o inquilino no centro e nós estamos não estamos a focar-nos na habitação como um problema que ele deveria ser. É essa a questão.
0: Vamos passar, se calhar, para um jurista, claro. Se me dá licença agora. Aqui em Portugal a coisa está tão presa ou tão liberal que é impossível, por exemplo, haver o caso de haver ocupas com a dimensão que há em Espanha. Quer dizer, que é uma coisa absolutamente, no século XXI, haver essas coisas. O que é que andou o Pedro Sánchez a fazer, então, estes tempos todos?
12: Assim, é? Relativamente à questão do arrendamento em Portugal, nós também temos mecanismos de defesa bem diferentes, não é? Nomeadamente a questão do limite do coeficiente anual, que é aumentado.
0: E muito mais duro, não é?
12: Muito mais duro. Há um limite também que, caso um senhorio queira aumentar a renda, se nunca o fez, só pode ir até ao limite de 3 anos anterior, não pode fazer mais do que isso, sempre com os coeficientes tabulados anualmente pelo governo, e são essas taxas, eu penso que seja 2,6% a última, agora também não quero estar a falar de cor, mas acho que é por esses valores, exatamente. E assim, acho que há mecanismos diferentes, claro que o problema da habitação não deixa de existir, e é sem dúvida uma verdade, mas acho que não estamos assim tão mal neste sentido, em termos de proteção jurídica, do que é as questões do despejo. Pense, bom, uma ação de despejo não é assim tão fácil também haver a ação de despejo em si.
11: O meu foco não era o despejo.
12: Certo,
11: o meu foco são as soluções que existem.
0: Até porque, em termos informativos, ao que sei, penso que o despejo vai passar a ser possível, vai passar de 3 meses para 2, não é?
12: Da renda,
0: é um grande
12: avanço. Sim. Não, mas é assim, repara, a questão disso é que também é necessário tentar a ação, para quem tem a casa, não é? É assim, repara, é que eu vejo, claro que
9: existe o
12: problema da habitação.
9: Acho que o efeito dos tribunais vai ser exatamente o mesmo.
12: Existe o problema da habitação, mas é o seguinte, se nós pensarmos também, não na ótica que estávamos a falar do investimento como um ativo, mas há determinadas pessoas que têm algumas poupanças de vida e dão entrada numa casa e metem aquilo a arrendar só para ter a casa e deixar um ativo para os filhos a seguir. Sim,
11: mas deixa de ser um ativo.
12: Mas não é para ter provento económico no sentido de ganhar dinheiro com aquilo para extorquir de outra pessoa ou para estar a aumentar as rendas em favor disso. Acaba por
11: ninguém
12: ser.
11: Ninguém está a dizer que todas as pessoas uma
12: reforma.
11: Que vendem...
12: Eu sei. Acaba por ser uma reforma. Mas também é um risco.
0: Mas acaba por ter também a sua. Há aqui uma nuance também que me parece importante. Aquela, enfim, abertura um bocado impulsionada pela Troika. A chamada Lei Cristas, em que veio potenciar ali a reconstrução dos centros urbanos de muitas cidades, eram casas que hoje estariam no chão, certamente,
9: exatamente.
0: Se não tivessem tido um investimento privado e que legitimamente os seus proprietários querem obter rendimento, digo eu. Por outro lado, também haverá a questão, Ricardo, e agora passando ao Ricardo, haverá a questão da própria garantia de propriedade, que é uma coisa que nem sequer foi alcançada na plenitude em Espanha, aparentemente, não é?
9: Exatamente, e mesmo cá, ao contrário do que muita gente pensa, também é muito relativo o que é a propriedade privada. Aqui a grande questão, e começando como a Filipa colocou o tema, a solução da habitação. O problema é que nós tentamos depois meter tudo aqui num saco, em que nada tem a ver umas questões com as outras.
0: Sobre este assunto, sim. O problema... Agora diz-se que não há balas de prata, não é? Costumam dizer-se. Há várias medidas, não pode haver só uma.
9: Vamos lá por partes. Uma coisa é a habitação que é do privado. E nós, toda a habitação que seja do privado, nós temos partido do princípio, num país em que se quer dizer que dá autonomia à propriedade privada, em que o privado faz o que bem entender com o imóvel, desde que obviamente cumpra a lei, mantenha em segurança, todos aqueles trâmites legais. E depois há aqui o grande problema disto. Só que a Filipa, quando traz este problema, tenta trazer o noros da questão para o privado, quando o grande problema é exatamente o Estado. E aqui é que reside o real problema da habitação em Portugal. Problema que existe desde 1974, para além, já nem vamos para trás, que também já o existia, mas vamos falar do 25 de Abril para a frente. O problema é que o Estado só reagiu bem à habitação social ou àquilo que constitucionalmente lhe compete, que é garantir a habitação condigna a todas as pessoas, e não é dar uma casa a todas as pessoas, também é preciso distanciar bem isso. Mas isso aconteceu quando foi no processo dos retornados, em que se andou a construir desbravadamente, andou-se a dar terrenos até para construções em sítios que eram completamente ilegais e hoje as pessoas estão a ser notificadas para fazer certas correções de erros de há 50 anos atrás, mas tirando essa emergência social que houve efetivamente no processo da descolonização, a partir daí todos os sucessivos governos, e repito, todos os sucessivos governos, para além de não terem feito a parte que lhes compete no investimento da habitação social, ainda limitou o investimento de cooperativa, que era o investimento que estava aprovado, que é rentável e que é uma forma eficaz de fazer construção de casas a preço acessíveis, para além depois de todos os trambolhões que entramos em termos de legislação, seja a nível central, seja a nível local, porque aqui podemos pegar tanto na lei que se tem que respeitar a nível nacional, como os arquitetos aqui enfiados nos gabinetes, nas câmaras municipais de todo o país, e bem sabemos como eram feitos os negócios há 10 e 20 anos atrás.
0: Mas então, por outras palavras, o que está a dizer é que de certa forma, o senhorio passou a fazer de segurança social ao longo destes tempos.
9: A questão é uma mesma coisa. Aqui só uma solução. Se é propriedade privada e se o Estado quer ou pretende que o senhorio coloque esse imóvel à disposição do mercado, e bem, no meu entender, mas isso já entramos aqui na economia mais liberal, acho que efetivamente tem que dar condições para que a curto prazo o senhorio vá fazer a rentabilidade do imóvel. E claro que essas questões, para além do investimento monetário, tem que ser questões de cláusulas contratuais, seja legais, seja de contrato direto com o inquilino, em que fica tudo robusto para que... É a mesma coisa com o crédito bancário, ao fim e ao cabo, porque nós temos que pensar que o contrato de arrendamento, a pensar nele para quem paga uma renda uma vida toda, ao fim e ao cabo, chega ao final aí a casa não é sua, mas está a correr com ter risco que é do proprietário, sempre em última instância, no que toca ao imóvel. Mas agora, ressentando um bocadinho outra vez no tema principal, o problema é que nós já assistimos, e eu aí discordo completamente, eu acho que a lei Cristas não teve nenhum impacto direto nesta situação, porque a lei Cristas veio equilibrar aquilo que era pretendido em termos europeus, e o problema não é na lei Cristas, mas sim, voltamos ao mesmo, que é nos vencimentos que nós oferimos comparado com o resto da média europeia, mas...
0: A lei Cristas veio poder operacionalizar aquilo. Sem isso não podia haver o resto.
9: Vamos pôr só
0: a questão,
9: para
0: a questão aqui, eu estou a perceber, Ricardo, o que quer dizer então é isso, é que de alguma forma o Estado estaria a substituir, ou foi ao longo dos tempos, tentou-se substituir pelos
9: senhorios. Claro que sim, e só mesmo para terminar, o problema, até vamos pegar na origem da lei Cristas, foi aquela que mexeu mais a fundo no...
0: Que eu até lancei aqui para o debate como sendo uma coisa...
9: Estamos
0: uma
9: a falar que é no tempo da Troika, estamos
0: foi,
9: a falar
0: exatamente,
9: que
0: foi
9: há
0: uma
9: 10...
0: espécie...
9: 14 anos,
0: ou há 15.
9: Há 14, 15 anos atrás. Ora, o problema está mais do que identificado. Quantos governos de há 15 anos para cá nós tivemos? Se calhar mais ou quase tantos como até ali. E soluções para este problema? Nenhum. Porque depois voltamos...
0: Seja como for, Ricardo, estamos mais avançados ou menos avançados em relação a este assunto com aqui Espanha, por exemplo?
9: Estamos mais avançados no que toca à proteção do arrendatário. Isso não podemos dizer que não, então principalmente em rendas muito mais antigas. E acho que nesse sentido podemos estar minimamente sossegados. E também podemos pôr o inverso, assim, que há dificuldades no acesso à habitação, principalmente nos grandes centros, apesar de já estar espalhado um bocadinho pelo país todo. É verdade. Mas também não somos um país propriamente em que temos uma grande classe ou um grande número de população sem abrigo, e acho que isso também é...
0: Tripa, se enquanto proprietária preferia arrendar o seu T2 aqui em Portugal ou o seu T2 em Espanha?
11: Preferia sempre, pronto, isso é uma questão pessoalmente...
0: Qual seria, enfim...
11: Que é em Portugal. Que é em Portugal.
0: Mas os preços são altos, enfim, dos dois lados da fronteira.
11: Lados,
0: mas
11: obviamente. Mas a minha questão principal, primeiro, eu não sou contra a propriedade privada. Não sou, nunca fui, não serei. A minha única questão é que sociedade queremos criar quando colocamos o direito à rentabilização de um ativo em choque contra o direito de alguém ter casa.
0: Mas então que raio de legislação andou a fazer o...
11: Continuando.
9: De acesso à casa.
11: Mas é o que eu estou a dizer. O que é o principal? É isso que eu estou a questionar.
9: É o Estado a fazer o que lhe compete.
11: Mas é aí que eu vou chegar. É aí que eu vou chegar. Eu não acho, e é verdade, que eu não acho que o senhorio tenha que ser a Segurança Social. Nunca na vida, obviamente. Mas é verdade.
9: Os senhorios em Portugal são a Segurança Social.
11: E muitos que não são, muitos que são proprietários. Mas essa segurança, não, Portugal, segurança tem que ser... em todo o mundo, em toda a Europa.
0: A segurança tem que ser providenciada pelo governo, não é?
11: Essa segurança.
0: Pelas leis. O que é que andaram a fazer durante estes anos todos em Espanha?
11: Não é só em Espanha. Aqui nunca, o foco...
0: Mas aqui estão protegidos, de uma maneira, 10 a 0, em relação à Espanha.
11: A minha questão não é essa. A minha questão aqui é a questão da habitação, da crise da habitação, e como é que vamos resolver a crise da habitação.
0: Também a temos,
11: não é? Questão. Pois temos. É aí que eu vou chegar. É aí que eu quero chegar. Não pode ser, obviamente que não pode ser um senhorio a ser a Segurança Social de um país, mas também, obviamente, que tem que haver o direito a rentabilizar os seus próprios ativos, mas também superior
0: sim,
11: a esse direito,
0: isso, mas em relação
11: direito
0: a esta...
11: à casa. Mas para eu terminar a minha conclusão, porque está-me sempre a interromper.
0: Mas já tinha dito isso.
11: Mas para eu chegar a algum lado, tem que haver esse direito. Obviamente que tem que haver uma solução a longo prazo. Essa solução a longo prazo só é uma, que é a habitação social e cooperativas também.

0: estamos numa situação que ninguém é capaz de criar isso. Mas antes de haver essa solução a longo prazo, que é essa, tem que haver limites às rendas, tem que haver tetos para as rendas, tem que haver algo que trave este abuso
1: já
0: que tem havido.
1: Já ficou a ideia.
0: E este... Com a crise, de qualquer crise, dos combustíveis, quem é que lucra com as crises dos combustíveis? As petrolíferas.
1: Isso é outro
0: quem
1: assunto.
0: É que lucra com a crise da habitação? Os proprietários. Isto é o capitalismo a funcionar e isso tem que haver um travão. E aí sim tem que funcionar o Estado. Não é o proprietário ser
1: limitar
0: segurança social.
1: Já
0: não é o proprietário ser segurança social. Tem que haver algum limite para.
1: Limitar as rendas.
0: Sim, limitar as rendas também.
1: O José Ribeiro viu a abanar a cabeça já agora, não sei.
2: Não vi. Sei de um exemplo propriamente dito de, por exemplo, a Holanda já tentou e tentou fazer até às rendas e o que fez foi que os senhores deixaram de arrendar.
0: Dente aqui vários exemplos, mas Alemanha, Áustria,
1: nós temos teto
0: baixos,
1: à rendas,
0: Escócia.
1: Até 1990 tínhamos teto à rendas. Até...
0: Não, mas já dei vários exemplos e países que isto está a funcionar e são países de direita.
1: Mas tem outras coisas também, Filipe, isso não são medidas isoladas, tem outras coisas.
0: Claro, e é o que eu estou a dizer, também não estou a dizer uma medida isolada. Eu não estou a dizer apenas uma medida isolada.
1: Já ficou a ideia. Para fechar, Ricardo.
3: Para fechar, claro que essa ideia de limite teto às rendas, isso é pior do que a...
0: Então diz-me uma solução. Qual será? Então diz-me uma solução.
3: Comunista.
0: Diz-me qual é uma solução.
3: Olha, a solução passa, por exemplo, aqui para Portugal. Passa,
0: sim,
3: por exemplo, se calhar...
0: Solução
3: com,
0: para já.
3: Com um grande plano, cabeça, tronco e membros, envolvendo, se calhar, o poder local, identificar fogos necessários, inclusive...
0: São planos a longo prazo. Estou a dizer para já.
3: Inclusive nas freguesias, olha, aproveitar se calhar repovoar um bocadinho o interior e o Estado também fazer o que lhe compete, com promessas infinitas
0: para descentralização. Não quero uma medida que seja para já, isso são medidas a longo prazo.
3: Para terminar.
0: Não resolvem a crise habitacional hoje.
3: Isto ficou mais do claro que para Pedro Sanches não teve nada a ver com o caso em concreto em si, ou estar mais sensibilizado ou não, para mandar...
1: Agarrou esta oportunidade para poder...
3: Agarrou a oportunidade abaixo e mais uma veja, há bom socialista começou, montou a sua aritmétrica matemática para poder agora passar com o governo de gestão a lei que ele pretendia. Mais uma vez uma grande manobra, mais um círculo que já estamos sendo habituados, ainda mais vindo do grande exemplo de líder europeu que é Pedro Sanches, disto por carneiro em Portugal.
1: Vamos ver, as eleições são a 29 de novembro. Estamos em reunião de condomínio na Terra Quente FM com um novo assunto para passar o tempo com vã esperança de obtenção de ganho fácil. O jogo em Portugal é assunto que preocupa a vizinhança todos os dias. São conhecidos casos de desespero por falta de autocontrolo ou a gerir o impulso que leva milhares a pôr a vida em jogo, literalmente por causa do vício. O fenómeno é transversal a todas as faixas da sociedade, novos e velhos, homens e mulheres, jogam e perdem o dinheiro que têm e muitas vezes também o que não têm. Ora, o José Ribeiro já pensou no assunto e quer também ele apostar forte em soluções que possam atenuar o problema por cá. José também já recebeu o troco em raspadinhas, certo? Quem nunca?
2: Eu trouxe este tema porque acho que é relevante falar sobre ele, porque efetivamente é algo que está na ordem do dia, que é um problema gravíssimo. Cada vez mais temos várias casas de apostas online, sejam elas legais ou ilegais, porque umas são reguladas, outras não são. Essa é que é a grande diferença. Mas importa aqui destacar uma coisa, que além do online, o pior, e está mesmo à frente dos nossos olhos, que é... as raspadinhas, e como disseste muito bem, que assim, elas estão vendidas em cafés, estão vendidas em pastelarias, estão ao nível dos olhos das crianças, começam logo a ver isso, aliás, elas são vendidas como uma coisa boa, ou seja, todas cheias de imagens, cheias de cores, apelativas, e qualquer um de nós que vá, exatamente, qualquer um de nós que vá ao café consegue-se aperceber nitidamente da quantidade de pessoas que joga aquilo e que compra, e que quem as faz e quem as emana já sabe perfeitamente que grande parte delas naquele lote já nem prémio tem. Portanto, é só o alimentar ali um vício das pessoas, e temos infelizmente uma grande parte da população que é viciada em jogos online e apostas, e isso traduz-se nos estudos que são feitos. Agora, a grande diferença que eu digo aqui da ilegalidade, a meu ver, é quase como tapar esta questão com um pano. Há determinadas entidades que querem que casas continuem ilegais, porque não são reguladas, não pagam impostos e, portanto, não querem que esses utilizadores façam. Mas isso não é nada, nem é nada, nem é coisa nenhuma. Ou seja, é um combate ao jogo online, mas que é promovido por outras casas e por outras coisas que nem sequer online é. E eu quis destacar esta questão. Porquê? Porque, a meu ver, o que mudou e que facilitou o apostar e as pessoas ficarem viciadas é precisamente a acessibilidade hoje em dia, que é, antigamente era necessário ir ao casino, vestir, calçar, sair muitas vezes da cidade, nós nem casino temos para ir apostar. E hoje

0: em dia temos isso
1: é mais acessível.
0: Num clique, ou seja, e eu quis trazer este tema para aqui porque acho que é importante também perceber que é tudo muito criticado e tudo muito falado, é badalada a questão da ilegalidade, das apostas e ser um problema. Mas depois temos, se calhar, uma das maiores entidades em Portugal a ser uma das maiores promotoras de jogo, seja ele online ou em sítios acessíveis, que a meu ver esse é que é o grande problema da questão e não a ilegalidade do jogo online e das casas que, pronto, que no fundo não estão...
2: Ricardo, hoje tivemos aqui só temas que nos podem pôr aqui no fiel da balança e fazermos aqui a comparação com os nossos vizinhos espanhóis. Estamos mais bem regulados, apesar de tudo, que até aqui, este exemplo aqui ao lado em Espanha, ou não?
1: Ah, sim.
2: Em que se encontra à beira da estrada aqueles casinos...
1: Casinos manhosos. Sim, nesse sentido, nós até acho que houve uma meio... Em Portugal houve, efetivamente, um acréscimo da liberalização mais na parte do online, que, obviamente, para já trazer consequência no físico dito em si. O problema do jogo é mais do que conhecido, não é nenhum problema novo. No online, para além dos ilegais e o que isso representa, aliás, só para... Antigamente a publicidade dos casinos até era completamente condicionada nas televisões. Havia uma série de regras e horários que
0: agora
1: poderiam ser...
0: Agora patrocinam ligas de futebol.
1: Exatamente. E o mais assustador, que eu acho que acima de tudo nesta questão, mas isto depois lá está, é nos jogos online, é nos medicamentos sem receita médica ou coisas parecidas que tentam passar-se por medicamentos, que é demasiada informação acessível na internet, muitas vezes informação que é produzida não com critério nem com orientação que seja científica, digamos assim.
2: Bom, são as tais vantagens, entre aspas, em estar ilegal, não é?
1: Exatamente. Por exemplo, o Brasil está a ter também um problema muito grande com a questão do vício do jogo, porque, de certa forma, ainda mais com os influencers, muitas vezes, e por aí além, a apresentarem como o dinheiro fácil, e infelizmente, em países como o nosso, onde as pessoas têm efetivamente rendimentos de baixos, em que contam muitas das vezes o dinheiro para chegar ao final do mês e conseguirem sobreviver. Esta esperança de trocar um euro, nem que seja por 5 ou 10 euros, na mente dessas pessoas, se calhar é um sonho concretizável ou de fácil.
0: E é imediato,
1: exatamente.
0: Tem que esperar, raspa.
1: E está ali. É complicado, pois ainda acho que se torna mais complicado. Eu não gosto de ser nem 8 nem 80. Acho que o jogo deve existir, regulamentado, obviamente, acompanhado. Se calhar não tão de forma liberal como existe, ou a forma acessível como está hoje em dia. Mas depois, ao mesmo tempo, vemos uma Santa Casa, onde é a grande promotora de vício de jogo em Portugal, em que depois nos tapam um bocadinho os olhos com a peneira, que estão a fazer algum tipo de ação social, que muitas das vezes nem percebemos qual é o efeito ou onde é que se concretiza. Diz essa...
2: Reverte para a Santa Casa de Misericórdia, portanto, à partida, esse dinheiro será...
1: E depois, é um bocado assustador
2: sociais, não é?
1: Ver o volume de dinheiro que é gerado em cada jogo, a desproporcionalidade na distribuição depois de um possível ganho...
2: Está a falar até de uma certa opacidade, não é?
1: Exatamente. Deveria haver aí, se calhar, um bocadinho mais de equilíbrio ou de causar boa sorte.
0: Até nisso são claros, eles medem a quantidade do prémio em face do que, mas é.
1: E esta tinta, tens lá até a probabilidade em quanto é que pode sair ou não. Penso que, em termos de jogos online, acima de tudo, obviamente, controlar mais ou apertar mais a fiscalização a todos aqueles que são legais e, obviamente, impedir todos aqueles que são ilegais. Eu sei que é um bocado utópico, porque sabemos bem que a internet é mais do que o mundo, é um submundo.
2: Podia ser utópico, Ricardo, mas não para um popular presidente do outro lado do Atlântico, outro paralelismo aqui nesta reunião.
3: Sim.
2: Lula da Silva acaba de bloquear os sites todos de jogos, não é?
3: Sim.
2: Será que tem influência?
0: Arriscou a sorte.
1: Estou e perdeu.
3: Tem que ter influência, naturalmente. O Brasil também, não só... eu acho que ainda está muito pior que Portugal nesse sentido, não é? Tem questões financeiras, hábitos financeiros muito diferentes dos nossos. A questão dos créditos, do cartão de crédito.
2: Assimetrias muito superiores às nossas.
3: Muito grandes,
2: assim,
3: sim. É? Muito distintas, portanto, sim. E a verdade é que...
1: Tem um nível de endividamento individual muito grande.
3: Muito maior. Nesse sentido, é isso que eu estou a dizer. Portanto, o vício do jogo vem muito daí, da promessa de uma vida melhor.
2: Vocês não acham que fácil acesso? Outra vez. Não há aquela de jogar por jogar, Há pessoas que nem
3: se pode, acho que começa por aí. Pode começar por aí.
2: Bem, é pelo ganho.
3: Vou jogar por jogar e depois ganho aqui um euro. Pá, vou jogar outra vez. Olha, agora ganhei 20. Vou jogar outra vez, que perdi 40.
2: Tal estímulo.
3: Mas depois, olha, mas é aquela...
0: Desculpa interromper. Entram numa espiral que é... Eu agora vou jogar de forma responsável. Eu tenho aqui 40, vou jogar estes 40 aqui para chegar aos 8, para chegar aos 50 ou 60 e meto lá outra vez estes 40 que tinha. E depois acabam por perder tudo, não é?
3: E depois é aquela coisa, olha, se tive 40 até ganhei 50. Então agora vou, quero mais e quero mais. Mas depois perdem muito mais. O vício começa por aí, não é?
2: Já agora não sei se alguém sabe aqui, ficava aí, daquelas pessoas que se auto-excluíram, que é uma...
3: Sim, aumentou bastante. Por acaso agora não tenho
2: presente. A regra que lá está, que foi instituída em Portugal também, que é uma espécie de uma lista negra em que o próprio viciado, entre aspas,
3: exclui-se e não pode entrar
2: ao nome e já não consegue.
0: O contacto, linha, pode ser online e tudo.
2: Sim, o número dessas pessoas também
3: aumentou bastante. Aumentou, não é? Por acaso não tenho presente o número, e a verdade é que entre os jovens também tem aumentado bastante. Isso é o mais preocupante. A solução, se calhar numa primeira instância, pode passar também por pela parte da promoção. Ainda agora também o Zé estava a dizer, até ligas de promoção de futebol têm o patrocínio de Betclics e...
2: Bem, ainda sou do tempo em que havia publicidade a tabaco, por exemplo.
3: Exatamente. Sim, sim.
2: Bebidas alcoólicas.
3: Mas a verdade é que o acesso a tabaco, bem ou mal, é diferente, não é?
2: Sim, era um vício também.
0: Que é como o jogo, sabes?
3: Sim, mas há uma coisa diferente. E há uma coisa diferente, não é? Bem ou mal, quando te compras também um maço de tabaco, tens lá a fotografia,
2: ou
3: mostra
2: álcool,
3: aquilo que pode...
2: Nos maços de mídia.
3: Álcool ainda é diferente. Álcool,
0: mas é isso que eu digo, tem havido muito essa crítica.
2: Agora já é regulado, já não vê publicidade de álcool na rádio ou na televisão antes das 10 da noite.
0: São dois maus também, é verdade. Está mais enraizado o álcool.
2: Isto para chegar, não sei se me ouviram, para chegar à regulação que existe nos dias de hoje. Por exemplo, não conseguem ver um anúncio de álcool antes das 10 da noite ou da meia-noite.
3: Sim, está tudo regulamentado. Como é que pode haver essa promoção? Certamente que também há algum tipo de jogos, por acaso não tenho presente, mas sinto que tem que haver uma mudança ainda, um caminho muito longo nesse aspecto, porque lá está, na internet, menores conseguem ultrapassar e chegar lá, e etc. Portanto, acho que o caminho é completamente diferente do álcool. São vícios diferentes. Cada vício, os vícios são todos maus, isso sem dúvida, mas são coisas completamente diferentes.
2: É não ser ouvir aqui a reunião de condomínio.
0: Mas tocaste num ponto interessante, e era isso que eu também queria, no fundo, abordar, que é... em casa, os menores podem criar contas e jogam na mesma como se fossem maiores.
2: Até com os cartões dos pais.
0: Exatamente.
2: Não é?
0: Mas também assistimos ao contrário, que eu pelo menos lembro-me quando eu era mais jovem, não tinha 18 anos, e que se eu fosse a determinados sítios vendiam álcool, se eu fosse a determinados sítios jogava placar, comprava raspadinhas, e portanto, o que dizem do ser online e
3: sim,
0: dos sítios...
3: Sim, só acho que é a diferença é o risco, não é? O risco é diferente, o risco do jogo...
2: Aí acho que a terminologia é plafond, não sei se estou a comentar.
0: Sim, exato, também, claro, claro. Também.
1: Lá está, o problema deste vício e de outros vícios é com a falta de estrutura social em que ao longo dos anos foi enraizando e permitindo certas práticas e alimentar certos jogos, não é? Quer dizer, isto dos jogos online hoje assim, antigamente era nos cafés a dinheiro.
3: Claro. Nunca o acesso ainda era diferente, não é? Agora é mais acessível.
1: Era diferente. Hoje em dia é muito mais fácil.
3: E os valores também são diferentes.
1: Onde eu quero chegar é que com a falta, se calhar, de uma literacia mais social, digamos assim, ou daquilo que pretendemos de uma sociedade ser mais claro e educado nesse sentido, se calhar conseguimos baixar
3: sempre os...
1: todas
3: as vezes de pessoas de todas...
1: Isto é a mesma coisa.
3: Estados
1: por mais,
3: sociais...
1: Por mais álcool que...
3: chega a todo lado.
1: Por mais álcool queiras proibir, vai haver sempre alguém a produzir álcool e ao conseguir...
3: É transversal, sim, isso são vícios.
2: Mais um vício. Bom, e o que seria de uma qualquer reunião de condomínio sem a vela da discussão? Outros assuntos para fechar em 30 segundos. O Republic O Ricardo Garcia assinala o 5 de outubro com um discurso quase tão empolgante como o do seguro, Ricardo.
1: Empolgante não, mas calhar com um bocadinho mais de qualidade, sim, até me atrevia. Agora falando um bocadinho
3: agora é que vai falar assim.
1: Acho que é pena a não importância que é dada à data com dignidade, seja pelo poder político, seja pela participação popular. Acho que é pena a não importância que é dada à data com dignidade, seja pelo poder político, seja pela participação popular. Se de ano para ano se estava a ver a decrescer as comemorações do 5 de outubro, este ano foi mesmo o...
2: Ground Zero, estava Tudo às moscas, não é?
1: Só mesmo os intervenientes na...
2: Só quem tinha cadeira é que estava lá.
1: Na cerimónia. E isto não tem nada a ver, na minha perspectiva, com o facto de vivermos...

0: República não ser democracia como nós a conhecemos hoje.
1: Que não era já agora.
0: Que não era, obviamente. Mas fez parte da nossa história, é um momento marcante. E é esta falta.
1: Menos de patriotismo. A celebração está em declínio, não é?
0: Exatamente, e é a falta deste patriotismo, de orgulho na nossa história, independentemente das causas e efeitos, que destrói as culturas e os povos, e acho que infelizmente estamos a caminhar nesse sentido.
1: Próxima paragem, estação, a Filipa Cerqueira. Não quer ficar a ver passar comboios.
2: É verdade, quero falar sobre a estação ferroviária, mais precisamente do projeto de reabilitação da estação, que foi selecionado como finalista na segunda edição dos prémios dos fundos europeus. Eu acho que é uma nomeação que, sobretudo, é um exemplo daquilo que os fundos europeus conseguem fazer também pelo nosso território. Pegou-se num edifício emblemático de Mirandela e deu-lhe outra vida, uma nova função, e gosto particularmente de ter sido nomeado na categoria de Portugal mais próximo dos cidadãos, porque acho que a coesão territorial também mostra muito isso, recuperar património, criar equipamento no centro da cidade, dar-lhes vida. Eu acho que a antiga estação ferroviária deixou de ser uma memória e passou a ser também aqui preservar um bocado a nossa história, sem estarmos presos só essa memória, dar-lhe uma outra vida. Portanto,
1: e vale a pena, vale bem a pena visitar.
2: Exatamente.
1: Para certas ocasiões, o José Ribeiro também aceita cheque, mas é melhor em contado.
3: Este tema e este assunto que eu também queria falar, acho que também é bastante atual e realmente assusta-me, porque já não é a primeira vez que vou a cidades, por exemplo, Lisboa, e chego a um mercado e quero pagar com dinheiro e recusam-me o pagamento de dinheiro, sendo ele legal em todo o país, e são obrigados a aceitar, mas é cada vez mais uma cultura do cashless, e isto é preocupante, porque é assim... O dinheiro físico sempre existiu, seja para o bem, seja para o mal. Claro, era para também financiar terrorismo e o tráfico de drogas, sem dúvida alguma, e essas vertentes mais negativistas.
0: O digital ainda é pior.
3: Não, ainda é pior e noutro sentido, que é qual?
1: Mas previna fuga aos impostos.
3: Não, isso é o que eles dizem, não é? Que é para ser mais, é uma forma mais limpa, previna a corrupção. Só que é assim, quem sabe um bocadinho disto e que anda um bocadinho no mundo das criptomoedas e do dinheiro digital, é assim, é feito da mesma forma. Eles alteram as blockchains entre cada coisa, trocam o dinheiro, trocam carteiras e acabam. Aliás, foram ainda agora apanhados pelo FBI, não sei quantos milhões de euros em criptomoedas, que foram também para o tráfico e outras coisas. Mas isto principalmente para tocar no ponto da privacidade, que é nós cada vez mais estamos a assistir a um diminuir da nossa privacidade. Já o tínhamos através das redes sociais, da geolocalização, telemóveis e tudo, e agora se nós vamos extinguir o dinheiro físico, eu dou um pequeno exemplo. Eu quero emprestar 10 ou 20 euros a um amigo meu. Se não o puder fazer em dinheiro físico, vai ser uma transação que vai ser contabilizada, que vai ser feita. E o problema é que não vai ser o banco a saber. É um sistema que tem conhecimento daquilo. Nós sabemos, nós falamos agora aqui de um carro, de uma marca, ao chegar a casa aparece-nos no feed. Portanto, o dinheiro digital também ele tem todo uma no fundo...
2: Pegada.
3: Exatamente, ou seja, tem um caminho que percorre e que toda a gente o pode investigar. E daí eu dizer isto, que a privacidade está cada vez menor e o dinheiro digital querer acabar com o dinheiro físico é precisamente, a meu ver, uma das...
1: Vizinhança, pensem nisto. Vamos embora. Está feita mais uma reunião de condomínio, desta vez. Filipa Cerqueira, José Ribeiro e Ricardo Garcia estão de volta daqui a 15 dias. Obrigado. Até lá, pode sempre ouvir-nos outra vez em podcast no Facebook e Spotify. Comente, subscreva e recomende, por favor. Muito obrigado pela paciência de nos ouvir.
2: Então, e agora de volta, não?
0: Obrigado.
3: Muito obrigado.
4: Esqueci que é para outra.
1: Opa,
0: Olha cá, Jesus.
1: Falamos do Ronaldo.
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6: 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J, letra J, Javel. Água de Javel, na química, é a solução aquosa de hipoclorito de sódio e de cloreto de sódio de propriedades desinfetantes e branqueadoras. O seu nome provém do bairro de Javel, em Paris, onde no século XIX estavam localizadas numerosas e prósperas lavandarias. Javé, na região, é uma leitura incorreta do tetragrama hebreu YHWH, que se devia ler Yavel, e que designa, no Antigo Testamento, o nome próprio do Deus de Israel. Significa, ele é, mostra-se. Por respeito, os hebreus acabaram por não pronunciar o nome de Javé, chamando a Deus, Adorai, meu Senhor.
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7: Net. Mais uma vez, estamos juntos, nós e Santo António. Posso convidá-los a viajarmos hoje até ao México? No México é profunda a adoração a Santo António. está enraizada desde o período colonial na Nova Espanha, que era assim que era chamada, e é amplamente celebrado em todo o país. O dia a que se festeja o Santo António é na mesma data que em Portugal, o 13 de junho. Também, no México, recorrem a Santo António para encontrar objetos perdidos, pedir proteção familiar e, sobretudo, na busca de amor e casamento. Uma das crenças mais enraizada, difundida no México, é colocar a imagem de Santo António de cabeça para baixo. Podem pensar, mas cá em Portugal também fazem isso. É verdade. Mas se cá é um pouco mais privado, dentro de casa, no segredo de quem o faz, num círculo de amigos, no México, é completamente à vista de tudo e de todos. Cá em Portugal eu nunca encontrei nenhum pintor que pintasse o santo com a cabeça no chão e os pés no ar. Pois, é no México, eu encontrei isso. E é precisamente sobre esta descoberta, por ser tão diferente, que hoje resolvi trazer para lhes contar. Entremos então num restaurante, no São Miguelito, em Morelia. É um restaurante de alta qualidade. Está entre os 100 melhores restaurantes do México. A devoção é diferente e os espaços em que está dividido fazem-nos ficar atentos. Desde a loja de recordações, em que só se vende produtos artesanais que identifiquem o México. Há também as salas temáticas. Temos a sala de refeições das solteironas, que é muito procurada por quem deseja casar ou encontrar companheiro. Mas, apesar de ter o nome solteironas, os homens também procuram esta sala. A sala tem uma decoração apenas com quadros, imagens e objetos associados a Santo António. Sobre uma mesa há um Santo António com 2,40 m de altura, mas colocado sobre a mesa com a cabeça e os pés chegam quase ao teto. À frente do Santo António, têm uma bandeja onde as pessoas vão colocando cartões, papéis, recados, o que pedem a Santo António e ficam lá. O teto está cheio de imagens de Santo António que estão lá presas, com a cabeça viradas para baixo. À volta têm oratórios, todas as peças que tenham, é sempre o Santo António ao contrário. Agora imaginem-se a comer numa sala assim. Mas depois há rituais das pessoas que estão lá a comer, que são também muito interessantes. Mas esses ficarão para outra semana. E o Manuela Gândara, despeço. Até para a semana.
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4: Será o futebol um desígnio nacional? O primeiro-ministro Luís Montenegro, a quando da partida da comitiva para o Mundial de 2026, destacou que o futebol é um desígnio nacional. Em sua opinião, temos desportistas que são os melhores do mundo e que explorar esse talento é fundamental para o desenvolvimento do país. Montenegro enfatizou a importância do desporto como uma escola de valores e princípios, promovendo a perseverança e a capacidade de superação. Apelidar os futebolistas em causa de heróis do mar é que me parece um exagero. A história pátria está repleta de heróis e de santos, protagonistas de grandes feitos de coragem. Ao serviço do próximo e da comunidade, note-se bem. Longe vão os tempos em que os portugueses, heróis do mar, nobre povo, nação valente, como ainda hoje proclama a cantiga nacional, tiveram desígnios grandiosos, universais, como foram a descoberta do caminho marítimo para a Índia, o achamento do Brasil ou o controle da rota das especiarias, que eram o petróleo de então e que passava pelo domínio do tão falado Estreito de Hormuz. Já nos nossos dias, outro desígnio relevante se cumpriu, ainda que continue longe do sucesso pretendido, que foi a inclusão na União Europeia. Os programas de sucessivos governos apontam para objetivos ambiciosos, desígnios, portanto, mas que não passam de retórica eleitoral. São os casos da promoção da cidadania, da melhoria da qualidade de vida dos cidadãos, da redução da desigualdade social e da inclusão económica, para lá de programas que visam a modernização e a digitalização das instituições públicas, a redução da burocracia e a simplificação do processo administrativo. Há que rever os desígnios nacionais, portanto. No futebol não há heróis ou santos no sentido tradicional. Há, isso sim, artistas exímios a dar pontapés na bola e nos milhões, de que há exemplo dominante, Cristiano Ronaldo, que lamentavelmente acaba de borrar a pintura. A humildade continua a ser a dimensão dos grandes homens. Henrique António Pedro.
8: A invocação do 5 de outubro de 1910 termina o ciclo de celebrações políticas que tiveram influência no desenvolvimento da restauração de um Estado de Direito que se disse republicano e laico, substituindo uma monarquia relapsa e absolutista do que era o posse e mando, segundo era dito por republicanos. O que muitos não saberão é que, apesar da proclamação da República, obra de cidadãos fiados por José Relvas, que, vindo da Golegã para Lisboa em comboio, em ato público dirigido à população que o seguia, da Varanda, agora Câmara Municipal, fez a sua proclamação o ato final de uma conspiração que andava a ser tratada há muito tempo. Quem estava indigitado para que essa proclamação fosse feita era o secretário de Estado Eusébio Leão, mas dado que estava afónico, teve de ser substituído pelo próprio José Relvas. Esta proclamação de 1910 pôs fim a 767 anos de monarquia. Há outra data que antecipou a de 5 de outubro na varanda da Câmara de Lisboa. Precisamente na madrugada de 4 de outubro de 1910, a Junta Revolucionária de Louros ocupou os espaços do Conselho de então, foi içada uma bandeira republicana em que estavam presentes as cores do verde e do vermelho, que mais tarde deram origem à bandeira nacional, feita por Maria Guilhermina Ascensão e foi proclamante Augusto Moreira Feio. Assim sendo, quando a República foi proclamada oficialmente em Lisboa pelas 9 horas do dia 5 de outubro, em Louros já se festejava a vitória sobre a monarquia naquele concelho limítrofe de Lisboa. Podemos referir que os criadores da ideologia e dos princípios republicanos não assistiram ao ato mais importante que se propunha concretizar o Partido Republicano Português, que se fundou no ano de 1876 e daí até 1910, ainda passaram 34 anos e muitos dos fundadores não viram o seu sonho tornar-se realidade. Mas depois da implantação da República, houve cisões e divisões no Partido Republicano Português, como o Partido Evolucionista e o Partido Unionista. E a República durou até o dia 28 de maio de 1926, a altura em que Gomes da Costa, chefiando um golpe de Estado, colocou um ponto final destes 16 anos que foram de instabilidade política, que teve 8 presidentes e 45 governos. Durante este período, o país viu-se envolvido com grandes impactos na Primeira Guerra Mundial, greves operárias e insurreições, como a Monarquia do Norte, conhecida como a Trolitada, esfiada pelo Paiva Couceiro e da qual o então capitão mirandelense Sarmento Pimentel pôs fim, prendendo o revoltoso comandando um esquadrão de cavalaria. A degradação económica e a agitação social deram então origem, em 1928, à ditadura militar, que mais tarde, sob a égide de Salazar, deu origem a uma ditadura de 48 anos intitulada de Estado Novo. Os exemplos comparativos desde este longínquo ano de 1910 não servem para nada, já que continuamos discutindo, avançando pouco, mas recuando muito, para situações que, pelos resultados, não auguram melhorias, mas sim regressos a esses tempos na educação, no ensino, no trabalho, na agricultura, na indústria, na economia, no respeito vivencial e democrático. Que os princípios republicanos e democráticos prevaleçam sobre os instintos de exploração e de sujeição do homem. Eduardo Botelho.
9: 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Olá, caro consumidor, seja muito bem-vindo a mais uma rúbrica da DECO. As famílias que enfrentam maiores dificuldades para suportar as despesas com a energia podem continuar a beneficiar do apoio da Botija Solidária. O apoio de 25€ por botija de gás foi prolongado até 31 de dezembro de 2026, permitindo às famílias elegíveis reduzir o impacto desta despesa no orçamento familiar. O apoio destina-se a consumidores domésticos economicamente vulneráveis, nomeadamente beneficiários da tarifa social da energia elétrica e de determinadas prestações sociais. O apoio corresponde a 25€ por cada botija de gás adquirida, até ao limite de 2 botijas por mês e 12 botijas por ano. Para pedir este apoio, o consumidor deve adquirir a botija de gás e pedir fatura ou recibo com o NIF, confirmar se a sua junta de freguesia aderiu ao programa e apresentar a documentação exigida para comprovar a sua condição de beneficiário. Por fim, é necessário entregar o comprovativo de compra e os restantes documentos junto da junta de freguesia aderente. O apoio é atribuído mediante reembolso, pelo que é importante guardar a fatura ou o recibo da compra. Para muitas famílias, despesas como gás, eletricidade ou alimentação representam uma parte significativa do orçamento mensal. Num momento particularmente difícil, marcado pelo aumento do custo de vida, apoios destinados a reduzir despesas essenciais podem contribuir para permitir alguma margem financeira. Por isso, é importante que as famílias conheçam os apoios disponíveis e verifiquem se reúnem as condições para deles beneficiar. Se precisar de apoio ou esclarecimento, entre em contacto com a nossa equipa através do telefone 223-391-960 ou do e-mail proteçãofinanceira@dec.pt. Obrigada por estar desse lado e até breve. 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
10: Olá, meu nome é César Joaquim Lisandro Cresce, já tenho idade para ter juízo e venho de Balda Fife, ali do Nordeste Transmontano.
11: Antigamente, um raparigo com 12 anos já sabia rachar a lenha, guardar o gado, mudar a roda e levar uma chaca de batatas sem andar a chamar para o fisioterapeuta, pô. Agora, com 25 anos, pede à mãe para telefonar ao médico porque tem vergonha de falar com desconhecidos. Antigamente, quando um pai dizia assim, olha, vais levar uma lamparina? O filho nem perguntava porquê. Começava logo a fazer uma revisão mental aos pecados todos desde o batismo. Agora o pai diz assim, larga o telemóvel e vem jantar. E o filho responde, ai, não me levantes em voz, que estás a afetar a minha energia. Energia? Antigamente a energia que havia era do cabo da vassoura a chegar ao lumbo, pô. Nós chegávamos da escola com a nota negativa e escondíamos o teste no 15 de contrabando dos carabineiros. Agora chegam a casa com a negativa e dizem assim, a professora não sabe explicar. E os pais ainda vão à escola a discutir com a professora. Antigamente a professora dava-nos uma lambada. Chegávamos a casa, contávamos aos pais e levávamos outra por termos obrigado a senhora professora a cansar o braço, pô. Nós brincávamos na rua, caíamos, folávamos os joelhos, cuspíamos na frente e continuávamos a vida. Hoje um criança tropeça na sombra e já aparecem 3 psicólogos, 4 terapeutas e 3 ou 4 publicações no Facebook, boys. Hoje o meu príncipe viveu um momento muito difícil na vida dele. Momento difícil? Momento difícil era antigamente, quando a bola caía à porta da tia Maria Rachadinha. Caralho, que aguardava até termos 8 anos. Entrar na casa daquela mulher era como entrar num Afeganistão sem capacete, boys. Também não vou dizer que antigamente era tudo bom. Havia muita brutalidade, pouca conversa e sentimentos guardados, aquilo que parecia um presunto na salgadeira, vos. Mas agora também exageramos. Queremos proteger tanto a canalhada, qualquer dia chegam aos 30 anos e ainda precisam que a mãe descasque a banana e que diga que são especiais, pô. E aos princesos ofendidos, desliguei a internet e rachamos a 2 cavacos e depois falamos. Caralho, esta coisa na melhor que eu nunca vi. Caralho.

Fez esta quinta-feira 3 anos que a urgência de cirurgia geral do Hospital de Mirandela foi encerrada temporariamente, mas até hoje ainda não foi reaberta aquela valência, nem existe qualquer indicação de quando irá reabrir ou se a medida passa a ser definitiva. Começou por ser uma medida temporária, mas já passaram 36 meses e a urgência de cirurgia geral do Hospital de Mirandela continua fechada. Foi a 8 de outubro de 2023. Na altura, a administração da ULS Nordeste alegou que se tratava de uma situação temporária para fazer face aos constrangimentos na elaboração de escalas, devido à recusa da maioria dos médicos em realizar trabalho extra para lá das 150 horas estipuladas por lei. Os 3 cirurgiões que prestavam serviço na unidade hospitalar de Mirandela foram alocados à urgência do Hospital de Bragança e, mais tarde, a administração, na altura presidida por Carlos Vaz, argumentou que os 3 cirurgiões manifestaram sua indisponibilidade para continuar a realizar serviço de urgência devido à sua idade e a lei protege-os, dado que os médicos podem optar por não trabalhar à noite nos serviços de urgência a partir dos 50 anos e depois dos 55 podem pedir dispensa total do trabalho das urgências. Perante isto, acrescentou na altura o administrador da ULS Nordeste, a situação só seria resolvida quando houvesse cirurgiões interessados em preencher as vagas. Enquanto isso, cerca de 47 mil habitantes da área de abrangência da urgência do Hospital de Mirandela, ou seja, dos concelhos do sul do distrito, Alfândega da Fé, Vila Flor, Carraseda de Anciães, Mirandela, Freixo de Espada, Assinta e Torre do Moncorvo, que necessitem de ser vistos por um profissional de saúde ligado à cirurgia geral ou que tenham de ser submetidos a uma intervenção cirúrgica urgente, estão a ser encaminhados para a urgência do Hospital de Bragança. A administração da ULS Nordeste, agora presidida por Miguel Abrunhosa desde maio deste ano, confirma que o principal constrangimento à reposição da presença de cirurgia geral na urgência de Mirandela continua a ser a insuficiência de médicos especialistas disponíveis para assegurar essa atividade de forma regular, sustentável e segura, citamos. Numa nota escrita, acrescenta que esta dificuldade de recursos humanos não é exclusiva da Unidade Local de Saúde Nordeste e, nas condições atuais, não permite reativar essa resposta presencial, diz. No entanto, a administração ressalva que caso venham a existir recursos humanos suficientes, a reposição da valência será objeto de avaliação estratégica pelo Conselho de Administração, considerando as necessidades da população, a organização da rede assistencial e as condições necessárias ao seu funcionamento, pode ler-se. O compromisso da ULS Nordeste é assegurar a cada doente os cuidados mais adequados à sua situação clínica, com segurança, em tempo útil e através de uma articulação eficaz entre as suas unidades, adianta a administração, que faz questão de esclarecer ainda que a urgência médico-cirúrgica do Hospital de Mirandela mantém a sua classificação e continua em funcionamento. O que deixou de estar assegurado foi a presença física de um médico especialista em cirurgia geral nessa unidade hospitalar, explica. A ULS Nordeste esclarece também que, mesmo antes da suspensão dessa presença, o Hospital de Mirandela já não assegurava a realização de intervenções cirúrgicas urgentes, os doentes eram avaliados localmente e, quando necessário, encaminhados para a unidade hospitalar de Bragança, onde se concentrava a resposta cirúrgica de urgência. O atual Conselho de Administração diz ter implementado medidas que reforçar a organização e a segurança deste circuito, destacando a entrada em funcionamento da chefia de equipa de urgência do Hospital de Mirandela, que assegura a coordenação clínica local e a articulação com Bragança e com outras unidades hospitalares, sempre que seja necessária a transferência de doentes, incluindo doentes do foro cirúrgico. Foi igualmente implementado o posto avançado de medicina intensiva em Mirandela, a presença de um médico intensivista permite uma intervenção diferenciada na avaliação, estabilização e orientação de doentes graves, sejam do foro médico, cirúrgico ou vítimas de trauma grave. Conclui esta resposta escrita da ULS Nordeste. Certo é que 3 anos depois do encerramento temporário da urgência da cirurgia geral do Hospital de Mirandela, aquela valência continua sem data para reabrir. O prazo para identificação e registro gratuito de terrenos no balcão único do prédio terminou na passada quarta-feira, passando desde 1 de outubro a custar 15 euros até ao 9º registro e 10 euros a partir da 10ª representação gráfica georreferenciada. O regime de gratuitidade do BUPI foi prorrogado 2 vezes, começou em agosto de 2019, com prazos limitados que apontava inicialmente para o final de 2023. Posteriormente, o Governo alargou a gratuitidade até 31 de dezembro de 2025 e depois prolongou novamente o período de isenção de taxas para a georreferenciação e registro predial, fixando um novo limite em 30 de dezembro de 2026. Desde 1 de outubro, a lei estabelece custos realizados com apoio de técnicos municipais ou intermunicipais abrangidos pelo regime. Os titulares de terrenos rústicos inscritos na matriz predial da autoridade tributária, mas sem registro em vigor de aquisição, reconhecimento de propriedade ou posse, devem ser notificados pelo Instituto de Registros e Notariado para os registar, obter RGG ou indicar a quem pertencem, sob pena de se iniciar o procedimento de reconhecimento de prédio
sem dono. Ora, segundo os dados do BUPI, é o município de Miranda do Douro que lidera na percentagem de propriedades identificadas em Portugal, com 74%, seguido de Alfândega da Fé, Amares, Penedono e São João da Pesqueira, com 67%. No distrito de Bragança, depois de Miranda do Douro e Alfândega da Fé, o terceiro concelho com maior percentagem de propriedades identificadas é Vimioso, com 64%, ficando em nono lugar a nível nacional. Vila Flor, com 60%, aparece no lugar 23 da tabela nacional. Freixo de Espada à Cinta, com 59% de matrizes identificadas, ocupa o lugar 25 a nível nacional. Segue-se Mirandela, com 55%, no lugar 36 a nível nacional. 18º lugar a nível nacional, a percentagem de área identificada, com 61%. Carraceda Ciência apresenta uma percentagem de 53%, figura no lugar 44 do ranking nacional. Já a Torre do Mocorvo, com 45%, está no lugar 84. Segue-se Macedo Cavaleiros, com 39% de percentagem de propriedades identificadas no BUPI, o que significa o lugar número 106 a nível nacional. Vinhais, com 33%, aparece no lugar 125 e, finalmente, Bragança registrou apenas 31% das propriedades, o que o atira para o lugar 132 a nível nacional. Mais de meia centena de organizações de agricultores, cooperativas e produtores agroflorestais de Trás-os-Montes e Alto Douro reafirmam apoio incondicional ao manifesto e reivindicações que foram apresentadas pela Confederação dos Agricultores de Portugal, a CAP, e que reclama medidas de emergência para o setor face à insustentabilidade dos custos de produção. No comunicado conjunto divulgado esta sexta-feira, as organizações dizem subscrever o grito de alerta para a situação limite em que se encontra o setor primário nacional e consideram que a agricultura, a pecuária e a floresta enfrentam na região um cenário de ruptura, dando como exemplos a desertificação humana, a interioridade, as alterações climáticas e a disparidade de condições face a outros mercados externos, considerando que esta conjugação negativa tornaram insustentável a manutenção de milhares de explorações familiares na região. Entre os problemas sinalizados estão o aumento dos custos com energia, combustíveis, fertilizantes, fitofármacos e alimentação animal. As estruturas defendem a aprovação imediata do pacote de emergência proposto pela CAP, com medidas destinadas a mitigar os custos de produção e garantir a tesouraria das explorações. Pedem também ajustamentos no apoio à agricultura de montanha e de sequeiro, defendendo que as medidas agroambientais e os fundos comunitários sejam adaptados às condições específicas de Trás-os-Montes e Alto Douro. Defendem ainda investimentos urgentes em retenção de água e infraestruturas de regadio, que consideram essenciais para combater a escassez hídrica crónica que ameaça as culturas da região, explica o comunicado conjunto. Por fim, reivindicam a valorização da produção nacional e combate às práticas desleais na cadeia de abastecimento, com o intuito de salvaguardar o rendimento de quem trabalha a terra. No mesmo comunicado, apela ao Governo e aos restantes órgãos de soberania para que adotem medidas com urgência, antes que o abandono rural se torne irreversível. Para os subscritores, sem agricultura não há coesão territorial, não há interior e não há futuro para Portugal.

0: Estamos de regresso, politicamente falando, na Terra Quente FM, com representantes dos partidos com assento na Assembleia Municipal de Mirandela. E hoje temos o painel completo. Começo pela minha direita, Jorge Humberto. Salve seja, pela minha direita.
1: Muito boa noite.
0: Representante da CDU. Ângela Silva, da Iniciativa Liberal.
2: Boa
0: Bem-vinda
2: noite.
0: também. Cecília Ferreira, do Chega.
3: Boa noite.
0: Fábio Carvalho, do PSD.
4: Boa
0: E
4: noite.
0: Orlando Pires, do PS.
5: Boa noite.
0: Bem-vindos todos. Vamos começar hoje por falar sobre as taxas de IMI e também a participação variável de IRS, bem como a derrama. Tudo isto já tinha sido tratado numa reunião de Câmara a 10 de setembro, mas baixou à Assembleia Municipal da passada sexta-feira, onde também todas estas taxas foram aprovadas. Mais consensual foi a questão do IMI, que continua na taxa mínima 0,3, já acontece há uns anos esta parte, e a participação variável do IRS, como sabem, os municípios, aliás, têm direito a 5%, podem abdicar, no entanto, de algum ou de toda esta parte. A Câmara Municipal, tal como ano passado, abdica de 3%, portanto, vai reter 2%. Portanto, é precisamente o mesmo do que aconteceu já o ano passado. Houve aqui alguma discussão em torno da questão da derrama, com a aplicação deste 0,01%, não é, relativamente ao lucro tributável das empresas no Concelho. Portanto, isto levantou aqui, pelo menos na Assembleia Municipal, houve alguns votos contra. Cecília Ferreira, do Chega, relativamente a estas matérias, estamos a falar então de duas taxas que se mantêm, a do IMI e a de participação variável do IRS. Se estivesse no poder, era assim que faria?
2: Vou comentar de acordo com aquilo que eu acho que temos que adaptar ao nosso concelho. Se calhar, estando no poder, algumas medidas talvez se manteria. Acredito que se calhar não
0: Eu
2: teria grandes.
0: coloco esta pergunta a todos porque
2: Sim,
0: se
2: não
0: quisessem
2: teria
0: votar, tinham que
2: assim
0: estar no poder para poder apresentar a proposta,
2: muita base de alteração. E eu falo
0: não é? Sim.
2: aqui na parte, talvez, do IMI e do RS, porque. Não, no IMI mais. Porque no RS eu penso que podíamos aqui ser um bocadinho mais ambiciosos.
0: Quando diz mais ambiciosos é reter mais ou distribuir mais?
2: Distribuir mais um bocadinho. Assim, eu sei que já fica com 2%, mas nós precisamos de fixar jovens, precisamos de fato de colocar mais valores monetários na carteira dos mirandelenses e se calhar optar por fazer aqui alguma diferença. Se calhar ao fim do mês fazia, nem ao fim do mês, ao fim do ano, faria aqui alguma diferença. E eu até pego aqui neste caso que acabou por nos colocar num exemplo de uma habitação com valor patrimonial tributário de 150 mil euros. Eu vou pegar no mesmo exemplo do Fernando, sujeito à taxa de 0,3, representam um valor de IMI de 450 euros para um casal sem filhos. Não é? E depois, de acordo
0: Tem as
2: com.
0: deduções aí, não
2: Depois tem aquelas deduções em conformado com os filhos, mas optando aqui por um sistema que neste momento está em vigor, que é cada valor é dos 100 até os 500 euros, sendo aqui é dividido em duas tranches de pagamento, calhará a cada prestação 225 euros em maio e em novembro. E eu pergunto aqui. Como é que é possível, nos tempos que temos neste momento, com os valores que estamos a suportar diariamente de crescimento, como é que uma família que receba um salário médio.
0: Mas esse é o mínimo, não se pode baixar mais.
2: Lá está. Mas é assim, em 150 mil. Qual é a habitação de 150 mil euros em Mirandela?
1: Esse é o mínimo permitido por lei, pelo governo.
0: Mas isso é apenas um exemplo.
2: Nós vamos.
0: Isso é um exemplo.
2: É um exemplo. Sim,
0: O ano
2: eu
0: passado, por
2: peguei.
0: acaso, lembro-me, dei um exemplo de 100 mil euros. Pronto, mais baixo. Mas
2: Nós
0: pronto.
2: pegamos aqui no exemplo dos 150
0: Desta
2: mil,
0: vez disse
2: porque a
0: 150
2: gente
0: mil.
2: pergunta-se,
3: Já
2: não é?
3: aumentou.
2: Como é que consegue? Então vamos aumentar aqui, pois seja o normal de um apartamento na cidade de Mirandela, que a
0: Pois, mas
2: construção.
0: muitas vezes, quando é
2: Como é que
0: diferente do
2: uma
0: valor
2: família
0: de como se,
2: consegue pagar, não é,
0: já sabem
2: um
0: como é que isso
2: IMI?
0: funciona.
2: Como é que uma família consegue pagar um IMI de 250 euros ou 300 euros? Porque acresce aqui não só o valor do IMI pago, que é obrigatório, mas a alimentação, a energia, os transportes, a saúde e educação, as despesas, pronto,
0: Mas
2: essenciais.
0: então o que é que defende? Que ainda fosse mais
2: Eu
0: baixa a taxa?
2: penso que
0: Mais baixa, quer dizer, quem impõe isto
2: aqui,
0: não é o
2: se calhar,
0: município,
2: a
0: é o
2: base.
0: governo, não é? Depois é que tem que
2: Sim,
0: escolher
2: a
0: entre um
2: base
0: mínimo e um máximo.
2: patrimonial podia-se alterar.
0: Ou isso, sim, tem razão, Fábio.
2: Sim. A base patrimonial deveria, se calhar, né, para um casal, porque aquilo tem uma tabela, não é, de de desconto, se calhar optar por fazer aqui algumas alterações.
0: No valor do desconto. Já o ano passado essa alteração, esta não mantém-se, acho eu.
2: Pronto,
0: mas portanto estamos a falar aqui no que diz respeito a estas taxas, modificaria a questão do IRS, entregaria que na totalidade?
2: Talvez na totalidade.
0: E...
2: Pelo menos até a estabilidade, pelo menos, que do país, que isto, não é? Estão uns valores assim um bocado...
0: E na questão da derrama, já agora pego também nesta situação.
2: Assim, eu não queria entrar muito por aí, porque já entrou, eu sei que já houve muita polémica em relação a isso. Eu nem vou...
1: O Chega votou contra.
2: Votou, sim senhor. Por isso é que eu estou a dizer que nem vou comentar, prefiro não fazer esse comentário e passar a palavra, se calhar, ao Fábio.
1: Votou contra, como ao PSD.
0: Posição do PSD, então, relativamente a estas matérias e as razões, e o que é que mudaria nisto, nestas taxas?
3: Mais uma noite, mais uma vez. Eu vou ser sincero, eu não tinha grande informação sobre isto, nem conseguia falar com grande propriedade, então fui pesquisar à internet o que é que se falava, destes tempos, relativamente a isto. E eu, curiosamente, encontrei uma notícia de 2017 em que o PS prometeu devolver os 5% logo no primeiro ano. Ou seja, no primeiro ano em que entraram para a governação, prometeram devolver logo os 5% do IRS, o que efetivamente não veio a suceder, porque devolvidos os 10 anos, ou quase 10 anos, 2% ainda ficam na Câmara Municipal. E depois disto, eu fiquei ainda mais curioso. Ou seja, qual é que será, então, a representatividade? Ou seja, qual é que é o volume de dinheiro que a Câmara arrecada
0: que
3: se fará?
0: É isso?
3: Exatamente. Que lhe trará uma necessidade tão grande de ainda manter os 2%. E eu aí é que fiquei surpreendido. E face a esses dados... Eu acabo por acompanhar precisamente a visão do governo em que o dinheiro deve estar é no bolso das pessoas. Em vez de nós andarmos a derramar constantemente dinheiro do nosso bolso para a esfera pública, para quem está lá decidir da forma como quer e não ter dinheiro no bolso das pessoas para lhe dar esse poder de decisão, eu acho que era isso era muito mais benéfico, seja para a cidade, seja para os negócios, seja para o poder de compra, seja para o investimento, seja para tudo isso. E é isso que, efetivamente, mais uma vez, vai estar a ser toldado, independentemente de serem 2% ou não. E isto depois ainda traz um reverso ainda maior. Eu penso assim, e aqui mistura-se, no fundo, um bocado os dois temas, ou seja, a parte da derrama e a parte do IRS, em que nós pensamos assim, qual é que é o jovem ou o investidor, e mais ainda, o investidor jovem, que face a estes números, vai querer vir viver para Mirandela, ter aqui, constituir aqui família, e ainda para mais, investir aqui o seu dinheiro. Se
1: Mas isso é assim tão... Esse valor é assim tão do redutor. Redutor para quem
3: se calhar para uma família ou para um investidor ou para um investidor que olha para os municípios aqui à volta.
1: Tens a noção do valor que estamos aqui a falar, que está em cima da mesa?
3: Seja como for, o que é esse volume para a Câmara?
0: O fundo é um indicador que se está a dar, é isso?
3: Claro, e não é só isso. E olham para aqui à volta e não veem nada disto. E depois vão escolher Mirandela porquê? Pelos lindos olhos da princesa do Tué? Não, não pode ser. Temos de ter políticas que acompanhem isto, que acompanhem a atratividade e capturar jovens que não venham só para aqui estudar, como acontece com o IPB, e bem, mas que fiquem cá, constituam cá família, constituam cá emprego e que invistam na cidade. E depois, olham...
1: Isso é demagogia, pai.
3: Não é demagogia nenhuma, Jorge.
1: Por absoluto.
0: Temos não. Respeitar
1: claro que é óbvio, mas também não podemos ficar calados
3: à demagogia. Vamos engordar a Câmara. Vamos engordar a Câmara para decidir. Claro. Em vez de estar o dinheiro no bolso das pessoas, eu dizer assim, em vez de contratar um funcionário, posso contratar dois. Não posso, porque é assim, o dinheiro que está a ser canalizado para este tipo de impostos e de contribuições... vai canalizado para a esfera da Câmara Municipal, em vez de estar no bolso das pessoas.
0: Ora, de Pires, a visão do Partido Socialista, neste caso, que propôs também, no Executivo, propôs estas taxas, que já falamos nelas, portanto 0,3 a mínima do IMI, participação variável do IRS, que retém 2% e entrega 3%, e a questão da derrama, que aplica então esta taxa de 0,01 no lucro tributável das empresas, e, mediante um certo valor. Estamos a falar aqui do que é possível, daquilo que já era a vossa estratégia, e mediante o que já foi dito sobre isto, o que é que tem a dizer?
4: Muito boa noite a todos. Este tema de deixar alguma liquidez no bolso das pessoas nunca esteve tão presente nas nossas preocupações. De facto, o custo de vida, desde os combustíveis às rendas, ao preço da aquisição da habitação, os alimentos, a alimentação, a educação dos filhos. De facto, as famílias estão muito sufocadas e o Partido Socialista e o Executivo do Partido Socialista desde 2017, que apresentou como compromissos deixar no bolso dos mirandelenses uma fatia significativa do Imposto Municipal de Imóveis e também sobre o Imposto de Rendimento, o IRS. E agradecer também ao Fábio Carvalho por ter falado aqui nas questões de concordar connosco e concordar que este dinheiro deve ficar também no comércio local. E
3: mas relembrar... não concorda com a política, não é? E é que a sua opinião, se calhar, então é divergente da política posta em prática.
4: E lembrar-lhe que em 2016 o município retinha a totalidade do IMI, não deixava nada nas famílias, e a partir de 2018 passamos gradualmente a diminuir e deixar nas famílias, enquanto que a taxa máxima do IMI é 0,45, em 2018 passou para 0,4, em 2019 0,35, depois em 20 0,3 e onde se mantém até agora. Do que é que estamos a falar? Estamos a falar de deixar nas famílias uma média de 800 mil euros por ano.
0: O que isso nos... só na questão do IMI?
4: Só na questão do IMI.
3: O que é isso para o universo da Câmara?
4: O que nos parece que é um apoio importante para os nossos municípios. Em relação ao IRS, também na mesma linha, lembrar que em 2017 o município, o Executivo Municipal, na altura em funções, mantinha ou cobrava na totalidade os 5% e gradualmente o Executivo do Partido Socialista passou em 2018 a cobrar 4%, deixando 1% nas famílias, depois a partir de 2019 passou a cobrar 3%, deixou 2% nas famílias e a partir de 2020 2,5% também que passou a deixar nas famílias, estamos a falar e agora 3%. Estamos
3: agora são uns anos, não é?
4: Sim, deixamos 3% a partir de 2021.
0: Quanto é que isso
4: representa? Representa nas famílias também na ordem dos 600 mil euros. Ou seja, o IMI e o IRS...
0: O Jorge Roberto tinha falado no milhão, não é? Havia ali uma questão...
1: Um milhão no IRS...
4: Não, não.
1: Pronto, 800 mil no
4: vamos, IMI. Vamos falar aos mirandelenses...
1: Vamos ser claros, aos avariadores.
4: Não, vamos falar aos mirandelenses... Nós temos uma responsabilidade,
1: claro,
4: todos, muito grande.
1: Óbvio, eu tenho.
4: Todos,
1: eu
4: todos.
1: Não estou aqui a falar de cor.
4: Sim, todos. E nós temos a responsabilidade de falar e de apresentar aos mirandelenses os números corretos e temos que ser sérios, claro, assumindo as responsabilidades políticas de cada uma das decisões. E, por isso, no caso do IRS, deixamos na ordem dos 600 mil euros nas famílias. No caso do IMI, também deixamos na ordem dos 600 mil euros nas famílias. Depende daquilo que é o conjunto de transações que em cada ano se fazem, mas é por aí. E por isso recuperava a ideia inicial, se em 2017 esta necessidade de deixar nas famílias alguma liquidez para nós, para o Partido Socialista, era importante, neste momento, como disse, tendo em conta a conjuntura nacional, ainda mais importante é, já que...
3: A questão é que a política não afeta, não é?
0: Podia ir mais além ou não?
4: Neste momento, nós julgamos que existe um equilíbrio entre aquilo que é a sustentabilidade do município, aquilo que são as suas funções municipais, aquilo que é a importância e a pressão que vamos tendo com a delegação de competências na educação, na ação social e noutras áreas, e por isso temos que prestar um serviço de qualidade aos municípios, por isso entendemos que há aqui um equilíbrio. Em relação à derrama, estamos a falar de um imposto sobre as empresas que têm lucro tributável e dissemos também na Assembleia que estamos a aplicar as taxas mínimas, por exemplo, uma empresa que tem um lucro tributável depois de impostos no valor de 20 mil euros vai pagar um imposto de 2 euros. uma empresa que tem um lucro tributável de 100 mil euros vai pagar um imposto anual de 10 euros. E outro exemplo, outro escalão, uma empresa que tem um lucro tributável de 500 mil euros vai pagar 2.500 euros. Outro exemplo, uma empresa que tem um lucro tributável
5: de 5 milhões
4: vai ter um lucro tributável, vai ter um imposto de 25 mil euros. Significa que das 400 e poucas empresas que pagam impostos no nosso concelho, a esmagadora maioria paga impostos inferiores a 500 euros. Por isso, como são muitas empresas...
3: Como é que não empregam quase ninguém, nós, não é? Empresas que só faturam 20 fazer, mil euros, quem é que vão empregar?
4: Fazemos aqui uma... Fazemos,
1: é assim que
4: fazemos
1: é para a Câmara. Deixa
4: temos uma dotação de cerca de 120 mil euros por ano. Até o momento têm sido os próprios empresários a querer contribuir no concelho onde investem, no concelho onde têm lucro líquido, contribuir para aquilo que é a função municipal, e nós procuramos canalizar estes valores para a educação e para a ação social. Bem. Por isso é um imposto que nos parece justo, tendo em conta que estamos a aplicar taxas de 0,01 e taxas de 0,5, tendo em conta que também há aqui entidades, instituições bancárias que estão a pagar e grandes superfícies, que nos parece também justo contribuir.
0: Muito bem. Sobre esta matéria ainda, ouvimos agora Jorge Humberto, da CDU, já sabemos qual foi o sentido de voto na Assembleia Municipal, mas agora pode explanar um pouco mais essas razões, não é? Concorda com elas? Não concorda? Vamos então especificar. IMI, IRS e derrama.
1: Há aqui duas leituras que temos que fazer para ser sérios, não é? Uma questão é o IMI e o IRS, e outra questão é a derrama.
0: Claro.
1: Eu vou dividir isto aqui por partes, não deixando de fazer alguns comentários àquilo que foram as posições, aliás, do PSD, do Chega e, obviamente, da Iniciativa Liberal.
2: Eu até fiz questão de nem comentar.
1: E o que fica claro é que, digamos aqui, há uma opção de classe. Fica claro perfeitamente. E quando nós dizemos uma opção de classe, é que estes três partidos estão mais preocupados com aquilo que são, digamos, os lucros obscenos de certas determinadas empresas que,
3: de investidores,
1: que nós aqui... Que aqui
2: jovens,
1: mas vocês deixam-me acabar.
3: Empresas.
1: Mas vamos com calma. Estamos a falar daquilo que é a responsabilidade do município. Essas críticas que vocês estão a fazer devem dirigi-las ao
3: não
1: governo.
3: Não era melhor estar mais concentrado a trazer empresas que tenham mais meia centena trabalhadores? Já nem digo uma centena.
1: Isso é propaganda.
3: Não é propaganda nenhuma. Você está a defender que abram lojinhas pequeninas que faturem pouco, porque vão cobrar pouco. E depois, como é que nós vamos com isto?
0: Mas está a falar na questão do quê?
3: Falado nenhum.
1: Não, estou a falar daquilo que é
0: a posição deles relativamente à.
1: A posição deles sobre a opção. Okay. Exatamente.
3: Estão a mostrar tudo outra vez.
1: Estão a mostrar exatamente que aquilo é uma opção de classe, ou seja.
3: Não é opção de classe. Preocupação,
1: a preocupação do PSD, do Chega.
3: Isso é um chavão.
1: Ah, mas deixa-me acabar ou não.
2: Se não houver apoio.
0: Mas queremos saber primeiro a posição da CDU.
1: Não, mas eu vou
0: depois
1: dizer,
0: podes comentar o resto.
1: Então posso começar já com a questão.
0: É melhor.
1: Da
0: tua leitura.
1: Então vou começar pela questão do IRS, okay, que acho que é perfeitamente.
0: Os tais 3%.
1: Os tais 3% são atribuídos à.
0: A CDU entende que não devia ser distribuído nada, certo?
1: Obviamente que a CDU não só não aceita que se entregue estes 3% às famílias, porque nós temos que partir de um pressuposto, é que nós temos 23 mil habitantes no concelho de Mirandela. Esta medida de cerca de 1 milhão de euros, que deixa de ser uma receita que a Câmara vai deixar de meter nos seus cofres...
0: É 1 milhão ou é 600 mil?
1: O Sr. Vereador sabe a que é que eu me estou a referir. Estamos a falar das variações daquilo que são.
0: Pronto,
1: as tabelas de IRS.
0: Seja o que seja.
1: Pronto,
3: os valores são 600 mil para cada um dos impostos.
1: Pronto, vamos partir do princípio...
3: 1 milhão e 200 mil é um valor para a Câmara Municipal
1: Vamos falar claro. Este valor... Proposta da CDU na Assembleia da República para que este valor... Aliás, e eu acredito que isto não vai demorar muito tempo, que vai passar a ser uma lei... Uma lei

0: fez. Mas pronto, isso fica para outras calendas. Agora, o que está aqui em causa é a preocupação que nós temos que ter. Aliás, e hoje, cada vez mais, sabendo nós a notícia que tivemos ontem, isto para colmatar, é cerca de 600 mil, eu vou partir do princípio que não é, mas os eu vou dar... Está bem, esses números eu sei quais são. Eu também
1: esses números são números...
0: Nós também temos os números, eu também temos os números. Mas partindo deste princípio, 1 milhão de euros, 1 milhão de euros ou 600 mil euros dava, por exemplo, se ficasse naquilo que são, por direito, nos cofres da Câmara Municipal, é uma receita da Câmara Municipal. Em vez de nós, a Câmara Municipal, presentear cerca de 2 mil famílias...
2: Já o dinheiro nas pessoas, em vez de
0: 2 mil famílias de Mirandela que vão ficar com este valor que a Câmara Municipal entrega. 2 mil famílias. O agregado familiar. E nós sabemos que dentro daquilo que são estas 2 mil famílias em termos de agregados familiares, às vezes é o marido e a mulher que pagam IRS. Mas nós não nos podemos esquecer que aquilo que são as tabelas de IRS que estão, digamos, plasmadas por aquilo que é a lei nacional através do Ministério da Justiça, nós temos as tabelas de IRS. Os descontos das tabelas de IRS não têm só a ver com o salário. Também têm a ver com as rendas. Também têm a ver com investimentos. Portanto, nós estamos a limitar aquilo que possa ser o desenvolvimento de Mirandela em termos de investimentos
2: público.
0: Exatamente, de investimentos públicos, porque isso é que traz gente.
2: Mas assim está a toldar o investimento do privado. Tirar o dinheiro às pessoas. Não, as pessoas não têm dinheiro no bolso.
0: O dinheiro privado,
2: vai para a Câmara.
0: O dinheiro privado tem que ser feito pelo privado e não tem que ter subsídios da Câmara nem do Estado.
2: Isto não é subsídio nenhum. Isto é opções políticas.
0: É duplamente opção política.
3: Estas duas
4: não vamos entrar em diálogo,
0: temos que dar tempo também às outras beneficiadas, Jorge. Porque já são beneficiadas pela tabela do IRS nacional e depois ainda vão ser beneficiadas pelo aquilo que vai entregar a Câmara. Portanto, vamos a falar de 2 mil famílias.
2: Okay.
0: E depois vocês vêm falar... Não, agora tenho que concluir. Sim, mas depois as pessoas vêm falar que a Câmara não faz investimentos. Tem os parques
2: claro,
0: desportivos...
2: Claro, 1 milhão e 200 mil é para comprar o terreno na Zona Verde.
0: Os parques desportivos a necessitarem de obra. Isto depende da opção política de cada um.
2: Então, mas aí é que vamos. Então, para quê? Deixar na opção política ou então não deixar as pessoas decidir por elas próprias, do seu dinheiro?
4: Deixa só terminar. Jorge.
2: Pode ser, a questão é essa. Mas a questão é...
4: Mas podemos ver que há aqui diferenças de pensamento relativamente...
0: Então vocês pensam... Apresentem na Assembleia da República, o teu partido, que é partido maioritário, na Assembleia é governo, diz-lhe eles para aumentar as tabelas de IRS. Em vez de ser até ao 6º escalão, caminha até ao 10º escalão.
2: Sim,
0: e aí já estás a perfilhar toda a gente.
4: Pronto,
0: mas pronto. Não, é fácil.
2: Isso não é assim de linear.
0: É
2: aumentar aos escalões já se beneficia.
4: Temos que terminar.
0: E depois, não, porque ainda não falei nos outros. Porque temos a questão da.
4: O Jorge, em vez de explorar a suposição, está a comentar os outros.
0: Eu não interrompi ninguém.
4: Não.
0: A questão do IRS tem a ver com outras três questões importantes. Olha, tem a ver com a questão da coesão territorial. Ou seja, estas medidas políticas faz com que haja municípios que tenham mais dinheiro e então estamos a aumentar, digamos, a diferença de município para município. Ou seja, os municípios mais ricos vão ter essa capacidade.
2: Tiram mais dinheiro do bolso das pessoas.
0: Vão ter mais capacidade. Na questão da repartição dos recursos, porque isso tem que ser do Orçamento de Estado. E há uma coisa que aqui é muito importante. E nós vamos discutir a questão da está-se a discutir agora, para o próximo orçamento, a lei das finanças locais, e vamos ver até que ponto é que esta medida não vai ser revertida exatamente para tirar esta carga política dos municípios e passa a ser uma retenção.
4: Não vou ter que escolher.
0: Não vou ter que escolher, fico com os 5% e não vou entregar a ninguém.
4: Bem.
0: Na questão do IMI.
2: Na questão do IMI,
0: há aqui uma questão que este município pode ir mais além.
4: Rápido.
0: E eu digo duas coisas. Tinha a ver exatamente com aquilo que podia ser a majoração, não só para as famílias que têm mais dependentes, mas também para aquelas famílias que, para além de terem um ou dois independentes, mas que um dos independentes, isso foi proposta na CDU, dependentes que tenham graus de deficiência acima dos 60%. Ou seja, essas famílias que tenham dependentes com um grau superior a 60% de deficiência...
4: Isso é definido, não é definido pelos municípios?
0: Podiam ser mais beneficiadas em termos de IMI. É isso que eu estou a dizer, através das tais majorações que é possível fazer. Não é? E esta era uma das propostas que a CDU fez.
2: E bem?
0: Na questão da derrama, há aqui uma coisa que é importante dizer. Eu não posso aceitar, e olhando para aquilo que é o nosso município, em termos económicos e financeiros, que o continente, eu não tenho medo de pôr o nome, mas o continente, o Pingo Doce, e outras instituições que há aqui que têm valores grandes de

0: de entrega de derrama, paguem só estes pequenos valores. Deviam pagar mais. Aquilo que nós propomos em Assembleia Municipal, em termos da Assembleia da República, é que este valor vá de 1% a 1,5%. Porque o dinheiro que o continente recebe aqui e o Pingo Doce não é refletido na base de lucros naquilo que é a retribuição aos seus empregados.
1: Pois é, mas depois mais de menos dia desaparecem daqui, é fecha portas, 50 ou 60 pessoas para a rua.
0: Não é retribuído pelos seus funcionários, ganham todos eles um ordenado mínimo e muitas vezes sabemos nós como. Na questão, só para terminar, na questão do IMI, que eu esqueci-me de falar ao bocado, há aqui uma salvaguarda que devia ser, digamos, implementada nesta lei. Que a Câmara Municipal apresentou, que era fazer a atribuição de uma posição de maior contribuição de IMI, quer, digamos, aos fundos imobiliários, chama-se isso a IMI, portanto é uma maior tributação,
2: tipo,
0: aos fundos imobiliários, e também às multinacionais que têm capacidade de poder pagar muito mais do que aquilo que pagam, para que isso possa provocar um maior desenvolvimento económico.
2: Muito bem, passamos no nosso concelho. Por fim à Iniciativa Liberal, Ângela Silva, sobre esta matéria, o que é que tem a dizer sobre estas taxas aqui aplicadas e aprovadas em reunião de Câmara e agora na Assembleia Municipal?
3: Boa noite a todos. Vou ser rápida e concisa, porque acho que o grande debate aqui, as duas opiniões já foram formuladas antes de chegar a minha vez, portanto, acho que não vou aqui inventar a roda. Tendo em conta as nossas posições também na Assembleia Municipal, e indo em linha com aquilo que já foi falado aqui, com a política de base também da Iniciativa Liberal, e é o que nos faz sentido. Claro que ficamos agradados, falando aqui rapidamente das três contribuições, ou das três medidas, do IMI de manter o 0.3, faz todo sentido, é algo que já acontecia anteriormente e faz sentido manter. A questão do IRS, também nos mostramos favoráveis. Nós também demos a nota que achamos que poderia ir mais longe, sugerimos inclusivamente os 4%, ficaria com 1%, não estamos aqui, achamos que seria equilibrado, ou seja, a Câmara manteria ainda aqui 1%, mas realmente tendo em conta a situação atual que se sente em termos nacionais, portanto, inevitavelmente sentimos aqui também, faria sentido entregar um pouco mais à população, ajudar aqui a economia.
0: Mas a derrama é que não se pode mexer nos lucros das grandes empresas, não é? Isso é que não se pode mexer.
3: Já vamos falar da derrama. Mais. Já vamos falar da derrama mais. E dessa questão da coesão territorial.
1: As pessoas é que podem pagar.
2: Agora deixem falar, Ângelo.
3: A banca não pode pagar. Eu quase nunca interrompo. Quero deixar aqui claro que eu quase nunca interrompo. Vai em linha com aquilo que defendemos, temos aqui que apoiar, que promover a circulação da economia, portanto...
4: Quase 8 milhões em 8 anos que ficaram nas famílias, não é? Com estas duas...
1: Ué, e quanto é que poderia ter ficado? A grande questão é que é essa, 16.
2: Ângela,
4: continua. Estava em 2017.
0: E nota-se o desenvolvimento do
4: 5 comercial
3: em Miranda. Nós estamos aqui no fundo, temos o conjunto de pessoas que era...
1: Aí é que está.
3: Que era o valor na totalidade, outro que é um valor que não era de todo, e depois estamos aqui a falar de 1%. Mas pronto, em relação aqui à derrama, queria só deixar aqui também uma nota, porque estava aqui a ouvir o Jorge, em que referiu a questão da coesão territorial que os municípios
0: não,
3: mais...
0: Isso tem a ver com o IRS, não tem a ver com a derrama.
3: Em relação ao IRS, claro, mas que os municípios mais ricos ficam, tornam-se mais atrativos.
0: Se vão entregar mais IRS às populações, não é que fiquem mais atrativos, porque isso é um conceito que não é real. Os municípios são mais atrativos, não é com aquilo que entrega à Câmara de IRS, é ter melhores serviços públicos, é ter melhor saúde, melhor educação, pelo amor de Deus.
1: É melhores salários, melhores condições de vida.
0: Não é Câmara de IRS.
1: Depende. Pode ajudar, claro. Criar postos de trabalho,
2: Jorge e Fábio, deixa eu terminar.
1: Se tivéssemos aqui uma fábrica de 600 trabalhadores, como é que estava esta cidade?
2: Fábio.
3: Ia só terminar.
1: Compar com Mirandela? Sim, dá para comparar.
2: Não dá, temos que deixar falar.
3: Colegas, eu quase nunca interrompo ninguém.
2: É verdade.
1: Desculpa.
3: Eu fico sempre caladinha à espera. Eu só queria terminar esse ponto de como isto acaba por ser uma situação um bocadinho, ou seja, depende da nossa cor política e da forma como vemos a situação. Porque...
0: É uma opção de classe. É de classe.
3: Não é, não é de classe.
0: Não é de política.
3: Ou vemos os municípios mais ricos que se tornam mais atrativos, ou então podemos também ver essa parte da atratividade ao permitir que a população tenha interesse em fixar-se e que também tenha interesse, ou seja, que haja aqui um interesse em investimento. Portanto, eu acho que isto é uma questão, esta parte da coesão territorial é um bocadinho, ou seja, isto vai...
0: Posso fazer uma parte só? Posso?
2: Quando ela está sempre a fazer à parte.
3: Eu também já terminei esta questão.
0: Só vou fazer uma parte. Eu só vou fazer uma parte. Olha, então vamos ser claros. O senhor vereador está aqui com os números, eu também tenho os números.
2: Aqui está como presidente da
3: Comissão
2: Política.
3: O Orlando não está aqui como vereador.
0: Está bem, okay. Então vamos fazer uma parte. Então vamos falar,
3: está travado.
0: Vamos falar deste universo. Uma família, que é a grande maioria que nós temos aqui em Mirandela, como eu disse, são 22 mil famílias que vão ter esta dupla tributação de IRS. Se uma família tiver um rendimento do seu salário, só do seu salário, de 3 mil euros, ou seja, cada um deles ganha 1.500 euros.
3: E onde é que há salários de 1.500 euros? Em Mirandela?
0: 2 mil famílias. Duas mil famílias.
1: Um universo de 23 mil. Não são 23 mil, não é?
0: Estamos a falar...
2: Qual é o exemplo? Sim, ok, este é o exemplo, então.
0: Estamos a falar de 2 mil... Não, não é um exemplo. São 2 mil famílias que vão receber esta benesse que a Câmara vai dar. Sim.
1: Isto não, vai honesto, dar, isto é uma vai, opção política.
0: Isto vai dar. É uma verdade. Isto vai dar. Isto
1: quanto
0: vai
1: mais
0: dar,
1: melhor.
0: Sabe de quanto de ajuda financeira no final do IRS? Vai dar uma média de. Eu não vou fazer por baixo, vou fazer por cima. Dá uma média de 400 euros. 400 euros que vai ser redistribuído pela Câmara para além daqueles que já está na tabela de IRS. Está bem? E estamos a falar de 2 mil famílias de Mirandela, duas. Ou seja, vai-se gastar 600 mil euros, para eu não falar no tal milhão, mas nos 600 mil euros para distribuir para 2 mil famílias.
1: Não vai gastar, não vai é amealhar. Depois, e decide deixá-lo no bolso das pessoas.
0: Quando depois pessoas, os senhores...
1: Em vez de espantar quem está cá, tenta-se fazer com quem está cá, fique
0: depois
1: cá.
0: Vêm os senhores criticar a Câmara Municipal porque não faz obra, porque não faz, não arranja os campos de
1: bola. É desses 600 mil. Vai lhe dar para uma obra.
0: Em 4 anos.
2: Pronto, então, está dado
0: uma parte. Em 4 anos dava para construir aquilo que vocês não querem, que não querem. Sabem o quê? O mercado municipal.
1: Não?
0: Em 4 anos.
1: Olha, até um dos assuntos que vou falar.
2: Cecília, vamos avançar. Então não saímos daqui.
1: À espera dele, já há um ano.
3: Só esta questão. Desculpa, só esta questão. Então significa que com os 600 mil euros a Câmara não faz as obras da canalização porque não quer, porque tem lá 600 mil euros da população. É assim?
1: Se quisesse.
3: Estamos a colocar o poder.
1: E se lembrasse de construir a Estátua da Liberdade ali no meio do Tua, já tinha também dinheiro disso, porque são opções políticas, é melhor que fique no bolso das pessoas.
0: A Câmara Municipal, a ter esta posição política que teve agora de entregar estes 3% à volta de 600 mil euros, eu fiquei preocupadíssimo, vocês provavelmente não, mas eu fiquei preocupadíssimo com aquilo que foi, digamos, a notícia de que o TAF condenou a Câmara Municipal a pagar 348 mil euros.
2: Sim, já vamos falar sobre isso. Está bem. Vamos avançar.
0: 340 mil euros ou 350 mil euros.
2: Já dava para pagar isso,
0: a 5 famílias. A 5 famílias.
2: Sim. 4.
0: A 4 famílias. Exato. Eu espero bem que a Câmara não vá recorrer.
2: Esse é um tema que já vem a seguir. Já está.
0: Mas vocês agora.
2: Não sei se vamos ter tempo a falar nele depois de tanto perderem tempo.
0: Vocês agora. Não, isto vem a tal de
2: querem
0: fosse.
2: Esse ou querem o outro?
1: É mais interessante.
0: Vem a tal de qual? Se os valores que a Câmara Municipal tem em termos de processo e tribunal. Estamos a falar em cerca de 10 milhões. Cerca de 10 milhões que é aquilo em processos que a Câmara Municipal tem no Tribunal Administrativo de Mirandela. Pode ganhar, também pode perder. Mas vamos partir de um pressuposto que perde pelo menos metade. São 5 milhões. Onde é que
1: Jorge,
0: a Câmara vai buscar o dinheiro?
1: Isso é...
0: Pois é.
2: Ora bem, vamos ao segundo tema.
1: Andar com o nunca sabe onde é que vai bater.
4: Permita só sobre este tema dos impostos, sobretudo do IRS, deixar aqui claro que o número de 2 mil famílias não é um número que esteja aqui validado por nenhum indicador.
2: É o indicador Jorge Humberto.
0: 10%.
4: É um indicador Jorge Humberto. Nós temos 21 mil habitantes. E por isso, esse indicador não tenho que o refutar.
2: São 2 mil pessoas, não são 2 mil famílias. População ativa.
0: Cecília,
2: vamos ao segundo tema. Não sei se querem este tema, se querem outro, porque já não vamos ter tempo para os três, de certeza.
0: Temos os mínimos.
2: Qual é que querem?
1: Já...
2: Não, mas mesmo assim não dá.
1: Verde.
2: Querem a Zona Verde? Então, é, Cecília, quero, vamos a isso.
1: Já que estamos a falar de dinheiro...
2: Cecília Ferreira, sobre esta questão, pronto, já sabemos a posição do Chega, que votou contra na Assembleia Municipal. Estamos a falar da aquisição do imóvel rústico. Recordo que há um ano foi apresentado na Assembleia Municipal também a autorização para se negociar. O valor na altura era de 898 mil euros, foi o que foi apresentado na Assembleia. Estamos a falar de cerca de 18 mil metros quadrados. Entretanto, um ano mais tarde, que apareceu nesta Assembleia, agora uma nova autorização para o mesmo imóvel rústico, mas aqui só para comprar uma área mais reduzida, de 13 mil metros quadrados, grosso modo. Portanto, temos aqui menos 5 mil metros quadrados e temos mais 230 mil euros no valor. O que é que me tem a dizer sobre isto?
5: Este é um
2: depois
5: tema...
2: das explicações dadas pelo Executivo, que houve aqui um lapso por parte de quem avaliou
5: Podiam dizer
2: situação.
5: Outra coisa qualquer, a gente estamos aqui para ouvir o que nos tem para dizer. Em relação a como é que é possível, assim, eu sei que as coisas aumentaram, aumentou o combustível, aumentou muita coisa, mas há um aumento a 76%, eu por acaso até fiz questão de fazer a conta, 76%, achei um aumento um bocadinho acima do normal. Eu lembro-me que este terreno esteve aprovado no orçamento de 2026, se não estou em erro, Orlando.
2: Sim, mas tinha uma verba de...
5: Perto de 900 mil euros.
2: Não, mas repartido pelos dois anos, 25 mil, penso eu, e depois...
5: Mas eu recordo-me que era um valor aproximadamente de 900 mil euros. Num ano passou de 900 mil euros para 1 milhão 128 mil. Pronto, eu vou ter 1 milhão e mais os trocos, que é para não estarmos aqui com... eu sei que as coisas estão, de facto, com preços... fora do normal.
2: Mas não aceita as explicações do Executivo?
5: Não.
2: Ou acha que
5: eu vou dizer aqui algo, se calhar, não muito bonito, mas eu acho que aqui há um gato escondido com o rabo de fora. Há alguma coisa que não está bem explicada, alguma coisa, dados que não estão a ser bem clarificados, e eu até ia sugerir ao Executivo que houvesse um bocadinho mais de transparência com dados mais avançados, com documentos. Porque quando fala aqui numa justificação de um erro, de um engano, assim, nós não vamos... acho que não se pode ouvir em palavras. Acho que é preciso, neste momento, depois de um valor acrescido deste, precisamos de documentação.
2: Portanto, não avançaria para essa aquisição,
5: não,
2: é isso?
5: Nunca na vida.
2: Fábio Carvalho, PST sobre este assunto. Também votou contra.
1: Foi.
2: Na Assembleia Municipal.
1: Eu fico estupefacto. E sobre este assunto, acaba por ser aqui um pau de dois bicos. E pegando um bocado também nos tais 1 milhão e 200 mil, 600 mil, o que seja.
5: É. E os trocos?
1: Logo a seguir, em 15/9/26, a Câmara é condenada em 400 mil pela derrocada. Cerca de 400 mil euros. Mas no dia 25, 10 dias depois, vai apresentar à Assembleia este gasto adicional para a compra deste terreno. E a questão à volta deste projeto prende-se com duas coisas. A forma e o conteúdo. Eu o conteúdo pouco desconheço. Aliás, pouco conheço. Desconheço por completo. Falam-me no Luna Park, falam-me passar para ali as festas, mas efetivamente aquilo que se vai ali construir ou aquilo que supostamente se irá ali fazer, ninguém sabe, não se percebe nada. Abanam com multiusos, da mesma forma que abanaram com multiusos, há um ano, quando o orçamento municipal para 26, a dizer que o multiuso já ia ali para as bancadas, ia ser a construção das bancadas da Reginor, da requalificação do pavilhão e do pavilhão A e do pavilhão B e também qualquer dia um multiusos. Então nem se percebe, então o multiusos vai para a Zona Verde, vai ali para a zona do que o Sr. Presidente até lhe chamou o Parque Desportivo da Reginorte, que até hoje não se vê nada. Também falou nos balneários, na requalificação dos balneários, que já teria até financiamento aprovado, ou seja, já não falamos destes 600 mil ou 1 milhão e 200 que a Câmara deixa no bolso das pessoas. Já teria financiamento aprovado a quando da aprovação do orçamento para este ano. Até hoje não se vê rigorosamente nada. Pegando na forma, eu pergunto, para que é que nós vamos gastar 1 milhão, pondo agora e que isto passa e que vamos a tudo, para já a Assembleia aprovou uma coisa completamente às cegas, não sabe o que é que vai ali ser construído, está a aprovar o gasto de 1 milhão e 100 e tal mil euros para uma coisa que não sabe o que é que vai ali existir, não sabe nada, aprova rigorosamente às cegas. E a minha questão é, 1 milhão para comprar um terreno e quanto é que nós vamos gastar a seguir para construir alguma coisa nesse terreno? E, a ajudar à festa, nós vamos pôr outra... A ajudar à festa, que é literalmente isto. É que nós vamos Gastar 1.128.000 euros para trazer a festa para a Zona Verde. Para trazer a festa para a Zona Verde. Quando foi por opção política, quando foi opção política tirá-la de lá. E agora será este terreno. E agora será este terreno que se vai comprar lá na Zona Verde que vai revolucionar de tal ordem a festa. Porque com 1.100.000 e cento e tal mil euros, eu espero que. Eu não sei o que é que vão fazer dali. É que para trazer a festa outra vez para a Zona Verde seria necessário gastar outra vez gastar 1.100.000 euros para pôr a festa outra vez na Zona Verde. A festa outra vez na Zona Verde, que é isso que as pessoas pedem. A maior parte das pessoas. É só a Câmara e a Junta que atiram areia para o ar quando é da conversa acerca da festa, porque a opinião daquilo que se ouve na rua. É generalizada. A festa estava bem na Zona Verde. Para que é que nós vamos gastar 1.100.000 euros para a pôr lá outra vez?
2: Muito bem, a visão de Fábio Carvalho, Bruno Pires, sobre esta matéria.
1: Fernando, só uma outra questão que eu esqueci-me aqui, que é a questão da expropriação. Só que a expropriação pode demorar muito tempo, pois pode, mas se nós ainda não temos um projeto para ali, para que é que nós já estamos a pôr a carroça à frente dos bois, como já tivéssemos ali uma coisa que era essencial para a cidade e para a vida, para o tecido empresarial e para o tecido cívico e social da cidade? Não, nós não temos nada disso. Por que não, então, avançar com a expropriação?
2: Orlando, sobre esta matéria, sobre este
4: muito
2: assunto...
4: Muito bem, o que é que estamos a falar?
2: Assembleia...
4: O que é que estamos a falar? Estamos,
2: o tal lapso,
4: estamos,
2: não é?
4: O que é que estamos a falar? Estamos a falar de o município de Mirandela comprar um terreno junto ao Parque José Gama, um terreno contíguo ao Parque do José Gama, com uma área de 1,3 hectares, equivalente a um campo e meio de futebol. Esta área que o município de Mirandela pretende comprar servirá para fazer, construir ali um Luna Park ou construir um espaço multiusos ao ar livre.
1: Então é ali que
4: para
1: vai ser
4: que
1: um multiusos?
4: Possa o município de Mirandela promover um conjunto de eventos culturais, desportivos, certames, que promovam Mirandela. Este investimento no valor de 1.200.000 euros é um investimento calculado com base no preço do mercado.
1: O mas valor isso é só para comprar o terreno,
4: valor,
1: a questão é essa.
4: O valor de 90 euros o metro quadrado...
1: Necessidade de ser ali.
4: O valor de 90 euros o metro quadrado que foi calculado por parte de um perito oficial do Ministério da Justiça é o valor que a Câmara, que o Executivo está legitimado para comprar, nem mais nem menos.
1: Efetivamente, foi há um ano.
4: Efetivamente, a primeira avaliação do perito em 2016, em agosto de 2016, continha um lapso que tinha a ver com critérios técnicos de avaliação, nomeadamente em relação aos índices de construção. Tratando-se de um terreno urbano, o índice de construção que foi colocado pelo perito inicial era 0.4. Entretanto, a família avaliou o relatório e verificou que tinha um lapso que o índice de construção é 0.9. Os serviços do município verificaram que realmente esse lapso se verificava. E por isso
1: é a forma, o problema é o conteúdo.
4: Este assunto é o município de Mirandela, ao comprar este terreno, está a comprá-lo com os valores de mercado legitimado, então, pelo relatório externo. Só para concluir esta parte mais técnica, dizer que esta aquisição deste terreno só será efetuada porque o Tribunal de Contas vai, obviamente, auditar. Sim, mas o Tribunal de Contas vai ter uma fiscalização sucessiva sobre todo este processo e, por isso, os mirandelenses merecem ter as festas da cidade onde os mirandelenses querem.
1: Pois, então porquê é que não a mudaram logo?
4: Os mirandelenses querem as festas da cidade e Nossa Senhora do Amparo na Zona Verde. Neste momento,
1: socialista não.
4: Neste momento... E o Partido Socialista também.
1: Então, porquê é que ia mudar?
4: Só que o Partido Socialista quer que as festas da cidade de Nossa Senhora do Amparo se realizem na Zona Verde em segurança.
1: Sim.
4: Em segurança.
1: E as todas as festas que ocorrem na Zona Verde ao longo do ano.
4: Em segurança. No caso das festas da cidade, tendo em conta o volume de visitantes, o volume de pessoas que nos visitam, tínhamos que, obrigatoriamente, das duas uma, ou fechávamos o acesso àquela via da Alameda da Zona Verde,
1: que é o que sempre aconteceu,
4: e impedíamos que houvesse circulação de trânsito e há comércio do outro lado, e a alternativa que neste momento existe não é suficiente para passar ambulâncias, passar um carro de bombeiros, aquilo que fosse.
1: Com boa vontade tudo se faz. Com este terreno, nas aldeias conseguem fazer festas sem condições nenhumas.
4: Com este terreno nós vamos conseguir fazer uma via alternativa de acesso ao loteamento e fechar a rua de baixo para que haja a primeira e haja segurança. Nós estamos a falar de milhares de pessoas. As festas da cidade, na cidade do Amparo, a Romaria não é um evento qualquer. E, por isso, a Polícia de Segurança Pública e o Serviço Municipal de Proteção Civil torciam o nariz há muitos anos sobre o modelo da Zona Verde. E foram questões de segurança que estiveram na gênese da mudança das festas.
1: Até quanto é que pode custar o modelo?
2: Vamos avançar.
1: Para além do terreno. É que a questão é esta, é que nós estamos 1 milhão e tal para o terreno.
2: Jorge Humberto, sobre esta matéria...
3: Vai ser rentável.
1: É importante, mas não é ali.
0: Como o Orlando, o multiuso será um multiuso aberto, exatamente como temos vários.
2: Ok, mas em relação a isto, a esta situação...
1: Que não serve, que não concorda são usadas para nada. E quando as pessoas precisam, não têm infraestrutura.
0: Nós temos que... Não podemos querer... O Sol Neira e a chuva.
4: Para ter estruturas de apoio, cabos de banho e apoio já.
0: A CDU e o PCP não faz qualquer tipo de crítica àquilo que são, digamos, as opções em termos urbanísticos que a Câmara faça a sua opção. Nós o que fazemos a avaliação é entre aquilo que a Câmara diz que vai gastar, 1 milhão e 200 mil euros.
1: Só para o terreno.
0: Naquilo que era um terreno com cerca de 18 hectares.
3: 18
2: mil metros quadrados.
0: 18 mil metros quadrados. Vai ficar com 13 mil metros menos 5 mil. Aquilo que nos apraz dizer sobre este tema e sobre aquilo que são as pretensões que a Câmara Municipal quer ter para aquela zona, que nós continuamos a achar que aquele local é o local mais bonito de Mirandela, não deve estar subcarregado aquela zona verde com Luna Parques e com o que quer que seja, porque há muito espaço em Mirandela, podiam servir. Agora, aquilo que nos deixa, digamos, alguma interrogação, sabemos que é o investimento. Eu quero acreditar que, para a Câmara Municipal, o terreno que fica, digamos, ajusante daquele terreno que a Câmara vai ficar, os tais 5 mil metros quadrados, provavelmente vão perder algum valor comercial porque não vão estar...
1: Perder?
0: Vão perder algum valor comercial porque se tivermos ali um Luna Park, as pessoas não podem lá dormir durante uma semana ou duas, portanto, aquele equipamento vai perder valor comercial.
1: Bem.
0: E então, porquê é que a Câmara não faz um esforço? E não comprou o terreno que era inicialmente para comprar, os 18 mil...
2: Neste caso seria 1 milhão e 700 mil.
0: Seria 1 milhão e 700 mil euros, exatamente. Portanto, eu acho que isso seria de todo o bom tom...
1: Mas isso é contraditório no seu discurso.
0: Não é contraditório. Então quer dizer, já que as
1: Luna Park... Não, é que o Luna Park... O Luna Park não deve estar na zona verde, mas se tivermos mais terreno já pode estar. Opa, isto é...
2: Podemos avançar?
1: É para dar aos céus.
0: Está-se a investir em Mirandela, alguém vai ficar com 1 milhão de euros... Vai investir em Mirandela, portanto, eu não percebo qual é o teu.
2: Só para concluirmos este tema.
0: Vocês estão com outro cotovelo por não serem vocês a fazer.
1: Não, olha, não.
0: Provavelmente será isso.
2: Deixa-me falar agora, quando chega a altura da Ângela, vocês
1: eu seria um grande crítico se assim fosse.
0: É quando eu falo.
2: Ângela.
0: Porque é quando eu falo.
2: Não, e tu também interrompes. Ângela, acha que devia ir mais além, como está a dizer o Jorge Humberto, e até comprar o terreno todo outra vez?
1: Exato.
3: Concordamos, mas não vamos mais além, atenção. Nós, na Iniciativa Liberal, votou a favor. É lamentável este erro de peritagem, foi uma peritagem externa. As contas, isto houve aqui uma diferença
0: certo.
3: Muito grande.
0: Sim. Claro.
3: No entanto, também não queremos, no fundo, entrar também numa espécie de política de guerrilha. É preciso assumir quando há estes erros, apontar o dedo, mas também.
0: Dar verdade aos mirandelenses.
3: Não há. Houve aqui um erro de avaliação. Que agora foi apanhado, não significa que agora faça sentido desistir do projeto todo.
0: Obviamente.
3: Sempre
1: verdade, eles enganam-vos com a forma.
3: Não é.
1: Vocês vão se concentrarem no conteúdo.
5: Pois, a grande questão é essa.
2: Fábio, deixa falar a Ângela.
3: A questão, este assunto do multiuso parece que é falado em cada campanha autárquica.
1: Cada aprovação do orçamento.
3: Isto.
1: Exato.
3: O mercado municipal também.
1: Já estava aprovado o financiamento.
3: Aquilo que a Iniciativa Liberal estará agora atenta, claro, e irá acompanhar, será então como é que se irá concretizar a obra, que, claro, já foi indicada que será a médio e longo prazo. Mas nós estamos a favor desse custo.
2: Deixa eu concluir.
3: E eu concordo naquilo que já foi referido agora. Nós também somos a favor, como é óbvio, que a festa seja na Zona Verde, está tudo certo. Mas é verdade que era preciso fazer alguma coisa em relação à forma como a festa estava a ser feita. De quem ia também à festa, havia as questões de segurança, que é relevante de se referir. É também relevante se referir à manutenção do próprio parque. Como o parque ficava pós-festas, como ficava a questão do rio, etc. Acho que faz sentido, para a dimensão que o Conselho tem, para aquilo que queremos ambicionar, também podermos servir melhor quem frequenta a festa. Este pavilhão, efetivamente, é necessário.
1: Não é um pavilhão, a grande questão é, ainda que vamos aí.
3: É um multiúdo.
1: Este espaço. É um parque do Ribeiras, só que na Zona Verde, na parte de cima da Zona Verde.
3: A nossa dúvida e o nosso acompanhamento, pronto, será mais... Será exatamente sobre o tipo de edifício que será construído, o que é que irá efetivamente servir.
1: Mas vocês aprovam este custo para comprar um terreno se ainda nem sabem o que é que vão lá fazer? A grande questão é esta. Para que é que quer o terreno se não sabe o que é que vai lá fazer?
3: Há um projeto para...
1: projeto é falado. Ninguém viu, pelo menos. Ninguém viu.
2: Vou colocar-vos um ponto de situação. Temos 5 minutos para falar sobre o último tema.
4: Pelo telhado.
1: Pois, é exatamente isso.
4: Sabendo que o município vai adquirir um terreno para efeitos de... parque multiusos, para promover
1: multiusos não era na Reginorda?
4: De eventos de interesse
1: é que há um ano
4: municipal,
1: era.
4: Para promover as festas.
1: Há um ano era para comprar, Amparo, para fazer o parque.
4: O estudo prévio vai ser acompanhado por todos. Todos os mirandenses vão ser chamados a acompanhar.
1: E assim já gastaram o dinheiro e já fizeram o caminhão.
2: Vou pedir-vos um minuto apenas para cada um falar sobre este terceiro e último tema, que será mesmo para referir que na vossa posição, sendo município, se iriam ou não recorrer desta sentença. Eu vou falar dessa nota. Portanto, o Tribunal Administrativo Fiscal de Mirandela condenou o município local a indemnizar 4 famílias, eram 5, mas agora só são 4 porque uma delas desistiu da ação, em 96 mil euros, isto grosso modo já contando com os juros de mora desde que a situação aconteceu, que já foi recordado há 12 anos. No total são cerca de 384 mil euros que estão aqui em causa. E neste caso o Tribunal considera que houve uma omissão por parte do município no seu dever de fiscalização. Deixando também aqui a sentença, a nota de que houve eventualmente até outros responsáveis, nomeadamente algumas escavações que foram feitas, mas pronto, isto, neste processo não cabe porque este processo é só contra o município e o município foi condenado a pagar este valor. Posição muito rápida e resposta muito rápida.
5: Muito rápida.
2: Considera que o município deveria parar por aqui a história
5: deveria,
2: e pagar?
5: Deveria.
2: 12
5: anos é tempo demais para as famílias estarem à espera de uma solução. Eu penso que chegou a hora de facto, do município assumir responsabilidades que as têm, que foram provadas, e estas famílias merecem, de facto, acabar com este processo, que são processos morosos, e 12 anos é tempo demais. É a minha posição.
2: Penso ok, Fábio Carvalho.
1: Eu acompanho. Acabar com isto de uma vez por todas. Resolva-se o problema, faça-se o que tem que se fazer com as famílias, assuma-se as responsabilidades e, principalmente, previna-se para que não volte a repetir, que eu acho que é isso que não se está a fazer.
2: Rolando Pires?
4: Este tema, deixem-me enviar às famílias um cumprimento. Foram estas 4 famílias, podiam ser outras, que foram afetadas por esta circunstância, realmente de uma gravidade extrema, e de facto a justiça em Portugal continua a demorar muito tempo, 12 anos de angústia.
1: Não esperava pelo tribunal.
4: 12 anos de angústia. O partido na altura que estava no poder, já que
1: coisinha.
4: O Fábio Carvalho está a falar nisso, o Partido Social Democrata.
1: Sim.
4: O Partido que estava na altura deixou resbalar o assunto para o Tribunal, por isso, a partir do momento que o assunto resbalou para o Tribunal...
1: Isso não é verdade. Podia ter intervido.
2: Não vamos entrar em
1: podia.
2: Fábio.
1: Essa postura, então, tiveram 8 anos também sem querer
2: não aí, vamos só ter a mão pergunta onde
1: podiam
2: que
1: ser
2: fiz.
1: Queimados.
2: Fábio,
1: agora
2: Fábio,
1: assumam
2: Fábio,
1: é isso.
2: Fábio.
4: O assunto resvalou para o Tribunal. A Justiça em Portugal, lamentamos que 12 anos de facto é muito tempo para que estas famílias estejam nesta angústia. Também salientar que o regime jurídico de urbanização e edificação, o que vai entrar dia 4 de outubro em vigor, vai ser mais amigável para as famílias, para os investidores, para salvaguardar os nossos interesses, e por isso foi o Tribunal decidiu era isso que estávamos todos à espera, que o Tribunal decidisse.
1: Então a Câmara não vai recorrer.
4: O Tribunal decidiu e julgo que a partir do momento em que o Tribunal decidiu, passados 12 anos, que há aqui, de facto, uma questão que deve, na minha opinião, estou a falar aqui enquanto representante da Comissão Política Conselhia do Partido Socialista e não como membro do Executivo, mas entendo que, pessoalmente, que a Justiça, 12 anos, e passados 12 anos, o Tribunal decidiu e legitimou, neste caso, o município a pagar este valor, esta indemnização que foi calculada pelo Tribunal.
2: Jorge Humberto, rapidamente.
0: Não, assim, daí eu comungo exatamente aquilo que foi dito aqui na mesa, que acho que era perfeitamente normal que esta situação acontecesse. E obviamente que a Câmara, depois de perder nesta primeira fase, não deve recorrer nem prolongar isto por mais tempo, porque fica claro que, a partir daquilo que é dito pelo Tribunal e pelo Sr. Dr. Juiz, é que, para além de a Câmara Municipal ser responsabilizada por aquilo que diz o Tribunal, e eu vou passar a citar, os serviços da Câmara Municipal demonstraram um claro desconhecimento.
1: Isso é que é preocupante.
0: Das exigências legais e a ignorância pela sua aplicação, concluindo por isso a existência de um anexo causal que resultou.
1: Foi o parceiro.
4: Bem, mas aderrocada.
2: 2014.
4: Claro, estamos a falar.
1: Em 24, os moradores diziam que a senhora Presidente não tinha bom senso. Está numa notícia da JN.
0: Não recorra. E que, obviamente, porque isto também não é só da responsabilidade da Câmara, para além de ser responsabilidade da Câmara, ou melhor, da Câmara, dos serviços técnicos da Câmara, que foi, digamos, enxovalhada não, foi posta em causa a sua competência pelo juiz deste Tribunal. Aquilo que eu acho que possa aprender uma lição é que também aqueles empreiteiros que andaram para ali a fazer as obras e a fazer tudo e mais alguma coisa por uma questão só daquilo que é o mercado, que é o lucro, não defenderam o interesse público.
1: Mas não são eles que eu tenho que cautelar isso.
2: Angela,
1: é
2: Angela.
1: A própria Câmara, a grande questão é essa. A fiscalização,
2: Fábio,
1: o controlo.
2: Angela.
1: Bom, a competência. A
2: posição sobre este assunto.
1: Recebem dinheiro para isso.
3: Peço desculpa, queria só fazer um pequeno reparo sobre o assunto anterior, porque acabou por me varrer na conversa. Eu queria também só fazer o reparo que ficámos agradados pela questão de terem diminuído o número de hectares. É uma decisão responsável, tendo em conta o valor.
0: Metros quadrados.
3: Por metro quadrado. Obrigada.
4: 5 mil metros.
3: Exatamente.
4: Menos meio hectare.
5: Isso beneficia.
4: Permite que haja construção.
2: Angela.
3: E é o uso responsável do espaço, tendo em conta o valor sobre este tópico, como é óbvio, também mostramos solidariedade para com os familiares que foram afetados por esta situação, e para nós também é óbvio que a Câmara tem que assumir este pagamento e evitar que fique ainda mais mal vista nesta situação que já se arrasta há vários anos.
1: Era uma pergunta. Algum inquérito interno está previsto para dentro da Câmara Municipal?
2: Isso fica para depois, para as outras calendas. Nós ficamos por aqui, não há mais tempo para nada. Muito obrigado. Dentro de 15 dias regressamos. Até lá.
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7: 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I, letra I. Iemanjá,
6: na antropologia e região, tem o nome de Orixá dos Rios e Mares. De origem Yoruba, é a mais prestigiosa entidade feminina do candomblé baiano. Mãe de todos os orixás e de tudo quanto existe sobre a terra, é a protetora das viagens e a padroeira dos amores, sendo os seus símbolos as conchas e as pedras marinhas. Iemanjá confunde-se com várias invocações de Nossa Senhora, designadamente Nossa Senhora do Rosário, das Candeias, do Carmo, estando na Bahia sincretizada com Nossa Senhora da Conceição e realizando-se uma das suas grandes festas no dia 8 de dezembro.
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11: Olá, bem-vindos a mais uma edição dos Novos Parodiantes. Este mundo anda num autêntico rodopio. Pois é, vamos começar com a paródia agora.
12: O meu chefe mandou-me um e-mail a exigir que a partir de agora a equipa volte a trabalhar 100% presencialmente no escritório.
13: Ah, e aceitaste essa ordem de boa vontade, Miguel?
12: Aceitei, mas respondi-lhe com uma proposta inovadora. Disse-lhe que para compensar a minha pegada carbónica e o stress do trânsito, a partir de agora o meu computador em casa passa a estar em modo teletrabalho emocional.
13: Teletrabalho emocional? E o que é isso, homem?
12: Significa que o meu corpo está fisicamente na secretária a olhar para o monitor, mas o meu espírito continua confortavelmente no sofá, pijama, a fazer vista grossa.
14: Ai, Rica, fui ao supermercado comprar apenas 3 coisinhas para o lanche e a fatura saiu tão cara que tive de deixar lá o meu anel de ouro como garantia.
15: É sim, Rica. Mas hoje em dia ir às compras já não é uma tarefa doméstica. É uma operação bolsista de alto risco.
14: Pois é, Rica. Quando perguntei ao caixa o porquê daquele preço astronómico num simples pacote de manteiga e pão, ele olhou para mim muito sério e disse: minha senhora, a manteiga cotou em alta na bolsa e o pão teve de pagar direitos de autor por causa da farinha.
15: Ai, valha-me Deus! Então, a partir de hoje, para evitar a inflação, o melhor é passarmos a fazer dieta rigorosa. Vamos comer o ar fresco da serra, que esse, por enquanto, o governo ainda não está show!
16: A vida sem riso é como uma salada sem tomates. Para dar sabor à vida, nada melhor do que uma boa dose dos nossos disparates.

0: doutor, o senhor é médico psiquiatra, não é?
1: Sou sim, minha senhora.
0: Ai, então faça qualquer coisa, sim. É que o meu marido anda com a mania de que é uma galinha, senhor doutor.
1: Galinha? Ai, desculpe-me, mas não posso fazer nada porque houve um corte nas verbas. Agora só posso tratar dos casos em que os doentes se julguem pintainhos. Ai, ai!
0: Ah,
1: ui,
0: ah,
1: ui!
0: Mas o que aconteceu, homem?
1: Ai, ai, senhora doutora, ai, senhora doutora, trouxeram-me agora para o hospital porque eu caí de um andaime. Tenho os dois braços e as duas pernas partidas, senhora doutora. Ai, ai,
0: bem,
1: ai.
0: Os braços e as pernas, tudo partido. Vou ter que o tratar dentro das disponibilidades do Serviço Nacional de Saúde. Olhe para já e, por enquanto, só vou poder tratar-lhe um dos dedos mindinhos.
1: Só? Então, e o resto, senhora doutora?
0: Bem, para o mês que vem tratamos de outro dedo e assim por diante.
1: Mas assim nem sequer vou estar bom para ir ao futebol.
0: Oh, não desanime. Ao pé coxinho é capaz de lá ir.
2: Senhora doutora, eu tenho que encontrar uma solução para o meu problema com o álcool.
0: Ah, finalmente, homem, você reconhece ser alcoólico. Não há dúvida. A minha denúncia às finanças acabou por dar resultado.
2: O quê? Foi a senhora doutora que me denunciou às finanças?
0: Pois foi. Então você, quando bebe, vê sempre tudo a dobrar. E isso pode ser considerado uma fuga ao fisco, percebe?
2: Então olhe, senhora doutora, agora arranjo-me um antídoto para eu passar a ver só metade e poder abater a coisa no IRS.
3: Tomem lá umas piadinhas à queima-roupa bem quentinhas.

0: ordinária! Não tens vergonha de andar na má vida?
1: Eu? Fico sabendo que eu nunca fui prostituta!
0: O quê? Julgas que eu não te vi atacar numa esquina? Evita entrar para 5 carros diferentes!
1: E depois? Que mal é que isso tem?
0: Quer dizer que andas metida com muitos homens?
1: Está bem, mas eu só seria prostituta se me pagassem para ir para a cama com ele!
0: E não te pagam?
1: Não, senhora!
0: Ah, sério?
1: Quer dizer, eu cá peço-lhes o dinheiro, mas safados não me pagam nem um cêntimo!
2: Ora, aqui está a minha inquilina nova.
3: Ai, ainda bem que o apanho.
2: Então, está contente com a sua casinha nova?
3: Casinha? Agora é que o senhor disse tudo. Aquilo mais parece uma casinha de bonecas.
2: Porquê? Há algum problema?
3: Problema? Olha, para começar, sempre que eu acordo de manhã e me espreguiço toda, sem querer estico o braço e dá um murro no vizinho do lado.
2: Ah, acontece.
3: Depois, não consigo trabalhar no computador.
2: Mas olha que a eletricidade está impecável.
3: Nada disso. Não consigo usar o computador porque tenho um portátil e não consigo abrir.
2: Porquê?
3: Ora, porquê? Porque a casa é tão baixinha que o monitor do portátil bate no teto.
2: Ah, esquisitinha.
3: Ah, e pior é a casa de banho.
2: O que tem?
3: Então, é tão acanhada e fica ali coladinha ao fogão.
2: Então, isso é bom.
3: Bom?
2: Claro, pode poupar muito tempo.
3: Ah, eu não percebi.
2: Então, a senhora chega à casa à noite e pode perfeitamente estar a tomar banho e a preparar o jantar ao mesmo tempo.
3: Como?
2: Com jeitinho, até pode lavar os legumes da sopa na água do chuveiro.
4: Boa tarde, senhora condutora. Dê-me os seus documentos, por favor.
5: Ora, muito bem. Aqui estão eles, senhor guarda.
4: Olá, então a senhora quer convencer-me que esta fotografia é sua?
5: Mas é que é mesmo, senhor guarda. É que eu mudei de visual. Eu fiz aqui uma plástica, mudei o nariz, mudei os lábios e mudei as orelhas.
4: E o que é que fez as anteriores? Deu-os ao cão ou aproveitou para fazer sopa?
6: Ai, estou muito mal. Não estou, senhora enfermeira. Ai.
3: Bem, eu não sei. Se calhar vai ter que fazer exames e análises, porque essa sua cabeça não está lá em muito bom estado, não. Ah, mas veio o senhor doutor.
2: Então, o que é que temos aqui?
6: Sofri uma grande pancada na cabeça e dói-me muito, senhor doutor. Ai, ai, ai.
2: Ai, enfermeira, dê-lhe uma aspirina e mande-o embora.
6: Uma aspirina? O senhor doutor acha que isto resolve só com uma aspirina? Uma aspirina?
2: Pronto, pronto, enfermeira. Dê-lhe 2 aspirinas. Parada de parolos!
7: Mas como é que é? O senhor esteve naufragado naquela ilha deserta com estas 3 mulheres... E não aconteceu nada.
4: Não digas nada. Olhe, digo-lhe, o receber total. É que nenhuma delas se vê de futebol, imagine só.
8: Ah, mas como é que é que é? Ah, o teu marido está no hospital, todo partido. Porque para poupar o dinheiro do técnico, ele insistiu em ser ele aí para o colhado montar a antena da televisão. Faço ideia do que ele ouviu. Ralhaste com ele, não ralhaste?
9: Ralhar com ele, filha, porquê? A imagem ficou ótima, mulher.
10: A Esquadra da Alegria tem um cliente certo. É o Zé Saca-Saca.

0: Também, mané, preciso emperrar, que eu não sou dos que pegam desse modo. Sim, que eu tenho um bom motor de arranque e quando arranque ninguém me agarra. Por acaso desta vez escorreguei num presente que um cão tinha deixado no meio do passeio, porque senão o seu guarda não me tinha agarrado, não.
1: Ah, pronto, acabou-se o sossego. A 33 tem-me em trazer para aqui o Zé Saca Saca e depois nós é que temos que aturar. Quem é esta senhora? Já cá esteve na esquadra, não esteve ao 33?
2: Chefe, com vossas licenças, esta senhora está aqui a queixar-se, chefe. Veio cá realmente aí há tempos, mas dessa vez foi para testemunhar a favor do Zé Saca Saca, veja lá.
3: Ah, pois foi. mas da outra vez aqui o senhor ladrão tinha achado a minha mala e até me entregou com o dinheiro todo lá dentro e tudo.
0: Bem, que eu sou assim mesmo, né? Cá o G devolveu-lhe tudo, e fica chefe sabendo que eram quase 10 euros.
2: Aguenta-te aí, que ninguém falou contigo. Ah, mas desta vez esperaste a senhora à saída do banco e sacaste a mala com a pensão que a senhora tinha acabado de levantar.
3: Também hein? Não é grande coisa, mas é o meu único dinheiro.
0: Ei, opa, não me venha acusar também da pensão ser pequena, porque disso não sou eu o culpado. Esses são outros, está bem?
1: Silêncio! Vamos lá ver se nos entendemos. Olha lá, oh Zé Saca Saca. Então tornas a assaltar a mesma senhora que já tinhas assaltado anteriormente. Mas tu não tens vergonha.
4: Alto lá, oh chefe, alto lá.
0: A outra vez não valeu, porque o dinheiro que lá estava não dava para nada. E eu fui logo ter com ela e disse-lhe assim: toma.
1: Pois disseste toma, então e agora?
4: Agora foi a retoma, chefe. A retoma, topa.
5: Político sabichão é na junta o presidente. Atrás dele todos vão na aldeia nova do antigamente.
6: Ai, ai, ai. Vim aqui à junta, agora até me calhou bem para descansar um bocadinho da sementeira dos nabos.
7: Ai, comadre, como é que é? A comadre Jacinta Leiteira agora voltou-se para os nabos, foi?
6: Ai, então tinha que ser, compadre Chico Barbeiro. Ai, eu tinha um bocado de terreno vazio e sem nada, compadre. Ai, então tinha que lá pôr alguma coisa. Ora, como ouvi para aí dizer que o que nunca poderá faltar em Portugal são os nabos, eu resolvi semear nabos até fartar.
7: Ai, ai, comadre, com franqueza, comadre fez muito bem, comadre assim da leiteira. Ai, realmente, às vezes, há falta de nabos nacionais e até é preciso importá-los lá de fora, do estrangeiro. Olha que até para treinar futebol não há por cá nabos suficientes. E é preciso ir buscar desses nabos lá fora e até já os têm trazido mesmo fora do prazo.
3: Caluda, então voltámos ao tempo das conversas em família, é? Não foi para isso que os compadres foram convocados. Ó, presidente, já cá estão os executivos todos da junta. Quando quiseres, podes começar a reunião.
0: Estou muito bem. Eu chamei-os cá para saber se posso contar com o apoio do Jet 7, cá da nossa aldeia nova do antigamente, no caso de me querer lançar como presidente da Câmara lá da vila.
3: Jet 7? Mas o que é que é isso? Eu nem sabia que havia cá disso na nossa aldeia, calha bem.
0: E por que não, hã? Temos cá Jet 7, pois então. Tu, como primeira-dama, pertences ao Jet 7. A comadre Jacinta Leiteira, como industrial e empresária, é do Jet 7. E o compadre Chico Barbeiro, como barbeiro e cabeleireiro, também tem representação no Jet 7, no campo da moda.
2: Oh, então e se nós, os do Jet 7, da aldeia nova de antigamente, cairmos em apoiá-lo, o que é que a gente ganha com isso, hã?
0: O compadre pode estar descansado, porque se eu conseguir o que quero e chegar ao lugar de presidente da Câmara, todos os meus apoiantes terão direito a um tacho, que aqui garanto já solenemente sob minha palavra de honra.
3: Mas o que é isto? Então, a comadre na bicha das hortaliças. Não bem que os executivos da junta estão em reunião, não?
1: Mas é que eu tenho um assunto urgente para resolver com o compadre presidente.
3: Vem cá depois, quando pudesse.
0: Calma aí, ó secretário. que eu agora tenho todo o interesse em ser simpático e atender toda a gente.
1: Ah, sim? Então ainda bem que eu preciso saber o que é que eu vou fazer à minha produção. Se não consigo vender nada, porque é que vem tudo lá de fora?
6: Ai, a quem eu diz, comadre? A quem eu diz? É a crise, é a crise.
7: Ai, ai, comadre. É a crise, comadre. E que crise?
0: Alto lá, que agora não é a crise que está em discussão, porque a crise pode discutir-se em qualquer altura. Olhe, comadre, na vista das hortaliças. Posso contar com o seu apoio para me apoiar? Posso?
3: Ai, aproveito, comadre na bicha, que o compadre presidente vai arranjar um tacho a todos e a todas que o apoiarem.
1: Mas para que é que eu quero um tacho? Se agora já só como sopa. Se em vez do tacho pudesse ser uma panela, talvez me interesse. Porque para a sopa dá mais jeito a panela, topam.
5: Olha as últimas! Venham as últimas!
1: Será verdade que andam a pensar em trazer o Ministério aqui para a nossa região?
0: Parece que sim, comadre.
1: E que Ministério será?
0: Então, o Ministério do Atraso e do Analfabetismo.
3: Como é que foi, filha? Então, estampaste com o carro que ficou quase destruído quando tinhas ido buscar o teu vestido novo. Ai, foi muito chato, não foi?
1: Ai, cara, nem por isso. Era o carro do meu marido, né? E mais, o vestido não sofreu nada, ficou impecável. E o meu marido já o tinha pago, topas.
7: Oh, bate e foge. Oh, bate e foge. Então que tal correu o igato com a estrangeira loura ontem à noite?
0: Epá, foi na maior, meu. Uma maravilha. Só te digo que a fulana ficou tão impressionada comigo que quis por força guardar uma recordação minha.
7: Oh, toma. E que recordação é que ela levou?
0: A minha carteira.
8: Há quem diga que é preciso semear para colher. Ora, aqui está mais uma sementeira de boa disposição.
9: Ai, tão boa, tão boa.

0: Então, qual é que é, compadre? O compadre acha mesmo que o nosso futuro está no futebol?
1: Pois acho, comadre. E digo mais, estamos lá a fazer muita falta. Sim, que quem ainda percebe alguma coisa da agricultura somos nós, não é verdade?
0: Ah, pois somos, compadre. Mas o que é que isso tem a ver com o futebol?
1: Então, a comadre não está farta de ouvir dizer que a relva não estava em condições e que com a relva assim não se pode jogar futebol, etc, etc e tal.
0: Ah, compadre, é verdade, hein?
1: Prontos, nós em vez de estarmos para aqui a trabalhar para aquecer, vamos lá para os campos do futebol de semear, regar, cortar e tratar da relva, que aquilo vai ficar uma perfeição. E para ficar mesmo uma lindeza, até podemos lá meter pelo meio umas papoilas saltitantes.
2: Ah, compadre, que isto agora é uma tristeza. Até às feiras sem ter gado, não se há feiras, não se há nada. No outro dia houve uma feira onde não se viu nem uma porca, nem uma cabra e muito menos vacas.
3: E quem é que os manda andar a perseguir o gado? Assim o gado foge todo.
2: Como é que é, compadre? Há quem ande por aí a perseguir o gado, não é?
3: Ah, pois é. Até a comadre não sabe que andam aí a desvalorizar os porcos. Os porcos e as porcas, está claro. E depois admiram-se.
4: A tal que é tax-free calhou apanharem-na agora. Mas entre truques e rasteiras, foi dentro, mas saiu para fora.
5: Tax-free! Tax-free! Tax-free!
6: Aqui está ela, seu doutora juíza.
3: E bom trabalho nos deu, senhora doutora. A fulana é brava como tudo.
2: A fulana é brava? O senhor sabe com quem é que está a falar, sabe? Para já deviam estar todos em sentido, porque eu sou a presidenta. Pois a presidente sou eu.
7: Calma, calma, minha senhora. Aqui todos sabem que a senhora é a presidente da repartição de finanças do Bairro Azul. Isso, no entanto, não a deixa fora do braço da justiça.
3: E quando o braço faz um manguito é para todos e todas, sem exceção nenhuma.
7: O senhor agente tem a maneira, sim. Chegue-me o processo desta senhora, por favor.
6: Ai, ajuda aqui ao Bonifácio, que isto é muito pesado.
3: É pesado e grosso. Dava uma grande telenovela.
6: Ai, dava, dava. Se isto ficar em águas de bacalhau, como é costume, podia-se vender a coisa a um canal de televisão.
3: Aqui tem o processo, senhora doutora juíza.
7: Safa, que isto deve ter mais de 200 volumes. E ainda a senhora se considera injustiçada e vítima de uma cabala.
3: Eu, por acaso, gosto imenso de cabalas, com batatinhas.
2: Ah, estou a sentir-me tão mal. Ah, eu não consigo respirar. Eu sinto-me asfixiada aqui dentro.
6: Quer um copo d'água?
2: O senhor acha-me com cara de copo d'água, por acaso? Para que é que eu quero um copo d'água, se até tenho piscina, jacuzzi e bidé?
3: Oh, o meu colega estava a pretender ajudá-la, minha senhora.
2: O quê? Com água? Eu não tenho falta de água. Eu sinto é falta de ar. Falta de ar.
7: Ora bem, sendo assim, a senhora irá aguardar julgamento em liberdade e ao ar livre.
3: Pronto. Já se safou de pagar calção, que é como quem diz, sai com tax-free.
2: E julga que eu tenho problemas com qualquer calção? Julga. A mim não me falta calção.

0: é para dar com os meus sapatos. Também são azuis, percebe?
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2: Bolas fora!
0: Isso, isso! E então dentro dos balneários é cá cada fartote. Ai, ai, ai!

0: Oh, mister!
1: Diga, senhor presidente.
0: Essa coisa de vestir o fato de macaco não me parece suficiente, sabe?
1: Esteja descansado que eu mandei os nossos futebolistas saírem à noite para contactarem os seguranças e os guarda-costas aí dos locais noturnos.
0: Essa agora, mister. Mas para quê?
1: É para aprenderem a vestir os fatos dos gorilas.
2: Zé, vieram cá trazer este embrulho da parte daquele clube a quem tu invalidaste dois golos limpos, roubaste três penaltis e puseste dois jogadores na rua com vermelhos diretos, só porque te chamaram ladrão.
3: O embrulho? É melhor não abrir. Se eles dizem que eu os roubei assim tanto, é capaz de ser uma bomba.
2: Ai, não sejas parvo, Zé. Isto vê-se logo que a roupa.
3: Se calhar mandaram-me um fato de macaco.
2: Enganaste-te. É um robe.
3: Um robe?
2: Está certo. Se passaste o jogo todo a roubá-los, mandaram-te um robe.
4: É a negão. Me prega ali aquelas prateleiras na cozinha, cara.
0: O quê? Eu? Você pirou mesmo. Então, depois de dois treinos no campo, ginástica no ginásio e levantamento de pesos na manutenção, você me põe a pregar prateleiras?
4: Ah, não é nada demais, nego. Se o mister treinador te mandou vestir o fato de macaco, moro?
0: É melhor esperar pela próxima semana. Se perdermos o jogo que se segue, o mister, além do fato de macaco, é bem capaz de nos pôr a andar com a caixa das ferramentas.
3: Olha, mulher, o nosso mister treinador disse que devíamos fazer uma alimentação reforçada.
2: Então, e o que é que ele quer dizer com essa da alimentação reforçada?
3: Sei lá! Alimentação reforçada é alimentação reforçada.
2: Ah, espera aí. Não foi ele que disse que vocês tinham que passar a andar com o fato de macaco?
3: Foi, pois foi.
2: Então já sei o que é que ele quis dizer com essa da alimentação reforçada. Olha, meu macaco, hoje o teu jantar vai ser amendoins e bananas.
5: O senhor presidente mandou-me chamar, é? Olha lá, ó Jesus. Houve aí colegas seus que puseram os jogadores a trabalhar com o fato de macaco vestido. Porque é que o mister não fez o mesmo com os nossos futebolistas? Eu até pensei nisso, Sr. Presidente. Mas, infelizmente, só encontrei fatos de macacos encarnados e alguns até bem encardidos. Assim que as cores do nosso clube, né? Não encontrei nenhum fato de macacos.
6: Então explique-me porque é que os nossos jogadores estão cada vez mais maricas e menos lutadores.
5: É que eu não encontrei fatos de macacos adequados e pô-los a treinar vestidos com aqueles aventais das calhinhas da Playboy.
2: Mas é verdade, compadre. Andam para aí uns ecologistas a sensibilizar as crianças para as tradições ligadas à terra. Agora estão a pensar em organizar uma festa verde.
0: O quê? Uma festa verde, compadre? Bem, a criançada da cidade está tão ligada à terra e à agricultura que quando ouvirem falar em festa verde vão pensar que o Sporting ganhou o campeonato.
4: As primeiras são com miúdos, porque hoje a sopa lá na escola é canja.

0: Fartam-se de sofrer para conseguirem um lugar numa escola e depois ganham mal como tudo.
1: Coitados dos professores! Tu tens cada uma! Coitados, mas é de nós que somos mesmo obrigados a vir contra a nossa vontade e não nos pagam nada, nem sequer uma indemnização.
2: Já viste bem aquele ministro da Educação? Eu não acredito que ele tenha tido tempo de fazer a escola toda.
3: Ai, que parvo. Tu achas que o primeiro-ministro o convidava se ele não tivesse a escola toda? Achas? Pois fica sabendo que os ministros têm todos a escola toda.
0: Vá lá. Alguns professores conseguiram colocação. Foi sorte, não foi?
1: Sorte! Foi, mas foi azar! Porque o que era bom é que dispensassem os professores todos!
0: Todos, todos não! Porque aquela professora nova, alta, loira e de olhos verdes faz mesmo muita falta!
4: Na clínica Estica Peles, o doutor Pinga Amor e a enfermeira Seringa tanto acrescentam o que está curto como cortam o que está descaído.

0: Doutor, está aqui o marido daquela senhora que operámos aos cheios.
1: Vossa Excelência vai perdoar-nos, mas houve um lastimável engano durante a intervenção que fizemos à sua esposa.
2: Mas é que eu...
1: Calma. Estamos prontos a reparar o que sucedeu e a pôr tudo como deve ser, no sítio próprio, com o peso e a medida certa, claro está.
2: Olhe, doutor, não esteja assim tão preocupado, porque eu já estive com ela e não vi razão para retificar seja o que for.
0: Essa agora? Mas o senhor reparou bem na porcaria que os estagiários que estiveram a ajudar o senhor doutor fizeram à senhora? Reparou mesmo?
2: Reparei na porcaria que eles fizeram, reparei. Mas sinceramente, até nem achei mal.
1: Não achou mal? Mas a sua esposa acabou por ficar com 6 mamas em cada lado do peito.
2: E o que é que isso tem, doutor? Eu dedico-me à suinicultura, sabe? Olha, tenho lá porcas com mais tetas e não houve nenhuma que tivesse feito qualquer cirurgia ao peito. Nem sequer puseram silicone, doutor.
3: Olha lá, Maria Seringa, o teu chefe esteve a operar, não esteve?
0: Acabou agora mesmo de resolver uma apendicite.
3: Ótimo. Doutora, o seu colega já acabou a operação e foi realmente uma apendicite. Olhe, aí vem ele.
4: Doutor Pinga-Amor, venham daí esses ossos. Preciso de um favor seu.
5: Ah, sim? E o que é? Diga.
4: Acabou de extrair um apêndice, não foi?
5: Foi, foi. E era enorme, porque estava bastante inflamado.
4: Mas isso é uma maravilha, doutor. É que eu estou com falta de material para os meus transplantes e preciso desse apêndice.
5: O quê? Eu sei que há uma grande falta de rins, fígados e corações. Mas para que é que o colega quer o apêndice que eu acabo de tirar ao meu paciente? Que eu saiba, o apêndice já foi para o balde. Não foi, enfermeira Seringa?
0: Foi para o balde, sim, foi, senhor doutor.
4: Enfermeira, vá com a sua colega buscar o balde imediatamente.
5: Continuo sem perceber para que é que o colega quer o raio do apêndice.
4: É que eu tenho um paciente que está impaciente, porque quer mudar de sexo urgentemente e não tem nada para lhe pendurar no lugar do sexo.
0: Pronto, doutor, eu vou ao balde para o seu impaciente não ficar de balde.
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0: Olá, beleza. Faça favor de dizer.
1: Venho contratar os serviços dos inspetores Pastilhas e Amendoinha. Posso entrar?
0: Claro que sim. Venha toda cá para dentro.
2: Que se passa, Amendoinha?
0: Querem contratar um novo serviço cá com a gente.
2: Muito bem. Faça o favor de sentar, menina.
1: Podem chamar-me Belinha.
0: O nome não podia ser mais apropriado.
2: Be quiet, Amendoinha. Quero desculpar, menina Belinha, em que podemos ser úteis?
1: Venho da parte do Instituto Nacional de Estatística e pretendemos saber porque é que a maioria dos portugueses não sabe quem são os ministros que nos governam.
0: E as vossas estatísticas dizem que há dinheiro para nos pagarem?
1: Podem estar descansados, porque se for preciso, vá-se ao Banco de Portugal buscar mais uma arroba de ouro para fazer frente às despesas. Até podem gastar o que for preciso, para que os portugueses passem a conhecer muito mais do que apenas o desconhecido que desconhecem.
2: A menina Belinha pode considerar o serviço entregue, porque eu e o meu adjunto estamos sempre ao serviço da nação.
3: Ai, incluindo eu, que por muito menos sei tudo de todos no diâmetro de qualquer raio.
0: Ah, pois, a Dona Maria também é capaz de descobrir, seja o que for necessário descobrir, menos o que não convém, está claro.
2: Be quiet, Amendoinha, basta. Silêncio, menina Belinha. Vamos lá ver se nos entendemos. As vossas estatísticas chegaram à conclusão de que a maioria dos portugueses desconhece a identidade da maioria dos ministros, cuja maioria é absolutamente desconhecida. É isso, não é?
1: É isso mesmo. E o nosso diretor quer que tudo seja feito no sentido de se inverter tal situação, de modo a invertê-la totalmente.
3: Ah, credo! Então isto é encomenda que se entrega aos maiores detetives e investigadores do mundo.
2: Obrigadinho pela defesa, Dona Maria. Maria, pelo seu simpático apoio e por toda a sua amizade.
1: Ficaremos a guardar os vossos relatórios sobre o assunto.
0: Relatório cá com a gente, menina Belinha. Olhe, uma noite destas, cheguei a casa de madrugada quando já era de manhã, mas apresentei um tal relatório à minha mulher que ela até acreditou que eu tinha andado a mudar a hora a todos os relógios de Lisboa.
2: Amendoinha, let's go! Vamos lá ver o que é que podemos fazer para que o desconhecido não continue a ser assim tão desconhecido para a maioria dos portugueses.
0: Ok, chefe. Contrariado, mas vou. Se for preciso, até vou vender enciclopédias para a porta do Parlamento.
1: Senhor diretor, estão aqui os inspetores Pastilhas e Amendoinha, que andam a tomar medidas para dar a conhecer os ministros desconhecidos.
4: Ah, ótimo. Entrem, entrem. É um prazer conhecê-lo, inspetor Pastilhas. Serei eu que mandar tudo o que diz respeito a essa campanha e aguardo as suas instruções.
2: Ora bem, senhor diretor, o primeiro passo será pendurar grandes fotografias dos ministros com os respectivos nomes em letras muito grandes, aí por todo o país.
0: Aquilo é que se chamam letras garrafais, em que nenhuma letra será mais pequena do que um garrafão, entendem?
1: E como serão pendurados os retratos dos ministros com os respectivos nomes em tamanho garrafal, como dizem? Não me digam que é pelo pescoço.
4: Ah, que horror!
2: Calma! Horror seria se fossem pendurados com uma corda qualquer.
4: Ah, não? Então como é que serão pendurados os ministros desconhecidos? Inspetor Pastilhas.
2: Iguaizinhos aos restantes. São pendurados em gravatas italianas cujo preço de cada uma não seja superior ao salário mínimo nacional.
0: É precisamente a diferença entre um ministro conhecido e um desconhecido. Uma gravata italiana pendurada ao pescoço.
5: A China registrou um crescimento de 7,4%.
4: Ah, e qual é a admiração? Em Portugal são muitos os portugueses que, graças a um já bastante conhecido medicamento, têm conseguido crescimentos bastante maiores, deixando os chineses amarelos de inveja.
1: Olha, olha, a CAP quer que seja proibida a entrada de vacas estrangeiras em Portugal.
6: Oi, oi, oi, comigo não contam. Que há para aí umas vacas estrangeiras que me têm feito muito jeito com os jeitos que me fazem. Sim, que eu não sou capado, está bem?
5: Mudou o tempo, mas por aqui nós não mudamos. Andamos sempre com cara de bons amigos.
1: Tenho uma coisa para te dizer.
7: Diz lá, minha filha.
1: Olha, sabes, Já não sou virgem.
7: O quê? Ai, não me digas. Como é que foi isso?
1: Ai, não foi fácil. Mas com a ajuda de três amigas, conseguimos segurá-lo.
2: Ai, ai. Se continuo sem emprego, não sei onde é que isto vai parar.
1: Tem calma, homem. O primeiro-ministro quer baixar a taxa de desemprego.
2: Ai, quer. Não sei como.
8: Ele que venha ter comigo.
1: Contigo? Mas porquê, meu filho?
8: Porque a mãe costuma dizer que eu dou muito trabalho. Ora, se eu dou muito trabalho é porque estou a contribuir para baixar a taxa de desemprego, não é verdade?
9: A especialidade da nossa bruxa não é propriamente a orientação profissional, mas dá-lhe um jeito, porque quem não tem jeito para os jeitos não sobrevive de jeito nenhum.

0: Entrem, entrem. Eu sei muito bem quem vem lá. É um casal com seu filho pequeno para saber se o futuro do menino vai ser feliz e sereno depois da aprovação do Orçamento Geral do Estado.
1: Acertou, dona Bruxa. Porquê que não vai àqueles concursos de televisão?
0: Ora, porque não tenho pachorra para aturar conversas de chacha. Mas vamos ao que interessa. É este o menino cujo futuro vos preocupa.
2: Ele é o nosso rico filho, o Joãozinho.
3: Mas os meus pais é que são os culpados de nós estarmos aqui a chateá-la, senhora dona Bruxa. Eu cá por mim já sei tudo sobre o meu futuro.
0: Sabes? Então, e como é que sabes, meu rico menino?
3: Rico ainda não sou, mas hei de sê-lo, porque o futuro é risonho. Sim, que eu confio no senhor primeiro-ministro.
2: Não sejas parvo, filho, e deixa ouvir a dona Bruxa, está bem?
1: A dona Bruxa acha que o meu rapaz, se não conseguir ser doutor, pode ter futuro no futebol.
0: Bem, se ele tem talento e vocação para o futebol... Talvez.
3: Olha, dona Bruxa, deixei falar muito do assunto e fica a cada barrita aos meus pais que eles acreditam em todas as histórias que eu lhes conto. O meu pai até acreditou quando eu lhe disse que o Sporting vai ganhar o campeonato.
0: Serás então um bom presidente num clube em que os sócios sejam parvos e votem em ti em todas as assembleias.
2: E na política? Será que ele tem algum futuro?
0: O que é que pensas da política, meu menino?
3: Bem... Não posso com a corrupção, porque a corrupção faz parte do estado em que o estado está e eu quero continuar a estar em bom estado.
0: Sendo assim, estou a ver que poderás ser um dia um bom conselheiro de estado.
1: Mas no fundo e realmente, qual será o melhor futuro para o nosso filho, dona Bruxa?
0: Deixa cá ver. Diz-me cá, meu menino, se eu tirasse uma perna a esse banco em que estás sentado, o que é que acontecia?
3: Eu ia buscar outro banco, juntava-o aqui a este para o equilibrar e cobrava-lhe um X por mês pela perna que a dona Bruxa tinha tirado enquanto a tivesse em seu poder.
0: Ai, não há dúvida! O vosso filho vai ser banqueiro!
3: Banqueiro? E é bestial, dona Bruxa! Vou já telefonar ao governador do Banco de Portugal para ele passar a contar comigo também! Yes!
4: Aquele jovem vai partir para uma missão e a família está em ânsias, dissonâncias e repugnâncias.
2: Ai, meu filho, o que vai ser do teu?

0: deixem-se lá dessas mariquices, que o rapaz sabe para o que vai e para onde vai.
1: Pois claro, meu pai. Hei de erguer bem alta a nossa bandeira e enfrentar com toda a coragem qualquer inimigo que me apareça à frente.
0: É assim mesmo, meu filho. Vê-se logo que o meu filho sai ao seu pai.
2: Ora, mas ele também é meu neto. E eu não concordo nada que ele parta assim para uma missão tão arriscada.
3: Diz bem, minha mãe. Andei eu a criá-lo com tanto arroz, feijão e batata para agora ele ir arriscar a vida às ordens de desconhecidos que ninguém conhece.
1: Oh, mãe, eu sei tomar conta de mim e hei de voltar coberto de glória.
2: Coberto por quem? Tu já lá conheces alguma glória. Tu bem lá as mulheres com que te metes. Tu tens juízo nessa cabeça e na outra também.
1: Oh, vó, esteja descansada. Bem, vou partir.
0: Vai, meu filho. Espero que nos enches a todos de orgulho pelas façanhas que faças e cometas.
3: O quê? Também lá cometas? Ai, filho, se calhar ainda apanhas com algum bloco de gelo na cabeça. Tu desvia-te, tá bem? Tem cuidadinho, filho. Lembra-te sempre da tua mãezinha.
2: Oh, e da tua avó também. Não queiras ser herói, porque os heróis são os que se alejam primeiro. E tu não vais lá ter a avó para tratar dos dois.
0: Deixa-se de mariquices. Deixa lá o rapaz e se embora, caramba.
1: Ah, pois. Eu não posso chegar atrasado, porque senão o meu chefe zanga-se comigo.
3: Talvez fosse bom eu ir lá falar com ele, para lhe pedir para tomar conta de ti e nunca te mandar avançar bem lá para a frente. Porque tu até és um rapaz modesto que não gosta nada de dar nas vistas.
1: Oh, mãe. A mãe tem cada uma. Ponha-se mansa e acalme-se, porque eu não vou para nenhuma guerra.
0: Pois é, até parece que o rapaz vai para a Síria ou para o Iraque. Vocês até deviam sentir orgulho por eu pertencer à claque dos super dragões.
1: Pronto, cabe eu para o derby. Oh pai, nota-se muito que eu levo aqui o taco de beisebol e um petardo.
0: Ora, ora, tu és um rapaz avantajado e ninguém se atreve a apalpar-te o material.
1: Adeus!
3: Ai, adeus, meu filho.
2: Adeus, meu neto!
0: Até que enfim que encontro alguma coisa cativante neste país.
3: Então, conta-me lá.
0: Olha, consegui obter um lugar cativo no Estádio da Luz.
4: Afinal, os portugueses são mais unidos do que muita gente julgava.
2: Ah, pois são, então. Os portugueses são tão unidos, que sempre que o Benfica joga, o estádio fica cheio só para os portugueses estarem uns em cima dos outros. Assim mesmo, bem unidos.
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8: Manobras ABC até ao Z. Dicionário enciclopédico. I, letra I. Iberismo. Nome masculino. Na política, é a posição ideológica que propugna a união de todos os territórios da Península Ibérica. Ao longo da história, tem havido um iberismo político, económico e social, cultural e até religioso. Foram várias as tentativas políticas, tanto da parte da Espanha como de Portugal, para, sob a égide do iberismo e à base de alianças matrimoniais, se unificar toda a Península Ibérica.

Ter uma boa visão implica não somente ver bem com os olhos. Ter uma boa visão significa projetar no ecrã de cada um gesto, uma impressão daquilo que entendemos do mundo.

0: Bem-vindos à Opinião Independente, como é habitual, todas as semanas, uma rubrica com Alexandre Pacheco. Bem-vindo mais uma vez.
1: Olá,
0: mais uma semana.
1: Mais uma semana.
0: E vamos aos temas. Começamos pelas eleições no Brasil, tiveram a sua primeira volta com a vitória de Flávio Bolsonaro, 47,03%, o que dá mais ou menos 56.104.000 votos. Lula da Silva teve 45,16, 53.879.000. Portanto, há aqui uma diferença.
1: É 1%. É,
0: não chega a 3 milhões de pessoas, de eleitores, dentro do quadro eleitoral, que já sabe que é muito grande no Brasil.
1: Claro.
0: De qualquer forma, o que estamos aqui em perspectiva é a segunda volta a 25 de outubro. Temos estes dois candidatos. Mas, Alexandre Pacheco, em relação à primeira volta, houve várias sondagens, basicamente todas elas davam que havia ali uma espécie de empate técnico, mas quase todas elas que davam a vitória a Lula da Silva e aconteceu o contrário. De qualquer forma, começa agora também a falar-se na questão histórica, isto é, cada vez que um candidato ganhou à primeira volta, sempre ganhou à segunda. Já estão aqui, digamos, que a perspectivar a possibilidade de vitória antecipada de Flávio Bolsonaro. Isto augura alguma coisa de bom ou não é por isso para o Brasil?
1: Não, e assistimos, até atendendo à proximidade e às relações que existem entre Portugal e o Brasil e à importante comunidade brasileira que existe em Portugal, assistimos com alguma preocupação a estes resultados, atendendo que isto não foi apenas uma eleição para o Presidente da República, mas também para as duas câmaras do Congresso e para o Senado, e aí o Partido Liberal, que é o partido do Bolsonaro, ganhou e a esquerda eclipsou-se praticamente. Há um colapso da esquerda no Brasil e tudo indica que não há margem eleitoral, nem sociológica, nem demográfica, para Lula da Silva conseguir compensar esta derrota. Mesmo que venha a ganhar Lula da Silva, ou que não é neste momento, com os dados, não é de todo provável.
0: Ficará bastante fragilizado, não é?
1: Não, é que fica sem qualquer apoio na vida parlamentar, não é? Ou seja, se já agora teve uma vida difícil, ainda vai ter uma vida mais difícil. Portanto, há uma divisão, uma fratura da sociedade brasileira, claramente vamos ter aqui uma situação de revanche, de vingança, atendendo àquilo que foi mandato de Lula.
0: Já perceberam, estamos a falar do filho de Jair Bolsonaro,
1: Bolsonaro, e não esquecer que Jair Bolsonaro está em prisão domiciliária e claramente o seu filho já, Flávio já claramente enunciou o seu plano, e o seu plano é, muito sinceramente, muito, muito sucintamente, eliminar as ligações que havia entre o Brasil e a Europa. Nomeadamente, ele questiona o acordo do Mercosul que foi assinado. Uhum. E, portanto, vai virar claramente o Brasil para a América do Sul e para a América do Norte, para os Estados Unidos. Flávio Bolsonaro é um trumpista, o seu irmão está nos Estados Unidos e faz parte do partido, da ala mais radical do Partido Republicano, e portanto vamos ter um Brasil a seguir um bocadinho a receita da Argentina e a receita de El Salvador no que diz respeito ao combate à segurança. Portanto, o que está aqui em causa é, efetivamente, um progressivo desaparecimento da vida democrática no Brasil. E, claramente, e ele já o disse, contra a crise fiscal tem o projeto Tesouraço, que implica um corte brutal de despesas públicas, inspirado na motosserra do Milei, da Argentina. Para turbinar, como eles dizem, a economia, há uma adesão incondicional aos Estados Unidos, portanto, promovendo uma proximidade também do ponto de vista negocial, económica e financeira com os Estados Unidos, e tem um projeto Treva, que é inspirado nas medidas anti-criminalidade do presidente salvadorenho, do Bukele, não é? Que implica a construção massiva de grandes prisões, e tudo isto põe em causa os apoios sociais, põe em causa a democracia, põe em causa, inclusivamente permitindo e assumindo que poderá haver prisão sem culpa formada, não haverá habeas corpus, não haverá, digamos que, como é que eu hei de dizer, a presença de um advogado, a quanto dos interrogatórios, portanto, uma facilitação da atuação das forças policiais, um reforço de segurança e um desaparecimento progressivo dos apoios sociais.
0: Mas o que é que acha que aconteceu aqui, Alexandre Pacheco, para se ter uma reviravolta, isto é, reviravolta, tendo em conta que Lula da Silva estava no poder, mas há aqui algum desgaste, eventualmente falha na comunicação, não. Eventualmente até, enfim, algum, isso durante a campanha foi notável, que havia aqui alguma presunção de que seria a vitória facilitada e tal, mas depois começaram a ver que não, mas o que é que falhou aqui para haver esta reviravolta?
1: O que falhou aqui é que neste momento há um colapso da esquerda brasileira, há uma incapacidade de ter candidatos a governadores regionais, para o Congresso, a deputados federais, há uma incapacidade de conseguir homens e mulheres credíveis para atrair o voto do povo brasileiro. Uhum. Repare que em Brasília, elege 3 senadores, são todos do Bolsonaro. Brasília é a capital, embora um pouco administrativa, mas é a capital do Brasil. Portanto, há aqui, não podemos dizer que é só culpa ou que os brasileiros são loucos, os brasileiros votam em quem acreditam que será a melhor opção para eles e claramente não estão a votar à esquerda. Uhum. Por outro lado, houve aqui uma vitimização do pai de Flávio Bolsonaro, que estará a ser perseguido pelos bandidos da democracia.
0: Também terá aqui capitalizado.
1: Claro, capitalizou volta. Isso. Flávio Bolsonaro aproveitou-se muito bem disso. Está perfeitamente assessorado e ligado ao Partido Republicano do Estado, portanto, americano, o que significa que há aqui também um interesse transfronteiriço que implica apoios, relevâncias, etc., que conduziram esta vitória e ao desaparecimento ou à pulverização da esquerda. Não esquecer também as redes sociais. Os brasileiros são muito fortes nas redes sociais.
0: Também aqui foram notoriamente a presença das redes sociais.
1: E
0: não é?
1: Claramente aqui, já anteriormente o Jair Bolsonaro tinha feito a sua vitória muito à base das fake news e dos reportes sucessivos em redes sociais. O seu filho continuou, reforçou essa vertente, enquanto que Lula achou que poderia ir por outro lado, ou que não era essa.
0: E verificou-se que não era bem assim.
1: Agora, claro que, como dizia o Henrique Raposo no seu podcast, a direita brasileira deveria ter votado Lula, porque é um adepto da globalização, da diplomacia, do relacionamento internacional, da estabilização financeira e económica, mas aparentemente não. Embora o Partido Liberal não seja um partido de direita, é um partido de extrema-direita. Uhum. E o problema é que a extrema-direita está a aglutinar os diversos partidos da América Latina. Portanto, se olhar para o mapa da América Latina, ele vai estar todo ou quase todo, com governos de direita ou de extrema-direita. Portanto, os governos democráticos estão a desaparecer.
0: Aliás, como nós tínhamos também já referido.
1: Exatamente. Agora, está derrotado, penso eu, não tem margem de recuperar, mas mesmo que o fizesse, não
0: ia...
1: Sim,
0: até porque esta primeira volta já foi bastante demonstradora do que vai acontecer. Isto é, tendo em conta que todos os outros candidatos tiveram muito pouca percentagem, portanto não vou ter aqui grande influência.
1: Não tem.
0: E normalmente nunca vão para quem está no poder, a grande maioria, não é?
1: E repare, talvez nós possamos estar aqui a falar de 8%, ou cerca de 8 milhões de votos,
0: sim.
1: Que poderão se estar aqui naquela margem de indecisão, mas não é credível que todos eles passem para...
0: O que a maioria não é, passa.
1: E, portanto, isto levanta-me aqui um problema terrível, que é, muito provavelmente, vamos ter um reforço da imigração brasileira para Portugal.
0: Outra questão, que também tem pouco a ver com o que se tem... já temos dito aqui várias vezes, mas o que aconteceu nos Estados Unidos da América, isto é, Trump perdeu as eleições, Joe Biden esteve no poder, Trump voltou, e regressou, portanto, e ganhou novamente. Aqui não foi o Jair Bolsonaro que voltou, mas foi o seu filho que voltou e ganhou as eleições a quem tinha ganho Lula da Silva ganhou a Jair Bolsonaro e agora o filho vem ganhar a Lula da Silva. Isto, enfim, num curto espaço de tempo, se assim podemos dizer, tanto os Estados Unidos como o Brasil voltaram àquilo que...
1: Não, enfim, repare, já há uns anos atrás, não é? O Brasil teve, desde o tempo das ditaduras militares e de algumas soluções musculadas à direita, foi sempre um espaço e num território da América Latina que foi sempre muito dado também às ditaduras e aos governos menos democráticos. Agora, há uma questão no Brasil que provavelmente está a ser preponderante em relação a todas as outras, nomeadamente ao Serviço Nacional de Saúde, nomeadamente, ou deles, não é? Nomeadamente aos apoios sociais, que é o problema da segurança. E alguém dizia, o que é mais importante para mim? Ter mais 50 euros por mês ou ter segurança na minha rua?
0: Uhum.
1: E esta questão foi muito bem trabalhada pelo Flávio Bolsonaro. E depois, são discursos muito evidentes, ou seja, apontam objetivamente aquilo que querem e depois chegam lá e realizam-no. Ao contrário da esquerda, que é muito palavrosa, que é muito generalista, que defende muitas teorias e depois, na prática, não consegue passar isso. E quando está no poder, não consegue realizar. É evidente que o Lula teve aqui algum obstáculo no Senado e no Congresso, ou no Parlamento, mas é evidente que poderia, muito provavelmente, ter feito mais do que fez. Agora que uma parte substantiva do povo brasileiro vai ficar arder, vai, porque vai ter menos apoios. Pode ter mais segurança, mas vai ter uma panela mais vazia ao fim de cada mês. Por outro lado, há aqui, mais uma vez, tal como nos Estados Unidos, o peso e a influência das igrejas evangélicas. Nós não podemos descurar isso. As democracias não podem descurar este processo. Porque as igrejas evangélicas não são apenas igrejas, no sentido de defenderem um corpus de doutrinas, são também negócios. As igrejas evangélicas têm gravíssimos e estranhos e suspeitos negócios atrás de si, e, portanto, nomeadamente as brasileiras e as americanas, e, portanto, convinha que à esquerda se percebesse a influência
0: que isto tem.
1: Que isto tem.
0: Muito bem. Um outro assunto, o relatório sobre o estado do oceano, neste caso o 10º relatório, divulgado pelo Copernicus Marine Service, classifica o aquecimento das águas como alarmante, apontando a última década como a mais quente e ácida em 40 anos de observações. Nada que não tivéssemos já falado aqui, não é? Das consequências que isto traz, as principais conclusões absorvem mais de 90% do calor gerado pela atividade humana e pelas alterações climáticas, portanto, e os tais recordes de calor e de acidez. Portanto, estamos aqui perante resultados que, não sendo surpreendentes, continuam a ser extremamente preocupantes, não é?
1: Exato. Eu só queria sublinhar a sua excelente introdução, é que nós estamos a falar de um relatório assinado, ou que teve a participação, de 125 cientistas.
0: Exatamente.
1: Portanto, mais uma vez, eu repito, pessoas que estudam detalhadamente, diariamente, estas questões, que fazem medições...
0: Não são leigos na matéria, não é?
1: Fazem
0: claro.
1: Medições científicas, diárias, e às vezes mais do que uma vez por dia, do ar, neste caso dos oceanos, enfim. Podemos ligar esta questão e este relatório àquilo que era, ou que é o panorama político internacional. É que nós estamos a ver chegar ao poder cada vez mais pessoas que negam as alterações climáticas, que são negacionistas e que dizem, vamos usar mais petróleo, vamos dar cabo da floresta amazónica, vamos incentivar as grandes explorações agropecuárias na floresta amazónica, vamos arrasar com ela.
0: E é claro que isto terá depois no futuro consequências graves.
1: Estas pessoas vivem no presente e para os negócios e para a ganância de cada dia que passa. E esquecem-se que estão a deixar uma herança aos seus filhos e aos seus netos. Não digo aos seus nem aos meus, aos deles. Que vão, provavelmente, viver num mundo muito mais instável, com mais, com frequência de mais fenómenos meteorológicos extremos.
0: Que, aliás, estão aí, não é?
1: Que estão aí. E repare, quando se diz que os oceanos absorveram um recorde de 23 zetajoules de energia, equivalente a cerca de 40 vezes o consumo energético mundial nesse ano. 40 vezes o consumo energético. Eu fui, tentei perceber o que é que era um zetajoule. Um zetajoule tem esta inscrição numérica. 1 seguido de 28 zeros. Veja lá se consegue dizer este número. 1 seguido de 21 zeros. E veja, são 23 vezes isto. Ou seja, os oceanos estão a absorver energia a mais, estão-se a acidificar, estão a tornar-se cada vez mais ácidos, estão a pôr em questão um conjunto de espécies, muitas das quais que nós pescamos para a nossa alimentação, e, portanto, estes relatórios são progressivamente e crescentemente pessimistas. Mas parece que há duas verdades. Há a verdade dos cientistas, que é para deitar ao lixo, e há a verdade dos políticos, que é para nós votarmos neles. E, portanto, o mundo está a entrar numa situação de engano. Vão para o lado dos políticos quando deviam confiar nos cientistas. Porque os políticos não medem. Os políticos não monitorizam. Os políticos não querem saber do que vai acontecer daqui a 50 anos. Querem é saber se vão ser eleitos no próximo mês, ou no próximo ano, ou daqui no máximo a 4 anos.
0: Porque, como há pouco disse, para além dos 125 cientistas que estiveram neste estudo, há também aqui os dados combinados de satélites e redes de monitorização oceânica. Portanto, aqui é bem representativo do que estou a falar, não é?
1: E uma pessoa pergunta assim, mas então para que é que estamos a fazer isto?
0: Exatamente.
1: Se é para deitar para o lixo, como se não fosse verdade, porquê é que estamos a gastar milhões em criar equipamentos de precisão atómica, para medir as coisas, se depois todas essas medições, nós não acreditamos nelas. E acreditamos em alguém que vem para a televisão engravatado dizer que não há alterações climáticas.
0: Claro. Bem, vamos ver se, mais uma vez falando nisto, haja alguém que nos escute. Alexandre Pacheco, uma pincelada muito rápida sobre o orçamento, até porque quando voltarmos na próxima quinta-feira já estará o orçamento entregue, portanto
1: Exato.
0: Já teremos maior conhecimento,
1: mais,
0: não é?
1: Mais,
0: de qualquer forma, já há algumas luzes, algumas indicações e até mesmo a possibilidade de, à partida, já estar garantido que ainda não será desta que vamos ter crise política, porque o orçamento, em princípio, deve passar aqui com o agrimã do PS.
1: Eu acho que, por mais dúvidas que tenhamos sobre o orçamento, e há aqui algumas que são evidentes e que os poucos dados que temos disponíveis já apontam. Há uma que é um excedente de 0,1% a 2%, um crescimento de 2% e uma inflação...
0: Mas o Banco de Portugal já aumentou até o crescimento.
1: Já aumentou. Eu penso que tudo isto é pouco. Tudo isto é pouco, embora o cenário internacional não seja o melhor.
0: Claro.
1: E qualquer crescimento já é positivo, tendo em atenção que há muitas economias que estão a entrar em recessão, europeias e não só. Agora, eu tenho dúvidas é na taxa de inflação. Tenho dúvidas que a taxa de inflação se mantenha aí nos 3.1 ou 3.2.
0: Considera que vai ser maior.
1: A não ser que por milagre, os combustíveis entrem numa situação de total controle. Eu vejo com alguma dificuldade que o impacto que os combustíveis têm no aumento dos preços, nomeadamente do cabaz de compras, enfim, de todas as áreas, medicamentos, pesticidas, enfim, tudo, transportes, que a inflação efetivamente se mantenha aí. Há um aspecto positivo, é que, apesar de tudo, há uma perspectiva de crescimento, embora pequena, há uma tentativa de negociação, que eu acho que é transparente. Vamos ver como é que o PS e o Chega se envolvem neste processo. Agora, o que claramente me parece é que há uma margem de manobra, que o Moraes Charmente já disse, que é escassa. Que é 100 milhões de euros. O que é isso para negociar, para ceder, para atender a qualquer outra coisa? Por outro lado, não sei se é um orçamento virado para a população.
0: E por isso acena-se muito com a questão da revisão da Constituição.
1: Da revisão,
0: não é?
1: Da
0: Porque
1: Constituição.
0: Aí não implica grandes custos.
1: Eu acho que no cenário internacional que estamos a viver, acentuar a revisão constitucional é transformar a árvore na floresta. Portanto,
0: claro.
1: Não é, no cenário, implicaria muito mais uma estabilidade governativa, reformas que são necessárias, atender às necessidades da população, investir sinceramente e seriamente no Sistema Nacional de Saúde, corrigir as assimetrias e dificuldades que a Justiça tem, colocar professores na escola. Tudo isso é muito mais importante do que estarmos a fazer uma revisão
0: claro.
1: Constitucional que interessará, no meu entender, apenas por razões políticas do partido A ou B, mas que a economia e a sociedade portuguesa
0: não
1: precisam.
0: Claro.
1: Não precisam. Agora, eu dá-me a ideia é que este orçamento não está muito virado para as pessoas. Estará virado para um quadro macroeconómico e não vejo grande margem de negociação. Por outro lado, será preciso ver também como é que o governo vai manter a sua fortaleza interna para o processo negocial. Será que os casos que estão em cima da mesa vão continuar? As comissões de inquérito anunciadas...
0: Sim, que já vão, em princípio, em dezembro, já são duas delas, não é?
1: Que peso é que elas vão e que influência é que vão ter na fragilização do governo? E se o governo ficar mais frágil, será que não vai negociar noutro contexto e de outra forma?
0: São questões para verificarmos mais à frente. Bom, estamos a chegar ao final e hoje não falamos sobre o tema atual, não é? No que andei no espaço público.
1: A novela?
0: E ainda bem.
1: Estamos a falar
0: não
1: da novela?
0: Não falamos da novela, exatamente.
1: Claro.
0: Todos percebem o quê. Bom, a sugestão literária da semana é Ambição Moral, mais um livro de Rutger Bregman.
1: Exatamente.
0: E a frase da semana também tem a ver com o livro, não é?
1: Tem. Olha, começando pelo livro, é um livro já com alguns anos. Este historiador holandês tem dito coisas como estamos a desperdiçar o talento, no sentido em que as pessoas mais capazes, em vez de estarem a ter ocupações e profissões de importância social, estão a dedicar-se mais às finanças especulativas e a coisas que não têm valor social. Aliás, muitas vezes, e vejam o que está a acontecer com os fundos imobiliários e o peso que estão a ter na questão da habitação. A habitação cresce, não é só por causa da lei da oferta e da procura. Cresce também porque há fundos imobiliários que estão a investir seriamente no mercado da habitação e que querem que ele cresça para ter outro tipo de dividendos. Isto é verdade em Portugal, é verdade na Espanha, é verdade em França e tudo isto está-se a tornar, de facto, um fogo que está...
0: Na Espanha, onde já agora a tarde foi, já se sabe que há eleições antecipadas.
1: Antecipadas e, no meu entender... Acho que é um erro político do Pedro Sánchez que... Vai-lhe custar caro. Como custou o referendo do Cameron em Inglaterra, a propósito do Brexit. Mas pronto, na altura falaremos. Portanto, há aqui uma necessidade de ter uma ambição moral no sentido de ter um impacto positivo que cada um de nós pode deixar no mundo, muito para além dos interesses meramente financeiros ou materiais, não é? Ele inspira-se muito nos princípios do altruísmo eficaz, enfatiza as boas intenções, mas diz que não bastam, precisamos de calcular e avaliar onde a nossa contribuição faz mais e maior diferença. Portanto, acha que estamos muito sozinhos, muito isolados, que devemos reunir e organizar-nos para ter um peso maior, porque sozinhos diluímos-nos e somos perfeitamente, consumidos ou destruídos pelos interesses digitais e pelo mundo digital. Portanto, distinguir o essencial do acessório e dedicar-nos a questões mais relevantes. E a frase que o livro abre, que não é uma frase do autor, mas de um escritor chamado Leo Rosten, um escritor que nasceu em 1908 e faleceu em 97, portanto quase com 90 anos, ele diz, não posso acreditar que a finalidade da vida seja ser feliz. Acho que a finalidade da vida é ser útil, ser responsável, ser honrado, ser solidário. É, acima de tudo, fazer parte. Fazer-se ouvir, defender algo, viver honrando a dádiva de ter existido, fazendo a diferença.
0: E não apenas ser feliz.
1: Claro. E não apenas ser feliz.
0: Muito bem, com essa dica terminamos também. O Opinião Independente regressa na próxima semana. Até lá.
1: Até lá, boa semana.
2: 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Mais uma vez, estamos juntos, nós e Santo António. Posso convidá-los a viajarmos hoje até ao México? No México é profunda a adoração a Santo António. Está enraizada desde o período colonial na Nova Espanha, que era assim que era chamada, e é amplamente celebrado em todo o país. O dia a que se festeja o Santo António é na mesma data que em Portugal, o 13 de junho. Também, no México, recorrem a Santo António para encontrar objetos perdidos, pedir proteção familiar e, sobretudo, na busca de amor e casamento. Uma das crenças mais enraizada, difundida no México, é colocar a imagem de Santo António de cabeça para baixo. Podem pensar, mas cá em Portugal também fazem isso. É verdade. Mas se cá é um pouco mais privado, dentro de casa, no segredo de quem o faz, num círculo de amigos, no México, é completamente à vista de tudo e de todos. Cá em Portugal eu nunca encontrei nenhum pintor que pintasse o santo com a cabeça no chão e os pés no ar. Pois, é no México que eu encontrei isso. E é precisamente sobre esta descoberta, por ser tão diferente, que hoje resolvi trazer para lhes contar. Entremos então num restaurante, no São Miguelito, em Morelia. É um restaurante de alta qualidade. Está entre os 100 melhores restaurantes do México. A devoção é diferente e os espaços em que está dividido fazem-nos ficar atentos. Desde a loja de recordações, em que só se vende produtos artesanais que identifiquem o México. Há também as salas temáticas. Temos a sala de refeições das solteironas, que é muito procurada por quem deseja casar ou encontrar companheiro. Mas, apesar de ter o nome solteironas, os homens também procuram esta sala. A sala tem uma decoração apenas com quadros, imagens e objetos associados a Santo António. Sobre uma mesa há um Santo António com 2,40 m de altura, mas colocado sobre a mesa com a cabeça e os pés chegam quase ao teto. À frente do Santo António, têm uma bandeja onde as pessoas vão colocando cartões, papéis, recados, o que pedem a Santo António e ficam lá. O teto está cheio de imagens de Santo António que estão lá presas, com a cabeça viradas para baixo. À volta têm oratórios, todas as peças que tenham, é sempre o Santo António ao contrário. Agora imaginem-se a comer numa sala assim. Mas depois há rituais das pessoas que estão lá a comer, que são também muito interessantes. Mas esses ficarão para outra semana. E o Manuela Gândara, despeço-me. Até para a semana.
3: Será o futebol um desígnio nacional? O primeiro-ministro Luís Montenegro, a quando da partida da comitiva para o Mundial de 2026, destacou que o futebol é um desígnio nacional. Em sua opinião, temos desportistas que são os melhores do mundo e que explorar esse talento é fundamental para o desenvolvimento do país. Montenegro enfatizou a importância do desporto como uma escola de valores e princípios, promovendo a perseverança e a capacidade de superação. Apelidar os futebolistas em causa de heróis do mar é que me parece um exagero. A história pátria está repleta de heróis e de santos, protagonistas de grandes feitos de coragem. Ao serviço do próximo e da comunidade, note-se bem. Longe vão os tempos em que os portugueses, heróis do mar, nobre povo, nação valente, como ainda hoje proclama a cantiga nacional, tiveram desígnios grandiosos, universais, como foram a descoberta do caminho marítimo para a Índia, o achamento do Brasil ou o controle da rota das especiarias, que eram o petróleo de então e que passava pelo domínio do tão falado Estreito de Hormuz. Já nos nossos dias, outro desígnio relevante se cumpriu, ainda que continue longe do sucesso pretendido, que foi a inclusão na União Europeia. Os programas de sucessivos governos apontam para objetivos ambiciosos, desígnios, portanto, mas que não passam de retórica eleitoral. São os casos da promoção da cidadania, da melhoria da qualidade de vida dos cidadãos, da redução da desigualdade social e da inclusão económica, para lá de programas que visam a modernização e a digitalização das instituições públicas, a redução da burocracia e a simplificação do processo administrativo. Há que rever os desígnios nacionais, portanto. No futebol não há heróis ou santos no sentido tradicional. Há, isso sim, artistas exímios a dar pontapés na bola e nos milhões, de que há exemplo dominante, Cristiano Ronaldo, que lamentavelmente acaba de borrar a pintura. A humildade continua a ser a dimensão dos grandes homens. Henrique António Pedro.
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5: A invocação do 5 de outubro de 1910 termina o ciclo de celebrações políticas que tiveram influência no desenvolvimento da restauração num Estado de Direito que se disse republicano e laico, substituindo uma monarquia relapsa e absolutista do quero posse e mando, segundo era dito pelos republicanos. O que muitos não saberão é que, apesar da proclamação da República, obra de cidadãos fiados por José Relvas, que vindo da Golegã para Lisboa em comboio, em ato público dirigido à população que o seguia, da Varanda, agora Câmara Municipal, fez a sua proclamação o ato final de uma conspiração que andava a ser tratada há muito tempo. Quem estava indigitado para que essa proclamação fosse feita era o secretário de Estado Eusébio Leão, mas dado que estava afónico, teve de ser substituído pelo próprio José Relvas. Esta proclamação de 1910 pôs fim a 767 anos de monarquia. Há outra data que antecipou a de 5 de outubro na varanda da Câmara de Lisboa. Precisamente na madrugada de 4 de outubro de 1910, a Junta Revolucionária de Louros ocupou os espaços do Conselho de então, foi içada uma bandeira republicana em que estavam presentes as cores do verde e do vermelho, que mais tarde deram origem à bandeira nacional, feita por Maria Guilhermina Ascensão e foi proclamante Augusto Moreira Feio. Assim sendo, quando a República foi proclamada oficialmente em Lisboa pelas 9 horas do dia 5 de outubro, em Louros já se festejava a vitória sobre a monarquia naquele concelho limítrofe de Lisboa. Podemos referir que os criadores da ideologia e dos princípios republicanos não assistiram ao ato mais importante que se propunha concretizar o Partido Republicano Português, que se fundou no ano de 1876 e daí até 1910, ainda passaram 34 anos e muitos dos fundadores não viram o seu sonho tornar-se realidade. Mas depois da implantação da República, houve cisões e divisões no Partido Republicano Português, como o Partido Evolucionista e o Partido Unionista. E a República durou até o dia 28 de maio de 1926, a altura em que Gomes da Costa, chefiando um golpe de Estado, colocou um ponto final destes 16 anos que foram de instabilidade política, que teve 8 presidentes e 45 governos. Durante este período, o país viu-se envolvido com grandes impactos na Primeira Guerra Mundial, greves operárias, insurreições, como a Monarquia do Norte, conhecida como a Trolitada, esfiada pelo Paiva Couceiro e da qual o então capitão mirandelense Sarmento Pimentel pôs fim, prendendo o revoltoso comandando um esquadrão de cavalaria. A degradação económica e a agitação social deram então origem, em 1928, à ditadura militar, que mais tarde, sob a égide de Salazar, deu origem a uma ditadura de 48 anos intitulada de Estado Novo. Os exemplos comparativos desde este longínquo ano de 1910 não servem para nada, já que continuamos discutindo, avançando pouco, mas recuando muito, para situações que, pelos resultados, não auguram melhorias, mas sim regressos a esses tempos na educação, no ensino, no trabalho, na agricultura, na indústria, na economia, no respeito vivencial e democrático. Que os princípios republicanos e democráticos prevaleçam sobre os instintos de exploração e de sujeição do homem. Eduardo Botelho.
6: Olá, caro consumidor, seja muito bem-vindo a mais uma rúbrica da DECO. As famílias que enfrentam maiores dificuldades para suportar as despesas com a energia podem continuar a beneficiar do apoio da Botija Solidária. O apoio de 25 euros por botija de gás foi prolongado até 31 de dezembro de 2026, permitindo às famílias elegíveis reduzir o impacto desta despesa no orçamento familiar. O apoio destina-se a consumidores domésticos economicamente vulneráveis, nomeadamente beneficiários da tarifa social da energia elétrica e de determinadas prestações sociais. O apoio corresponde a 25 euros por cada botija de gás adquirida, até ao limite de 2 botijas por mês e 12 botijas por ano. Para pedir este apoio, o consumidor deve adquirir a botija de gás e pedir fatura ou recibo com o NIF, confirmar se a sua junta de freguesia aderiu ao programa e apresentar a documentação exigida para comprovar a sua condição de beneficiário. Por fim, é necessário entregar o comprovativo de compra e os restantes documentos junto da junta de freguesia aderente. O apoio é atribuído mediante reembolso, pelo que é importante guardar a fatura ou o recibo da compra. Para muitas famílias, despesas como gás, eletricidade ou alimentação representam uma parte significativa do orçamento mensal. Num momento particularmente difícil, marcado pelo aumento do custo de vida, apoios destinados a reduzir despesas essenciais podem contribuir para permitir alguma margem financeira. Por isso, é importante que as famílias conheçam os apoios disponíveis e verifiquem se reúnem as condições para deles beneficiar. Se precisar de apoio ou esclarecimento, entre em contacto com a nossa equipa através do telefone 223-391-960 ou do e-mail proteçãofinanceira@deco.pt. Obrigada por estar desse lado e até breve.
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8: Olá, meu nome é César Joaquim Lisandro Cresce. Já tenho idade para ter juízo. E venho de Balda Fife, ali do Nordeste Transmontano.
9: Antigamente, um rapariga com 12 anos já sabia rachar a lenha, guardar o gado, mudar-lhe a roda e levar uma saca de batatas sem andar a chamar para o fisioterapeuta, pô. Agora, com 25 anos, pede à mãe para telefonar ao médico porque tem vergonha de falar com desconhecidos. Antigamente, quando um pai dizia assim, olha, vais levar uma lamparina? O filho nem perguntava porquê. Começava logo a fazer uma revisão mental aos pecados todos desde o batismo. Agora o pai diz assim, larga o telemóvel e vem jantar. E o filho responde.

0: Dava-nos uma lambada. Chegávamos a casa, contávamos aos pais e levávamos outra por termos obrigado a senhora professora a cansar o braço. Nós brincávamos na rua, caíamos, folávamos os joelhos, cuspíamos na ferida e continuávamos a vida. Hoje um criança tropeça na sombra e já aparecem 3 psicólogos, 4 terapeutas e 3 ou 4 publicações no Facebook, vós.
1: Hoje o meu príncipe viveu um momento muito difícil na vida dele.
0: Momento difícil? Momento difícil era antigamente, quando a bola caía à porta da tia Maria Rachadinha. Caralho, que aguardava até termos 8 anos. Entrar na casa daquela mulher era como entrar num Afeganistão sem capacete, pô. Também não vou dizer que antigamente era tudo bom. Havia muita brutalidade, pouca conversa e sentimentos guardados, aquilo que parecia um presunto na salgadeira, pô. Mas agora também exageramos. Queremos proteger tanto a canalhada, qualquer dia chegam aos 30 anos e ainda precisam que a mãe descasque a banana e que diga que são especiais, pô. E aos princesos ofendidos, desliguei a internet e rachamos a 2 cavacos e depois falamos. Caralho, esta coisa na melhor que eu nunca vi.
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0: Satisfeito, mas ainda expectante. É desta forma que o presidente da Câmara de Mirandela, Vítor Correia, reage à revelação da administração da ULS do Nordeste, a semana passada, de que estarão bem caminhadas as diligências com vista à instalação de uma segunda VMER na sua área de influência, a localizar em Mirandela, após uma reunião com o presidente do INEM e o vice-presidente da CCDRN para a área da saúde.
1: Nós ficamos muito satisfeitos, essa é uma das reivindicações que temos vindo a fazer, quer o Executivo Municipal, quer através também de uma comissão que foi criada no âmbito da Assembleia Municipal também para acompanhamento da saúde, e essa tem sido uma das grandes reivindicações que temos tido, e acho que isso que para já é só uma medida que está ainda em equação, portanto não depende também só, como sabemos, da ULS, também tem, do INEM também tem essa responsabilidade, mas só que houve uma reunião, e parece que foi frutífera, e que nós estamos satisfeitos, mas expectantes que isso venha a acontecer, porque vai dar aqui uma resposta aqui, esta zona sul do distrito, e que vai ser garantia de uma melhoria de condições de vida da nossa população, sob o ponto de vista da emergência.
0: É a reação do autarca de Mirandela à possibilidade de o distrito de Bragança poder vir a ter uma segunda viatura médica de emergência e reanimação a ser instalada em Mirandela. Recorde-se que atualmente existe apenas uma sediada na capital do distrito. Também a Comissão Permanente de Acompanhamento para o Setor da Saúde da Assembleia Municipal de Mirandela congratula-se com a recente revelação do Conselho de Administração da ULS Nordeste, ressalvando que se trata apenas de uma reunião de trabalho com as entidades competentes, mas nem por isso deixa de ser um passo muito importante neste processo, revelador de estarem a ser desencadeadas pela administração da ULS Nordeste diligências para a instalação de uma VMER em Mirandela. Revela a coordenadora desta comissão numa resposta por escrito enviada à nossa redação. Aida Paulas acredita que o Conselho de Administração, com as entidades competentes, continuará a trabalhar para que a VMER em Mirandela seja uma realidade, acrescenta. Nesta nota escrita, a coordenadora começa por revelar que no passado dia 25 de agosto, esta comissão reuniu com o Conselho de Administração da ULS Nordeste, tendo já sido abordado, entre outros temas, a emergência pré-hospitalar e concretamente a instalação de uma VMER em Mirandela, e dado nota da existência de recursos humanos capazes de a assegurar. Acrescenta o documento escrito pela coordenadora desta Comissão Permanente de Acompanhamento para o Setor da Saúde da Assembleia Municipal de Mirandela, criada em novembro de 2025 e que integra ainda mais 9 representantes de todas as bancadas daquele órgão autárquico. Mário Vilarinho pelo PS, Rui Sá pelo PSD, Hernani Moutinho pelo CDS, Eliana Alves pelo Chega, Sandra Grilo pelo Movimento Amar Mirandela, Virgílio Tavares do Movimento Move Mirandela, Tiago Moraes da Iniciativa Liberal, Jorge Humberto da CDU e José Carlos Teixeira, representante dos presidentes de junta eleitos por movimentos independentes. Quem também já reagiu a esta revelação da administração da ULS Nordeste foram os 3 vereadores sem pluro da AD do município mirandelense. Numa curta nota publicada na sua conta oficial da rede social Facebook, Paulo Pinto, Helena Schell e Cristina Passas consideram estarmos perante uma boa notícia para Mirandela e para todo o território transmontano. E citamos, e fazem questão de recordar que esta foi uma proposta apresentada pelos candidatos da AD durante a campanha eleitoral para as autárquicas e uma reivindicação que têm levado por diversas vezes às reuniões da Câmara Municipal. Conferimos as reações do anúncio da ULS Nordeste de que Mirandela pode vir a receber uma VMER constituída por um médico e um enfermeiro, que funciona como uma extensão do serviço de urgência do hospital à comunidade, atuando como uma unidade de cuidados intensivos móvel para garantir a estabilização rápida da vítima no local, um acidente ou doença súbita, e o acompanhamento médico durante o transporte para o hospital mais adequado. Até meados de setembro, no distrito de Bragança, tinham sido aprovados 7.418 projetos no âmbito do PRR, o Plano de Recuperação e Resiliência, com valor total de 295 milhões de euros. No topo

0: Da lista está o Conselho de Bragança, com 2.507 projetos. Mirandela vem a seguir com 1.179. No entanto, Vinhais é o concelho com maior valor aprovado, 112 milhões de euros. Segundo os dados disponíveis no site oficial do PRR relativos a 16 de setembro, o último relatório de monitorização, o Distrito de Bragança teve a aprovação de 7.418 projetos distribuídos por 14 componentes, com valor total de 294 milhões 720 mil euros. No entanto, só 217 milhões de euros, cerca de 76%, já tinham sido pagos. O Conselho de Vinhais é responsável por cerca de 38% do valor total do Distrito, são perto de 112 milhões de euros, apesar de ter apenas 188 projetos aprovados no âmbito do PRR. Menos projetos no distrito, só mesmo os concelhos de Carraseda de Anciães, com 154, e Freixo de Espada à Cinta, com 144 projetos. Segue-se Bragança com um total de 90 milhões de euros, apesar de ser o concelho do distrito que viu ser aprovado o maior número de projetos, 2.507. O terceiro valor mais alto do distrito vai para o Conselho de Mirandela, com um total de 24 milhões de euros, para distribuir pelos 1.179 projetos aprovados. Segue-se Alfândega da Fé, que até meados de setembro teve aprovados 524 projetos, com um valor total de 16 milhões de euros. Macedo Cavaleiros teve a aprovação de 932 projetos candidatados ao PRR, com uma dotação a rondar os 14 milhões de euros. A meio da tabela está Mogadouro, que teve a aprovação de 579 projetos, no valor aproximado de 12 milhões e meio de euros. O sétimo concelho com maior volume de montante aprovado é o de Freixo de Espada à Cinta, com 144 projetos, representando um valor total de 7 milhões e meio de euros. Carraseda de Anciães vem a seguir, com 5,7 milhões a serem distribuídos pelos 154 projetos aprovados. Torre de Moncorvo tem um total de 4 milhões de euros para os 257 projetos. Segue-se Miranda do Douro com 3 milhões e 600 mil, resultantes de 327 projetos. Vimioso contabiliza 414 projetos aprovados no valor de 2,7 milhões de euros e, finalmente, Vila Flor com um total de 230 projetos que representam cerca de 2 milhões de euros. Ainda segundo os dados disponibilizados no site oficial do PRR, perto de 63% dos projetos aprovados, 4.697, foram para as áreas das qualificações e competências, com 2.427, e eficiência energética em edifícios, com 2.579, que representam um montante global de 39 milhões de euros. Curiosamente, a maior fatia dos cerca de 294 milhões de euros é alocado a apenas um projeto ligado a infraestruturas, no valor total de 112 milhões de euros, o que representa cerca de 38% do valor total aprovado para o distrito. Destaque também para a componente Repower, apoio à transição ecológica que limita a dependência da União Europeia dos combustíveis fósseis russos, reduzindo o desperdício energético, com 1.034 projetos já aprovados, que representam uma dotação total de 4 milhões de euros. Segue-se a área das respostas sociais, com 242 projetos aprovados, no valor de 15 milhões de euros. As restantes áreas têm menos de uma centena de projetos aprovados, sendo a mais significativa a referente à habitação, com 93 projetos, representando um valor total superior a 35 milhões de euros. Os mais recentes números do PRR do Distrito de Bragança refira-se que até 16 de setembro, dos 7.418 projetos aprovados, no valor de 295 milhões de euros, foram pagos cerca de 217 milhões, referentes a 7.171 projetos contratados.
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4: 7 horas.

RQT FM, são 7 horas e 1 minuto. Muito bom dia, programa da manhã. Estamos de regresso, mais uma semana de trabalho, minha gente. É verdade, à sexta não custa, à segunda custa muito. Pois, mas é assim mesmo, é a vida. 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Ora então, para já vamos ter aí música de parabéns, já muita gente esteve de parabéns no sábado. Ora, tanta gente que no sábado esteve de parabéns e a nós temos aí a música prontinha, mas se quiser, entretanto, ligar, pode ligar. Ora, pode ligar o 278-200-600 ou 278-200-601, não custa nada. Então vamos saber quem é que esteve de parabéns. Olha, a minha sogra está contente porque teve dois sobrinhos que estiveram de parabéns então no sábado. São eles o Bruno Pinheiro e o Chiquinho, é verdade. Também o Manel, que é da padaria de Abreiro, e a Inês de São Pedro Valdeconde estão então de parabéns. A música está prontinha.

0: Ora, muito bem, música de parabéns, vamos em frente, já temos alguém do outro lado para falar connosco. Muito bom dia.
1: Bom dia.
0: Bom dia, Rui, viva, dia, como estás? Tudo bem?
1: Tudo bem, está um bocadinho frio. Quando é que está feito para mim
0: a temperatura? Hoje está, não está muito frio, hoje está agradável, mas eu posso já dizer, estamos aí com 20, vamos ter de máxima, atenção, neste momento temos uma temperatura agradável de, deixa-me cá ver então, quantos é que temos, estou aqui a abrir aqui o sistema, estamos aqui com 10 graus.
1: E aqui estamos com 3.
0: Pois, é a diferença, não é? É, neste momento são 10 graus.
1: Aqui são 3, daqui a 3 dias, se continuar um, não é?
0: Pois, com essas...
1: Muito frio, mas não é?
0: Muito bem, nós aqui de máxima vamos ter 27 e vai andar assim durante toda a semana. Entre os 27 e os 30. Até sexta-feira.
1: Já são uma terra quente.
0: Oh, pois claro, exatamente. Então, Rui, bom dia para quem?
1: Olha, bom dia para ti, para a família toda, para todo mundo que te ouvi e que não te ouvi também.
0: Muito bem.
1: Para todo mundo.
0: Isso mesmo, Rui. Um abraço grande, então, e uma boa semana. Muito obrigado, uma boa semana. Ora bem, é verdade, temperaturas para hoje, 27, como lhe disse, 27 de máxima. Depois, para amanhã, terça-feira, 29, 30 para quarta, 31 para quinta e 10 para os 29 na próxima sexta-feira. Ou seja, amigos, as temperaturas estão aí ainda altinhas. É, ora nem mais. Ora, vamos então em frente. Será que temos aí alguém para falar connosco? Não me parece. Está tudo a dormir ainda. Mas é. É dia de trabalho, amigos. Olá. Cheira esse corpinho, vá.

0: Ora, muito bem, vamos em frente, minha gente. Vamos lá ligar para a Terra Quente. É segunda-feira, já temos alguém do outro lado. Bom dia.
1: Bom dia, Tom Zé. Está tudo bem?
0: Bom dia, contigo? Sou Zé Manel. Como é que está, meu amigo?
1: Bem, disposto.
0: Pronto, é o que nós queremos. É boa disposição.
1: Claro, depois do fim de semana, sabes?
0: O fim de semana é que é o problema. Pois.
1: Pois.
0: Não é? É preguicito segunda-feira.
1: Claro.
0: Mas pronto, temos que contrariar a norma. Pois é. Não é?
1: Pois é, amigo Tom Zé, parece que ainda vamos ter calor esta
0: vamos.
1: Semana.
0: Esta semana vamos ter temperaturas ainda altas, claro.
1: Pois.
0: É, enfim.
1: É o grão do São Martinho.
0: Ora, essa é que é essa, nem mais. Estão aí as castanhas a saltar, não tarda. Meu amigo, pois. Vamos saber, bom dia para quem?
1: Olha, bom dia vai para os meus pais, vai para todo o pessoal de vocês, vai para todos os amigos aqui da Terra Quente, vai aqui um bom dia para ti, para o teu filho Mateus, para a tua esposa Maria João, para os teus pais, para o teu irmão Jorge, para toda a tua família. Vai também para o Fernando Pires, para toda a sua família. Vai, Júlia, para toda a sua família. Vai ali para o David Águas, para a Maria José e para o Adriano e para toda a sua família. Vai para o Zé Grilo dos Reis, para ele e para toda a sua família. Aqui para o Sr. Freitas, para ele e para toda a sua família. Vai para a Lucinda, para ele e para toda a sua família. Vai para o Sr. Fernando da Palorca, para ele e para toda a sua família. Vai para o Sr. Amílcar, para ele e para toda a sua família. Vai para o Paulo Coutinho, para ele e para toda a sua família. Vai para o Tocai, para toda a sua família. Vai para a Azusa da Princesa, para ele e para toda a sua família. Vai para o Chico Bento, para ele e para toda a sua família. Para o Ricardo Fidalgo, para ele e para toda a sua família. Vai para a Padaria Barreira, para todo o pessoal. Um bom dia para eles. Vai para a Padaria Vieira, para eles, para todo o pessoal. Um bom dia para eles. É o que eu desejo. E vai também para a Verónica Caduço, para ele e para toda a sua família. Vai para o Pedro. Ó, oh, José.
0: Então.
1: O Pedro é o de Canaveses?
0: O Pedro é o de Canaveses, exatamente.
1: Vai para o Pedro de Canaveses, para ele e para toda a sua família. E vai para a Sra. Alice de Mirandela, para toda a sua família. Para o seu pai, para toda a sua família de Salvador. E vai para toda a equipa aqui da Rádio Tarquete, com os votos de uma segunda-feira para ti. E um bom programa e um grande abraço do amigo Zé Manel, de sempre.
0: Isso mesmo, muito bem. Zé Manel, um abraço grande também. Boa semana.
1: Boa semana para ti, todos.
0: Muito obrigado. Um abraço grande para toda a família também. Vamos em frente, temos alguém mais do outro lado. Bom dia.
2: Bom dia.
0: Aduzinda, bom dia, Aduzinda. Como está?
2: Tudo bem, eu estou bem.
0: Hoje estamos bem, segunda-feira. Mas, tem que ser. Yeah. Tem que ser. Então, Aduzinda.
2: É para a Lufa, com a Amélia.
0: Ah, pois tem que ser, então. Tem que ser. E então, minha amiga...
2: Minha amiga, eu também vou com ela, para mim e dela.
0: Claro. Então, e o bom dia para quem vai? Vamos saber.
2: Boa, doutor Samuel, para as coisas.
0: Ah,
2: olha,
0: okay.
2: O bom dia vai para aqui, para mim, para a minha Amélia, para a Beta, para o Chico, para a Francisca, para o Jorge e para a Jéssica. E para o Tiago. E para o Tosé, para o seu filho, para a sua esposa, e para a sua mãe, para a sua sogra. Beijinhos para eles. Para ela. E para o senhor Fernando da Palórica, para a mãe e para a esposa. Para o Sr. Zé dos Eixos, bom dia. E para o Sr. Freitas, esposa. Para o Sr. Milton, esposa. Para o meu primo Arnaldo da Sobreira. E para o meu primo Zé Eldre, para o Eldre, para o Sérgio. E para o Jorge Manuel. E para o meu homem. As minhas estão no homem para todos os doentinhos. Para quem lá está. E para o Firmino da Sobreira.
0: Muito bem.
2: Para a Dona Carmen, para a Diana e para a Dona Sérgio, está tudo. E bom dia, beijinho.
0: Certíssimo.
2: Até logo.
0: É isso mesmo, até mais logo. Beijinho grande também. E temos mais uma participação. Bom dia.
3: Bom dia, Tosé.
0: Olha, a nossa Elvira. Bom dia, Elvira. Como está?
3: Bom dia. Tudo mais ou menos.
0: Tudo mais ou menos? Isso é mau. Oh. Quando é mais ou menos é porque não é muito.
3: A constipação desta vez veio a sério.
0: A sério? Pois, vocês não bebem, pois pronto. Olha, o que é que é? Claro, lá está. O que é que vocês querem? É assim mesmo. Digo beber um chazinho, atenção.
3: A beber uns bagaços.
0: Oh, pois, mas eu não me referia a isso. Dizer beber uns chazinhos ou assim, não é? Claro. Ora, então, minha amiga, pronto, mas isso agora, olha, já sabe como é que é. Essas constipações
3: é
0: são normais nesta hora, nesta altura, é normal. Estamos-nos a despedir do frio, mas o frio ainda não quer ir embora, portanto,
3: está
0: assim meio-meio. Durante o dia anda-se bem, de manhã está mais frio, à noite igualmente. Pronto, é assim, é a vida que é aquilo que temos. Ora então, minha amiga...
3: Passou sexta-feira, não houve rádio?
0: Ah, pois, não houve para fora, mas nós cá tivemos. É, foi problemas de emissão lá em cima da antena, nos passos.
3: Pois.
0: O Mário não foi lá dar umas varadas na antena, não houve emissão. Pois, claro. Que o problema é esse. Enfim. Elvira, bom dia para quem?
3: Olha, vai já para si, para toda a sua família. Vai para todos os colaboradores da rádio. Para a Júlia família. Para todos os pastores. Para todos os imigrantes. Para todos os doentes. Para todas as avós. E para o Bozé também. Vai para o Pedro, não podendo esquecer. Hein? E família. Para a Verónica e família. Para Dona Agostinha de Estourão e família. Vai para mim, para toda a minha família e para a minha Margarida. Vai para a Dona Elisa e para o seu Manel e toda a família. Para a Lulu e família, para o Betinho e família. Para a Ana Isabel e toda a família. Para o café da estação de caminhonagem. Para todos os condutores da Flávio Imóvel e das outras empresas. E para todos os passageiros e para toda a gente que fala em mim.
0: Isso mesmo, muito bem. Então, Elvira, beijinho grande, não sei se está por aí a Margarida.
3: Está, vamos na caminhada.
0: Muito bem, para a Margarida, então, beijinho grande também. Olhe, uma boa semana.
3: Obrigado.
0: Muito obrigado, obrigado nós. Mais uma participação. Bom dia.
4: Bom dia.
0: Olha o Freitas, bom dia. Ah, como é que está o Freitas agora?
4: Agora já está... Rijo como o aço.
0: Ah, até que enfim, hein? Mas olha que ainda dou ali duas semanecas.
4: Pois, duas semanecas e sabe Deus.
0: E cuidado. Ah, pois.
4: Ela é a bilhaca.
0: Foi a Dona Beatriz, tratou bem de si.
4: Foi. Se estivesse à espera que tratasse-me em Bahia.
0: Meu amigo, para quem é que vai bom dia?
4: É para a mulher, para os filhos, para os netos, para os erros, para a Bolívia e as melhores para ela. Para a Maria José e para o Adriano, para a Dona Maria da África do Sul, e para toda a família, para a Solidade e para o Mário, para a Cidade e para o marido e para as filhas, para a Lisete e para as netinhas com beijinho, um abraço para o Adeu, para o Carlos da Suíça e para toda a família, e para o Miguel, para, às vezes não me esqueço, para ele e para toda a família, que tudo esteja bem. Depois vai para as princesas de Salgueiro, para o Sr. Manuel Padeiro, para a Glorinha e para o Nelson, os melhores para o Nelson, para a Isabel Chaputo e as melhoras, para a Dona Rita, para a Fatoi, para toda a família, para a Dona Agostinha de Esporões e para toda a família, para a Dona Júlia de Valpassos, para a Dona Elisa de Santa Maria de Amos e para toda a família, para a Elvira e as melhoras para ela, que ela também parece que anda meio atacada, coitada.
0: Pois.
4: E ela bem brava.
0: É verdade.
4: Tem que a tratar bem, porque senão não a larga. Pois vai então para o Manuel Pontes, Manuel do Rei de Vida, Ricardo Pereira, Dona Aldina, para a Dona Jacinta, para a Dona Quinhas, para o Sr. Fernando da Palorca e para toda a família, para a Nazaré e para toda a família, para a Zulmirinha. Um beijinho, depois vai para a Dona Margarida e as melhores para ela e para os filhos, para a Ana de Condoso e para a filhota e as melhores, para a Lúcia e para o Albino e as melhores para o Albino, que tudo corra bem. Depois vai para a Dona Amparo com um beijinho e para a Dona Alice também com um beijinho. Depois vai para as princesas pequeninas, para a Maria João, para a Mariana. Um beijinho para elas, para os pais, para os avós e para toda a família. Depois vai então para a Dona Zuzinda, e as melhores para o marido, para quê? Oh, para todos. Costumam falar, ai, para a padaria Barreira, senão ainda nos saltam lá no lombo, se não falarmos neles. Depois vai então para... Para quem? Para a Lucinda.
0: É, guarda alguns para logo, senão são muitos, senão Freitas. É.
4: Pronto, está tudo. Para o Tosé, para o Mateus, para a Maria João, para os seus pais, para os seus sogros e para toda a família. Está tudo. Pronto.
0: Muito bem, muito obrigado. Beijinho grande para si. Até mais logo, Freitas. Grande lista. Bom dia.
5: Bom dia, Tosé.
0: Ora, bom dia. Como é que vai a nossa amiga? Tudo bem, Madame Julie?
2: acabámos andando lá dias cada vez.
0: Claro que sim, claro que sim. E agora a gente olha lá para fora e diz assim, ainda é de noite.
2: É? Ainda não abri a porta.
0: Oh, ainda não amanheceu assim por completo. O sol já quer abrir, mas está para lá umas nuvenzitas, assim. Mas a temperatura até nem vai estar mal.
2: Deve estar tudo nublado como ontem.
0: Está assim meio-meio. Está meio-meio.
2: Pois.
0: Então, minha amiga, vamos saber. Bom dia para quem?
2: Olha, bom dia vai para si, para toda a sua família. Vai para mim, vai para a França, para os meus filhos, para as minhas netas, para os meus genros, para a minha nora, para toda a minha família se encontrar lá. Vai para aqui, para Bapatas, para o meu irmão, para os meus vizinhos, para o senhor António, para a mulher, para a Carla, para a menina de Zermira, tudo de bom para ela, um beijinho para ela. Outro para a Paula, para a Dona Alice, para a Dona Lígia, para a Dona Maria do Amparo, para o senhor América, para o senhor Freitas e para o resto dos pertores. Vai para a Dona Margarida, a melhor filha, para o filho, para a Dona Irene, para a Dona Marília, para a Dona Lígia, Santa Maria, para a Cisale, para a Lisete, para a Cisale, para o Mário, para o Bruno da Suíça, para o Carlos, para o Sérgio, e para o Miguel, para a Fátima de Andorra, para a Glória de Lerandela, para a Nessa, para o António Mendes Barreiro, para a Sandrina de Miguel Estrela, para o Jorge Padeira, para a transportadora dos meninos, para a Dona Nazaré, para o irmão, para a mãe, para a Lúcia Paulino, para a Dona Agostinha, para o senhor Sassinando, para toda a gente, faz parte do nosso programa. Um bom trabalho para si, um bom começo de semana, um beijinho até amanhã, se as quiseres.
0: Isso mesmo, muito obrigado. Beijinho grande para si também, até amanhã, Madame Julie.
2: Até amanhã.
0: Muito obrigado, boa semana, muito obrigado. Mais alguém do outro lado, bom dia.
5: Bom dia.
0: Margarida, como é que vai a nossa Margarida?
5: Vou bem agora.
0: Ah, pronto, agora está bem. Agora, no
5: agora
0: fim
5: estou bem, não me dói nada, no graças a Deus.
0: No fim de semana, pois.
5: Foi bom.
0: Foi bom? Correu tudo bem?
5: Correu tudo bem. A saída do lago foi mal. O autocarro ficava longe.
0: Pois.
5: E depois gostava de mandar.
0: Então não houve alguém que esperasse e dissesse
5: nada,
0: assim,
5: nada,
0: oh Margarida,
5: nada.
0: Espera aqui um bocadinho que assim custa-lhe mais e quando viermos para baixo a gente passa nada. Por si. Nada.
5: Nada. Sim, muito aflita dentro do autocarro.
0: Já não há cavalheiros como antigamente.
5: Não.
0: Sinceramente, minha amiga Margarida, bom dia para quem?
5: Vai para a minha Lourdes e vai para o meu Luís Carlos em boa viagem e vai para o meu Joel e para a minha Nela. Para minhas netas e bisnetas e a resto de família. Vai para a Olívia e as melhoras. Vai para a Vogina e tudo de bom e beijinhos para as meninas. Vai para o Sr. Fernando da Palorca e família. Vai para a Dona Nazaré e família. Vai para a Dona Júlia e para o irmão. Aí um beijinho para eles. Vai para a menina Julinha. Vai para a Dona Agostinha. Dona Iana, e as melhoras para a menina também. Vai para a Dona Amparo, muita força. Um beijinho para ela. E vai para o Sr. Tosé, e para a sua esposa, e para o seu filho, os seus sogros, os seus pais, e o resto da família. Para os nossos imigrantes, nossos pastores, para toda a gente que fala em mim, a Dona Lúcia e para o marido. Vai para toda a gente que fala em mim. Beijinho e até amanhã, se Deus quiser. E bom princípio de semana.
0: Muito obrigado. Beijinho grande para si também. Tudo de bom.
5: Obrigado.
0: Muito obrigado. Obrigado nós. Muito obrigado, Margarida. Um abraço grande para o Mieiro. Bom dia.
6: Bom dia.
0: Bom dia, Sr. Paulo Teixeira de Valdégua.
6: Sim, senhora.
0: Como é que estás, Paulo?
6: Tive um problemazinho no salvo. Tive que ir à urgência, mas já estou melhor.
0: É? Lá está, eu bendigo, pois não há rádio ao fim de semana. Lá está, se houvesse rádio nada disso acontecia, pois. Sexta-feira, se calhar estivemos ali e não conseguiste ouvir. Sábado
6: sim,
0: e domingo...
6: Não sei se ainda liguei.
0: Ah, pois, exatamente, ainda ligaste. E perguntaste se havia emissão ou não, mas conseguias ouvir através da internet, não é?
6: Sim.
0: Pronto, mas sábado e domingo sem programa. Eu disse, pronto, isto vai dar asneira, de certeza. Alguém vai ficar doente. Pronto, lá está. Olha, dito e feito. É por isso que não podemos folgar, não há hipótese. Nada disso. Atenção, temos de trabalhar em sábado e sei, domingo e à noite, como ao padeiro, tudo, assim. Tem que ser. Meu amigo, para quem é que vai bom dia?
6: Olha, vai já para ti uma boa segunda-feira, uma boa semana. Para o Amanda e para o Pedro. Para quem está doente, para quem está de parabéns. Para os bombeiros, para os carteiros, para o pessoal que anda na estrada. Olha, e está tudo até logo, até amanhã.
0: Nós falamos aqui nos padeiros, mas vai um abraço grande para os padeiros, porque realmente eles trabalham toda a noite. Devem estar agora assim para descansar quando nós vamos começar a trabalhar. E eles já têm, pois, o pãozinho feito, pão quentinho para toda a gente comer. Hein? Todos os padeiros, aqueles que estão a ouvir a terra quente, um forte abraço e uma boa semana, amigos, e bom descanso. Paulo, um abraço grande para ti também e boa semana.
6: Obrigado, igualmente.
0: Muito obrigado e as melhoras. Um abraço grande, mais uma participação. Bom dia.
7: Bom dia, amigo José.
0: Olha, dois Paulos Teixeiras de seguida.
7: Caralho, é verdade.
0: Nem combinado, ó Paulo.
7: Nem combinado.
0: Nada disso. Aliás, tu nem conheces o Paulo Teixeira de Valdego.
7: Não.
0: É bom rapaz, é dos nossos, pá, é dos nossos.
7: Ora,
0: bebe pouco.
7: Para a terra quente tem que ser bom rapaz.
0: É, bebe pouco, só bebe água. Pronto, olha, aí...
7: Oh, então vai criar frujo.
0: Não pode.
7: Oh, então, Paulo, já ligou o Zé Manela?
0: Já ligou, logo, foi logo o primeiro.
7: Oh, foi?
0: É verdade, não é hipótese.
7: Oh, rapaz, no domingo, no sábado à noite fomos para os caramelos. Ai, como é que ele lá se pôs?
0: Não acredito, então ele só bebe água.
7: Nada, bebia tudo o que aparecia. Era vinho, era Coca-Cola, era cerveja, era tudo.
0: Sabanep também bebeu, não? Não, isso não.
7: Sabanep também. Misturada com vinho.
0: Se fosse ali na zona de... Se fosse com Coca-Cola, chamavam-lhe o Calimocho.
7: Era.
0: É verdade. Pronto, coitado. Pareceu-me que ele estava assim, na conversa, assim na voz. Cansado.
7: Pois, porque isto... Ele já não tem 20 anos.
0: Ele queria ter 20 anos, mas já não tem. Já tem 20 e mais 20.
7: Já não se aguenta. Era uma da manhã, já queria vir para casa.
0: Já muito bem.
7: Já andava com os garotos, vamos embora. Para aí, já vamos, só mais um.
0: E obrigado pelos caramelos, bem bons.
7: Ora.
0: Meu amigo, para quem é que vai o bom dia? Tô, Paulo. Já foi embora. Alô, Paulinho. Nada disso, não está. Pronto, o nosso Paulo contou o que fez no fim de semana, mas não mandou o bom dia para quem. Ora, mas se quiser é só ligar, deixa-me cá ver se é desta. Então, Paulo, alô, bom dia. Nada disso. Isso é algum problema ali de certeza ali com a internet.
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0: Vamos em frente, 7:30. Mais participações, bom dia.
2: Bom dia.
0: Bom dia, Ana. Como é que vai, Ana?
2: Mais ou menos, mais ou menos.
0: Como é que está a Lara?
2: Já estamos em casa, mas... Está a recuperar.
0: Está a recuperar, não é? Pronto, ok.
2: Está a recuperar, bem. Mas os valores não subiram assim muito.
0: Uhum.
2: Para o que devia ser.
0: Pronto, pode ser que...
2: Temos que ir para, queremos... temos que ir para a quinta-feira.
0: Uhum. Pronto, e então e tem que ser, pois claro. E tem que ser, não é? E tem que ser.
2: Tem que ser.
0: Enfim, olha, se a gente conseguisse, se nós conseguíssemos fazer alguma coisa, pois claro, só conseguimos é pedir para que corra tudo bem. E vai correr, se Deus quiser.
2: Aí vai correr bem, se Deus claro quiser, vai correr bem.
0: Ora, então, minha amiga, vamos, minha vida, vamos saber o bom dia para quem.
2: Olha, o bom dia vai para... Desculpe lá. O bom dia vai para o meu marido, para as minhas filhas, vai para a minha netinha, para os meus genros, vai para si e para os seus, vai para a Julinha, para os dela, vai para a Valente, vai para a Zormirinha, vai para a Lúcia e para o marido, um grande beijinho para eles, pela sua preocupação. E vai para a Cidade e Família, para a Solidade e Família, vai para a José Cinta, para a Sra. Margarida, para a Sra. Quinhas, para a José, para a Sra. Agostinha. Vai para o João Fernando e família, também um grande beijinho para eles também. Vai para a Lisete e família. Vai para a Jana Nazaré e família. Um grande beijinho para a mãe também. Vai para o João Freitas e família. Vai para toda a equipa da rádio, participantes ouvintes. Vai para todos os doentinhos. Boas melhores para todos com rápidas melhoras. Vai para quem esteja de parabéns, tudo bom e muita felicidade e muita saúde. Para todos os imigrantes, pastores. E para a Ótica Transmontana. E para si, olha, um beijinho e até amanhã, se Deus quiser, a continuação de bom dia e bom trabalho.
0: Ora, para a Lara, em especial, um beijinho grande. Está bem? Tudo bom?
2: Obrigado.
0: Boa semana.
2: Obrigado, beijinhos.
0: Muito obrigado, nós. 7:32, bom dia.
3: Bom dia, Tobé.
0: Lúcia,
3: está?
0: Tudo bem, minha amiga, tudo bem, estamos bem.
3: Estamos, ainda bem.
0: Bem, a Lúcia ainda também bem. Está bem?
3: Está. Ah, com a graça do Senhor.
0: Pronto,
3: claro. Há dias que quando tenho que levantar cedo, tenho tempo para tudo e mais alguma coisa. Quando não, quando não tenho que fazer nada em especial, olha, vai até às 8, 9,
0: uhum,
3: até a hora que calhar.
0: Claro.
3: Agora
0: muito
3: é assim,
0: bem.
3: Ultimamente é assim, até sexta-feira. Sexta-feira, uhum, já vamos ao nosso especialista, já vamos ver o que é que se passa comigo. Comigo, olha, se calhar vou fazer a cura do sono.
0: Sim. Mas está a brincar ou está...
3: Não, então é lá, então...
0: Você não dorme, não é?
3: Acordo de madrugada de noite, venho à casa de banho e depois estou para aí uma hora, duas, três, a contar as tábuas do teto.
0: Uhum. Pronto, mas em vez de contar tábuas do teto, se contar carneirinhos, se calhar é diferente.
3: Ah, não tenho, nem a...
0: Imagina, olha para cima, imagina, faça como eu... Começa a contar, mas às vezes engano. Começa 1, 2, 3, 4, 5, 6, 10. Opa, enganei-me. Volta para trás e depois adormeço. É verdade. Boa técnica.
3: Depois vai até às 500.
0: Minha amiga, vamos saber.
3: Está a ficar mal. Está a ficar mal. Sabe que o stress também foi muito, e você sabe.
0: Sim, sim, sim.
3: Enfim, deixa para lá, que são azeitonas.
0: Enfim, bom dia para quem, Lúcia?
3: Ora, o meu bom dia vai já para si, para João, para o Mateus, para os seus pais, para os seus sócios, para a família, para a Julinha, para os dela. Para a Zulmirinha, para a Paula, um beijinho também muito especial para elas. para o meu vinho, para o Mário Família, para a Luzia Família, para o Sr. Fernando da Palorca, para a Nazaré, para a Dona Ana. Beijinho também para eles. Para o patrocinador desta hora, que é transmontar a autorização de família e assentos e colaboradores, vai para o Miguel, vai para o Peixinho, para a nossa Piedade, para as nossas Cristinas, para a Verónica. Vai, vai para o Dr. Façanha, as melhoras para a nossa Glorinha, para a nossa Isabelinha. Vai também para a Margarida e para o Filhote, um beijinho muito especial para eles, com muita saúde. E vamos lá arribar. Vai também para a Dona Agostinha, para a Dona Dói, para a Dona Rita, para o Sr. Freitas, para a Dona Beatriz. E para a nossa Ana, que não anda lá... Que não se chora, que não vale a pena, ninguém lhe dá nada. Ora vá, ela gosta muito de ir para as pensões e o caneco. Vamos lá embora, Ana. Beijinho para a Lara. E também para o Joaquim. E ela também, muita força, que são umas pessoas muito especiais para mim. Ora, um beijinho grande, Ana, e força. Vamos em frente. Uma santa semana para todo mundo. Para todos quando vocês trabalham com colaboradores, um beijinho muito grande para os nossos imigrantes. Tudo bom, então, Zé? Olha, até amanhã, até depois, até quando calhar, tá?
0: Muito
3: beijinho
0: bem.
3: Grande. Muita saúde para todo mundo, que é o que é preciso.
0: Isso tem mesmo.
3: A gente não vai a lado nenhum.
0: Muito bem. Beijinho grande, até depois, Lúcia.
3: Beijinho, até
0: muito obrigado. Beijinho. Muito obrigado.
3: Tchau.
0: 7h36. Alguém mais do outro lado? Bom dia.
4: Bom dia.
0: Bom dia. Quem será o senhor Pedro que está desse lado?
4: É.
0: Oh, Pedro, afinal acertei. O Pedro de Canaveses. É o Pedro de Canaveses. Atenção.
4: É.
0: E então, Pedro, estás bom? Está tudo bem?
4: Eu estou ótimo.
0: É? Pronto, isso é bom. Estás com vontade
4: pronto para ir para a escola.
0: Estás aqui?
4: Pronto para ir para a escola.
0: Isso mesmo. É assim mesmo. Hein? Logo com esse espírito estudante. Hein? É nada. Que é para seres um homem grande. Pois, não digo em altura. Hein? Estou a falar. É um homem assim estudioso e com canudo aí na mão e a fazer um trabalho bom, hã? Sim mesmo.
4: É, porque a da altura não posso, sou pequeno.
0: Agora, mas... agora como eu fui, como é o teu pai, não é? Como qualquer um, éramos pequenos e tivemos que crescer um bocadinho, pronto, uns mais, outros menos, mas crescemos, claro que sim. Então, Pedro, vamos lá saber, bom dia para quem, meu amigo?
4: Bom dia, vai para minha mãe... Para a Verónica, do Cadoço, que nunca mais chamou. Para mim, nunca mais ouvi falar. Para o meu pai, para a minha mãe, para quem fala em mim, para falar em mim hoje. Para a Joana, da Veiga. Para o Paulo de... Como é que é o nome? Baldégua.
0: Sim.
4: O Paulo de Baldégua. Para todos os ouvintes e participantes, para toda a minha família, para quem fala em mim.
0: Muito bem, muito bem. Então, olha, um abraço grande para o teu pai também, que está, já o estou a ouvir. Olha, e um bom dia de escola, hein, ó Pedro? Boa semana.
4: Está bem, tchau.
0: Tudo de bom, fica bem, hein? E não te esqueças do senhor Armando.
4: Amândio.
0: Pronto, lá está, enganei-me no R, pronto, Amândio.
4: Não te preocupes.
0: Um abraço grande. Ora, muito bem, vamos então saber quem é que está do outro lado. Bom dia.
5: Bom dia.
0: Bom dia, Dona Adélia. Viva, como está?
5: Já temos mais uma vez a ouvir o Dr. Zé.
0: Muito bem.
5: Bom dia, vai para todos vocês aí da Rádio Terra Quente FM, para a Helena Carvalhais e para todas as pessoas que estão a ouvir. E até logo, se Deus quiser.
0: Ora, muito obrigado. Beijinho grande para si também. Beijinho à sua mãe.
5: Obrigado.
0: Muito obrigado, muito obrigado. 7h39.
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0: Ora, muito bem, vamos em frente. Mais participações. Quem será que está do outro lado? Bom dia.
8: Bom dia, José.
0: Ora, bom dia. Olha a nossa Lucinda. Então, Lucinda, como é que correram as coisas? Já tivemos saudades.
8: Não correram lá muito bem, mas...
0: Também. Então.
8: É a vista que está danificada. Estou transplantado.
0: Pois. Isso é que é mau, não é? Mas pronto, mas hoje...
8: Quando é que lançará?
0: Hoje a ciência já está tão evoluída, não é? Que são operações mais...
8: O problema foi muito grave. Minha vista foi queimada com lexívia e já há muito tempo que ando nos transplantes e rejeito.
0: Uhum.
9: Pois.
8: E agora, olha, estou à espera que ele decida para transplantar outra vez.
9: Pronto, mas não há previsão, portanto não há data.
8: Já são 2 transplantes em cada vista, não sei. Uhum. Não tenho medo.
9: Enfim, o que é que a gente pode dizer, não é, Lucinda? A gente tem sempre aquela esperança que as coisas vão correr bem e pronto. Pois. Pronto, mas é como lhe digo, hoje também. E há quanto tempo foi transplantado?
8: Hoje em dia é difícil arranjá-los bons, mais ou menos bons. Se forem ruins, já não fico.
9: Uhum.
8: Vou tirar os pontos, não se abaixa.
9: Pois. Oh, vida. Olha, estamos aqui a falar, isto agora falamos aqui de órgãos como se estivéssemos a falar de comprar 2 ou 3 quilos de batata, não é?
8: Isto é verdade. Estou mexendo. E então, visto que é uma coisa muito melindrosa, tem que ter
9: claro,
8: muito cuidado.
9: Claro que sim, como eu compreendo. Enfim, mas pronto.
8: Seja aquilo que Deus quiser.
9: Claro que sim, isso mesmo, seja aquilo que Deus quiser. Lucinda, claro. Bom dia para quem, minha amiga? Claro. Bom dia para quem?
8: Olha, bom dia, vai para vocês e da Rádio Terra Quente, vai para todos, vai para toda a família. Vai para aqui para o Zé Manuel e para os pais, vai para o Zé dos Reis, vai para o Freitas, vai para o São Fernando da Palorca, vai para toda a equipa da Padaria Barreira, vai para Alice do Pelé, vai para o Mário dos Passos, vai para mim, para as filhotas, e para todos os ouvintes e participantes. Aí vai para o Pedro também, coitadinho. Não agora ouvi falar, que liguei agora a rádio. E para todos é o resto de um dia bom, um bom pequeno almoço e até logo. Beijinho.
9: Isso mesmo, muito obrigado. Beijinho grande também, até mais logo.
8: Até logo.
9: Muito obrigado. Ora, temos mais uma participação, parece-me a mim. Bom dia.
10: Bom dia.
9: Olha, Dona Lourdes, bom dia, Dona Lourdes. Viva, como está?
10: Está bem, graças a Deus, está bem.
9: Pronto, é o que nós queremos, nós queremos.
10: Não, de também, quase toda a noite a pé.
9: A sério, também.
10: Mas a barriga tão forte, não sei porque não faz mal.
9: Pois, há alguma coisa que come que lhe faz mal, não é, Dona Lourdes?
10: É só com uma coisa do lar, hein? Do lar diz que não faz mal.
9: Pronto, está bem, mas às vezes pode haver uma indisposição ou alguma... Se calhar não pode comer algumas coisas e ainda não disse. O lar tem que saber que há coisa... Pois, exatamente. Porque é assim, imagine... que eu estou a comer, imagine eu a comer também comida como, pronto, a coentro lar, que é muito bem confeccionada, que eu já conheci e conheço as cozinhas, sei que sim, é que tem regras, não é? Ou seja, há poções, uma porção para aqui, uma porção para ali, nem mais disto, nem mais daquilo. O que é que acontece? O que lhe pode, se não fazer nada, a mim pode-me fazer alguma coisa. É tal tolerância que a gente pode ter ou não, não é? Mas temos que dizer. Imagino que não consigo, não tolero o colorau. Tenho que dizer que não posso, então. Eles já ficam informados, já não põem.
10: Fiambre não posso comer.
9: Ora, pronto.
10: Mas é que achou isso que tem muita pimenta, não?
9: Pronto, lá está. Pode ser assim alguma coisa dessas, minha amiga.
10: Diz para me mandar, que eu queria isso.
9: Uhum. Pronto, é isso mesmo. Mas temos...
10: me mando, já mandava, mas no princípio, agora não quero.
9: Pronto, lá está, por isso mesmo. E, elas, coitadas, também não sabem, não é?
10: É claro.
9: Pois, claro.
10: Eu já não posso comer certas coisas, não.
9: Muito bem. Então, minha amiga, vamos saber bom dia para quem?
10: Olha, bom dia vai para si, vai para a sua senhora, para o seu filho, para os seus pais, para o seu sogro, vai para a dona... da dona Margarida, muito beijinho para ela, esteja tudo bem com ela, vai para a dona Olga, para toda a família dela também, vai para a dona Adelaida, para toda a dona Chama, para o marido e para o filho, e vai para a mulher, para a minha irmã, para os meus sobrinhos todos que estão lá, e vai para a dona Gina, para o marido, para os filhos, para a netinha, para a nora, e vai para o Deus dos Eixos, um beijinho para ela também, para a dona Fernanda também, beijinho para ela, vai para a dona Maria. Ai, para toda a gente que está a ouvir, vá. Toda a gente que está a ouvir, um beijinho para ti, até logo, se tudo bem.
9: Muito bem, certíssimo, muito obrigado. Beijinho para si também, até mais logo.
10: Até mais logo, se tudo bem, obrigado.
9: Muito obrigado, muito obrigado. Ora bem, para já estamos aí com o apoio da Ótica Transmontana, não se esqueçam, está connosco até às 8 da manhã. Ora, vamos saber quem está do outro lado, bom dia.
11: Bom dia a todos, é.
9: Olha a nossa Elisa, bom dia, Dona Elisa, como está?
11: Olha, um bocado constipada também.
9: É, mas agora, pronto, mas já está melhorzita, já se nota.
11: Eu acho que estou pior.
9: A sério?
11: É.
9: Olha que médico sou eu, veja lá. que eu já estava
11: aqui. Também digo. Que médico isso, você?
9: Realmente, não sirvo, não sirvo.
11: Que faz consultas pelo telefone.
9: Realmente.
11: E faz a radiografia daí.
9: Olha, diga-me lá uma coisa, e o meu amigo Manel, como é que está?
11: Olha, ele foi quarta-feira, está tudo bem, tudo a zero, está tudo impecável.
9: Oh, 5 estrelas, pronto.
11: Ele é um doente impecável para fazer tudo à risca do que ele diz.
9: Ainda bem que sim. Ah, também tem quem o ajude. Bah.
11: Pois, claro.
9: Claro que sim. Claro. Nem mais.
11: Tem aqui, tem fora.
9: Claro, e em todo lado. Porque ele merece, pois. Que é bom rapaz, é cá dos meus. Ah, pois.
11: Ele se for ao médico e se lhe disser que comer um beijo inteiro que lhe faz mal, ele só come metade.
9: Pois claro, sim. Faz um aquilo exemplo. Que eles dizem, não é? Claro que sim. Claro
11: é tudo,
9: que sim.
11: Tudo à risca, tudo. Uhum. É sim.
9: Enfim, minha amiga, vamos então saber bom dia para quem?
11: Vai para o marido, para os filhos, para os netos, para os genros, para toda a minha família. Vai para toda a gente de Santa Maria, ouvintes e participantes, para a Elvia e família. Vai um bom dia para a dona Lídia, as melhores para ela, para a dona Gina e família. Vai para o senhor Freitas e família, vai para a dona Júlia de Balpaços e para o senhor António das Lais, para o senhor Fernando da Palorca, para a dona Nazaré. Vai um bom dia para a dona Agostinha, vai para toda a gente de Vila Arandela, os melhores para todos os doentes, um bom dia para todos os imigrantes, todos os aniversariantes. No domingo eu também tenho a minha aniversariante mais pequenina.
9: Uhum.
11: E um bom dia para toda a gente, uma boa semana para toda a gente, com saúde e que tudo corra bem, para si e para os seus, e até dia destes todos.
9: Então quem é que está no dia 17? Não é o Eric?
11: 17 é o Eric e 18 é a Flora.
9: Ah, ok, pronto. Mas então primeiro temos o Eric.
11: Primeiro temos o Eric, que é sábado, exatamente. Depois é a Flora domingo.
9: Ah,
11: é isso.
9: Bem parecia a mim, o muito
11: Eric,
9: bem.
11: O Eric faz 20 anos.
9: Muito bem.
11: 20 anos.
9: Então, bom, um beijinho grande, Dona Elisa. Até depois.
11: Um beijinho a todos.
9: Muito obrigado, muito obrigado. Estamos a 14 minutos das 8 da manhã. Vamos saber quem é que está do outro lado. Bom dia. Não está ninguém? Pronto, ok.
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9: Ora, muito bem, estamos aí à espera de chamadas, já não há muito tempo. Vamos lá, minha gente, ligar para a Terra Quente. Bom dia.
12: Bom dia.
9: Olha, aí está ele, o nosso Fernando. Bom dia, Fernando.
12: Estamos,
9: olha que
12: estamos.
9: Eu na sexta-feira não tive pena de vós. Nada disso. Olha, já foi embora o nosso Fernando. E eu dizer-lhe que sexta-feira não tive pena porque estiveram em confraternização. Ora, muito bem. Ora, vamos então saber quem é que liga para nós. Vamos saber quem é que liga para nós. Bom dia.
12: Bom dia.
9: Oh, Fernando, então o que é que se passou aí com o seu telefone?
12: Ah, pá, desligou-se.
9: Opa. E eu estava a dizer que não tive pena de vós, na sexta-feira.
12: Não. Tive uns em alta.
9: Exato, fazem muito bem. A amizade vale mais do que tudo. Qualquer. Claro que sim.
12: Do grupo de amigos e passou-se bem. Estivemos juntos até à meia-noite, uma da manhã. Mas...
9: Uhum. Muito bem, muito bem. Então, meu amigo, vamos saber bom dia para quem?
12: Olha, bom dia, vai para mim, vai para ti, vai para esses amigos todos que estivemos juntos, vai para a minha esposa, para a minha mãe, para a minha irmã Nazaré, para o resto da minha família, aí para a dona Elisa. E para o marido e para o resto da família, vai para a Lucinda e família, vai para o seu Freitas e família, vai para o Zé Manel e para os pais, vai para o Mário Solidade, para o Milton e esposa, para o Marco da sobrinha e família, para a Zuzinda, a Melinha e o marido, e as melhoras do marido, para a Bolívia e as melhoras também, para a Dona Júlia, para a Dona Agostinha, para a Dona Amparo e a Dona Alice. Olha, para a avó Lídia as melhoras também, para ela, para a dona Zulmirinha, para toda a gente que costuma falar, para não esquecer ninguém, para quem participou, quem ainda vai participar, já não devem ser muitos. Um abraço para ti e até logo.
9: Já não há muito tempo, é verdade. É, muito pois. Bem. Fernando, um abraço grande também, tudo de bom, até mais logo.
12: Também logo, tchau.
9: Muito obrigado. 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

0: Ora, muito bem, minha gente, estamos então no final desta edição. Regressamos à antena logo a partir da 1 da tarde com discos pedidos. Fiquem bem.
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17: 8 horas.
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0: coisas tão fúteis.
1: 12 de outubro de 2026, acontecimentos históricos. Em 1492, Cristóvão Colombo chegou à América, convencido de que tinha alcançado as Índias. Em 1717 foi encontrada a imagem de Nossa Senhora Aparecida, no Rio Paraíba do Sul, mais tarde proclamada como a padroeira do Brasil. Em 1808, o príncipe regente Dom João, futuro Dom João VI, fundou o Banco do Brasil. Já em 1922, o Brasil declarou oficialmente a independência de Portugal e Dom Pedro foi aclamado imperador do Brasil como Dom Pedro I. Em 1931, inaugurado o Cristo Redentor, no Rio de Janeiro, e em 1972, em Lisboa, durante uma assembleia de estudantes, um agente da PIDE baleou mortalmente o estudante José Ribeiro Santos num momento histórico lembrado como o dia em que se perdeu o medo do regime. Em 2012, a União Europeia foi distinguida com o Prémio Nobel da Paz. Destaque nos jornais de hoje, no Público, cerca de 40% das câmaras sem maioria absoluta têm acordos com a oposição. Passado um ano das eleições, autarcas pedem mudanças na lei eleitoral para haver mais estabilidade. Empresa tem 90 dias para entregar tasers à PSP e GNR, um caso também contado hoje pelo Público, que fala ainda da Ucrânia. Zelensky promete organizar eleições em troca de cessar-fogo de 60 dias. Ainda a investigação, como é que a PJ ajudou a Doyen a descobrir a identidade de Rui Pinto. E no futebol, Benfica segue as pisadas dos rivais e volta à Liga com triunfo. No Jornal de Notícias, o Governo prevê perda de 2 mil milhões se a economia piorar, cenário de risco caso haja queda no consumo e aumento dos preços. Estreia feliz, estreia neste caso a marcar para Dal, no Benfica, é também referência de primeira página. Na educação, associações desportivas e culturais garantem atividades extracurriculares nas escolas. No Algarve, grupo invade casas para controlar o tráfico de droga e Papa Leão XIV tem nódulo no pulmão e vai ser operado. Na primeira página do Correio da Manhã, presidente do Infarmed apanhado a meter cunha. O pedido foi detectado no caso das gêmeas. Rui Santos Ivo trocou e-mails com dirigentes do Hospital Santa Maria. 80% dos pensionistas estão nos dois escalões mais baixos em Portugal e há mais 1.700 médicos do que há 5 anos no Serviço Nacional de Saúde. Papa vai ser operado a nódulo do pulmão, é também destaque no Correio da Manhã, que fala da vitória do Benfica, Sudakov, a brilhante show de Prestiani. No Diário de Notícias, mais de 8 mil professores por colocar, mas faltam docentes nas escolas. Guerra na Ucrânia, Trump anuncia cessar-fogo energético, Zelensky não sabia, mas está disposto a aceitar. São os destaques de primeira página. Agora, os desportivos. Começo pela bola. O título é imparável. Benfica recupera segundo lugar sob a batuta de Prestiani. Argentino volta a ser o jogador mais da equipa encarnada. Dal e Sudakov marcam golos de classe. Por vezes sou mais chato do que deveria ser. Tento controlar, mas não é fácil, diz o técnico Marco Silva. No Sporting, mudanças à vista no centro da defesa, no jogo com o Lance para a Liga dos Campeões. Farioli já ganhou a todos na Liga e dois títulos mundiais para Portugal na patinagem artística. No Record, Sudalkov é o título. Golos do sueco e do ucraniano no regresso às vitórias. Simões preita o 11 no Sporting e no Futebol Clube do Porto, Oscar Pietuszewski vai para os milhões. No jornal O Jogo, Águia volta a abrir asas. Encarnados regressam aos trivos após entrada fulminante. Dal abre a porta e Sudalkov estreia-se a marcar esta temporada. Pietuszewski vira talismã no Futebol Clube do Porto. No Sporting, Rui Borges mantém as fichas no 4-3-3 frente ao Olan para a Liga dos Campeões. Por cá, nas notícias da Terra Quente, destaque para a ULS Nordeste, que lidera a execução dos projetos do Norte 2030 entre as 11 unidades locais de saúde da região Norte.
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0: Mais uma vez, nós estamos juntos, nós e Santo António. E hoje o meu convite é ir até Vinhais. Vinhais tem culturalmente uma riqueza incalculável e tem quem tenha a capacidade e a boa vontade de a comunicar aos outros. Mas vamos a Vinhais ver o Santo António ou os Santos Antónios. Além da imagem lindíssima de Santo António na igreja, temos a imagem de Santo António sobre o arco das muralhas da antiga vila e que continua a lembrar a todos o que a lenda história diz sobre a proteção que Santo António deu a quando da invasão de Vinhais. Mas temos também a capela de Santo António, construída um bocadinho fora da vila, para dar cumprimento a uma promessa feita por um almocreve. Quando, numa noite de breu, ao regressar a casa com o seu burro, viu lobos rodearem-no. Teve a noção que o seu fim estava próximo do burro também. Foi então que pediu ajuda a Santo António, prometendo em troca a construção naquele local de uma capela. E essa capela ainda hoje está lá, que no início de setembro recebe uma multidão para festejar, para agradecer, para pedir apoio a Santo António. E isto ano após ano. Sim, em Vinhais festeja-se o Santo António em início de setembro. É a festa católica de referência para a vila. Vinhais teve também o seu convento de São Francisco. As ordens religiosas foram extintas em Portugal e, à época, os bens foram saqueados, levados, divididos, a belo prazer. Vinhais pode ter tido também algumas peças que desapareceram, mas tiveram uma coragem fora do vulgar. Uniram-se e tudo o que conseguiram retirar foi sendo guardado em casas de pessoas em quem o povo confiava. Pessoas que iriam preservar em silêncio, mesmo em segredo, pois não queriam deixar o seu património desaparecer. Passaram muitos anos. Muitas pessoas faleceram, mas tiveram o cuidado de informar os seus descendentes que aquele património não lhes pertencia, porque era de todos os vinhaenses. E hoje, esse antigo convento, adquirido pela Câmara, foi sujeito a grandes obras de consolidação e exibe um dos museus mais interessantes que eu conheço a nível da arte sacra. É um museu que nos mostra a riqueza que aquela vila teve. Não são peças trazidas de outros lugares, peças de Vinhais. Um museu cheio de relíquias num espaço franciscano. E eu agora peço-lhes que, quando tiverem oportunidade, vão a Vinhais ver este espaço e outros. Dirijam-se ao Centro Cultural ou telefonam para o Centro Cultural e acreditem que, com muita cordialidade, com muita simpatia e com grande conhecimento, eles abrem a porta, eles mostram-lhe tudo e explicam-lhe tudo. E eu, Manuela Gândara, despeço-me. Até para a semana.
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9: A Unidade Local de Saúde do Nordeste lidera a execução dos projetos do Norte 2030 entre as 11 unidades locais de saúde da Região Norte. O CETAL, Sindicato Nacional dos Trabalhadores da Administração Local, contesta a intenção da empresa FCC, responsável pela recolha de resíduos sólidos urbanos, de eliminar 3 postos de trabalho em Bragança, associados ao serviço de lavagem e desinfecção de contentores e das áreas envolventes, como conta o jornalista Filipe Ventura Alves.
10: O coordenador da Direção Regional de Bragança do CETAL, Francisco Marcos, considera que se trata de um serviço essencial para a população e questiona a decisão da empresa, que aponta a automatização e a centralização da atividade como justificações para a medida.
11: É uma decisão que muito nos surpreende de eliminarem esse posto de trabalho, porque é um trabalho que é necessário.
10: O responsável sindical levanta ainda dúvidas sobre os motivos da decisão, salientando que um dos trabalhadores abrangidos é delegado sindical e os restantes são associados do CETAL. Francisco Marcos defende que, caso a empresa pretenda alterar os métodos de trabalho, deveria apostar na formação dos funcionários, em vez de avançar com a eliminação dos postos de trabalho.
11: Se houvesse outra forma de trabalhar e de fazer as coisas de outra maneira, o que teriam que fazer é dar formação aos trabalhadores e eles executar essa tarefa.
10: O sindicato adianta que já respondeu à comunicação da empresa e garante que vai contestar a medida caso a intenção de despedimento

0: iremos, portanto, pôr os meios judiciais para que isto não aconteça, que não aconteça este experimento.
1: O Setal garante que vai continuar a acompanhar a situação e admite recorrer aos tribunais caso a FCC avance com os despedimentos.
2: Para já, o sindicato diz que vai aguardar os próximos passos da empresa. A ULS do Nordeste tem a maior taxa de execução dos projetos do Norte 2030 entre as 11 unidades locais de saúde da região Norte. 67,8% corresponde a 113% da meta de execução estabelecida para 30 de setembro deste ano. Os dados foram apresentados numa reunião de acompanhamento do Programa Regional Norte 2030, promovida pela Comissão de Coordenação e Desenvolvimento Regional do Norte, com as ULS da região Norte destinada a acompanhar o desenvolvimento e o grau de execução dos investimentos na área da saúde. Em comunicado, a ULS Nordeste diz que este resultado reflete o ritmo da concretização dos investimentos aprovados e o trabalho das equipas envolvidas no planeamento, acompanhamento e execução dos projetos financiados pelo Norte 2030. Adianta a ULS Nordeste, em comunicado, acrescentando que a concretização destes investimentos permite prosseguir a modernização e a qualificação das infraestruturas e dos serviços de saúde, melhorando assim as condições de prestação de cuidados e a resposta às necessidades da população do Nordeste transmontano. Fim de citação. No desporto, futebol, realizou-se a quarta jornada da Divisão de Honra da Associação de Futebol de Bragança, com o líder, Sport Mirandela, a folgar. O Argoselo aproveitou da melhor forma, com a vitória caseira frente ao Bragança B por 2-0, tal como o Rebordelo, que venceu em Tordemoncorvo por 1-0. Resultados que lhes permitiu subir à liderança do campeonato com os mesmos 9 pontos do Mirandela, mas com os alvinegros a terem menos um jogo disputado. Nos restantes jogos, o Macedo Cavaleiros cedeu um empate em casa frente ao Carção, 1-1 foi o resultado final, enquanto a Universidade Técnica de Bragança venceu em casa o Carraseda de Anciães por 3-1. Nas camadas jovens, sortes distintas para as três equipas do Sport de Mirandela, que competem nos campeonatos nacionais. Na Liga Feminina de Sub-19 da 2ª Divisão, o Mirandela venceu fora o Águias Negras de Boadelo por 6-1 na terceira jornada da prova. As Alvinegras seguem no segundo lugar com 6 pontos a 3 do Gil Vicente, que lidera. No Nacional da 2ª Divisão Masculina de Sub-19, à terceira jornada, a terceira derrota do Sport de Mirandela, desta vez em casa frente ao Paços de Ferreira, por 4-0, a equipa mirandelense está no último lugar sem qualquer ponto conquistado. Já a equipa masculina de sub-15, de iniciados, teve o primeiro desaire no Nacional da 2ª Divisão. Na terceira jornada apareceu a primeira derrota por 2-1 em casa frente ao Boa Vista. Ainda assim, o Mirandela segue no terceiro lugar da prova com 6 pontos, menos 1 do que o Boa Vista, que está em segundo lugar, e menos 3 que o líder, que é o Varzim. No futsal, disputou-se na passada sexta-feira a terceira jornada do Campeonato Distrital de Futsal da Associação de Futebol de Bragança, que continua a ter na liderança o Clube Miranda do Douro, a Associação Recreativa Alfandeguense e o Vila Flor, as únicas equipas 100% vitoriosas na prova. Já as duas equipas do Conselho de Mirandela sofreram derrotas nas suas partidas. O Futsal Mirandela perdeu por 3-1 no pavilhão de Vila Flor, enquanto o Grupo Desportivo do Tordo na Chama saiu derrotado em Miranda do Douro pela equipa local por 8-4. Na classificação, Tordo na Chama está no sétimo lugar com 3 pontos, enquanto o Futsal Mirandela está na nona posição com 1 ponto. Restantes resultados: Sporting de Mocorvo 10, Carviçais 2, Grupo Desportivo de Freixo 3, Arnaldo Pereira Futsal 4, Academia Pioneiros de Bragança 5, Veteranos de Carraseda de Anciães 3 e Ara 14, Águia de Vimioso 0. No ténis de mesa começou o Campeonato Nacional da Primeira Divisão Masculina, onde volta a figurar o do CTM Mirandela, que entrou com uma vitória em casa frente ao Guilherme Abreu por 3-0. A equipa mirandelense atuou com o trio Jorge Campos, Martim Betancur e Carlos Gonçalves. Já na Divisão de Honra, a equipa B do CTM Mirandela perdeu a deslocação ao Guilherme Abreu B por 4-0. Pela equipa mirandelense atuaram José Ruivo, Bernardo Pinto e Guilherme Valfreixo. No atletismo, o Grupo Mirandela a Correr e o Clube Amador de Mirandela marcaram presença na segunda edição do Trilho das Oliveiras em Moraes, no Concelho de Macedo Cavaleiros. Francisco Preto, do Grupo Mirandela a Correr, venceu no escalão de veteranos 50, na distância longa de 20 km. Também a Alcina Cruz subiu ao pódio com o segundo lugar no escalão de veteranos 50. Ainda participaram na prova de longa distância os atletas Rui Branco da Cruz, Hugo Teixeira, João Ribeiro e Vítor Rodrigues. Na distância curta de 12 km, também marcaram presença dois atletas do Mirandela a correr, Bruno Sousa e Sónia Alves. Já a equipa do Camir conseguiu um total de 5 pódios. 17 atletas marcaram presença, com 5 deles a subir ao pódio em diferentes escalões, com destaque especial para Carmo Santos, que na distância curta de 12 km venceu o escalão de veteranos 60. Ainda na mesma distância, Diego Afonso alcançou o segundo lugar em sub-23 e Matilde Silva repetiu a mesma posição no escalão sub-23 feminino. Nesta distância participaram ainda Alexandre Carvalho, Marco Carrilho, Bruno Silva, Rui Alves, Sara Azevedo, Solange Fraga e Sandra Vilares. Na distância mais longa de 20 km, Paulo Batista subiu ao pódio pelo segundo lugar no escalão de veteranos 50.

Também Vera Carvalho terminou no terceiro lugar em veteranos 40 femininos. Nesta distância, o Camir também marcou presença com Marco Santos. O clube esteve igualmente representado na caminhada por António Ferreira, Emília Ferreira, Tiago Ferreira e Ana Pinto.

0: Está de volta, Ecos de Infância, o programa semanal. Vamos continuar um episódio que já iniciamos na semana passada, quando nos sentimos constrangidos em público com os filhos, gritos, a rejeição e palavras feias. Era, no fundo, já o que estivemos a falar no episódio anterior. Connosco, como sempre, está a psicóloga Lúcia Menezes. Bem-vinda mais uma vez.
1: Obrigada.
0: Estávamos a abordar aquela questão de quando éramos os pais, são confrontados nos restaurantes, não é? Com aqueles atritos das crianças, não é? Ficámos aí, obviamente, e podemos voltar a essa situação, tendo em conta que, por vezes, quanto mais proibimos uma palavra, mais a criança parece querer dizê-la, ou seja, seja num restaurante, seja noutra situação qualquer, não é? Isso, de facto, é uma nota de destaque. De qualquer forma, quando há aquelas birras que acontecem, que nós estávamos a falar, mas quando as pessoas continuam a olhar para nós, como é que, enfim, podemos deixar de nos sentir quase que avaliados, pode-se dizer assim, não é?
1: Sim. É uma boa palavra aqui a aplicar até por causa disso, não é? Da questão do escrutínio, não é? O que é que o outro está a detectar em mim que eu próprio posso reconhecer, mas que me custa admitir isso, não é? Portanto, a questão também aqui passa por isso, não é? Eu não posso te impedir que os outros olhem, não é? Se eu estou numa situação pública, não está ao meu alcance que o outro deixe de olhar, não é? A não ser que eu me tornasse invisível, não é? Mas como isso não está em cima da mesa, não é possível. Agora, a questão é qual é que é a interpretação que eu faço do olhar do outro. Porque às vezes é isso. Às vezes o olhar do outro pode ser no sentido curioso, pode ser no sentido benigno, não é? Deixa-me cá perceber como é que esta pessoa lida, que eu se calhar nunca me lembrei em lidar, não é? Mas nós partimos para a associação, não é? Do julgamento, porque claro. Se o olhar está a olhar, alguma coisa está a ver de negativa, não é? Portanto, também partirmos um bocadinho para isso, não é? Do que é que significa eu estar a ser olhado pelo outro, não é? Significa o que é que à partida eu vou estar a ser menos competente, não é? Que estou a ser julgado como mau pai, etc. E também fazer aqui um exercício interessante, que era o que é que eu faria nesta situação se eu não estivesse a ser olhado por outras pessoas? Porque muitas vezes também abre a porta para esta questão da própria espontaneidade e de sermos mais autênticos, não é? Da própria criança sentir que nos estamos a ligar a ela num momento em que ela está a precisar disso, não é? Porque muitas vezes nos momentos de desregulação das crianças o que elas estão a tentar é isso, é que alguém atenda a elas e que reconheça o que elas estão a sentir. Por isso, quando o constrangimento começa a tomar forma em nós, é uma maneira de nós nos distanciarmos ainda mais da situação. Ou seja, distanciamos da criança, distanciamos da situação e distanciamos de nós mesmos. O que frustra ainda mais a criança, que é: caraças, mas não estás a ver que eu estou aqui, estás-me a ignorar, não pode ser, não é? Pronto, por isso é que muitas vezes cala a própria situação. Por isso, um exercício interessante é poder pensar nisto. Se estivesse só eu e o meu filho ou a minha filha, como é que eu lidaria aqui? Portanto, até pode ser interessante. Até, por exemplo, imaginar uma bolha, não é? Se tivesse claro. As pessoas de fora e estivéssemos numa bolha, como é que eu lidaria? Então, vou tentar implementar com essa visualização.
0: Depois também há aquela percepção de que os nossos filhos sabem perfeitamente quando é que nós nos envergonhamos ou nos estão a envergonhar e parece que até fazem de propósito para nos provocar. No fundo, como é que nós podemos compreender essa percepção?
1: Pois, os papas também se sentem envergonhados, não é?
0: Exatamente.
1: Porque eles também percebem quando nós nos estamos a sentir, não é? Porque muitas vezes a vergonha é passada de nós para eles, não é? Não faças isso, que isso é uma vergonha. Olha que estás a fazer assim, que isto é uma vergonha para ti e para mim. O que é que vai ser? Não é? Por isso eles vão associando desde muito cedo o que é representativo, não? Ou indicador de vergonha ou que não é. Mas nessas situações, lá está isto. Mais uma vez, atender aqui que, de alguma forma, é também uma defesa nossa. Não é?
0: Claro.
1: Ou seja, que isto de pensar que eles possam estar a fazer algo para nos envergonhar... Se nos estão a envergonhar enquanto pais, também os estão a fazer eles enquanto crianças. Portanto, não nos atinge só a nós, não é? Só que há mais esta reação da nossa defesa de... Ele é malandro, vai quer me pôr mal na situação, não é? Mas não sou só eu, não é? Ele também está a ficar, porque também de alguma forma vai ser, entre aspas, mal visto. Mas também, mais uma vez, poder ver este cenário aqui dos dois lados, não é? Mas o que é importante afinal aqui? É o eu poder vir a ser mal visto e eu ficar preso a isso ou aquilo que eu vou fazer para responder à situação, que pode reverter a visão ou análise da situação, não é? Porque muitas vezes é isso. O próprio julgamento, a maneira como vemos o comportamento do outro, depende daquilo que ele faz e de como reage. Se eu só ficar preso no ser mal visto, vou bloquear e não vou atender ao que é que posso fazer.
0: Ou então fazer uma coisa ali e depois em casa dizer outra.
1: Se eu tentar lidar com a situação... Já estou a reagir com base nisso, não é? Não estou só a bloquear e a ficar rendida a isso.
0: Um outro cenário que muitos pais também reconhecem. A criança aprende uma asneira na escola, não é? Às vezes isso acontece. Ouve-a na rua, numa conversa entre adultos ou até num vídeo, que eventualmente possa ver.
1: E desde muito cedo.
0: Exatamente. Chega a casa, começa a repeti-la, a asneira, não é? Os pais dizem, não se diz isso, é muito feio, como é normal, a criança repete, os pais ficam cada vez mais irritados. Quando estão em público, a situação torna-se ainda mais embaraçosa, é habitual. Portanto, porquê é que estas palavras proibidas despertam tanta curiosidade nas crianças? Se calhar também, como às vezes se diz que o fruto proibido é o melhor, não é? Será isso?
1: Também, também. E também pela reação...
0: Diferentes,
1: sim,
0: claro.
1: Mas também pela reação que causa em nós, não é?
0: Claro.
1: Eles gostam de nos ver a rir, não é? Seja por motivos que efetivamente são libertadores e divertidos, seja por motivos que são constrangedores. É porque, no fundo, rimos-nos em ambas as situações, não é? Por isso, eles verem a reação que nós nos rimos, nem que seja do ai, isso não se diz, mas temos aquele risinho baixinho do ai, meu Deus, não é? Isso despoleta-lhes esta reação. Olha, se quero que ele ria mais vezes, devo dizer isto mais vezes. Por muito que ele diga que não se deve dizer, porque, no fundo, ele diz-me que não se deve dizer, mas ri-se na mesma. Portanto, vou só atender alguma parte, não é?
0: Pois, muitas vezes, também, quanto mais dizemos que é proibido dizer aquelas palavras, mais elas dizem, não é?
1: Também pois, porque acontece. Eles também gostam, de alguma forma, de perceber o porquê daquilo ser proibido. Então, mas não se pode dizer, mas há coisas que se podem dizer, estas não, porquê? Porque é que umas são ok e outras não. Não estou a entender isto, então deixa-me cá testar a ver quantas vezes é que posso dizer e que, como é que é a reação da outra parte. Por isso, muitas vezes é que a questão de só proibir ou só dizer que não se deve dizer só por isso não funciona, porque vai escalar a reação que a criança tem, não é? Vai potenciar a que diga mais e mais e mais vezes. Uma estratégia que até trabalha em sessão com alguns pais é no sentido de o que é que pode ser alcançado por outras palavras. Por exemplo, eu quero-me rir, mas para me rir ou para libertar a situação tenho de dizer aquela palavra ou posso dizer outra? Se calhar posso dizer outra, então também posso aplicar isso com o meu filho e ele perceber que podemos nos divertir com a situação e não ter de recorrer àquela palavra. Ou até recorrer àquela palavra no nosso discurso interno, dizer aos nossos filhos, ora, eu também digo essas palavras às vezes, eu também não sou nenhum santo, mas às vezes digo e digo para mim mesmo, que é uma forma de eu não sentir mal com o que também custou a dizer. Mas é ok dizer isso, acontece a toda a gente.
0: Mas isso também não quer dizer necessariamente que devemos ignorar, ou seja, cada vez que uma criança ou um dos nossos filhos diz uma asneira, não devemos pura e simplesmente ignorar.
1: Não, porque ele depois vai, lá está, também vai, e isso também vai ser um sinal, que é, então, mas está a ignorar, não percebo se isto é ok, se não é ok, então preciso de continuar a dizer mais vezes para perceber qual é que é a reação que vou causar, porque na ausência de reação tenho de estar até chegar a uma, não é? Eles também percebem às vezes isso, que o nosso próprio constrangimento também nos leva a ignorar por vezes, não é? Às vezes fingimos que a coisa não está ali para não lidar com ela, não é?
0: Claro.
1: Se eu fingir que não está, faz de conta que ninguém ouviu, não se passa nada, não é? Mas isto vai, lá está, mais uma vez, tender a escalar. Portanto, é preferível lidar com o assunto e poder perceber o que é, o que é que está a ser pretendido pela criança quando diz aquilo, não é? Até às vezes nem precisam de ser palavrões, mas uma questão do dizer xixi cocó, não é? As crianças dizem xixi cocó, não é? Já é uma forma meio precursora disto, não é? Que é poder testar as palavras e ver qual é que é a nossa reação e o que é que significa cada uma delas. Portanto, também permitir que isso seja uma exploração, não é? Com eles. O que é que eles sentem quando dizem uma palavra, o que é que nós sentimos quando dizemos a mesma palavra, até tornar um exercício em conjunto, não é? Para eles perceberem que é que uma mesma palavra pode desencadear reações diferentes em nós e neles.
0: E quando elas dizem, as crianças dizem asneiras em público, digamos assim, e o público, ou grande parte dele, começa a rir-se?
1: Pois, isto é o constrangimento em público,
0: é? Exatamente.
1: Partilhado, não é? Ai, isto não era muito bom de se dizer, mas não sabemos lidar com a situação. Então vamos ficar todos constrangidos e rir, que é para disfarçar.
0: Claro.
1: Isto é a reação partilhada, não é? Depois é o contágio social, não é? Uma ri, as outras todas passam a rir também.
0: Depois também há muitas vezes os pais que dizem às crianças que se voltares a dizer essa palavra nunca mais já sais comigo à rua. Pronto, é assim uma espécie de penalização. Isto resulta ou não?
1: Pois, isto...
0: Ou será bem dizer isso ou não?
1: Leva a criança a partir para a via da repressão, não é? Se eu não quero correr esse risco de deixar de ir à rua, então tenho de me inibir de dizer a palavra. Mas a palavra vai continuar para o meu registro interno quando eu ficar frustrado. Quando eu ficar frustrado, vou recorrer à palavra na mesma. Porque sei que ele não gosta, porque me impede de ir à rua quando eu digo isto.
0: Uhum.
1: Então ele vai levar com a palavra quando eu estiver zangado, não é? Esta questão da punição, da retirada, leva a que a criança internalize isto como uma estratégia de raiva ou de frustração. Portanto, depois levamos com a palavra quando não queremos.
0: Mas como é que nós podemos explicar uma criança que, qual é a diferença entre uma palavra feia, uma palavra ofensiva e uma palavra que simplesmente não é adequada naquele contexto? Porque há diferenças, não é?
1: Sem dúvida. Pelo impacto que tem nos outros. Não é? E nós mesmos quando dizemos aquilo, não é? Ou seja, uma palavra que pode ser negativa, mas não diretamente ofensiva, é uma palavra que o outro não vai sentir magoado com isso, não é? Não vai se sentir triste, zangado, posto em causa, etc. Mas também não é uma palavra que é completamente confortável. É uma palavra que às vezes é necessário dizer, mas que não coloca diretamente o bem-estar do outro em causa. Uma que é ofensiva já o faz. E não é só o colocar o bem-estar do outro em causa. Nós próprios também sentimos-nos meio constrangidos porque percebemos o que é que estamos a dizer. Portanto, é às vezes fazer este próprio exercício com a criança. Se me disseres isto, como é que vês que eu fico? E como é que tu próprio ficas quando acabas a frase? É porque eles depois têm esta capacidade de associar o sentimento. Olha, senti-me um bocadinho triste. Tive medo depois de dizer isto. Não é? Ou seja, a criança associa que aquela palavra não é uma palavra confortável. Portanto, o poder reconhecer isso entre ser uma que simplesmente é desconfortável para uma que é ofensiva ou para uma que é de evitar. Por aí.
0: Colocamos este cenário agora, que é também muito frequente. A criança diz uma asneira. O pai responde imediatamente, dizendo que não digas isso, que vergonha. As pessoas estão a ouvir, portanto não pode dizer esse tipo de coisas. Porquê é que esta resposta pode eventualmente agravar o constrangimento?
1: Porque lá está a induzir a questão da vergonha, não é? Uhum. Ou seja, não se está a trabalhar o que é que foi o que levou ao surgimento daquela resposta, mas o que é que ela pode ser interpretada naquela situação. Porque às vezes, a questão também acho que é um ângulo interessante poder abordar aqui, é no sentido de tanto como adultos ou enquanto crianças, nós, na maior parte das vezes, não dizemos só palavras que nos levam ao constrangimento só pelo querer dizer, não é? Claro. Levamos porque às vezes dizemos, não é? Aliás, porque às vezes não temos alternativa e o nosso sistema bloqueia e parte para aquilo como uma estratégia de fugir da situação. Portanto, quando estamos a tentar fugir enquanto crianças da situação e levamos com a resposta do isso é uma vergonha, eu queria fugir da vergonha e ainda levei com outra. Eu não consigo me fugir à vergonha. Ela é o bicho-papão que vem sempre atrás de mim. Eu entendo o propósito do isso é uma vergonha, não se deve dizer em público, mas convém poder também haver um espaço de desconstruir isto. De o que é que achas que... O que é que te levou a dizer isso dessa maneira que não podia ser de outra? Não é? Que é para a criança ter aqui abranger mais o leque de outras alternativas, não é? De situações onde bloqueie mais para a frente e não tenha de recorrer sistematicamente àquela atitude ou àquelas palavras, não é? Nesse sentido, é algo a trabalhar.
0: Mas nós estaremos a correr aqui um risco de ser demasiado permissivos se não corrigirmos a criança de imediato, diante de toda a gente, isto quando estamos a falar de coisas que são em si, em público, não é?
1: Por isso é que eu falo do equilíbrio, uhum. Não é? No sentido de, se calhar, essa não é a via melhor para ter neste momento, vamos tentar encontrar uma via melhor para reagires agora. Para a criança perceber, isto não é completamente ok, eu percebo de onde vem, mas não é ok. Por isso, então, vamos trabalhar estratégias para tu resolveres e lidares de outra maneira. Por isso, é efetivamente isso, não é? Devolver o limite, mas com uma certa compreensão por trás, não é? Não vamos só dizer, ah, não, estás constrangido, podes dizer tudo o que te apetecer, não é? E a criança, isto é um livre passo, não é?
0: Mas também okay. Podemos dizer assim, e pede desculpa já, não é? Pede desculpa já neste momento que estás a envergonhar-me. Isto também acontece, não é?
1: Acontece muito, mas depois cria-se aqui a situação da criança a partir para o registro de pedir desculpa sempre que está constrangida sem entender o porquê. Eu dou por mim a pedir desculpa em situações enquanto adulto que eu nem sei porque é que estou a pedir desculpa. Quando por mim já saiu. Nem sei porque é que pedi, né? Porque isto começa a fazer um registro sistemático. Por isso é que esta questão do poder trabalhar como é que a criança se sente é muito importante, não é? Para ela perceber, devo pedir desculpa porque fiquei triste, magoei o outro e é por isso que eu devo pedir desculpa. Não é só porque é uma coisa automática.
0: Mas depois há pais que dizem que se eu não responder à frente de toda a gente, ele vai achar que pode fazer tudo. Ou seja, como eu não lhe disse nada, na próxima situação ele vai repetir. Como é que podemos ajudá-los a compreender que a autoridade não depende da exposição pública?
1: O poder trabalhar para mais tarde, não é? Olha, isto que aconteceu, quando tivermos um momento, daqui a bocadinho quero falar contigo novamente sobre isto. E a criança já tem essa indicação mental. Não é? Ou seja, a maneira como eu estive ou o que disse agora não vai ficar só com isto. Ou seja, não vai sair completamente impune. Vai-lhe ser dado o espaço para ele conversar comigo e debruçarmos mais tarde, mas num espaço seguro, não em frente a outras pessoas com as quais eu me sinta constrangida porque estou a ser exposta em frente a pessoas que eu não conheço.
0: Mas também existe esta situação muitas vezes, ou seja, quando a criança percebe que ao estar a fazer uma birra, não é, em público, acabam por ceder os pais porque querem evitar a vergonha, não é? Estes são cenários também muito usuais, não é?
1: Muito. Sim, sim, sim. Pois é esta própria... Isto é curioso que às vezes até leva à questão da criança sentir-se pouco importante enquanto adulta, não é? Que é curioso. Então, mas como é que se cedem sempre com ela, como é que ela se sente pouco importante? Porque sente que nunca foi atendida. Ou seja, só foi atendida porque era conveniente para os pais. Não era porque realmente reconheciam que era aquilo que ela estava a precisar. Portanto, às vezes o atender só, não é, para aliviar ou para descartar a situação, leva a isto mais tarde, não é? Por isso também, se calhar, convidar os pais a refletir um pouco sobre isto. Olha, vamos precisar de um espaço, os dois, eu posso ir para ali dar-te um tempo, mas vamos ter de sair, não é possível isto que estás a querer agora, preciso que entendas isto, por muito que não entendas agora, daqui a uns minutos vamos voltar a falar sobre isto. É importante que a situação não passe inteiramente em branco, exatamente para a criança perceber isto, que está a ser sinalizada por parte dos pais, não é? Que não está só a ter um comportamento, uma manifestação, neste caso, e não tem reação por parte deles.
0: Uhum. Vamos a um caso concreto. Há uma mãe que diz que a filha tem 3 anos, quando lhe diz que não pode ter alguma coisa, começa a gritar, que sou uma má mãe, que não gosta de mim. Isto acontece sobretudo quando estamos na rua. Fico envergonhada, que acabo por lhe dar o que quer. Como é que, eventualmente, eu posso mudar esta situação? Pergunta esta mãe.
1: Curioso, não é? Que isto também acaba por ser, lá está, bastante, bastante frequente. Até algo que, lá está, como disse no episódio anterior, até trazem para a sessão frequentemente. Que é... É que, novamente, isto acaba por ser uma regra aqui bastante transversal, que é o poder estar com o reconhecer que a criança tem direito a querer algo, mas o ter direito a querer algo não quer dizer que tenha imediatamente de o ter.
0: Uhum.
1: Ou seja, não é, eu percebo que queiras isso, percebo que estejas triste com isso, agora, vamos dar espaço a tu estás triste... E puderes também entender que neste momento também não é isso que vai dar, não vai acontecer. Portanto, vais ter um tempo a ficar triste, eu estou aqui enquanto estiveres triste e vamos passar essa tristeza para o resto que temos a fazer. Porque lá está, a vergonha aparece por consequência disso, não é? A tristeza e a negação do desejo é que depois leva à vergonha, não é? O que é que isto está a acontecer porque estão outras pessoas, estamos num contexto social, etc, etc. Mas no fundo... É a própria tristeza da criança que não está, lá está, está muito intensa e depois pode não ser atendida. Portanto, o atender à tristeza poupa, de certa forma, isso.
0: Uma outra pergunta concreta. O meu filho diz que não gosta de mim sempre que lhe imponho um limite. Já comecei a sentir-me rejeitado. Por vezes fico com vontade de deixar de lhe fazer certas coisas para ele perceber o que sinto. O que é que, afinal, deve fazer este mãe, esta mãe ou este pai?
1: Para já, o sentir-se rejeitado é aqui um indicador importante, não é? Que se calhar este maior pai convém que possa trabalhar nele, não é? Porque, lá está, não é só ao atendermos as vontades de um filho que quer dizer que ele goste de nós. Até porque, lá está, tenho vários adultos que os pais, eles conhecem isso. O meu pai e a minha mãe davam-me tudo. Eu pedia 30 brinquedos, davam-me 30. Não é por isso que hoje em dia eu gosto muito dele. Portanto, isto é duro de ouvir, não é?
0: Então aqui o problema estará... No próprio pai ou mãe e não na criança?
1: Na maneira
0: Muitas
1: como se mostra
0: isso.
1: Para com a criança, não é? Ou seja, que dar só por dar não significa que vai conseguir afeto ou reconhecimento por parte do filho. Significa o que é que lhe demonstra além disso. É porque, pois, este tipo de adultos é isso que demonstram em consulta, que é, dava-me 30 brinquedos, mas depois quando chegava a hora de eu perceber que ele olhava para mim, eu nunca senti que olhava.
0: Ok.
1: Então, eu guardo isto para o resto da vida.
0: Uma outra questão, a minha filha aprendeu uma asneira na escola, já aqui falamos nisto, não é? Repete-a constantemente, já disse dezenas de vezes que não pode fazer aquilo, não pode dizê-lo, obviamente. Agora parece que faz de propósito só para me irritar. Como é que posso acabar com este comportamento?
1: Para já lidar com a irritação enquanto mãe, não é?
0: Isso é
1: um ponto importante, não é? Porque parece-me que está aqui muito visível, não é? Está aqui muito patente quando está a fazer este relato. E depois poder trabalhar, como estávamos a falar há bocadinho, não é? De poder perceber o que é para ela significar dizer aquela palavra, o que é que ela associa, não é? Só viu colegas, só viu alguém, etc. E como é que há outras formas de poder demonstrar o mesmo sentimento ou a mesma intenção sem ter necessariamente recorrer àquela palavra, não é? Demonstrar aqui vida alternativas. Mas não há caminho para isto ser trabalhado se a mãe não trabalhar a irritação, não é? Porque senão vai dizer, não podes ter isso e não podes ter isso porque eu sou a tua mãe e acabou. Isto não vai levar a lado nenhum.
0: Claro. Outra questão. Quando a minha filha faz uma birra em público, a minha mulher diz que devemos ignorá-la, aliás. Acho que isso é abandoná-la emocionalmente. Quem é que afinal tem razão?
1: Eu não vou alimentar uma disputa, não é?
0: Sim. Estamos a falar de um casal neste caso,
1: sim,
0: não é?
1: Sim, eu entendi, mas não, aqui a questão é até quando esta pessoa, não é, um pai a dizer que se calhar, será que sou eu que tenho razão? Pois se calhar este é o foco da questão, não é? Do problema, é tentar perceber qual é dos dois que tem razão. É, se calhar nenhum tem razão efetivamente, mas estão a ver ângulos diferentes, não é? Se calhar claro. É esse o ênfase da questão, não é? O propósito. E sim, nem entender para um extremo, nem entender para o outro. Ignorar também sabemos que tem aqui consequências da retirada, da própria criança não ser atendida. Mas também ter sempre a preocupação de ela poder estar constantemente a ser abandonada também é sobreprotegê-la. Claro. Né? Por isso também poder atender aqui este equilíbrio de vou atender ao comportamento no momento atual, não é? Pelo que ele representa agora. Não é só de, ai, não posso fazer porque senão vou abandoná-la. Então também nunca definimos limites.
0: Claro. Já aqui falamos sobre isso, sobre a pergunta seguinte, porque já falamos da questão das asneiras em público, no contexto público, mas há agora outra situação, em que o filho diz asneiras quando está com os primos, por exemplo, ou toda a família ri-se, ele repete cada vez mais, quando o corrijo dizem que sou demasiado rígida, como posso estabelecer limites sem criar conflitos familiares? Portanto, assim, o contexto é familiar e não apenas no público, não é? Ou melhor, não é no público com muita gente, mas
1: sim,
0: só no contexto familiar.
1: Sim, mais restrito, sim. Sim, também... poder ver isto como se calhar uma afirmação ou uma tentativa de reestruturar-se dentro da família, não é? Porque parece-me que é um bocadinho isso que está aqui em causa, não é? A família não tem exatamente a mesma referência ou o mesmo modelo que esta mãe tem e isto está a causar aqui atrito na situação. Quer também poder recorrer aqui a estratégias como... Eu sei que para vocês não é a forma de lidar mais ajustada, mas efetivamente a situação é comigo e com ele, portanto, o ênfase aqui é connosco. Portanto, peço que nos dê um espaço para lidarmos com isto à nossa maneira. Uhum. Caso contrário, teremos de lidar num outro tipo de ambiente sem estar constantemente com isto. Portanto, manda aí.
0: Uma outra pergunta, e é das últimas. O meu filho disse em frente aos colegas que sou a pior mãe do mundo. Porque não a deixa pegar a jogar mais tempo, fiquei muito magoada. Esta mãe deve exigir que o filho...
1: Esta até dói.
0: Exatamente. Ouvir, não é? Mas deve exigir que lhe peça desculpa. Tens que pedir desculpa. Deve ou não?
1: O que é que adianta que ele peça desculpa se depois vai dizer amanhã?
0: Uhum. Lá está, as desculpas evitam-se, como diz o outro.
1: Não é? Então, lá está, mais uma vez, eu poder ver isto, não é? Como é que é? O que é que levou a esta mágoa dele, não é? Ok, foi isso, foi a retirada de querer alguma coisa que ele gostaria e que não teve. Ok. E poder-lhe devolver isso, eu percebo que estejas magoado, também precisas que eu me sinta magoada da mesma maneira, mas vamos ter de encontrar aqui alternativas para ninguém se magoar mutuamente, porque isto não é ok nem é aceitável. Ele não pediu desculpas, mas já se sentiu visado com aquele comportamento, portanto, em parte, vai se sentir arrependido dentro dele, e não é isso que é mais importante.
0: Claro que sim. Lúcia Mendes, estamos a chegar ao fim do programa, que este foi dividido em dois, ou este tema, não é, propriamente dito. Se tivesse de deixar uma mensagem aos pais, que neste momento estão a sentir-se envergonhados, não é, pelo comportamento dos filhos em público, o que é que lhes diria?
1: O propósito deste episódio é não envergonhar mais, não é? Poder desconstruir um pouco, claro. Um pouco isso, não é, nesse sentido. Mas sim, se calhar também frisar esta questão aqui das desculpas. Às vezes o modo também de lidar com o constrangimento acaba por ser isso, não é? Ou o riso coletivo ou o pedir desculpas como modo de escapulir ali da situação. É, se pedir desculpas, está tudo ok, eu mereço respeito, ele está no lugar dele e acabou. E às vezes também poder, enquanto pais, tentarmos perceber o porquê de recorremos a isso, não é? Do que é que aquela pedir desculpas num momento, não é? Momentâneo, temporário, nos dá enquanto pais, não é? Sentimos que temos mais valor, mais reconhecimento, etc. E poder, lá está, encontrar formas alternativas de estar com isso, porque não é por não termos todas as respostas enquanto pais que significa que sejamos maus pais, não é? Portanto, também é um processo de descoberta conjunta.
0: Muito bem, hoje percebemos, hoje e no programa anterior, que por trás de muitos gritos, palavras duras e situações que são embaraçosas, existem emoções que precisam de ser compreendidas e limites que precisam de ser também ensinados. Falamos sobre o medo do julgamento dos outros, sobre a dor de ouvir um não gosto de ti e sobre a forma como a proibição das palavras feias pode, por vezes, aumentar a curiosidade e a repetição, também neste caso, não é? Acima de tudo, lembramos que é possível educar com firmeza sem humilhar e estabelecer limites. São alguns ensinamentos que ficam por aqui e outros mais, com certeza. Penso que, mais uma vez, tivemos uma atitude muito pedagógica para quem nos ouve, não é? Isso é que é importante. Lúcia Menezes, muito obrigado mais uma vez pela sua participação. Regressamos daqui a uma semana.
2: Nada. Até lá.
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0: Manobras ABC até ao Z. Dicionário enciclopédico. L, letra L, labilidade. Nome feminino. Em psicologia, é a hipersensibilidade da vida afetiva, com flutuações bruscas do estado emocional, sem causa aparente e de escassa persistência. Por exemplo, a rapidez da passagem do riso às lágrimas e vice-versa, verificada em crianças, velhos e certos psicopatas. Labidómetro, nome masculino, escala que indica o grau de abertura ou afastamento das hastes dos fórceps quando aplicados à cabeça do feto.
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6: 10 horas.
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0: 12 de outubro de 2026, acontecimentos históricos. Em 1492, Cristóvão Colombo chegou à América, convencido de que tinha alcançado as Índias. Em 1717 foi encontrada a imagem de Nossa Senhora Aparecida, no Rio Paraíba do Sul, mais tarde proclamada como a Padroeira do Brasil. Em 1808, o príncipe regente Dom João, futuro Dom João VI, fundou o Banco do Brasil. Já em 1922, o Brasil declarou oficialmente a independência de Portugal e Dom Pedro foi aclamado imperador do Brasil como Dom Pedro I. Em 1931, inaugurado o Cristo Redentor, no Rio de Janeiro, e em 1972, em Lisboa, durante uma assembleia de estudantes, um agente da PIDE baleou mortalmente o estudante José Ribeiro Santos num momento histórico lembrado como o dia em que se perdeu o medo do regime. Em 2012, a União Europeia foi distinguida com o Prémio Nobel da Paz. Destaque nos jornais de hoje: no Público, cerca de 40% das câmaras sem maioria absoluta têm acordos com a oposição. Passado o ano das eleições, autarcas pedem mudanças na lei eleitoral para haver mais estabilidade. Empresa tem 90 dias para entregar tasers à PSP e GNR, um caso também contado hoje pelo Público, que fala ainda da Ucrânia. Zelensky promete organizar eleições em troca de cessar-fogo de 60 dias. Ainda a investigação, como é que a PJ ajudou a Doyen a descobrir a identidade de Rui Pinto. E no futebol, Benfica segue as pisadas dos rivais e volta à Liga com triunfo. No Jornal de Notícias, o Governo prevê perda de 2 mil milhões se a economia piorar, cenário de risco caso haja queda no consumo e aumento dos preços. Estreia feliz, estreia neste caso a marcar para Dal, no Benfica, é também referência de primeira página. Na educação, associações desportivas e culturais garantem atividades extracurriculares nas escolas. No Algarve, grupo invade casas para controlar o tráfico de droga e Papa Leão XIV tem nódulo no pulmão e vai ser operado. Na primeira página do Correio da Manhã, presidente do Infarmed apanhado a meter cunha. O pedido foi detectado no caso das gêmeas. Rui Santos Ivo trocou e-mails com dirigentes do Hospital Santa Maria. 80% dos pensionistas estão nos dois escalões mais baixos em Portugal e há mais 1.700 médicos do que há 5 anos no Serviço Nacional de Saúde. Papa vai ser operado a nódulo do pulmão, é também destaque no Correio da Manhã, que fala da vitória do Benfica, Sudakov, a brilhante show de Prestiani. No Diário de Notícias, mais de 8 mil professores por colocar, mas faltam docentes nas escolas. Guerra na Ucrânia, Trump anuncia cessar fogo energético, Zelensky não sabia, mas está disposto a aceitar. São os destaques de primeira página. Agora, os desportivos. Começo pela bola. O título é imparável. Benfica recupera segundo lugar sob a batuta de Prestiani. Argentino volta a ser o jogador mais da equipa encarnada. Dal e Sudakov marcam golos de classe. Por vezes sou mais chato do que deveria ser. Tento controlar, mas não é fácil, diz o técnico Marco Silva. No Sporting, mudanças à vista no centro da defesa, no jogo com o Lance para a Liga dos Campeões. Farioli já ganhou a todos na Liga e dois títulos mundiais para Portugal na patinagem artística. No Record, Sudalkov é o título. Golos do sueco e do ucraniano no regresso às vitórias. Simões preta o 11 no Sporting e no Futebol Clube do Porto, Oscar Pietuszewski vai para os milhões. No jornal O Jogo, Águia volta a abrir asas. Encarnados regressam aos trivos após entrada fulminante. Dal abre a porta e Sudalkov estreia-se a marcar esta temporada. Pietuszewski vira talismã no Futebol Clube do Porto. No Sporting, Rui Borges mantém as fichas no 4-3-3 frente ao Olan para a Liga dos Campeões. Por cá, nas notícias da Terra Quente, destaque para a ULS Nordeste, que lidera a execução dos projetos do Norte 2030 entre as 11 unidades locais de saúde da região Norte.
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Ter uma boa visão implica não somente ver bem com os olhos. Ter uma boa visão significa projetar no ecrã de cada um gesto, uma impressão daquilo que entendemos do mundo.

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9: 11 horas.
10: A Bienal de Arte Contemporânea da CIM Terras de Trás-os-Montes chegou a Mirandela na passada sexta-feira. O número de ninhos de vespa asiática destruídos no concelho de Vila Flor quase triplicou face ao ano passado. Desde o início de 2026, o município já eliminou 156 ninhos, enquanto em 2025 foram destruídos cerca de 55. O presidente da Câmara de Vila Flor, Pedro Lima, considera que este aumento acompanha uma tendência nacional e alerta para as consequências da proliferação desta espécie invasora.
11: No ano de 2025, identificaram-se e destruíram cerca de 55 ninhos de vespa asiática no concelho de Vila Flor. Em 2026, neste momento, que ainda estamos no início de outubro, já foram destruídos 156 ninhos de vespa asiática, o que significa, até este dia, o triplicar do número de ninhos de vespa asiática só no concelho de Vila Flor.
10: Para responder ao aumento das ocorrências, a autarquia tem reforçado recursos humanos e os equipamentos necessários à destruição dos ninhos. Pedro Lima garante que, até ao momento, o município tem conseguido dar resposta às situações identificadas sem acumulação de pedidos, mas admite que o crescimento do número de ninhos poderá dificultar as intervenções.
11: Nós, o que estamos a fazer é destruir os ninhos em tempo real, ou seja, nós não temos uma lista de espera para destruição de ninhos. Nós destruímos os ninhos à medida a que eles são identificados em tempo real. Nós, por enquanto, estamos a ser capazes de o fazer, mas evidentemente, se continuar com esta aceleração, portanto, do seu crescimento, poderemos ter dificuldades acrescidas, porque temos que ter recursos humanos com a formação necessária, temos também que ter equipamentos.
10: O autarca alerta ainda para os impactos desta espécie invasora na apicultura e no ecossistema, bem como para os riscos que representa para a segurança da população. Pedro Lima apela a quem detecte um ninho para que contacte os serviços municipais, evitando qualquer tentativa de aproximação ou destruição por iniciativa própria.
11: Quem identifique o ninho não deve tomar nenhuma iniciativa para o destruir ou aproximar-se dele ou tocar nele. Deve tentar o mais rapidamente possível contactar os serviços da Câmara Municipal, que irão dentro daquilo que

0: Mas é Miranda do Douro, Mirandela e Mugadouro. Os três concelhos juntaram-se à Alfândega da Fé e Bragança, onde a Bienal abriu portas nos dias 1 e 2 de outubro. Promovida pela CIM Terras de Trás-os-Montes, a Bienal é um projeto cultural de dimensão intermunicipal que reúne 160 artistas e 14 exposições distribuídas pelos 9 concelhos: Alfândega da Fé, Bragança, Macedo Cavaleiros, Miranda do Douro, Mirandela, Mugadouro, Vila Flor, Vimioso e Vinhais. Em Mirandela, a abertura aconteceu na passada sexta-feira na Estação das Artes. Sob o lema A Linha é uma passagem para a outra margem, com curadoria de Carlos Costa e Jacinta Costa, a exposição conta com artistas portugueses, espanhóis, estónios e checos que cruzam diferentes linguagens artísticas num percurso que dialoga com a história e os espaços da antiga estação ferroviária. Inês Falcão, diretora artística desta Bienal, sublinha que o projeto aposta na descentralização cultural e no acesso à arte contemporânea fora dos grandes centros, criando condições para a circulação de públicos, a cooperação entre municípios e a descoberta do território.
1: Acabam por ser 160 artistas em 14 espaços positivos e que o objetivo é mesmo esse, descentralizar e querer que a população e a comunidade também participe. Não é só fazer as exposições e as exposições estarem abertas para as pessoas passarem, não. É levar também a comunidade a fazer outro tipo de trabalhos, outro tipo de interpretação em cada obra de arte. Esse é o objetivo também principal, porque abrir exposições só por abrir, já não estamos nessa época e, portanto, pensamos muito mais do que isso. Mesmo os alunos das escolas, pessoas da própria comunidade, fazer a interpretação, até os mais velhos com os mais novos, nós vamos ter atividades pedagógicas em todos os espaços. Os curadores têm de fazer pelo menos uma. E depois vamos ter conversas entre curadores e artistas, também para perceber esta dinâmica dentro da própria Bienal.
0: O presidente da CIM Terras Trás-os-Montes frisa o caráter inovador desta Bienal e Pedro Lima entende que desta forma a cultura assume-se como fator de coesão e de afirmação das terras de Trás-os-Montes.
2: Costumo dizer que arte e cultura já existem em Trás-os-Montes há muito tempo, portanto não precisamos dessa divulgação nacional. Precisamos é sim de ter esta dinâmica cultural, ou seja, através da cultura haver transformação territorial e haver coesão territorial, que vai também ser baseada na visitação. Portanto, temos aqui um convite a todos que visitem as 14 exposições nos 9 concelhos e que também, claro, degustem a gastronomia, que se encantem com as paisagens, com talvez a inspiração de muitos dos trabalhos que vão contemplar. É inovador, mas Trás-os-Montes costuma ser inovador. Há uma ideia, porventura, de que Trás-os-Montes é um pouco de um atraso. Não é verdade. Trás-os-Montes é inovador em muitas coisas e a CIM Terras Trás-os-Montes tem inovação no seu ADN. E, portanto, isto é inovador no país. Não se realizou uma Bienal com este formato, com esta dinâmica, com este impacto que se pretende.
0: Já o vice-presidente do município anfitrião, Orlando Pires, destaca a importância que a iniciativa também pode ter na promoção turística dos 9 concelhos que integram a CIM Terras Trás-os-Montes.
3: Um momento muito feliz dos 9 municípios, um momento muito feliz para Mirandela, termos em permanência até ao final de dezembro exposições vão potenciar de forma inequívoca a visitação, o turismo, o comércio local. Uma família que queira vir passar um fim de semana prolongado à nossa região tem aqui uma oportunidade única de poder visitar os 9 concelhos, perceber a sua identidade e perceber aquilo que é esta linha de terra e Linha da Terra. A Bienal começou com o nome Linha de Terra e depois evoluiu para a Linha da Terra, esta linha de coesão entre os municípios, e por isso é o tal momento feliz da CIM, que vão potenciar a nossa região, que vão potenciar o nosso turismo, vão potenciar o nosso comércio local, e de facto a Estação das Artes é a nossa sala de exposições, a nossa galeria de arte por excelência, e por isso também afetamos aquilo que melhor temos.
0: A Bienal conta com a participação dos 9 municípios e com a colaboração do Museu Abade Bassal, do Centro de Arte Contemporânea Graça Moraes, do Museu do Douro, da Fundação Bienal da Cerveira, da Cooperativa Árvore, da Sociedade Nacional de Belas Artes, do Laboratório de Artes na Montanha, Graça Moraes, e da Faculdade de Belas Artes da Universidade do Porto. As inaugurações vão continuar ao longo de outubro nos restantes concelhos, com a última marcada para o dia 20 em Vinhais, exposições que ficam patentes até dezembro.

0: Começa agora mais um À Conversa, programa semanal aqui da Terra Guenda FM, com o convidado Pedro Beato. Professor, seja muito bem-vindo.
1: Obrigado.
0: Esta semana temos aí reservada uma grande conversa, certamente será esta.

0: A próxima meia hora aqui pela Terra Quente, não é? Vamos falar dos sistemas de defesa aqui da região, de Trás-os-Montes.
1: Sim, sim. Os castelos, portanto, posso começar por dizer que em Trás-os-Montes há 25, agora eu ainda, agora já sei, já os tenho todos organizados, 25 castelos. Castelos ou espaços defensivos que têm uma função idêntica à de castelo. E tenho que falar numa coisa, que é um livro, encontrei um livro que o Sr. Cónigo Bom me fez chegar, que é dele, e que foi muito importante para mim, porque não conhecia o livro e ele é sobre toda a região, aliás, o nome do livro é O Sistema Defensivo a Este do Território Bracarense. Portanto, é mais ou menos...
0: É que é esta região norte-interior,
1: toda a norte-interior, quer dizer, o Distrito de Vila Real e o Distrito de Bragança em conjunto. Porque a Este do Território Bracarense, portanto, isto era todo o território que pertencia a Braga, onde estavam as zonas mais afastadas, de certo modo. Ora, e como nós sabemos, Braga foi... Todo este território pertenceu a Braga desde muito, muito cedo até 1545. Portanto, estamos a falar de 1545, que é a data que marca o início, o nascimento da Diocese de Miranda. Portanto, todo este território pertenceu à Diocese de Braga, à Arquidiocese de Braga, até 1545, e depois, do Rio Tua para o Oeste, passou a pertencer à Diocese de Braga, continuou, e para este passou a pertencer à Diocese de Miranda, que tinha nascido nessa época. Pronto. Agora, o que este livro é muito interessante porque ele é escrito por um cidadão do nosso concelho, que viveu em Valbom dos Figos e que se chamava Joaquim Maria Neto e que foi presidente da Câmara Municipal de Mirandela em 1926. É um homem que tem...
0: Praticamente 100 anos, portanto, não é?
1: Sim, é um homem que tem uma carreira militar e, portanto, o livro dele, que é um livro que eu gostei imenso de ler, sou franco, e que me fazia falta, porque ele tem uma perspectiva extraordinária para nós ficarmos com a nossa cabeça muito melhor organizada em conhecimentos no que diz respeito à organização de todo este território, estamos a falar do Distrito de Vila Real, onde está inserido Mirandela, todo este território, quer do ponto de vista civil, quer do ponto de vista eclesiástico, quer do ponto de vista militar, com realce para o ponto de vista militar. É claro que ele também fala da arqueologia, fala de uma série de coisas. O livro é muito bom, portanto, já temos mais um livro excelente. Se alguém tiver este livro em casa, faz favor de o guardar, porque é um livro bom. E não há muitos no mercado, porque a edição deste livro foi uma edição de autor. Não publicada em mil...
0: Já será difícil encontrá-lo aí nos escaparates.
1: Sim,
0: não é?
1: Encontramos encontramos alguns, poucos, mas conseguimos ainda encontrar em nos alfarrabistas, não é? Uhum. Pronto. Este livro é um livro que... Por exemplo, a componente militar para mim foi extremamente interessante porque nós ficamos a conhecer a profundidade da defesa do território português, nesta região em que vivemos, relativamente a Castela, principalmente.
0: Com os tais 25 castelos.
1: Não é? Com os 25 castelos que nós temos aqui. Aliás, considera, portanto, alguns castelos, claro que hoje os castelos estão muito estragados. Mas já lá vamos.
0: E também não têm, naturalmente, a função que tinham.
1: Pois, porque perderam, não é? Portanto, nós temos algumas datas em que foi feita uma análise dos castelos e das circunstâncias dos castelos e da sua qualidade como monumentos, e já, grande parte deles, em 1530, já estavam perdidos. Mas a organização defensiva, em profundidade de toda esta região, nós ficamos a saber a função de cada castelo. Porquê? Porque este livro é escrito por um senhor que acabou na sua parte final de vida, com certeza, era general. Portanto, é um homem que tem uma visão. E depois, nesta visão, nós gostamos muito de ler este género de livros. Portanto, repare, tínhamos o Padre Sales, temos o Abade Bassal, temos o Alfredo Meneres com o Carvalhais, temos, e agora temos mais este livro para juntar a estes e outros do mesmo género, que é obrigatório.
0: A complementar a informação que, disponível, não é?
1: Que é obrigatório, porque aparece lá o Conselho de Mirandela. Porque, repare, quando nós... Isto vem... O senhor cónego Silvério... Ai, desculpe. O senhor cónego Bom ofereceu-me este livro por causa de um programa... Ofereceu-me. Emprestou-me este livro por causa de um programa em que ele ouviu falar das Terras de Ledra. Ora, este senhor tem... As Terras de Ledra são... É praticamente coincidente com o território que hoje é o Conselho de Mirandela. Sim. Por exemplo, não está a Abreiro. A Abreiro pertence a terras de Panoias. Panoia já está ligado a uma outra região, como Mursa também, não é?
0: Sim.
1: Portanto, mas, e é engraçado que nós, eu tenho, por exemplo, ele publica, nos mapas que publica, ele tem, por exemplo, os Pagi do Paroquial Suevo. Pagi são as igrejas paroquiais que ficam afastadas de Braga. Porque próximas chamam-se mesmo igrejas, não é? Mas depois, paz, são... E no século VI, veja bem, muito antes do nascimento de Portugal, mas muito antes, Portugal nasce no século XII, nós estamos no século VI, portanto, muitos centenas de anos antes. E temos, por exemplo, Val Arícia, era Vilarissa, não é? Portanto, tem toda a divisão dos territórios e eu andei aqui à procura. E uma das coisas... que eu sempre tive dificuldade é que há, nestes vários livros que eu falei, há perspectivas de onde é que seria a capital, onde é que seria a terra mais importante de Ledra, que seria Ledra, porque nós temos Fornos de Ledra, temos Vilar de Ledra, temos várias terras em que aparece o nome Ledra, mas não sabemos exatamente onde é que ficaria.
0: Qual seria a mais importante, não é?
1: E aqui vai haver uma perspectiva, eu vou deixar isso para outro programa, porque vale a pena nós fazermos uma análise da... Eu já fiz, mas fazemos uma análise das várias terras de Ledra. Mas agora gostava, antes de começar, de fazer uma passagem pelo Castelo de Mirandela, porque depois isto vai nos abrir o apetite para os tais 20, o Castelo de Mirandela, mais os outros 24, que são chamados castelos, e que têm uma organização. Esta organização defensiva de Trás-os-Montes, é claro que ela tem a ver com a região, com a orografia, mas também há sistemas muito interessantes que são, por exemplo, o número de habitantes, a área que tem cada freguesia. Este género de pormenores todos em conjunto depois vão-nos dar uma consistência muito interessante que é estudada por este senhor. O estudo é muito interessante. Mas antes disso, nós em Mirandela temos um castelo este que no sistema defensivo de Trás-os-Montes não estava na primeira linha nem na segunda, também não pertencia à terceira nem à quarta, porque havia quatro grandes linhas de defesa. Já vamos ver quais são os castelos destas linhas, se tivermos tempo. Havia quatro grandes linhas de defesa. Claro que os castelos mais importantes são sempre os castelos que estão nas zonas mais fáceis de invadir.
0: Sim.
1: Tem que ter os castelos com maior número de militares. Os militares, nesta época, dividiam-se fundamentalmente em... eram os militares de cavalaria, os militares de infantaria e as milícias, que tinham muito a ver também com o trabalho dos capitães-mor, dos sargentos-mor e destas coisas todas assim. Mas vamos lá ver. E havia poucos castelos que tinham este conjunto de militares, este grande conjunto, porque eram os que estavam nas zonas que eram mais fáceis de invadir, como, por exemplo, Bragança e Chaves, não é? São os dois castelos de sem dúvida nenhuma,
0: os
1: mais
0: maiores,
1: importantes,
0: calhar, não é? mais imponentes.
1: E que tinham a primeira responsabilidade, o primeiro embate, e eram sítios fáceis. Porque, por exemplo, Miranda, já quando falamos em Miranda, nós vemos o Rio Douro, julgamos
0: que estamos... Natural,
1: mas o problema é que eles não invadem pelo Rio Douro,
0: claro.
1: Eles invadem pelo norte, não é? E quando nós estamos a falar no norte de Miranda, por exemplo, a zona que fica a norte de Miranda, que hoje pertence à Espanha, onde estão Alcanizes e esse tipo de terra, era por aí que eles invadiam quando vinham para o território. Porquê? Porque era a continuidade do Planalto.
0: E havia uma barreira natural, era impossível de expor.
1: Sim, não era por este, era por norte. E neste norte chamava-se toda aquela região, como a nossa região se chamava Ledra, a região dali, a norte, chamava-se Aliste. Aliste porquê? Porque muitas vezes é o nome de um rio que atravessava aquela região. E este, eu hoje tenho uma noção muito mais interessante de todo o Trás-os-Montes. São viagens bonitas que podem fazer por Trás-os-Montes e há castelos onde ainda vale a pena parar para sentir...
0: Aliás, como disse, por exemplo, o de Bragança será um deles, o de Chaves até, e muitos outros.
1: São 25.
0: Que estão 20. Ainda em estado de... que estão lá aí para se ver.
1: A primeira grande defesa que nós temos... que é a defesa que está na fronteira, não é? Que vai desde Montalegre até Miranda do Douro. Portanto, todo este território tem uma série de castelos. Castelos que foram, durante muitos anos, fundamentais. Mas vamos então. O de Mirandel fica entre a segunda e a terceira linha e é fundamentalmente um castelo de apoio à segunda linha de defesa do território nacional, quando as invasões de Castela, já sabemos isso. Mas vamos então falar um bocadinho de castelo e depois, se tivermos tempo...
0: Começamos por Mirandela, então.
1: Mirandela, porque o castelo, os castelos, portanto, se nós formos à internet procurar sistemas defensivos e os castelos, encontramos textos interessantes. E, curiosamente, os melhores aparecem muitas vezes. Os melhores textos aparecem muitas vezes que são muito idênticos em determinado tipo de parágrafos, como aquele que está descrito no Padre Salles. O Padre Salles tem uma descrição muito interessante do castelo de Mirandela e, com base nessa descrição, nós podemos conversar um bocadinho, que é, por exemplo, um castelo é de facto um edifício militar, mas não é só um edifício militar. É também um centro de governo de uma determinada região. Porque no castelo estão pessoas que têm a responsabilidade. As pessoas que estão nos castelos, que estão ligadas aos castelos, porque os castelos também são sistemas administrativos, mas também são sistemas de símbolos de poder. Porque nos castelos são pessoas importantes, não é? Bem. Mas há outra coisa muito importante nos castelos. Os castelos são lugares muito caros. Porque são lugares fortificados, porque, e se são caros, repare, por exemplo, o castelo de Mirandela. Uma grande parte do castelo de Mirandela não era feito com granito. Aliás, se nós formos lá, nestes restos de panos de muralha que ainda conseguimos ver, é xisto que a gente vê. Mas também havia granito. Portanto, os castelos é sempre bom estarem próximos de uma pedreira. E outra coisa que os castelos é que demoram muito tempo a construir. Um castelo pode demorar anos a ser construído.
0: Não é uma coisa que se...
1: E depois, há outra coisa. Depois de construído, precisa de muita manutenção. Porque há partes que se estragam. É preciso andar a compor, é preciso andar a arranjar, não é? Portanto...
0: Uma obra permanente, então.
1: Exatamente. Está sempre a pedir, não é? É um castelo. E depois há muita gente que é obrigada a trabalhar num castelo. Um castelo das regiões, claro. Do concelho e dos concelhos à volta. Por exemplo, à volta, o castelo, no fundo, tem uma muralha em toda a volta, não é? E essa muralha vai se adaptar ao terreno. E depois há sítios onde se vão levantar torres. Portanto, eles têm panos de muralha e têm torres, que é o que eles chamam os cubelos, os torreões da fortificação antiga. E depois têm também bastilhões, que são torreões, são vários tipos de torreões, que são importantes. E depois têm aquelas torres os próprios panos dos castelos, têm aquilo a que nós costumamos chamar ameias. Ameias. E que também são muito significativas nos torreões, ou nas torres, porque as torres aumentam o sistema defensivo de uma maneira muito importante, não é? E depois ainda pode haver à volta, não era o caso do Mirandela, mas às vezes à volta há aquilo a que eles chamam os cavos ou os caracóbios, são os fossos, não é? Sim. Os fossos da água. E depois há ainda, isso Mirandela tem, que é os barbacãs, não é? Os barbacãs que são muros exteriores das muralhas, são mais baixos, ou pedras que são aproveitadas e que ajudam. É uma fortificação praticamente avançada relativamente às muralhas. Portanto, em Mirandela, nós já não temos nada disto, mas ainda há castelos onde nós vamos encontrar este género de coisa. Depois, os muros dos castelos eram cercados de ameias. Nós costumamos chamar ameias. Ameias. O que são as ameias? Não é? se nós pensarmos, ameias. Ameias é qualquer coisa que fica no meio. Fica no meio de quê? As ameias é o sítio por onde a gente olha para disparar. Para disparar uma, com uma flecha.
0: Aqueles dentes, contra... não é? Em cima do castelo, os dentes.
1: Castelo tem, é? Mas os dentes não se chamam ameia.
0: Não, isso tem outro nome.
1: Ameias é o espaço que estão entre os dentes.
0: Entre os dentes,
1: esses dentes chamam-se, que é onde a gente se esconde, não é?
0: Exato.
1: A gente esconde-se naqueles retângulos e depois nas ameias dispara. Ora, estes chamam-se merlões.
0: Merlões,
1: não é? Mas os castelos, para além disto, ainda podiam ter seteiras. Seteiras. E é curioso que muitas seteiras ou besteiras, porque também se podia disparar com a besta, não é? Aliás.
0: Umas guritas que aparecem nos coreanos, não é?
1: Exatamente. Mas essas guritas apontam para baixo. Isto é, que apontam, que são inclinadas e que apontam para a base do muro, para o chão, onde estão os que querem atacar. Portanto, e que dá para disparar diretamente, às vezes até para deitar outro tipo. Portanto, e depois têm, por exemplo, os castelos e o de Mirandela também, porque nós encontramos ainda hoje túneis por baixo da terra, que vão sendo destruídos à medida que se vão fazendo estradas e casas, mas que ainda têm pedaços destes túneis debaixo da terra, que eu já vi, não é? Já lá estive, são de 1,80m, 1,80m e tal, com uma largura mais estreita que os meus braços abertos, não é? Mas que todo enxisto, todos muros, enxisto miúdo, não é? E depois, com certeza que havia também aqui um contexto de porta da traição. Nós normalmente achamos que a porta da traição é só para fugir, mas não é. A porta da traição, claro que é para fugir, se houver uma situação muito difícil, mas também pode ser para organizar ataques de surpresa ao inimigo por zonas que eles não estejam à espera. Mas também pode ser para ir procurar alimentos para o castelo, portanto. E depois há uma outra coisa muito importante que Mirandela teve. O da torre não chegou a ser feito, mas o de Mirandela teve, que é a torre de menagem, que eram atalaias. Veja, atalaias.
0: Também já aqui falamos.
1: Nós já falámos em atalaias aqui várias vezes, porque atalaia é um posto de vigia. E repare que nós temos, por exemplo, duas capelas que estão em sítios muito altos. E como é que se chamam as capelas? Nossa Senhora do Viso. Nossa Senhora do Aviso, no caso do Conselho de Fechas, e Nossa Senhora do Aviso.
0: As duas, não é?
1: Exatamente.
0: Existem os dois nomes.
1: Que é um nome idêntico. Claro. Qualquer uma delas é para ver ao longe. É uma atalaia. A função é da atalaia. Isto é, vigiar quem vem ou quem não vem para nos prepararmos para a defesa, não é? Ou então, nestas torres também se podiam fazer sinais de socorro ou de comunicação à distância através das almanaras, que eram o quê? Era o fogo, era aquele fogo, que eram faixas que se acendiam para dar sinal e comunicar com outros espaços que fossem bastante,
0: até
1: bastante longe.
0: Com outros castelos, não é? Outros locais de defesa.
1: A torre de menagem que ficava no sítio onde nós agora temos a Câmara Municipal. E onde tivemos antigamente a casa o que ela é hoje foi feito pelo segundo conde, pelo segundo marquês de Távora. Portanto, mas estas torres de menagens eram onde estava o alcaide morante, sabe, o indivíduo mais importante que defendia o castelo, não é? E portanto, o alcaide mor era o último sítio. Às vezes a gente, quando está nos barcos, dizemos assim: o capitão é o último a deixar o barco. O alcaide mor é o último a deixar a torre de menagem. Porquê? Porque ele era um homem de palavra e porque tinha dado uma palavra e devia menagem, isto é, deveria. Havia uma promessa feita ao rei, não é? Que a promessa era, que era uma espécie de um contrato que ele honrava com a sua dignidade, com a sua vida e com o seu.
0: Teria que ficar até ao fim, não é?
1: Pois. Portanto, isto é o castelo. Nós estamos a falar de uma maneira simples.
0: Sim, sim. Generalizando, não temos tempo até para aprofundar assim.
1: Mas Mirandela foi escolhido um sítio novo que não naquilo a que nós chamávamos as tais atalaias onde estava o Morel, mas já a partir de 1882, da vinda para o sítio que é o Cabeço de São Miguel, não é? E o Cabeço de São Miguel, porque o Cabeço de São Miguel oferecia condições para que a fortificação que rodeasse a povoação, ou o conjunto de habitações que ficavam dentro do castelo, tinha boas condições para isso, não é? Portanto, e outra coisa é que estes castelos eram feitos normalmente em alvenaria, isto é, todo o castelo era feito em alvenaria, mas as portas não. as portas e os sítios que era necessário, que, onde tinha a porta, portanto, tornavam-se mais frágeis, tinham que ter uma estrutura de granito. Normalmente eram feitos em granito aparelhado, não é? Como ainda hoje nós podemos ver na porta de Dom Dinis. O castelo, por exemplo, a alvenaria, quando nós estamos a falar em alvenaria, nós estamos a falar um processo de construção de muros que os nossos mestres de obras todos e os homens que trabalham nessas coisas sabem perfeitamente que são. Portanto, isto é interessante porque há materiais, há pedras que são assentes umas ao pé das outras e que nem precisam de argamassa. E sabe que isto tem nomes diferentes. Por exemplo, eu posso estar a juntar pedras umas acima das outras para fazer um muro e algumas podem precisar de argamassa, mas outras podem não precisar de argamassa, porque assentam bem, não é? Assentam bem. Travam-se entre si, como se costuma dizer, não é? Portanto, e é engraçado que quando elas estão ligadas por quando, portanto, quando dizemos assim, elas, diz assim, os termos da antiguidade era amossa, não é? Ou então insossa, que era a pedra não precisa de argamassa.
0: Encaixa perfeitamente nas pedras vizinhas.
1: Exatamente. Quando precisa de argamassa, já é nitidamente, portanto, estão ligadas por argamassa. Ou não. Portanto, quando não, eram chamavam-lhe, aparece o termo insossa nos textos, não é? Já sabemos que aquilo eram pedras que encaixavam de tal maneira umas nas outras que se dava um sentido de força e de fortaleza, não é? O castelo de Mirandela, portanto, tinha uma muralha que nós sabemos por onde é que ela passava hoje, não é? Por estudos que foram feitos. Claro que, por exemplo, em 1530 já o castelo estava muito, muito, muito deteriorado. E embora em 1385 fosse um castelo que tivesse muita importância no problema que houve na época, como vamos ver. Portanto, onde foi necessário fazer um trabalho mais apurado, nesta foi do lado do quebra-costas e do toral. Portanto, aí foi necessário fazer um trabalho mais apurado. Mas outra coisa interessante é que as pessoas eram obrigadas a trabalhar no castelo. Repare, e aqui temos nós uma outra situação curiosa, é que havia aqui propriedades que pertenciam à ordem dos hospitalários, que é um tema que eu gostaria de falar outra vez, até porque na Destec ofereceram-me, pronto, a publicação que fizeram sobre os caminhos dos templários.
0: Temos em matéria, então, para outro programa.
1: Para vários, não é? Para vários. Mas, por exemplo, a contribuição de trabalho era obrigatória. Era uma espécie de um imposto. As pessoas eram obrigadas a trabalhar no castelo.
0: Isso, até no próprio processo da construção, por exemplo, da ponte.
1: Exatamente. Que havia, quer o Conselho de Mirandela, quer nos Conselhos à volta, havia muitas vezes a obrigação de, exceto,
0: fazer esse tal pagamento de impostos com o próprio trabalho.
1: Com o trabalho, exatamente. E depois com a manutenção. Claro. Com a manutenção também. Por exemplo, havia, no entanto, havia aqui grupos que estavam isentos deste tipo de trabalho, que é um imposto, que eram os hospitalários. Repare, os hospitalários que estavam no Romeu. Nós também tínhamos aqui hospitalários no Chopin.
0: No Chopin,
1: não é? O Chopin também tinha hospitalários. Ora, portanto, o que é que acontece? Quando a gente está a ler os textos que falam destes temas, diz que toda a população do concelho e alguns concelhos vizinhos, exceto os homens pertencentes à ordem do hospital, que eram os hospitalários, como os que habitavam no Romeu. Estes estavam isentos do trabalho, isto é, não pagavam a ádua, que é esse imposto, tem esse imposto, não é? Que é o imposto de recrutamento para este tipo de pagamento. Ora bem, em Mirandela, o castelo de Mirandela teve um momento extremamente importante e extremamente significativo em 1383-85. E é curioso que o castelo de Mirandela foi importante nesta guerra, porque em 1385 nós temos uma guerra de sucessão em Portugal, temos uma crise política extremamente grave e o candidato a ser rei de Portugal era o mestre Davis, que tinha o nome de Dom João, que seria o futuro Dom João I. E o rei de Castela também se chamava João e também era o Dom João I. Portanto, havia aqui uma guerra, em que o castelo de Mirandela aparece neste contexto, como, repare, as fortalezas em Trás-os-Montes vão se dividir. Umas vão tomar o nome, vão tomar voz pelo rei de Castela e outras vão tomar voz pelo rei de Portugal. E o rei, por exemplo, repare, as que vão tomar voz pelo rei de Castela são Bragança, Vinhais, Chaves, Monforte de Rio Libre, Monte Alegre, todos estes castelos da primeira linha de defesa e todos estes castelos dos mais importantes do Nordeste, na primeira linha de defesa. E depois tínhamos Mugadouro, que já ficava na terceira linha de defesa, Mirandela entre a segunda e a terceira, Alfândega na terceira, Lamas de Orleão que aparece, porque em Lamas de Orleão chama-se castelo ou castelo que está no monte, não é? Que é um castro, mas também há o muro de Lamas de Orleão, que tem um sentido significativo de defesa, também importante. E Vila Real. Repare, as povoações que tomaram voz por Portugal aqui não foi Mirandela. Mirandela esteve nas que tomaram voz por Portugal. Por isso mesmo é que teve que vir para cá a seguir o Sampaio e depois os Távoras, para que não houvesse aqui qualquer tipo de veleidades de Castela voltar a tomar.
0: De rebelião, não é?
1: Exatamente. Mas as povoações que tomaram voz por Portugal é Vila Flor, que estava na terceira linha defensiva. Depois vamos falar sobre isto, talvez no próximo programa, porque vale a pena. Vale a pena. Moncorvo, que estava na quarta linha defensiva, Miranda, que estava na primeira, é o único que estava na primeira, e Freixo de Espada Assinta, que estava na quarta.
0: Estes que enumerou agora tomaram pela parte de Portugal.
1: Estes apoiavam o Dom João I. Por isso mesmo é que veio de Vila Flor o Sampaio para aqui. Depois desta, estamos a falar em 1383-85, quem vem para aqui é um dos homens apoiantes de Dom João I, mestre de avis, rei de Portugal.
0: Enviado para aqui, para Mirandela, que é para não
1: haver hipótese. Que é o homem da confiança do rei de Portugal. Exato. Portanto, e que depois será substituído pelo Távora, não é? Repare. Agora, há uma série de nomes, porque onde é que eu li isto? A gente lê isto porque há um mapa do panorama político português que tem a data de 6 de abril de 1385, que se refere a estas fortalezas todas de Trás-os-Montes. Mas ficam muitas de fora, porque, repare, quando eu estou a dizer que eram favoráveis, há muitas que não aparecem aqui descritas e que são extremamente importantes no Nordeste, aqui no nosso território. Este mapa, de 1385, de 6 de abril, não fala numa série de castelos que eram significativos e que faziam parte da defesa do território. Olha, por exemplo, Outeiro. Outeiro é um castelo que hoje tem uma ruína, quase parece roqueiro aquilo, tem uma ruína muito simples, mas foi um castelo que estava na primeira linha de defesa do território. Eram castelos que tinham que ter ali uma força presente constante, não é? Mas depois tinha Vimioso. Vimioso também está na primeira linha, não é? Aliás, nós temos ali... Pois, Aguiar, Vila Pouca de Aguiar, já está na segunda linha defensiva. E estes castelos não se fala. Também fala, por exemplo, Torre Dona Chama, que aparece... A Torre Dona Chama que aparece na segunda linha defensiva e nós não temos castelo em Torre Dona Chama. Mas temos o castro e temos aquela zona de uma proteção... Não se chegou a fazer a torre, mas que tinha um sentido também, que é o sentido de defesa, que tinham os castelos. Depois a gente vê Algoso, que estava na segunda linha defensiva. Algoso é um castelo em relação aos quais muito território do nosso concelho, do norte, Valdastros, Romeu, por aí fora, tinham uma relação importante. Lamas de Orleão.
0: E é uma zona muito bonita a visitar também, já agora.
1: Sem dúvida. Alfândega da Fé. Penas Roias é um castelo muito interessante, porque este era templário. Este tem uma construção especial. Os templários eram avançadíssimos nesse contexto. Bem posta, Balsemão também aparece. Hoje só tem bocadinhos pequeninos de restos, mas também aparece nesta época. Anciães, esse é um bom castelo, que se mantém em muito bom estado, que está na quarta linha defensiva, e Vilarinho da Castanha e Mós, que estão todos na quarta linha defensiva. Repare, portanto, quando nós estamos a falar em 1383-85, todos estes castelos ainda tinham um significado muito importante. Repare que estou a falar em 25 castelos. A maior parte das pessoas não imagina. Claro, alguns deles nunca chegaram a ser grandes castelos.
0: Torre Dona Chama.
1: Lembras de Orleão, Torre Dona Chama. Mas repare, por exemplo, quando nós chegamos ao século XVI, não é, estes castelos perderam. Aqui nós estamos no século XIV.
0: Deixaram de ter a função para a qual foram construídos.
1: Mas no século XVI, exatamente. Já quase nada restava, por exemplo, do castelo de Mirandela. Isto há um documento de 1530, do tempo de Dom João III, que descreve o estado e a eficiência em que estavam todos estes castelos no Nordeste português. E há outro documento muito interessante, porque já é nesse documento, já percebemos, porque o Castelo de Mirandela não aparece desenhado em documento nenhum, contrariamente a muitos outros, não é?
0: Vamos continuar com esta conversa, certamente, de hoje a 8 dias. O nosso tempo terminou esta semana, professor.
1: Pronto, então para a semana vamos levar mais um bocadinho o sistema defensivo da fronteira deste Nordeste de Portugal e destes 25 castelos e da função que, tinha, que eles tinham na sua individualidade e na sua globalidade.
0: Está combinado. Uma boa semana. Até para a semana.
1: Obrigado.
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1: Mais uma vez, nós estamos juntos, nós e Santo António. E hoje o meu convite é ir até Vinhais. Vinhais tem culturalmente uma riqueza incalculável e tem quem tenha a capacidade e a boa vontade de a comunicar aos outros. Mas vamos a Vinhais ver o Santo António ou os Santos Antónios. Além da imagem lindíssima de Santo António na igreja, temos a imagem de Santo António sobre o arco das muralhas da antiga vila e que continua a lembrar a todos o que a lenda história diz sobre a proteção que Santo António deu a quando da invasão de Vinhais. Mas temos também a capela de Santo António, construída um bocadinho fora da vila, para dar cumprimento a uma promessa feita por um almocreve. Quando, numa noite de breu, ao regressar a casa com o seu burro, viu lobos rodearem-no. Teve a noção que o seu fim estava próximo do burro também. Foi então que pediu ajuda a Santo António, prometendo em troca a construção naquele local de uma capela. E essa capela ainda hoje está lá, que no início de setembro recebe uma multidão para festejar, para agradecer, para pedir apoio a Santo António. E isto ano após ano. Sim, em Vinhais festeja-se o Santo António em início de setembro. É a festa católica de referência para a vila. Vinhais teve também o seu convento de São Francisco. As ordens religiosas foram extintas em Portugal e, à época, os bens foram saqueados, levados, divididos, a belo prazer. Vinhais pode ter tido também algumas peças que desapareceram, mas tiveram uma coragem fora do vulgar. Uniram-se e tudo o que conseguiram retirar foi sendo guardado em casas de pessoas em quem o povo confiava. Pessoas que iriam preservar em silêncio, mesmo em segredo, pois não queriam deixar o seu património desaparecer. Passaram muitos anos. Muitas pessoas faleceram, mas tiveram o cuidado de informar os seus descendentes que aquele património não lhes pertencia, porque era de todos os vinhaenses. E hoje, esse antigo convento, adquirido pela Câmara, foi sujeito a grandes obras de consolidação e exibe um dos museus mais interessantes que eu conheço a nível da arte sacra. É um museu que nos mostra a riqueza que aquela vila teve. Não são peças trazidas de outros lugares, peças de Vinhais. Um museu cheio de relíquias num espaço franciscano. E eu agora peço-lhes que, quando tiverem oportunidade, vão a Vinhais ver este espaço e outros. Dirijam-se ao Centro Cultural ou telefonam para o Centro Cultural e acreditem que, com muita cordialidade, com muita simpatia e com grande conhecimento, eles abrem a porta, eles mostram-lhe tudo e explicam-lhe tudo. E eu, Manuela Gândara, despeço-me. Até para a semana.
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12: Meio-dia.
13: A Unidade Local de Saúde do Nordeste lidera a execução dos projetos do Norte 2030 entre as 11 unidades locais de saúde da região Norte. A ULS do Nordeste tem a maior taxa de execução dos projetos do Norte 2030 entre as 11 unidades locais de saúde da região Norte. 67,8% corresponde a 113% da meta de execução estabelecida para 30 de setembro deste ano. Os dados foram apresentados numa reunião de acompanhamento do Programa Regional Norte 2030, promovida pela Comissão de Coordenação e Desenvolvimento Regional do Norte, com as ULS da região Norte destinada a acompanhar o desenvolvimento e o grau de execução dos investimentos na área da saúde. Em comunicado, a ULS Nordeste diz que este resultado reflete o ritmo da concretização dos investimentos aprovados e o trabalho das equipas envolvidas no planeamento, acompanhamento e execução dos projetos financiados pelo Norte 2030. Adianta a ULS Nordeste em comunicado acrescentando que a concretização destes investimentos permite prosseguir a modernização e a qualificação das infraestruturas e dos serviços de saúde, melhorando assim as condições de prestação de cuidados e a resposta às necessidades da população do Nordeste transmontano. Fim de citação. A Bienal de Arte Contemporânea Terras de Trás-os-Montes, Linha da Frente, continua o seu percurso pelo território com abertura de novas exposições em Miranda do Douro, Mirandela e Mugadouro. Os três concelhos juntaram-se à Alfândega da Fé e Bragança, onde a Bienal abriu portas nos dias 1 e 2 de outubro. Promovida pela CIM Terras de Trás-os-Montes, a Bienal é um projeto cultural de dimensão intermunicipal que reúne 160 artistas e 14 exposições, distribuídas pelos 9 concelhos: Alfândega da Fé, Bragança, Macedo Cavaleiros, Miranda do Douro, Mirandela, Mugadouro, Vila Flor, Vimioso e Vinhais. Em Mirandela, a abertura aconteceu na passada sexta-feira, na Estação das Artes. Sob o lema A Linha é uma Passagem para a Outra Margem, com curadoria de Carlos Costa e Jacinta Costa, a exposição conta com artistas portugueses, espanhóis, estónios e checos que cruzam diferentes linguagens artísticas num percurso que dialoga com a história e os espaços da antiga estação ferroviária. Inês Falcão, diretora artística desta Bienal, sublinha que o projeto aposta na descentralização cultural e no acesso à arte contemporânea fora dos grandes centros, criando condições para a circulação de públicos, a cooperação entre municípios e a descoberta do território.
14: Acabam por ser 160 artistas em 14 espaços positivos e que o objetivo é mesmo esse, descentralizar e querer que a população e a comunidade também participe. Não é só fazer as exposições e as exposições estarem abertas para as pessoas passarem, não. É levar também a comunidade a fazer outro tipo de trabalhos, outro tipo de interpretação em cada obra de arte. Esse é o objetivo também principal, porque abrir exposições só por abrir, já não estamos nessa época e, portanto, pensamos muito mais do que isso. Mesmo os alunos das escolas, pessoas da própria comunidade, fazer a interpretação, até os mais velhos com os mais novos, nós vamos ter atividades pedagógicas em todos

0: Mas não é verdade. Trás-os-Montes é inovador em muitas coisas e a Cimeterras de Trás-os-Montes tem inovação no seu ADN. E, portanto, isto é inovador no país. Não se realizou uma Bienal com este formato, com esta dinâmica, com este impacto que se pretende.
1: Já o vice-presidente do município anfitrião, Orlando Pires, destaca a importância que a iniciativa também pode ter na promoção turística dos 9 concelhos que integram a Cimeterras de Trás-os-Montes.
2: Um momento muito feliz dos 9 municípios, um momento muito feliz para Mirandela. Termos em permanência até ao final de dezembro exposições vão potenciar de forma inequívoca a visitação, o turismo, o comércio local. Uma família que queira vir passar um fim de semana prolongado à nossa região tem aqui uma oportunidade única de poder visitar os 9 concelhos, perceber a sua identidade e perceber aquilo que é esta linha de terra e Linha da Terra. A Bienal começou com o nome Linha de Terra e depois evoluiu para a Linha da Terra, esta linha de coesão entre os municípios, e por isso é o tal momento feliz da CIME, que vão potenciar a nossa região, que vão potenciar o nosso turismo, vão potenciar o nosso comércio local, e de facto a Estação das Artes é a nossa sala de exposições, a nossa galeria de arte por excelência, e por isso também afetamos aquilo que melhor temos.
1: A Bienal conta com a participação dos 9 municípios e com a colaboração do Museu Abade Bassal, do Centro de Arte Contemporânea Graça Moraes, do Museu do Douro, da Fundação Bienal da Cerveira, da Cooperativa Árvore, da Sociedade Nacional de Belas Artes, do Laboratório de Artes na Montanha, Graça Moraes, e da Faculdade de Belas Artes da Universidade do Porto. As inaugurações vão continuar ao longo de outubro nos restantes concelhos, com a última marcada para o dia 20 em Vinhais, exposições que ficam patentes até dezembro. Chama-se A Inquieta Forma de Ser. É o segundo livro de poesia da autoria do mirandelense Rei Garcia, pseudónimo de Ricardo Garcia, que foi apresentado no passado sábado no Salão Nobre da Junta de Freguesia de Mirandela. O autor revela que a obra aborda diversas temáticas de uma forma simples e introspectiva, levando-o à reflexão.
3: Vamos variando a temática em si, falamos desde o amor, desde atrás dos montes, desde a fé, desde a questionarmos muitas situações do nosso dia-a-dia. Como dizia há pouco, eu acabo por pôr em palavras aquilo que muitas vezes não conseguimos dizer cara a cara com amigos, com familiares, e são textos que acabam por nos fazer, mais do que pensar, faz-nos refletir interiormente, até que ponto não é o outro quem o lê que se identifica com o próprio livro, e acho que isso é bastante positivo. É um livro que traz mais transparência do que eu sou para a escrita, isso sem qualquer dúvida.
1: Ricardo Garcia não tem dúvidas que este segundo livro da sua autoria já é o resultado de um processo de amadurecimento.
3: Este segundo livro acho que é um livro mais maduro, é um livro mais consistente, também é um livro mais completo, onde fiz uma escrita muito mais alargada, mesmo até na variação dos temas. Acho que está uma obra interessante, em que com uma escrita bastante simples, onde as pessoas conseguem envolver ou identificar rapidamente com os textos. Todo ele é de leitura fácil, acho que é de leitura apetitosa e leitura rápida, e acho que efetivamente quem o lê fica a guardar um pouquinho do livro em si. Se o meu primeiro livro tinha se calhar menos títulos e poemas mais extensos, também com o tempo, com a própria escrita e com a dinâmica de escrita, com aquilo que vamos aperfeiçoando ao longo de todo o processo, a intenção aqui foi tornar poemas mais curtos, mais fáceis de ler e que não sejam maçadores, porque às vezes termos poemas também demasiado extensos acabam por maçar quem os lê, e penso que a mensagem está tão direta e tão corrida e tão encurtada que acaba mesmo por ser a tal fácil leitura que toda a gente se identifica.
1: A poesia, confessa, é a sua grande paixão e não coloca de lado a possibilidade de brevemente lançar outra obra.
3: Este livro já estava escrito já há um ano atrás, entretanto passou por todo o processo de colocarmos o livro no mercado. Já tenho mais textos soltos, obviamente, escritos. Para já ainda não tenho previsão, mas acho sim que o tempo naturalmente há de surgir na altura certa para o fazer.
1: A Inquieta Forma de Ser, livro de poesia de Rei Garcia, foi apresentado no passado sábado num encontro de palavras à solta para partilhar poesia, música e caminhos que deram origem à obra. No desporto, futebol, realizou-se a 4ª jornada da Divisão de Honra da Associação de Futebol de Bragança, com o líder, Sport Mirandela, a folgar. O Argosel aproveitou da melhor forma, com a vitória caseira frente ao Bragança B, por 2-0, tal como o Rebordelo, que venceu em Torre do Mocorvo por 1-0. Resultados que lhes permitiu subir à liderança do campeonato com os mesmos 9 pontos do Mirandela, mas com os alvinegros a terem menos um jogo disputado. Nos restantes jogos, o Macedo Cavaleiros cedeu um empate em casa frente ao Carção, 1-1 foi o resultado final, enquanto a Universidade Politécnica de Bragança venceu em casa o Carraseda de Anciães por 3-1. Nas camadas jovens, sortes distintas para as três equipas do Sport de Mirandela, que competem

nos campeonatos nacionais. Na Liga Feminina de Sub-19 da 2ª Divisão, o Mirandela venceu fora o Águias Negras de Boadelo por 6-1 na terceira jornada da prova. As alvinegras seguem no segundo lugar com 6 pontos a 3 do Gil Vicente, que lidera. No Nacional da 2ª Divisão Masculina de Sub-19, há a terceira jornada, a terceira derrota do Sport Clube Mirandela, desta vez em casa frente ao Paços de Ferreira por 4-0. A equipa mirandelense está no último lugar sem qualquer ponto conquistado. Já a equipa masculina de Sub-15, de iniciados, teve o primeiro desaire no Nacional da 2ª Divisão. Na terceira jornada apareceu a primeira derrota por 2-1 em casa frente ao Boa Vista. Ainda assim, o Mirandela segue no terceiro lugar da prova com 6 pontos, menos 1 do que o Boa Vista, que está em segundo lugar, e menos 3 do que o líder, que é o Varzim. No futsal, disputou-se na passada sexta-feira a terceira jornada do Campeonato Distrital de Futsal da Associação de Futebol de Bragança, que continua a ter na liderança o Clube Miranda do Douro, a Associação Recreativa Alfandeguense e o Vila Flor, as únicas equipas 100% vitoriosas na prova. Já as duas equipas do Conselho de Mirandela sofreram derrotas nas suas partidas. O futsal Mirandela perdeu por 3-1 no pavilhão de Vila Flor, enquanto o grupo desportivo do Torre Dona Chama saiu derrotado em Miranda do Douro pela equipa local por 8-4. Na classificação, o Torre Dona Chama está no sétimo lugar com 3 pontos, enquanto o futsal Mirandela está na nona posição com 1 ponto. Restantes resultados: Sporting de Mocorvo 10, Carviçais 2, Grupo Desportivo de Freixo 3, Arnaldo Pereira Futsal 4, Academia Pioneiros de Bragança 5, Veteranos de Carros de Anciães 3 e Ara 14, Águia de Vimioso 0. No ténis de mesa começou o Campeonato Nacional da 1ª Divisão Masculina, onde volta a figurar o CTM Mirandela, que entrou com uma vitória em casa frente ao Guilha Abreu por 3-0. A equipa mirandelense atuou com o trio Jorge Campos, Martim Tancur e Carlos Gonçalves. Já na divisão de honra, a equipa B do CTM Mirandela perdeu a deslocação ao Guilha Abreu B por 4-0. Pela equipa mirandelense atuaram José Ruivo, Bernardo Pinto e Guilherme Valfreixo. No atletismo, o Grupo Mirandela a Correr e o Clube Amador de Mirandela marcaram presença na 2ª edição do Trilho das Oliveiras em Moraes, no Conselho de Macedo Cavaleiros. Francisco Preto, do Grupo Mirandela a Correr, venceu no escalão de veteranos 50 na distância longa de 20 km. Também a Alcina Cruz subiu ao pódio com o segundo lugar no escalão de veteranos 50. Ainda participaram na prova de longa distância os atletas Rui Branco da Cruz, Hugo Teixeira, João Ribeiro e Vítor Rodrigues. Na distância curta de 12 km, também marcaram presença dois atletas do Mirandela a Correr, Bruno Sousa e Sónia Alves. Já a equipa do Camir conseguiu um total de 5 pódios, 17 atletas marcaram presença, com 5 deles a subir ao pódio em diferentes escalões, com destaque especial para Carmo Santos, que na distância curta de 12 km venceu o escalão de veteranos 60. Ainda na mesma distância, Diego Afonso alcançou o segundo lugar em sub-23 e Matilde Silva repetiu a mesma posição no escalão sub-23 feminino. Nesta distância participaram ainda Alexandre Carvalho, Marco Carrilho, Bruno Silva, Rui Alves, Sara Azevedo, Solange Fraga e Sandra Vilares. Na distância mais longa de 20 km, Paulo Batista subiu ao pódio pelo segundo lugar no escalão de veteranos 50. Também Vera Carvalho terminou no terceiro lugar em veteranos 40 femininos. Nesta distância, o Camir também marcou presença com Marco Santos. O clube esteve igualmente representado na caminhada por António Ferreira, Emília Ferreira, Tiago Ferreira e Ana Pinto.

0: Estará patente até 31 de dezembro e reúne artistas portugueses, espanhóis, estónios e checos, promovendo o diálogo entre diferentes geografias, linhagens e experiências artísticas. A ideia da passagem atravessa toda a exposição, estabelecendo ligações entre margens, memórias e lugares, ao mesmo tempo que dialoga com a história e a identidade do próprio edifício da Estação das Artas, transformando Mirandela num espaço de encontro, reflexão e diálogo através da arte. A exposição Onde o Instante Mora, da autoria da artista plástica transmontana Josete Fernandes, natural de Sedães, Mirandela, está patente na Ecoteca. A coleção reúne obras que captam momentos únicos e silêncios como se fossem fotogramas de um filme invisível, convidando os visitantes a uma viagem sensorial e à contemplação da memória visual. É descrita como uma oportunidade para conhecer o percurso e as fortes raízes transmontanas da artista. Fica também a sugestão. Este sábado, às 10h30 da manhã, o Centro Cultural de Mirandela volta a acolher o evento Filminhos Infantis à Solta pelo País. Esta sessão especial tem a duração de 65 minutos e é destinada a famílias com crianças a partir dos 3 anos. O programa inclui a exibição de 8 curtas-metragens de animação nacionais e internacionais, como Jonas e o Mar, O Conto da Raposa ou No Fim do Mundo. Os bilhetes já estão à venda na Ticketline, no Museu da Oliveira do Azeite, na Ecoteca e no local do evento. Fica assim completa esta edição de Passos do Conselho. Um conselho de Mirandela. 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

0: Análise já a EP, com a recolocação das placas de sinalização no início e fim de localidade que foram recuadas cerca de 150 metros. O Presidente da República, António José Seguro, disse em Vila Real que Portugal não constrói o seu futuro sem valorizar o interior do país. O número de ninhos de vespa asiática destruídos no concelho de Vila Flor quase triplicou face ao ano passado. São estes e outros assuntos a desenvolver já a seguir. Uma vez mais, muito boa tarde. A União de Freguesias de Constantim e Val Nogueiras, em Vila Real, em comunicado, lamenta que a Infraestruturas de Portugal não reponha as placas que indicam início e fim de localidade de Constantim no sítio correto. O caso teve início quando a União de Freguesias de Constantim e Val Nogueiras pediu à Infraestruturas de Portugal que implementasse um mecanismo capaz de reduzir a velocidade dentro da povoação. A solução escolhida pela Infraestruturas de Portugal foi de relocalizar as placas de sinalização N1, início de localidade, em que a velocidade máxima permitida passa a ser de 50 km por hora, e a placa de N2, fim de localidade. Mas a população diz que a placa de início de localidade foi recuada cerca de 150 metros, mostrando-se revoltada com esta situação. O Presidente da União de Freguesias de Constantim Val Nogueira, João Faceira, diz que estão a ser feitas todas as diligências para que as placas regressem ao sítio certo.
1: Nós imediatamente contestamos é que não está vamos de acordo com a medida dele, porque iria gerar uma polémica muito grande dentro da freguesia e iria gerar revolta da população, e nós não estaríamos ao lado deles, mas sim ao lado da população sempre, e em defesa da nossa população. E nós, entretanto, deparamos que eles não aceitaram o nosso reto, mudaram para a placa para o quilómetro que eles tinham indicado, e entretanto eu tomei a iniciativa de juntar o Cristiano Moreira do PS e a Sandra Valente do PSD para darmos uma defesa única pela localidade de Constantim e fizemos esse comunicado a manifestar o nosso desagrado.
0: João Faceira espera que a Infraestruturas de Portugal reponha as placas e que o controle de velocidade possa ser feito através de semáforos ou de lombas.
1: Queremos a recolocação da placa no sítio, mas tudo em outro tipo de sistema, com iluminação, pode ser semáforos ou redutores de velocidade com aviso de velocidade ou outro tipo de sinalização que reduz a velocidade. Não, mudando a placa, acho que não vai resultar, as pessoas não percebem isso e mexer numa placa. Numa aldeia, com Constantim,
0: nós não. Da IP.
2: Temos apenas um sentimento, que é o sentimento Constantim, que nos envolve a todos. O que nos preocupa aqui, e que é gritante, isto é lamentável, é a justificação apresentada pelas Infraestruturas de Portugal, que dizem que ao deslocar uma placa de localidade conseguem controlar, ou que esta alteração serve para controlar a velocidade. Ou seja, isto é uma falácia técnica, isto é uma tentativa infeliz de sacudir a água do capote, digamos assim. As placas da localidade limitam onde vivem as pessoas, não é? Não são radares, nem lombas, nem semáforos. E o que as Infraestruturas de Portugal fizeram foi uma profunda falta de respeito para connosco, com os constantinenses. Importa deixar aqui também um aviso, e vou aproveitar esta oportunidade que me estás a dar para dizer que podemos ser com as placas, mas não vamos ser connosco. Com a nossa dignidade, ninguém mais.
0: Cristiano Moreira salienta que a união das três forças políticas na freguesia nesta matéria.
2: Fomos nós que erramos, mas somos nós certamente a corrigir este erro. E acho que é importante também aqui frisar que estamos a escrever uma página nova na política local ou até nacional, porque esta união que aqui se construiu de uma forma natural, que é o facto de juntarmos as três listas para lutarmos contra este erro que foi cometido, prova que isto é um sentimento que nos vem do berço, digamos assim, o amor à nossa terra, pronto, que isto não se explica, sente-se, e quando nós nos unimos desta forma, acreditem que ninguém nos vai parar, e o que nós queremos ver corrigido é a localização das placas, que não faz sentido absolutamente nenhum, a justificação é lamentável, é uma falta de respeito para com todos nós, não é? Porque não é com a mudança de placas de início ao fim de uma aldeia que vamos controlar a velocidade. Isto está escrito pelas Infraestruturas de Portugal. Isto soa quase a brincadeira, mas infelizmente é verdade.
0: A deslocalização das placas de sinalização de início e fim de localidade de Constantim pela Infraestruturas de Portugal na Estrada Nacional 322 está a suscitar preocupação e contestação da população, sobretudo por existirem habitações, estabelecimentos e acesso a propriedades situadas a montante da localização dos sinais. O Presidente da República, António José Seguro, disse em Vila Real que um país que desvaloriza o interior empobrece-se a si próprio e a cultura é decisiva. Foi durante a cerimónia

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1: Olá, boa tarde, bem-vindos à primeira edição da CIR para esta segunda-feira, dia 12 de outubro. A população de Constantim, Vila Real.

0: de entrega do Prémio Dom Dinis na Fundação Casa de Mateus. Para o Presidente da República, a cultura abre horizontes e aproxima Portugal do mundo.
1: Portugal não se compreende, não se realiza e não se constrói o seu futuro sem valorizar plenamente o interior. A cultura é uma forma de afirmar a nossa identidade, de abrir horizontes e de aproximar Portugal do mundo. O interior de Portugal não pode ser visto apenas a partir das suas dificuldades, do envelhecimento da população, da perda de habitantes ou da distância aos principais centros de decisão. Tem que ser reconhecido também pela sua capacidade de iniciativa, pelo seu património, pelas suas instituições, pela qualidade das suas gentes e pela riqueza cultural que oferece ao país.
0: O Presidente da República entregou o Prémio Dom Dinis à escritora de Jaimília Pereira de Almeida. O livro da doença foi a obra este ano galardoada. A escritora diz que as pessoas e os encontros do quotidiano são a sua grande inspiração.
2: Neste momento, o que mais me inspira são as pessoas que eu não conheço. Este livro da doença talvez seja o último livro muito pessoal que eu escrevi. Eu tenho gostado de escrever sobre estranhos, sobre pessoas que encontro na rua, sobre encontros do cotidiano inesperados na cidade. Portanto, interessa-me olhar para o que é diferente de mim e tentar encetar conversa com estranhos.
0: O Prémio Dom Dinis já premiou, já foi entregue, a escritores como Agostina Bessa Luís, José Saramago, António Lobo Antunes, Maria Teresa Horta, José Silva Melo e José Trintino Mendonça, entre outros. O número de ninhos de vespa asiática destruídos no concelho de Vila Flor já quase triplicou face ao ano passado. Desde o início de 2026, o município já eliminou 156 ninhos, enquanto que no ano passado foram destruídos cerca de 55. O presidente da Câmara de Vila Flor, Pedro Lima, considera que este aumento acompanha uma tendência nacional e alerta para as consequências da proliferação desta espécie invasora.
3: No ano 2025, identificaram-se e destruíram cerca de 55 ninhos de vespa asiática no concelho de Vila Flor. Em 2026, neste momento, que ainda estamos no início de outubro, já foram destruídos 156 ninhos de vespa asiática, o que significa, até este dia, o triplicar do número de ninhos de vespa asiática só no concelho de Vila Flor.
0: Para responder ao aumento das ocorrências, a autarquia tem reforçado os recursos humanos e os equipamentos necessários à destruição dos ninhos. Pedro Lima garante que, até ao momento, o município tem conseguido dar resposta às situações identificadas.
3: Nós, o que estamos a fazer é destruir os ninhos em tempo real, ou seja, nós não temos uma lista de espera para a destruição de ninhos. Nós destruímos os ninhos à medida a que eles são identificados em tempo real. Nós, por enquanto, estamos a ser capazes de o fazer, mas evidentemente, se continuar com esta aceleração, portanto, do seu crescimento, poderemos ter dificuldades acrescidas, porque temos que ter recursos humanos com a formação necessária, e temos também que ter equipamentos para fazer a sua destruição.
0: O autarca alerta ainda para os impactos desta espécie invasora na apicultura e no ecossistema, bem como para os riscos que representa para a segurança da população. Pedro Lima apela a quem detecte um ninho para que contacte os serviços municipais, evitando qualquer tentativa de aproximação ou destruição por iniciativa própria. A Bienal de Arte Contemporânea Terras de Trás-os-Montes, Linha da Terra, continua o seu percurso pelo território com abertura de novas exposições em Miranda de Douro, Mirandela e Mogadouro. Os três concelhos juntaram-se à Alfândega da Fé e a Bragança, onde a Bienal abriu portas nos dias 1 e 2 de outubro. Promovida pela Comunidade Intermunicipal Terras de Trás-os-Montes, a Bienal é um projeto cultural de dimensão intermunicipal que reúne 160 artistas e 14 exposições. destinadas e distribuídas por 9 concelhos: Alfândega da Fé, Bragança, Macedo, Cavaleiros, Miranda de Douro, Mirandela, Mugador, Vila Flor, Vimioso e Vinhais. Em Mirandela, a abertura aconteceu na passada sexta-feira, na Estação das Artes, Fernando Pires.
4: Sob o lema "A Linha é uma passagem para a outra margem", com curadoria de Carlos Costa e Jacinta Costa, a exposição conta com artistas portugueses, espanhóis, estónios e checos, que cruzam diferentes linguagens artísticas num percurso que dialoga com a história e os espaços da antiga estação ferroviária. Inês Falcão, diretora artística desta Bienal, sublinha que o projeto aposta na descentralização cultural e no acesso à arte contemporânea fora dos grandes centros, criando condições para a circulação de públicos, a cooperação entre municípios e a descoberta do território.
5: O objetivo é mesmo esse, descentralizar e querer que a população e a comunidade também participe. Não é só fazer as exposições e as exposições estarem abertas para as pessoas passarem, não. É levar também a comunidade a fazer outro tipo de trabalhos, outro tipo de interpretação em cada obra de arte. Esse é o objetivo também principal, porque abrir exposições só por abrir, já não estamos nessa época e, portanto, pensamos muito mais do que isso. Mesmo os alunos das escolas, pessoas da própria comunidade, fazer a interpretação, até os mais velhos com os mais novos. Nós vamos ter atividades pedagógicas em todos os espaços. Os curadores têm de fazer pelo menos uma. E depois vamos ter conversas entre curadores e artistas, também para perceber esta dinâmica dentro da própria Bienal.
4: O presidente da CIM Terras Trás-os-Montes frisa o caráter inovador desta Bienal e Pedro Lima entende que desta forma a cultura assume-se como fator de coesão e de afirmação das terras de Trás-os-Montes.
6: Costumo dizer que arte e cultura já existem em Trás-os-Montes há muito tempo. Não precisamos dessa divulgação nacional. Precisamos é sim de ter esta dinâmica cultural, ou seja, através da cultura haver transformação territorial e haver coesão territorial, que vai também ser baseada na visitação. Portanto, temos aqui um convite a todos que visitem as 14 exposições nos 9 concelhos e que também, claro, degustem a gastronomia, que se encantem com as paisagens, com talvez a inspiração de muitos dos trabalhos que vão contemplar. É inovador, mas Trás-os-Montes costuma ser inovador. Há uma ideia, porventura, de que Trás-os-Montes é um pouco de um atraso. Não é verdade. Trás-os-Montes é inovador em muitas coisas e a CIM Terras de Trás-os-Montes tem inovação no seu ADN. E, portanto, isto é inovador no país. Não se realizou uma Bienal com este formato, com esta dinâmica, com este impacto que se pretende.
4: Já o vice-presidente do município anfitrião, Orlando Pires, destaca a importância que a iniciativa também pode ter na promoção turística dos 9 concelhos que integram a CIM Terras de Trás-os-Montes.
7: Um momento muito feliz dos 9 municípios, um momento muito feliz para Mirandela. Termos em permanência até ao final de dezembro exposições vão potenciar de forma inequívoca a visitação, o turismo, o comércio local. Uma família que queira vir passar um fim de semana prolongado à nossa região tem aqui uma oportunidade única de poder visitar os 9 concelhos, perceber a sua identidade.
4: A Bienal conta com a participação dos 9 municípios e com a colaboração do Museu Abade Bassal, do Centro de Arte Contemporânea Graça Moraes, do Museu do Douro, da Fundação Bienal da Cerveira, da Cooperativa Árvore, da Sociedade Nacional de Belas Artes, do Laboratório de Artes na Montanha, Graça Moraes, e da Faculdade de Belas Artes da Universidade do Porto.
0: A Bienal de Arte Contemporânea Terras de Trás-os-Montes, linha da terra promovida pela CIM Terras de Trás-os-Montes, já está patente em 5 dos 9 concelhos. As inaugurações continuam ao longo de outubro nos restantes concelhos, com a última marcada para o dia 20 em Vinhais. As exposições ficam depois patentes até dezembro. Presidente da República, António José Seguro, disse em Vila Real que um país que desvaloriza o interior empobrece a si próprio, tendo que dar importância também ao interior. Foi durante a entrega do prémio Dom Dinis na Fundação Casa de Mateus.
1: Valorizar o interior não é apenas preservar o que recebemos do passado. É criar condições para que quem aqui nasce possa aqui viver, estudar, trabalhar, empreender e realizar os seus projetos de vida. É garantir serviços públicos de qualidade, boas acessibilidades, oportunidades para os jovens e condições para atrair investimento, conhecimento e inovação. E é também reconhecer que o desenvolvimento de Portugal não pode depender de uma geografia de oportunidades concentradas.
0: Chegamos assim ao final da primeira edição da CIR. A cadeia de informação regional regressa logo mais às 18h30. Tenha a continuação de uma ótima segunda-feira. Boa tarde.
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8: Uma hora.

Tarancate FM, são 13 horas e 3 minutos. Programa de discos pedidos de segunda-feira. 278-200-600, 278-200-601 para pedir música.

0: vai para a Sabrina, para a Soares, para a Salinda, para a Sorginha, para o Suzano e para a Cláudia. Vai para o meu primo Maia dos Passos. Vai para o Preitinho Soções. Vai para o Zé Manel Soções. Vai para a São Lucinda, vai para a Padaria Barreira. Vai para o Sr. Fernandinho. Vai para o Sr. Raul. Vai para o Marco do Sabeio, para o pai, para a mãe e para a filha e para o Sr. Amirque. Vai para a São Lucinda, para a Amélia e para o marido. Vai para a Dona Luz Valtelhas. Vai para a Bolívia, as melhoras. Vai para o Paulo Quintela e para a senhora dele. Vai para o Carlos Paulo, Jorge Paulo e Tó. E para o senhor e até amanhã.
1: Muito bem, muito obrigado. Um abraço grande também. Até amanhã, amigo Zé. Boa até semana. Amanhã. Muito obrigado. Mais uma participação. Viva, boa tarde.
2: Boa tarde, doutor Zé.
1: Dona Lourdes, boa tarde. Viva, como está?
2: Mais ou menos. Ainda não está bem.
1: Ainda não está bem. Pronto.
2: Não anda muito bem.
1: Dona Lourdes, vamos ouvir música de quem?
2: Ah, pode ser aquela... Ponha fogo na fogueira, como é essa?
1: Bota fogo no terreiro.
2: Sai no terreiro, sim.
1: Sim, para quem vai?
2: Olha, vai para si, vai para a sua senhora, vai para o seu filho, para os seus pais, para os seus sogros. E vai para a dona Adelaida, para a tua dona Chama, para o marido e para os filhos também. E vai para a Admira, para a minha irmã, para os meus sobrinhos todos também. E vai para... para a Vera de Ferragatão, para a mulher e para os filhos. Vai para toda a gente que estiver a ouvir, para o Zé dos Eixos também, para ele, um beijinho para ele. E para a dona Gina também, para ele. E para a dona Fernanda também, para toda a gente que ele costuma falar. Um beijinho para si e até amanhã, Sr. Zé.
1: Boa semana, beijinho grande e as melhoras.
2: Obrigada, Sr. Zé.
1: Obrigado, obrigado nós.

0: Ora, muito bem, amigos da Sobreposta, vamos em frente, mais uma participação. Boa tarde.
1: Boa tarde, Sr. Tolé.
0: Ora, boa tarde, olha o nosso amigo João Tendeiro. Está tudo bem, João? Bem disposto?
1: Está tudo, Tolé, consigo.
0: Também, estamos bem, início de semana.
1: É verdade.
0: Então, meu amigo, vamos abrir...
1: Vamos passar.
0: É, pois, mas temos que começar por algum dia, não é?
1: É.
0: É verdade. João, vamos ouvir música de quem?
1: Olha, José. Você é do Jorge Ferreira.
0: Ok. Assim uma desgarrada, pode ser?
1: Pode ser, assim para animar a malta.
0: Pronto, então e para quem é que vai a música?
1: Olha, vai aqui para o meu pai, vai para a minha mulher, para a minha mãe, para a minha filha e para todos os meus amigos.
0: Muito bem, pronto, então aí para toda a gente um abraço grande,
1: e
0: bom trabalho.
1: E para ti, José, um forte abraço.
0: Muito obrigado. E para o meu amigo João Tendeiro, pai, um abraço grande, hein?
1: Ele está a ouvir.
0: Tudo de bom. Um abraço grande, obrigado e boa semana. Vamos em frente, mais uma participação. Boa tarde.
2: Boa tarde.
0: Boa tarde. Nossa, Aduzinda, tudo bem?
2: Tudo bem, estou bem, eu estou bem.
0: Também, felizmente também. Ora bem, vamos...
2: Tem com a voz.
0: É verdade. E então, música, qual é que vai ser, minha amiga? Diga-me lá.
2: Sons do Minho.
0: Sons do Minho. Pronto, para quem vai?
2: Vai aqui para um vídeo do meu homem.

0: para o meu, umas melhoras dele, para todos os ventinhos, né? Mas mais é para o meu marido. E para o Tozé, para o seu filho e para a sua esposa. Beijinho para a sua esposa, para o seu filho e para o Tozé. Um beijinho para a sua sogra, um beijinho para a sua mãe, para o senhor José dos Reixos, para o senhor Fernando da Palórica, para a esposa e para a irmã, para a Nazaré. E para o senhor Freitas, esposa, para o senhor Manuque, esposa, para o meu primo Arnaldo e a Fátima, e para o meu primo Telmo, e para o Luís Manuela, da Sobreia, e para o Firmino, e para a dona Carmen, para o Adriano e para a dona Zeza. E para toda a gente que está a ouvir. Então, aí para o Chico e para a Beta, para a Francisca, para o Jorge e para a Jéssica, está tudo.
1: Muito bem, pronto, muito obrigado, beijinho grande também, e uma boa semana.
0: Obrigado e beijo até amanhã.
1: Muito obrigado, muito obrigado. Vamos em frente, para já temos aí música do Sr. Jorge Ferreira. Boa tarde, obrigado por estar desse lado em 105.2, 105.5 e Terra Quente FM.

0: Ora, muito bem, juntos a música dos Sons do Minho. Juntos vamos até às duas, já sabe, linhas da Terra Quente, 278-200-600 ou então 278-200-601. Boa tarde.
1: Boa tarde.
0: Dona Adélia, boa tarde. Viva, como está desde manhã?
1: Olha, cá estamos mais uma vez a ouvir o teu Zé.
0: Muito bem. E então?
1: Pode ser a mãe querida, aquela querida mãe dos artistas.
0: Para quem vai a música?
1: Vai para todos vocês aí da Rádio Terra Quente FM, vai aqui para a minha mãe e para a mãe da Helena, também para a sua e todas as mães que estão a ouvir o programa. E para quem tiver a ouvir e gostar do tema,
2: beijinho.
1: E uma boa tarde e até amanhã, se Deus quiserem.
0: Muito obrigado, beijinho para a sua mãe também. Muito obrigado e boa semana.
1: Tá, obrigado, igualmente.
0: Muito obrigado, muito obrigado. Mais uma participação, boa tarde. Alô, boa tarde. Bem, tínhamos alguém à espera, mas entretanto já foi embora. Mas já temos alguém do outro lado. Boa tarde.
3: Boa tarde, Sr. Tom Zé.
0: Boa tarde, Sr. João Tendeiro, pai.
3: É verdade, Tom Zé.
0: Então, está tudo bem, João? Bem disposto?
3: Bem, agora já estou melhor. Gente.
0: Claro, já almoçou, pois claro, pudera, pois.
3: Ah, não é isso. Tenho andado já para 8 dias, que ando muito bem.
0: Ah, é? Oh, isso é que é mau.
3: É. Pois
0: mas
3: é.
0: Mas já se sente melhor, não é?
3: Ainda há dias fui, eram 6 da manhã, estava nas urgências.
0: Pois,
3: olha,
0: isso...
3: lá vai com o tempo.
0: Pois, isso é que nós não queremos. Nós preferimos, é preferível ir para um restaurante do que ir para a urgência.
3: Ah,
0: quantas vezes,
3: melhor. Não
0: é? Pois, claro. Muito bem. Então. Meu amigo, então, vamos ouvir aí uma música de quem?
3: Vamos, olha, para a alma do Emanuel.
0: Emanuel, muito bem. Para quem é que vai a música?
3: Olha, vai aqui para o meu programa, que é o pé de mim. A ver se ele dá-se-lhe às videiras, para a minha mulher e para a minha nora. A minha nora tinha não está na escola, não ouve. Olha, e para quem nos estiver a ouvir, e para vós, para aí também.
0: Muito bem. Certíssimo, tá, muito obrigado. Bem. Um abraço grande e as melhoras.
3: É outro para ti também, obrigado.
0: Muito obrigado, muito obrigado nós. Vamos em frente, ora, temos aí as músicas prontinhas. Para já temos aí a música pronta, mãe querida.

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0: Muito bem, estamos a 25 minutos das 2 da tarde. Mais uma participação. Viva!
1: Muito boa tarde, menino Tata Zé! Olá, olá!
0: Ora, boa tarde, amiga Olga. Como está, minha amiga? Tudo bem?
1: Está boa como o milho!
0: Certo, pronto. Já estou a ver que o fim de semana foi bom.
1: Foi muito bom, sim, senhor. Aqui em casa,
0: com a família.
1: Com a família.
0: Claro que sim.
1: Com os amigos. Foi muito bom.
0: Muito bem. E então, e qual é a música que quer ouvir?
1: Eu tentei ouvir os 10 mandamentos.
0: Muito bem. Então, e para quem é que vão esses 10 mandamentos para pormos em prática? Diga-me lá.
1: Para o meu marido, para os meus filhotes, para a Mojinha, com o meu cancinho, e para o marido, para a Colômbia, para a Maria João, e para a Mariana, e para os pais, para o meu amigo Fernando, e para a mãezinha dele, e para toda a família, e também vai para o Marco, para o senhor Freitas, e para a esposa, para todas as pessoas que estão a ouvir, para aquelas que vão entrar. Como é beijão com a cozinha, com uma boa semana, para os imigrantes todos e para os doentes que tinham, todos, mas esta música vai para a sua sogra dançar.
0: Ela bem gosta, sem dúvida. Muito bem.
1: Para o senhor Sérgio, para a família, com uma boa semana, para o menino de José, para a vossa esposa, para o seu filhote, para os seus pais e para os seus sogros, uma boa semana, uma beijão com o senhor. Olha, vai ser hoje como uma flotofo.
0: Pronto, é muito bom, claro que sim, claro que sim. Muito bem, então, Olga. Igualmente. Muito obrigado, beijinho grande, até amanhã. Muito obrigado, Olga. Mais uma participação. Viva, boa tarde.
2: Olá, boa tarde.
0: Ora, viva. Quem é que está desse lado? Será que é o nosso amigo Arturo?
2: É?
0: Olha, acertei. Está tudo bem, Arturo? Bem disposto?
2: Está tudo.
0: Ainda
2: calor.
0: Bem. É verdade, mas atenção que este calor vai ficar durante a semana, hein? Vamos ter assim durante a semana. Meu amigo, vamos ouvir uma música de quem, Arturo?
2: Pode ser uma do Graciano Saga, Vai Devagar Imigrante.
0: E para quem vai a música?
2: Ora, vai para todos os imigrantes. Vai para o Zé Grilo. Vai para o João Pascoal. E vai para aí para a Rádio Terra Quente também.
0: Muito obrigado.
2: E vai para a Churrasqueira Moderna e vai por aí um abraço aí para todos Zé e até amanhã, se quiser.
0: Muito bem, muito bem. Para a Churrasqueira, que vocês estão sempre a ouvir a Terra Quente também, um grande abraço da minha parte, está bem? Tudo de bom. Arturo, gostei de te ouvir. Um abraço grande, boa semana.
2: Obrigado, igualmente.
0: Muito obrigado, muito obrigado.

0: Ora, muito bem, depois da música do Rumo a Fátima, vamos então ouvir música do Graciano Saga. Quem pediu foi o nosso amigo Artur. Ora, muito bem, a música está quase prontinha, quase, quase. Não há problema, estamos só aqui a tentar conseguir que a música apareça. Ele estava a almoçar. É, o Graciano estava a almoçar num cá, mas lá em cima, e então a música nunca mais aparecia. Ora, muito bem, esta música que é ícone da carreira de Graciano Saga, que infelizmente já não está entre nós, mas fica para sempre esta música do Vem Devagar, Imigrante.
1: Imigrante, vem devagar, por favor. Temos muito tempo para lá chegar. E depois, lá diz o velho ditado, mais vale um minuto na vida do que a vida num minuto.

0: Portugal. Ora, muito bem, vamos então para as duas últimas participações. Vamos saber quem está do outro lado. Boa tarde.
1: Boa tarde.
0: Fernando, boa tarde, viva, como está desde manhã?
1: Viva, tudo bem?
0: Tudo bem, meu amigo, tudo bem. Qual é a música?
1: Olha, Miguel Alexandre, acho que foi uma escolha dele.
0: Miguel Alexandre, mas você tinha aí, sim, qualquer coisa, ia-me dizer, acha que...
1: Tinha,
0: diga.
1: Tinha, mas agora perdi a memória.
0: Pronto, ok.
1: Eu ponho uma à escolha, que são todas bonitas dele.
0: E então, e para quem vai?
1: Olha, vai para mim, vai partir para a minha esposa, para a minha mãe, para a minha irmã Nazaré, para esta minha família, vai para a Ana de Candoso e as melhores para a filha e para a família. Vai para a Lúcia e para o Albino, vai para toda a gente que eu falei de manhã, não esquecendo ninguém, não esquecendo o Zé Grilo, que são maiores, para toda a gente. E está tudo por hoje.
0: Muito bem, e um abraço grande. Isso mesmo, e um bom fim de semana. Um bom fim de semana, uma boa semana. O fim de semana já queria eu, mas não.
1: Já estamos baralhados.
0: E agora, e o Fernando ia dizer obrigado, igualmente, não era?
1: Eu mesmo.
0: Abraço grande, Fernando, até amanhã. Muito obrigado. Quando quiser, um abraço grande, será sempre bem-vindo, já sabe que sim. Ora, então vamos para a última participação. Boa tarde.
2: Boa tarde.
0: Ora, boa tarde. Ora, viva. Olha o nosso amigo. Ora, deixa-me cá ver quem é que é. Vamos ver. É o Nelson. É o Nelson. É ou não é? Não falha. Está tudo bem, Nelson?
2: Está tudo em ordem.
0: Ora, isso é que é. Já uns diazitos, hein? Já uns diazitos. É. Nelson, qual é a música?
2: Olha, pode ser a do Nuno, o do Cigano.
0: Pronto, e então aí para quem?
2: O Nuninho.
0: Sim.
2: Que anda-me aqui a uma mulher a pedir o Nuninho.
0: Pronto, muito bem. E então aí para quem é que vai a música do Nininho?
2: Olha, vai aqui para toda a gente. Está aqui a trabalhar.
0: É a trabalhar.
2: Com o cacho na mão.
0: Ah, dá para ouvir, meu amigo. Dá para ouvir.
2: Ah, dá.
0: Muito
2: mesmo.
0: Bem. Um abraço grande, Nelson. Tudo bom para vós, está bem? Muito obrigado. Vamos em frente. Para já temos aí música do Sr. Miguel Alexandre.

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1: Manobras ABC até ao Z. Dicionário enciclopédico. L, letra L, labilidade. Nome feminino. Em psicologia, é a hipersensibilidade da vida afetiva, com flutuações bruscas do estado emocional, sem causa aparente e de escassa persistência. Por exemplo, a rapidez da passagem do riso às lágrimas e vice-versa, verificada em crianças, velhos e certos psicopatas. Labidómetro, nome masculino, escala que indica o grau de abertura ou afastamento das hastes dos fórceps quando aplicados à cabeça do feto.
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0: 2 horas.
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2: Quatro horas.
3: Está oficialmente apresentada A História da Alheira de Mirandela, um livro assinado por Cristina Passas com a ilustração de Sónia Borges. A Bienal de Arte Contemporânea Terras de Trás-os-Montes, Linha da Frente, continua o seu percurso pelo território com abertura de novas exposições em Miranda do Douro, Mirandela e Mugadouro. Os três concelhos juntaram-se à Alfândega da Fé e Bragança, onde a Bienal abriu portas nos dias 1 e 2 de outubro. Promovida pela CIM Terras de Trás-os-Montes, a Bienal é um projeto cultural de dimensão intermunicipal que reúne 160 artistas e 14 exposições distribuídas pelos 9 concelhos: Alfândega da Fé, Bragança, Macedo Cavaleiros, Miranda do Douro, Mirandela, Mugadouro, Vila Flor, Vimioso e Vinhais. Em Mirandela, a abertura aconteceu na passada sexta-feira, na Estação das Artes. Sob o lema A Linha é uma Passagem para a Outra Margem, com curadoria de Carlos Costa e Jacinta Costa, a exposição conta com artistas portugueses, espanhóis, estónios e checos que cruzam diferentes linguagens artísticas num percurso que dialoga com a história e os espaços da antiga estação ferroviária. Inês Falcão, diretora artística desta Bienal, sublinha que o projeto aposta na descentralização cultural e no acesso à arte contemporânea fora dos grandes centros, criando condições para a circulação de públicos, a cooperação entre municípios e a descoberta do território.
4: Acabam por ser 160 artistas em 14 espaços positivos e que o objetivo é mesmo esse, descentralizar e querer que a população e a comunidade também participe. Não é só fazer as exposições e as exposições estarem abertas para as pessoas passarem, não. É levar também a comunidade a fazer outro tipo de trabalhos, outro tipo de interpretação em cada obra de arte. Esse é o objetivo também principal, porque abrir exposições só por abrir, já não estamos nessa época e, portanto, pensamos muito mais do que isso. Mesmo os alunos da escola

0: as pessoas da própria comunidade, fazer a interpretação, até os mais velhos com os mais novos. Nós vamos ter atividades pedagógicas em todos os espaços, os curadores têm de fazer pelo menos uma. E depois vamos ter conversas entre curadores e artistas, também para perceber esta dinâmica dentro da própria Bienal.
1: O presidente da Cimeterras Trás-os-Montes frisa o caráter inovador desta Bienal e Pedro Lima entende que desta forma a cultura assume-se como fator de coesão e de afirmação das terras de Trás-os-Montes.
2: Costumo dizer que arte e cultura já existem em Trás-os-Montes há muito tempo, portanto não precisamos dessa divulgação nacional. Precisamos é sim de ter esta dinâmica cultural, ou seja, através da cultura haver transformação territorial e haver coesão territorial, que vai também ser baseada na visitação. Portanto, temos aqui um convite a todos que visitem as 14 exposições nos 9 concelhos e que também, claro, degustem a gastronomia, que se encantem com as paisagens, com talvez a inspiração de muitos dos trabalhos que vão contemplar. É inovador, mas Trás-os-Montes costuma ser inovador. Há uma ideia, porventura, de que Trás-os-Montes é um pouco de um atraso. Não é verdade. Trás-os-Montes é inovador em muitas coisas e a Cimeterras de Trás-os-Montes tem inovação no seu ADN. E, portanto, isto é inovador no país. Não se realizou uma Bienal com este formato, com esta dinâmica, com este impacto que se pretende.
1: Já o vice-presidente do município anfitrião, Orlando Pires, destaca a importância que a iniciativa também pode ter na promoção turística dos 9 concelhos que integram a Cimeterras de Trás-os-Montes.
3: Um momento muito feliz dos 9 municípios, um momento muito feliz para Mirandela. Termos em permanência até ao final de dezembro exposições vão potenciar de forma inequívoca a visitação, o turismo, o comércio local. Uma família que queira vir passar um fim de semana prolongado à nossa região tem aqui uma oportunidade única de poder visitar os 9 concelhos, perceber a sua identidade e perceber aquilo que é esta linha de terra e Linha da Terra. A Bienal começou com o nome Linha de Terra e depois evoluiu para a Linha da Terra, esta linha de coesão entre os municípios, e por isso é o tal momento feliz da CIME, que vão potenciar a nossa região, que vão potenciar o nosso turismo, vão potenciar o nosso comércio local, e de facto a Estação das Artes é a nossa sala de exposições, a nossa galeria de arte por excelência, e por isso também afetamos aquilo que melhor temos.
1: A Bienal conta com a participação dos 9 municípios e com a colaboração do Museu Abade Bassal, do Centro de Arte Contemporânea Graça Moraes, do Museu do Douro, da Fundação Bienal da Cerveira, da Cooperativa Árvore, da Sociedade Nacional de Belas Artes, do Laboratório de Artes na Montanha, Graça Moraes, e da Faculdade de Belas Artes da Universidade do Porto. As inaugurações vão continuar ao longo de outubro nos restantes concelhos, com a última marcada para o dia 20 em Vinhais, exposições que ficam patentes até dezembro. Chama-se A Inquieta Forma de Ser. É o segundo livro de

0: Quem o lê fica a guardar um pouquinho do livro em si. Se o meu primeiro livro tinha se calhar menos títulos e poemas mais extensos, também com o tempo, com a própria escrita e com a dinâmica de escrita, com aquilo que vamos aperfeiçoando ao longo de todo o processo, a intenção aqui foi tornar poemas mais curtos, mais fáceis de ler e que não sejam maçadores, porque às vezes termos poemas também demasiado extensos acabam por maçar quem os lê, e penso que a mensagem está tão direta e tão corrida e tão encurtada que acaba mesmo por ser a tal fácil leitura que toda a gente se identifica.
1: A poesia, confessa, é a sua grande paixão e não coloca de lado a possibilidade de brevemente lançar outra obra.
0: Este livro já estava escrito já há um ano atrás, entretanto passou por todo o processo de colocarmos o livro no mercado. Já tenho mais textos soltos, obviamente, escritos. Para já ainda não tenho previsão, mas acho sim que o tempo naturalmente há de surgir na altura certa para o fazer.
1: A Inquieta Forma de Ser, livro de poesia de Rei Garcia, foi apresentado no passado sábado num encontro de palavras à solta para partilhar poesia, música e caminhos que deram origem à obra. Está oficialmente apresentada A História da Alheira de Mirandela, um livro dedicado a aproximar os mais novos a um dos maiores símbolos da identidade e da gastronomia mirandelense, o famoso Enchido de Fumeiro, que há 15 anos foi considerado uma das 7 maravilhas da gastronomia portuguesa e que desde 2016 possui o selo da União Europeia de Produto IGP, Indicação Geográfica Protegida. Cristina Passas, de Mirandela, é a autora que trouxe as suas memórias para esta obra com o intuito de deixar um legado histórico e cultural às crianças, que considera fundamental para transmitir às novas gerações, a história, as tradições e os saberes associados à Alheira de Mirandela. Para além do cunho pessoal e familiar que incute no livro, Cristina Passas diz que este novo desafio que decidiu abraçar é também a consequência dos 30 anos de trabalho na ACIM, a entidade gestora da Alheira IGP.
2: E ao longo desses 30 anos, nós, as várias direções que foram passando, acrescentaram sempre algo no posicionamento e na estratégia da Alheira de Mirandela para que ela continue a ser valorizada. E então, numa das reuniões, começamos a ter a preocupação que a nossa nova geração vai com certeza perder memórias daquilo que nos assiste ainda a nós. Imagens que nós temos das nossas avós, na aldeia, na lareira, no convívio, e são realidades que efetivamente as nossas crianças não vão viver. Então surgiu uma necessidade, também porque a literacia à volta da Alheira de Mirandela é pouca, é escassa, achamos por bem acrescentar algo nessa área. E então surgiu a ideia de um livro infantil. É sobretudo a intenção de deixar um legado para eles continuarem esta história, que neste momento tem este capítulo, já teve outros, como a confraria, como a própria certificação, como as 7 maravilhas, mas para a Alheira de Mirandela continuar a ser a Alheira de Mirandela, temos todos que continuar a trabalhar para ela.
1: Sónia Borges é ilustradora do livro, nascida e criada em Mirandela. Sónia confessa que não podia recusar o convite e conta que foi com grande entusiasmo que desenhou a história, recorrendo às suas memórias pessoais e familiares.
3: Tinha de ser porque, primeiro, terem logo confiado no meu trabalho e nas ilustrações e depois por ser uma coisa muito nossa, da nossa região e daquilo que também toca a nível pessoal e familiar. Lembro-me muito bem que fazer alheiras era um evento familiar. Toda a gente vinha, toda a gente ajudava e por isso é de uma grande responsabilidade. Por isso espero que as pessoas gostem das ilustrações e que façam jus àquilo que é esta tradição da Alheira de Mirandela. Há aqui muita parte afetiva e emocional e simbólica. Por isso, é claro que quando são livros criados por mim, há algum surrealismo, aqui não pode haver. Houve uma grande preocupação a ser honesta e rigorosa quando estamos a falar de coisas históricas, do lugar, quando aparece a estação de Mirandela. Tem que ser a estação de Mirandela e não uma inventada. Por isso, houve aqui muita preocupação para que isso fosse justo. Há muitas memórias familiares e da minha aldeia que estão presentes, porque é daí que vem a minha memória, mas de ser justa e honesta nos desenhos para quem vê. Claro que é só uma forma de olhar para a história, mas que as pessoas se encontrem em algum pormenor ou em alguma ilustração.
1: O grão-mestre da Conferir da Alheira de Mirandela sublinha a enorme importância desta obra para dar a conhecer a história do famoso enchido Ex Libris de Mirandela aos mais pequenos. Rui Cepeda entende que também é uma forma de preservar a identidade e genuinidade de um produto que ao longo dos anos tem vindo a ser constantemente valorizado.
4: Como é lógico, tem uma importância muito grande, porque a Conferir, o seu intuito é cada vez mais levar o nome da Alheira de Mirandela o mais longe possível. E aqui este aparecimento de um livro para a parte infantil é importantíssimo, porque nós precisamos é que a Alheira de Mirandela também seja conhecida e a história da Alheira de Mirandela seja conhecida nas crianças. E acho que a forma como está ilustrada e a forma como está contada a história, acho que é a cereja no topo do bolo. O futuro são as nossas crianças e é muito importante para nós que a história de um produto como é um ex-libris da gastronomia portuguesa seja contada e eles percebam e entendam e valorizem.

0: valorizem as nossas crianças aqui de Mirandela, cada vez mais valorizem um produto que nos identifica.
1: O presidente da Associação Comercial e Industrial de Mirandela explica que a ideia teve o compromisso de várias entidades, em particular de Cristina Bastas, funcionária daquela associação, e Filipe Carvalho não tem dúvida da utilidade do livro para as gerações vindouras.
2: Foi feito de uma forma diferente, para um público diferente. Este livro foi feito para os mais jovens, para nós conseguirmos transmitir o que é a alheira, o significado que tem para nós, para Mirandela, e torná-la assim acessível aos jovens, para que eles tenham conhecimento e no futuro consigam eles absorver e transmitir também a nossa tradição, aquilo que é a alheira e o que significa para Mirandela. A ideia partiu da ACIM, foi feita pela ACIM, escrito neste caso pela Cristina, também neste caso colaborada ACIM, não vendeu no próprio, mas é feito nesse sentido. E foi o que nós promovemos, com o auxílio do município em toda esta parte de assessoria e divulgação.
1: Também o presidente do município de Mirandela elogia a obra que Vítor Correia entende vir a preencher uma lacuna que ainda existia para uma maior valorização deste património cultural e gastronómico do concelho, que é a alheira de Mirandela.
3: Este livro vem preencher aqui uma lacuna que nós entendemos que existia, e quando digo nós, mirandelenses no seu geral, e que a ACIM apanhou muito bem, e que a escritora e a ilustradora Sónia Borges e Cristina Passas reproduziram aqui neste livro. É muito importante que nós passemos esta mística para os mais novos. Perceber que a alheira não aparece só nos supermercados, há uma história da alheira, como é que ela é feita, como é que ela é constituída, para que possa também amanhã eles serem os próprios transmissores desse saber e desse conhecimento. Também perceber que, efetivamente, que nós somos um concelho que se orgulha do caminho que foi feito, somos conhecidos pela alheira e é importante que os mais pequenos tenham essa noção e tenham esse orgulho, que é um orgulho mirandelense. Portanto, é uma afirmação territorial, sem dúvida nenhuma, este livro e que nós convidamos a todas as crianças e os pais que adquiram os livros para que as crianças possam ler e possam também perceber um pouco da história de Mirandela.
1: O Centro Cultural de Mirandela acolheu este domingo a apresentação do livro História da Alheira de Mirandela, com texto de Cristina Passas e ilustrações de Sónia Borges, ambas mirandelenses. A publicação foi editada pela Leia e resulta de uma iniciativa promovida pela ACIM e pela Confraria da Alheira de Mirandela, com apoio do município mirandelense. A cerimónia de apresentação da obra contou com a presença do Secretário de Estado da Cultura, Desporto e Juventude, Alberto Santos.

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0: Mais uma vez, nós estamos juntos, nós e Santo António. E hoje o meu convite é ir até Vinhais. Vinhais tem culturalmente uma riqueza incalculável e tem quem tenha a capacidade e a boa vontade de a comunicar aos outros. Mas vamos a Vinhais ver o Santo António ou os Santos Antónios. Além da imagem lindíssima de Santo António na igreja, temos a imagem de Santo António sobre o arco das muralhas da antiga vila e que continua a lembrar a todos o que a lenda história diz sobre a proteção que Santo António deu a quando da invasão de Vinhais. Mas temos também a capela de Santo António, construída um bocadinho fora da vila, para dar cumprimento a uma promessa feita por um almocreve. Quando, numa noite de breu, ao regressar a casa com o seu burro, viu lobos rodearem-no. Teve a noção que o seu fim estava próximo do burro também. Foi então que pediu ajuda a Santo António, prometendo em troca a construção naquele local de uma capela. E essa capela ainda hoje está lá, que no início de setembro recebe uma multidão para festejar, para agradecer, para pedir apoio a Santo António. E isto ano após ano. Sim, em Vinhais, festeja-se o Santo António em início de setembro. É a festa católica de referência para a vila. Vinhais teve também o seu convento de São Francisco. As ordens religiosas foram extintas em Portugal e, à época, os bens foram saqueados, levados, divididos, a belo prazer. Vinhais pode ter tido também algumas peças que desapareceram, mas tiveram uma coragem fora do vulgar. Uniram-se e tudo o que conseguiram retirar foi sendo guardado em casas de pessoas em quem o povo confiava. Pessoas que iriam preservar em silêncio, mesmo em segredo, pois não queriam deixar o seu património desaparecer. Passaram muitos anos, muitas pessoas faleceram, mas tiveram o cuidado de informar os seus descendentes que aquele património não lhes pertencia, porque era de todos os vinhaenses. E hoje, esse antigo convento, adquirido pela Câmara, foi sujeito a grandes obras de consolidação e exibe um dos museus mais interessantes que eu conheço a nível da arte sacra. É um museu que nos mostra a riqueza que aquela vila teve. Não são peças trazidas de outros lugares, peças de Vinhais. Um museu cheio de relíquias num espaço franciscano. E eu agora peço-lhes que, quando tiverem oportunidade, vão a Vinhais ver este espaço e outros. Dirijam-se ao Centro Cultural ou telefonam para o Centro Cultural e acreditem que, com muita cordialidade, com muita simpatia e com grande conhecimento, eles abrem a porta, eles mostram-lhe tudo e explicam-lhe tudo. E eu, Manuela Gândara, despeço-me. Até para a semana.
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11: 6 horas.
12: Uhum. Está oficialmente apresentada A História da Alheira de Mirandela, um livro dedicado a aproximar os mais novos, um dos maiores símbolos da identidade e da gastronomia mirandelense, o famoso Engido de Fumeiro, que há 15 anos foi considerado uma das 7 maravilhas da gastronomia portuguesa e que desde 2016 possui o selo da União Europeia de Produto IGP, Indicação Geográfica Protegida. Cristina Passas, de Mirandela, é a autora, que trouxe as suas memórias para esta obra com o intuito de deixar um legado histórico e cultural às crianças que consideram...
13: E então, numa das reuniões, começámos a ter a preocupação que a nossa nova geração vai com certeza perder memórias daquilo que nos assiste ainda a nós. Imagens que nós temos das nossas avós, na aldeia, na lareira, no convívio, e são realidades que efetivamente as nossas crianças não vão viver. Então surgiu uma necessidade, também porque a literacia à volta da Alheira de Mirandela é pouca, é escassa, achamos por bem acrescentar algo nessa área. E então surgiu a ideia de um livro infantil. É sobretudo a intenção de deixar um legado para eles continuarem esta história que neste momento tem este capítulo, já teve outros, como a confraria, como a própria certificação, como as 7 maravilhas, mas para a Alheira de Mirandela continuar a ser a Alheira de Mirandela, temos todos que continuar a trabalhar para ela.
12: Sónia Borges é ilustradora do livro, nascida e criada em Mirandela. Sónia confessa que não podia recusar o convite e conta que foi com grande entusiasmo as suas memórias pessoais e familiares.
14: Tinha de ser, porque primeiro a terem logo confiado no meu trabalho e nas ilustrações e depois por ser uma coisa muito nossa, da nossa região e daquilo que também me toca a nível pessoal e familiar. Lembro muito bem que fazer alheiras era um evento familiar. Toda a gente vinha, toda a gente ajudava e por isso é de uma grande responsabilidade. Por isso espero que as pessoas gostem das ilustrações e que façam jus àquilo que é esta tradição da Alheira de Mirandela.

há aqui muita parte afetiva e emocional e simbólica. Por isso, é claro que quando são livros criados por mim, há algum surrealismo, aqui não pode haver. Houve uma grande preocupação a ser honesta e rigorosa quando estamos a falar de coisas históricas, do lugar, quando aparece a estação de Mirandela. Tem que ser a estação de Mirandela e não uma inventada. Por isso, houve aqui muita preocupação para que isso fosse justo. Há muitas memórias familiares e da minha aldeia que estão presentes, porque

0: Mirandela e não uma inventada, por isso houve aqui muita preocupação. Para que isso fosse justo, há muitas memórias familiares e da minha aldeia que estão presentes.
1: Porque o seu intuito é cada vez mais levar o nome da Alheira de Mirandela o mais longe possível. E aqui este aparecimento de um livro para a parte infantil é importantíssimo, porque nós precisamos é que a Alheira de Mirandela também seja conhecida e a história da Alheira de Mirandela seja conhecida nas crianças. E acho que a forma como está ilustrada e a forma como está contada a história, acho que é a cereja no topo do bolo. O futuro são as nossas crianças e é muito importante para nós que a história de um produto como é um ex-libris da gastronomia portuguesa seja contada e eles percebam e o entendam e valorizem as nossas crianças aqui de Mirandela cada vez mais valorizem um produto que nos identifica.
2: O presidente da Associação Comercial e Industrial de Mirandela explica que a ideia teve o compromisso de várias entidades, em particular de Cristina Passas, funcionária daquela associação, e Filipe Carvalho não tem dúvida da utilidade do livro para as gerações vindouras.
3: Foi feito de uma forma diferente, para um público diferente. Este livro foi feito para os mais jovens, para nós conseguirmos transmitir o que é a Alheira, o significado que tem para nós, para Mirandela, e torná-la assim acessível aos jovens, para que eles tenham conhecimento e no futuro consigam eles absorver e transmitir também a nossa tradição, aquilo que é a Alheira e o que significa para Mirandela. A ideia partiu da ACIM, foi feita pela ACIM, escrito neste caso pela Cristina, também neste caso colaborou da ACIM, não vendeu um problema, mas é feito nesse sentido. E foi o que nós promovemos, com o auxílio do município em toda esta parte de assessoria e divulgação.
2: Também o presidente do município de Mirandela elogia a obra que Vítor Correia entende vir a preencher uma lacuna que ainda existia para uma maior valorização deste património cultural e gastronómico do concelho, que é a Alheira de Mirandela.
4: Este livro vem preencher aqui uma lacuna que nós entendemos que existia, e quando digo nós, mirandelenses no seu geral, e que a ACIM apanhou muito bem, e que a escritora e a ilustradora Sónia Borges e Cristina Passas reproduziram aqui neste livro. É muito importante que nós passemos esta mística para os mais novos. Perceber que a alheira não aparece só nos supermercados, há uma história da alheira, como é que ela é feita, como é que ela é constituída, para que possa também amanhã eles serem os próprios transmissores desse saber e desse conhecimento. Também perceber que, efetivamente, que nós somos um concelho que se orgulha do caminho que foi feito, somos conhecidos pela alheira e é importante que os mais pequenos tenham essa noção e tenham esse orgulho, que é um orgulho mirandelense. Portanto, é uma afirmação territorial, sem dúvida nenhuma, este livro e que nós convidamos a todas as crianças e os pais que adquiram os livros para que as crianças possam ler e possam também perceber um pouco da história de Mirandela.
2: O Centro Cultural de Mirandela acolheu este domingo a apresentação do livro História da Alheira de Mirandela, com texto de Cristina Passas e ilustrações de Sónia Borges, ambas mirandelenses. A publicação foi editada pela Leia e resulta de uma iniciativa promovida pela ACIM e pela Confraria da Alheira de Mirandela, com apoio do município mirandelense. A cerimónia de apresentação da obra contou com a presença do Secretário de Estado da Cultura, Desporto e Juventude, Alberto Santos. A Bienal de Arte Contemporânea Terras de Trás-os-Montes, Linha da Frente, continua o seu percurso pelo território com abertura de novas exposições em Miranda do Douro, Mirandela e Mugadouro. Os três concelhos juntaram-se à Alfândega da Fé e Bragança, onde a Bienal abriu portas nos dias 1 e 2 de outubro. Promovida pela CIM Terras de Trás-os-Montes, a Bienal é um projeto cultural de dimensão intermunicipal que reúne 160 artistas e 14 exposições, distribuídas pelos nove concelhos: Alfândega da Fé, Bragança, Macedo Cavaleiros, Miranda do Douro, Mirandela, Mugadouro, Vila Flor, Vimioso e Vinhais. Em Mirandela, a abertura aconteceu na passada sexta-feira, na Estação das Artes. Sob o lema A Linha é uma Passagem para a Outra Margem, com curadoria de Carlos Costa e Jacinta Costa, a exposição conta com artistas portugueses, espanhóis, estónios e checos que cruzam diferentes linguagens artísticas num percurso que dialoga com a história e os espaços da antiga estação ferroviária.

0: Participe. Não é só fazer as exposições e as exposições estarem abertas para as pessoas passarem, não. É levar também a comunidade a fazer outro tipo de trabalhos, outro tipo de interpretação em cada obra de arte. Esse é o objetivo também principal, porque abrir exposições só por abrir, já não estamos nessa época e, portanto, pensamos muito mais do que isso. Mesmo os alunos das escolas, pessoas da própria comunidade, fazer a interpretação, até os mais velhos com os mais novos. Nós vamos ter atividades pedagógicas em todos os espaços, os curadores têm de fazer pelo menos uma. E depois vamos ter conversas entre curadores e artistas, também para perceber esta dinâmica dentro da própria Bienal.
1: O presidente da CIM Terras Trás-os-Montes frisa o caráter inovador desta Bienal e Pedro Lima entende que desta forma a cultura assume-se como fator de coesão e de afirmação das terras de Trás-os-Montes.
2: Costumo dizer que arte e cultura já existem em Trás-os-Montes há muito tempo, portanto não precisamos dessa divulgação nacional. Precisamos é sim de ter esta dinâmica cultural, ou seja, através da cultura haver transformação territorial e haver coesão territorial, que vai também ser baseada na visitação. Portanto, temos aqui um convite a todos que visitem as 14 exposições nos 9 concelhos e que também, claro, degustem a gastronomia, que se encantem com as paisagens, com talvez a inspiração de muitos dos trabalhos que vão contemplar. É inovador, mas Trás-os-Montes costuma ser inovador. Há uma ideia, porventura, de que Trás-os-Montes é um pouco de um atraso. Não é verdade. Trás-os-Montes é inovador em muitas coisas e a CIM Terras Trás-os-Montes tem inovação no seu ADN. E, portanto, isto é inovador no país. Não se realizou uma Bienal com este formato, com esta dinâmica, com este impacto que se pretende.
1: Já o vice-presidente do município anfitrião, Orlando Pires, destaca a importância que a iniciativa também pode ter na promoção turística dos 9 concelhos que integram a CIM Terras Trás-os-Montes.
3: Um momento muito feliz dos 9 municípios, um momento muito feliz para Mirandela. Termos em permanência até ao final de dezembro exposições vão potenciar de forma inequívoca a visitação, o turismo, o comércio local. Uma família que queira vir passar um fim de semana prolongado à nossa região tem aqui uma oportunidade única de poder visitar os 9 concelhos, perceber a sua identidade e perceber aquilo que é esta linha de terra e Linha da Terra. A Bienal começou com o nome Linha de Terra e depois evoluiu para a Linha da Terra, esta linha de coesão entre os municípios, e por isso é o tal momento feliz da CIM, que vão potenciar a nossa região, que vão potenciar o nosso turismo, vão potenciar o nosso comércio local, e de facto a Estação das Artes é a nossa sala de exposições, a nossa galeria de arte por excelência, e por isso também afetamos aquilo que melhor temos.
1: A Bienal conta com a participação dos 9 municípios e com a colaboração do Museu Abade Bassal, do Centro de Arte Contemporânea Graça Moraes, do Museu do Douro, da Fundação Bienal da Cerveira, da Cooperativa Árvore, da Sociedade Nacional de Belas Artes, do Laboratório de Artes na Montanha, Graça Moraes, e da Faculdade de Belas Artes da Universidade do Porto. As inaugurações vão continuar ao longo de outubro nos restantes concelhos, com a última marcada para o dia 20 em Vinhais, exposições que ficam patentes até dezembro. Chama-se A Inquieta Forma de Ser. É o segundo livro de poesia da autoria do mirandelense Rei Garcia, pseudónimo de Ricardo Garcia, que foi apresentado no passado sábado no Salão Nobre da Junta de Freguesia de Mirandela. O autor revela que a obra aborda diversas temáticas de uma forma simples e introspectiva, levando-o à reflexão.
4: Vamos variando a temática em si, falamos desde o amor, desde atrás dos montes, desde a fé, desde a questionarmos muitas situações do nosso dia-a-dia. Como dizia há pouco, eu acabo por pôr em palavras aquilo que muitas vezes não conseguimos dizer cara a cara com amigos, com familiares, e são textos que acabam por nos fazer, mais do que pensar, faz-nos refletir interiormente, até que ponto não somos, não é o outro, quem o lê que se identifica com o próprio livro, e acho que isso é bastante positivo. É um livro que traz mais transparência do que eu sou para a escrita, isso sem qualquer dúvida.
1: Ricardo Garcia não tem dúvidas que este segundo livro da sua autoria já é o resultado de um processo de amadurecimento.
4: Este segundo livro acho que é um livro mais maduro, é um livro mais consistente, também é um livro mais completo, onde fiz uma escrita muito mais alargada, mesmo até na variação dos temas. Acho que está uma obra interessante, em que com uma escrita bastante simples, onde as pessoas conseguem envolver ou identificar rapidamente com os textos. Todo ele é de leitura fácil, acho que é de leitura apetitosa e leitura rápida, e acho que efetivamente quem o lê fica a guardar um pouquinho do livro em si. Se o meu primeiro livro tinha se calhar menos menos títulos e poemas mais extensos, também com o tempo, com a própria escrita e com a dinâmica de escrita, com aquilo que vamos aperfeiçoando ao longo de todo o processo.

0: processo. A intenção aqui foi tornar poemas mais curtos, mais fáceis de ler e que não sejam maçadores, porque às vezes termos poemas também demasiado extensos acabam por maçar quem os lê, e penso que a mensagem está tão direta e tão corrida e tão encurtada que acaba mesmo por ser a tal fácil leitura que toda a gente se identifica.
1: A poesia, confessa, é a sua grande paixão e não coloca de lado a possibilidade de brevemente lançar outra obra.
0: Este livro já estava escrito já há um ano atrás, entretanto passou por todo o processo de colocarmos o livro no mercado. Já tenho mais textos soltos, obviamente, escritos. Para já ainda não tenho previsão, mas acho sim que o tempo naturalmente há de surgir na altura certa para o fazer.
1: A Inquieta Forma de Ser, livro de poesia de Rei Garcia, foi apresentado no passado sábado num encontro de palavras à solta para partilhar poesia, música e caminhos que deram origem à obra.

0: 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Agenda Cultural de Mirandela. Mirandela recebe na Estação das Artes a exposição A Linha é uma Passagem para a Outra Margem, integrada na Bienal de Arte Contemporânea Terras de Trás-os-Montes, Linha da Terra, com curadoria de Carlos Casimiro da Costa e Jacinta Costa. A exposição estará patente até 31 de dezembro e reúne artistas portugueses, espanhóis, estónios e checos, promovendo o diálogo entre diferentes geografias, linhagens e experiências artísticas. A ideia da passagem através atravessa toda a exposição, estabelecendo ligações entre margens, memórias e lugares, ao mesmo tempo que dialoga com a história e a identidade do próprio edifício da Estação das Artes, transformando Mirandela num espaço de encontro, reflexão e diálogo através da arte. A exposição Onde o Instante Mora, da autoria da artista plástica transmontana Josete Fernandes, natural de Sedães, Mirandela, está patente na Ecoteca. A coleção reúne obras que captam momentos únicos e silêncios como se fossem fotogramas de um filme invisível, convidando os visitantes a uma viagem sensorial e à contemplação da memória visual. É descrita como uma oportunidade para conhecer o percurso e as fortes raízes transmontanas da artista. Fica também a sugestão. Este sábado, às 10:30 da manhã, o Centro Cultural de Mirandela volta a acolher o evento Filminhos Infantis à Solta pelo País. Esta sessão especial tem a duração de 65 minutos e é destinada a famílias com crianças a partir dos 3 anos. O programa inclui a exibição de 8 curtas-metragens de animação nacionais e internacionais, como Jonas e o Mar, O Conto da Raposa ou No Fim do Mundo. Os bilhetes já estão à venda na Ticketline, no Museu da Oliveira do Azeite, na Ecoteca e no local do evento. Fica assim completa esta edição de Passos do Conselho. Um conselho de Mirandela. Programa de conteúdos da responsabilidade do município de Mirandela.
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1: Boa tarde, sejam muito bem-vindos à segunda edição SIR de hoje. Vamos aos destaques para esta segunda-feira, 12 de outubro. O Presidente da República diz que um país que desvaloriza o interior empobrece-se a si próprio. Para António José Seguro, o desenvolvimento de Portugal não pode depender da geografia ou do código postal. A população de Constantim, em Vila Real, exige à Infraestruturas de Portugal a recolocação de placas de sinalização de início e fim da localidade, que foram recuadas cerca de 150 metros. A Bienal de Arte Contemporânea Terras de Trás-os-Montes, Linha da Terra, continuou o seu percurso pelo território, com a abertura de novas exposições em Miranda de Douro, Mirandela e Mugadouros. Promovido pela Comunidade Intermunicipal das Terras de Trás-os-Montes, o projeto cultural de dimensão intermunicipal reúne 160 artistas e 14 exposições. São assuntos a desenvolvermos nesta edição. Mais uma vez, muito boa tarde. O Presidente da República, António José Seguro, diz que um país que desvaloriza o interior empobrece-se a si próprio. Enquanto discursava na cerimónia de entrega do Prémio Dom Dinis, o Presidente da República referiu também que a cultura é decisiva, abre horizontes e aproxima Portugal ao mundo.
2: Portugal não se compreende, não se realiza e não se constrói o seu futuro sem valorizar plenamente o interior. A cultura é uma forma de afirmar a nossa identidade, de abrir horizontes e de aproximar Portugal do mundo. O interior de Portugal não pode ser visto apenas a partir das suas dificuldades, do envelhecimento da população, da perda de habitantes ou da distância aos principais centros de decisão. Tem que ser reconhecido também pela sua capacidade de iniciativa, pelo seu património, pelas suas instituições, pela qualidade das suas gentes e pela riqueza cultural que oferece ao país.
1: Para António José Seguro, o desenvolvimento de Portugal não pode depender da geografia ou do próprio código, ou do código postal.
2: Valorizar o interior não é apenas preservar o que recebemos do passado. É criar condições para que quem aqui nasce possa aqui viver, estudar, trabalhar, empreender e realizar os seus projetos de vida. É garantir serviços públicos de qualidade, boas acessibilidades, oportunidades para os jovens e condições para atrair investimento, conhecimento e inovação. E é também reconhecer que o desenvolvimento de Portugal não pode depender de uma geografia de oportunidades concentradas. Um país mais coeso é um país em que o código postal não determina as possibilidades de cada cidadão e que a distância aos grandes centros não significa distância aos direitos, às oportunidades ou à participação na vida nacional. A cultura tem, neste caminho, um papel decisivo. Dá visibilidade aos territórios, mobiliza comunidades, atrai visitantes, estimula a economia e transmite às novas gerações o sentido de pertença.
1: Declarações então do Presidente da República, que entregou o prémio Dom Dinis, criado pela Fundação Casa de Mateus, à escritora Jaimília Pereira de Almeida. O livro da doença foi obra galardoada este ano, escolhida pelo júri Fernando Pinto do Amaral, Pedro Mexia e Mário Cláudio. Jaimília diz que as pessoas e os encontros do cotidiano são a grande inspiração.
3: Neste momento, o que mais me inspira são as pessoas que eu não conheço. Este livro da doença talvez seja o último livro muito pessoal que eu escrevi. Eu tenho gostado de escrever sobre estranhos, sobre pessoas que encontro na rua, sobre encontros do cotidiano inesperados na cidade. Portanto, interessa-me olhar para o que é diferente de mim e tentar encetar conversa com estranhos.
1: O prémio Dom Dinis já premiou escritores como Agostina Bessa Luís, José Saramago, António Lobo Antunes, Maria Teresa Horta, Jorge Silva Melo, José Tolentino Mendonça, entre outros. O número de ninhos de vespa asiática destruídos no concelho de Vila Flor quase triplicou face ao ano passado. Desde o início de 2026, o município já eliminou 156 ninhos, enquanto em 2025 foram destruídos cerca de 55. O presidente da Câmara Municipal de Vila Flor, Pedro Lima, considera que este aumento acompanha uma tendência nacional e alerta para as consequências da proliferação desta espécie invasora.
4: No ano de 2025, identificaram-se e destruíram cerca de 55 ninhos de vespa asiática no concelho de Vila Flor, Em 2026, neste momento, que ainda estamos no início de outubro, já foram destruídos 156 ninhos de vespa asiática, o que significa, até este dia, o triplicar do número de ninhos de vespa asiática só no concelho de Vila Flor.
1: Para responder ao aumento das ocorrências, a autarquia tem reforçado os recursos humanos e os equipamentos necessários à destruição dos ninhos. Pedro Lima garante que, até o momento, o município tem conseguido dar resposta às situações identificadas sem acumulação de pedidos, mas admite que o crescimento do número de ninhos pode dificultar as intervenções.
4: Nós, o que estamos a fazer é destruir os ninhos em tempo real, ou seja, nós não temos uma lista de espera para destruição de ninhos. Nós destruímos os ninhos à medida a que eles são identificados em tempo real. Nós, por enquanto, estamos a ser capazes de o fazer, mas evidentemente, se continuar com esta aceleração, portanto, do seu crescimento, poderemos ter dificuldades acrescidas, porque temos que ter recursos humanos com a formação necessária, temos também que ter equipamentos para fazer a sua destruição.
1: O autarca alerta ainda para os impactos desta espécie invasora na apicultura e no ecossistema, bem como para os riscos que representa para a segurança da população. Pedro Lima apela a quem detete um ninho para que contacte os serviços municipais, evitando qualquer tentativa de aproximação ou destruição por iniciativa própria.
4: Quem identifique o ninho não deve tomar nenhuma iniciativa para o destruir ou aproximar-se dele ou tocar nele. Deve tentar o mais rapidamente possível contactar os serviços da Câmara Municipal, que irão, dentro daquilo que são as normas de segurança, fazer a sua destruição.
1: Apesar da resposta que tem sido assegurada pelo município, Pedro Lima defende a necessidade de uma estratégia nacional mais coordenada e de um reforço dos meios disponíveis para combater a propagação da vespa asiática e proteger a apicultura, o ambiente e a segurança das populações. A União de Freguesias de Constantim e Val de Nogueiras lamenta que a Infraestruturas de Portugal não reponha as placas que indicam o início e o fim da localidade de Constantim no sítio correto. O caso teve início quando a União de Freguesias de Constantim e Val de Nogueiras, em Vila Real, pediu à IP, Infraestruturas de Portugal, que implementasse um mecanismo capaz de reduzir a velocidade dentro da povoação. A solução escolhida foi relocalizar as placas de sinalização N1, início de localidade, em que a velocidade máxima permitida passa a ser de 50 km por hora, e a placa de N2, fim de localidade. Mas a população diz que a placa de início foi recuada cerca de 150 metros e está revoltada com esta situação. O presidente da União de Freguesias, João Faceira, diz que estão a ser feitas todas as diligências para que as placas regressem ao sítio certo.
5: Nós imediatamente contestamos é que não estávamos de acordo com a medida dele, porque iria gerar uma polémica muito grande dentro da freguesia e iria gerar revolta da população, e nós não estaríamos ao lado deles, mas sim ao lado da população sempre, e em defesa da nossa população. E nós, entretanto, deparamos que eles não aceitaram o nosso reto, mudaram para a placa para o quilómetro que eles tinham indicado, e entretanto tomei a iniciativa de juntar o Cristiano Moreira do PS e a Sandra Valente do PSD para darmos uma defesa única pela localidade de Constantim, e fizemos esse comunicado a manifestar o nosso desagrado.
1: João Faceira espera que a Infraestruturas de Portugal reponha as placas e que o controle da velocidade possa ser feito através de semáforos ou de lombas.
5: Queremos a recolocação da placa no sítio, mas tudo em outro tipo de sistema, como iluminação, semáforos ou outras velocidades com aviso de velocidade, ou outro tipo de sinalização que reduz a velocidade. Não, mudando a placa, acho que não vai resultar, as pessoas não percebem isso, e mexer numa placa. Numa aldeia, como Constantim, nós não vamos estar de acordo com isso, né? Vamos lutar até a última para ser reposta a placa no sítio inicial.
1: A deslocalização das placas de sinalização de início e fim da localidade de Constantim, em Vila Real, pela Infraestruturas de Portugal, na Estrada Nacional 322, está a gerar preocupação e contestação da população, sobretudo por existirem habitações, estabelecimentos e acessos a propriedades situadas a montante da localização dos sinais. A Bienal da Arte Contemporânea Terras de Trás-os-Montes, Linha da Terra, continua o seu percurso pelo território com a abertura de novas exposições em Miranda do Douro, Mirandela e Mugadores. Os três concelhos juntaram-se a Alfândega da Fé e Bragança, onde a Bienal abriu portas nos dias 1 e 2 de outubro. Promovida pela Comunidade Intermunicipal das Terras de Trás-os-Montes, a Bienal é um projeto cultural de dimensão intermunicipal que reúne 160 artistas e 14 exposições distribuídas pelos 9 concelhos. Alfândega da Fé, Bragança, Macedo Cavaleiros, Miranda do Douro, Mirandela, Mugador, Vila Flor, Vimioso e Vinhais. Em Mirandela, a abertura aconteceu na passada sexta-feira, na Estação das Artes, como nos conta o jornalista Fernando Pires.
6: Sob o lema A Linha é uma Passagem para a Outra Margem, com curadoria de Carlos Costa e Jacinta Costa, a exposição conta com artistas portugueses, espanhóis, estónios e checos que cruzam diferentes linguagens artísticas num percurso que dialoga com a história e os espaços da antiga estação ferroviária. Inês Falcão, diretora artística desta Bienal, sublinha que o projeto aposta na descentralização cultural e no acesso à arte contemporânea fora dos grandes centros, criando condições para a circulação de públicos, a cooperação entre municípios e a descoberta do território.
7: O objetivo é mesmo esse, descentralizar e querer que a população e a comunidade também participe. Não é só fazer as exposições e as exposições estarem abertas para as pessoas passarem, não. É levar também a comunidade a fazer outro tipo de trabalhos, outro tipo de interpretação em cada obra de arte. Esse é o objetivo também principal, porque abrir exposições só por abrir, já não estamos nessa época e, portanto, pensamos muito mais do que isso. Mesmo os alunos das escolas, pessoas da própria comunidade, fazer a interpretação, até os mais velhos com os mais novos. Nós vamos ter atividades pedagógicas em todos os espaços, os curadores têm de fazer pelo menos uma. E depois vamos ter conversas entre curadores e artistas, também para perceber esta dinâmica dentro da própria Bienal.
6: O presidente da CIM Terras Trás-os-Montes frisa o caráter inovador desta Bienal e Pedro Lima entende que desta forma a cultura assume-se como fator de coesão e de afirmação das terras de Trás-os-Montes.
8: Costumo dizer que arte e cultura já existem em Trás-os-Montes há muito tempo, portanto não precisamos dessa divulgação nacional. Precisamos é sim de ter esta dinâmica cultural, ou seja, através da cultura haver transformação territorial e haver coesão territorial, que vai também ser baseada na visitação. Portanto, temos aqui um convite a todos que visitem as 14 exposições nos 9 concelhos e que também, claro, degustem a gastronomia, que se encantem com as paisagens, com talvez a inspiração de muitos dos trabalhos que vão contemplar. É inovador, mas Trás-os-Montes costuma ser inovador. Há uma ideia, porventura, de que Trás-os-Montes é um pouco de um atraso, não é verdade. Trás-os-Montes é inovador em muitas coisas e a CIM Terras Trás-os-Montes tem inovação no seu ADN. E, portanto, isto é inovador no país, não se realizou uma Bienal com este formato, com esta dinâmica, com este impacto que se pretende.
6: Já o vice-presidente do município anfitrião, Orlando Pires, destaca a importância que a iniciativa também pode ter na promoção turística dos 9 concelhos que integram a CIM Terras Trás-os-Montes.
9: Um momento muito feliz dos 9 municípios, um momento muito feliz para Mirandela, termos em permanência até ao final de dezembro exposições, vão potenciar de forma inequívoca a visitação, o turismo, o comércio local. Uma família que queira vir passar um fim de semana prolongado à nossa região tem aqui uma oportunidade única de poder visitar os 9 concelhos, perceber a sua identidade.
6: A Bienal conta com a participação dos 9 municípios e com a colaboração do Museu Abade Bassal, do Centro de Arte Contemporânea Graça Moraes, do Museu do Douro, da Fundação Bienal da Cerveira, da Cooperativa Árvore, da Sociedade Nacional de Belas Artes, do Laboratório de Artes na Montanha, Graça Moraes, e da Faculdade de Belas Artes da Universidade do Porto.
1: A Bienal de Arte Contemporânea Terras de Trás-os-Montes, Linha da Terra, promovida pela CIM Terras de Trás-os-Montes, já está presente em 5 dos 9 concelhos. As inaugurações continuam ao longo de outubro nos restantes concelhos, com a última marcada para o dia 20, em Vinhais. As exposições ficam patentes até dezembro. O Presidente da República, António José Seguro, diz que um país que desvaloriza o interior empobrece a si próprio. Enquanto discursava na cerimónia de entrega do Prémio Dom Dinis, o Presidente da República referiu também que a cultura é decisiva, abre horizontes e aproxima Portugal ao mundo.
2: Valorizar o interior não é apenas preservar o que recebemos do passado. É criar condições para que quem aqui nasce possa aqui viver, estudar, trabalhar, empreender e realizar os seus projetos de vida. É garantir serviços públicos de qualidade, boas acessibilidades, oportunidades para os jovens e condições para atrair investimento, conhecimento e inovação. E é também reconhecer que o desenvolvimento de Portugal não pode depender de uma geografia de oportunidades concentradas.
1: É assim o ponto final nesta segunda e última edição CIR de hoje. A cadeia de informação regional Trás-os-Montes está de regresso amanhã com a edição das 12h30. Continuação de uma boa segunda-feira e até amanhã.
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3: Manobras ABC até ao Z. Dicionário enciclopédico. L, letra L, labilidade. Nome feminino. Em psicologia, é a hipersensibilidade da vida afetiva, com flutuações bruscas do estado emocional, sem causa aparente e de escassa persistência. Por exemplo, a rapidez da passagem do riso às lágrimas e vice-versa, verificada em crianças, velhos e certos psicopatas. Labidómetro, nome masculino, escala que indica o grau de abertura ou afastamento das hastes dos fórceps quando aplicados à cabeça do feto.
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2: 7 horas.

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0: 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Mais uma vez, nós estamos juntos, nós e Santo António. E hoje o meu convite é ir até Vinhais. Vinhais tem culturalmente uma riqueza incalculável e tem quem tenha a capacidade e a boa vontade de a comunicar aos outros. Mas vamos a Vinhais ver o Santo António ou os Santos Antónios. Além da imagem lindíssima de Santo António na igreja, temos a imagem de Santo António sobre o arco das muralhas da antiga vila e que continua a lembrar a todos o que a lenda história diz sobre a proteção que Santo António deu a quando da invasão de Vinhais. Mas temos também a capela de Santo António, construída um bocadinho fora da vila, para dar cumprimento a uma promessa feita por um almocreve. Quando, numa noite de breu, ao regressar a casa com o seu burro, viu lobos rodearem-no. Teve a noção que o seu fim estava próximo do burro também. Foi então que pediu ajuda a Santo António, prometendo em troca a construção naquele local de uma capela. E essa capela ainda hoje está lá, que no início de setembro recebe uma multidão para festejar, para agradecer, para pedir apoio a Santo António. E isto ano após ano. Sim, em Vinhais festeja-se o Santo António em início de setembro. É a festa católica de referência para a vila. Vinhais teve também o seu convento de São Francisco. As ordens religiosas foram extintas em Portugal e, à época, os bens foram saqueados, levados, divididos, a belo prazer. Vinhais pode ter tido também algumas peças que desapareceram, mas tiveram uma coragem fora do vulgar. Uniram-se e tudo o que conseguiram retirar foi sendo guardado em casas de pessoas em quem o povo confiava. Pessoas que iriam preservar em silêncio, mesmo em segredo, pois não queriam deixar o seu património desaparecer. Passaram muitos anos, muitas pessoas faleceram, mas tiveram o cuidado de informar os seus descendentes que aquele património não lhes pertencia, porque era de todos os vinhaenses. E hoje, esse antigo convento, adquirido pela Câmara, foi sujeito a grandes obras de consolidação e exibe um dos museus mais interessantes que eu conheço a nível da arte sacra. É um museu que nos mostra a riqueza que aquela vila teve. Não são peças trazidas de outros lugares, peças de Vinhais. Um museu cheio de relíquias num espaço franciscano. E eu agora peço-lhes que, quando tiverem oportunidade, vão a Vinhais ver este espaço e outros. Dirijam-se ao Centro Cultural ou telefonam para o Centro Cultural e acreditem que, com muita cordialidade, com muita simpatia e com grande conhecimento, eles abrem a porta, eles mostram-lhe tudo e explicam-lhe tudo. E eu, Manuela Gândara, despeço-me. Até para a semana.
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9: Começa agora mais um À Conversa, programa semanal aqui da Terra Quente FM, com o convidado Pedro Beato. Professor, seja muito bem-vindo.
10: Obrigado.
9: Esta semana temos aí reservada uma grande conversa. Certamente será esta próxima meia hora aqui pela Terra Quente, não é? Vamos falar dos sistemas de defesa aqui da região, de Trás-os-Montes.
10: Sim. Os castelos, portanto, posso começar por dizer que em Trás-os-Montes há 25, agora eu nem, ainda agora já sei, já os tenho todos organizados, 25 castelos. Castelos ou espaços defensivos que têm uma função idêntica à de castelo. E tenho que falar numa coisa, que é um livro que o Sr. Cónigo Bom me fez chegar, que é dele, e que Foi muito importante para mim, porque não conhecia o livro e ele é sobre toda a região. Aliás, o nome do livro é O Sistema Defensivo a Este do Território Bracarense. Portanto, é mais ou menos...
9: esta região norte-interior,
10: toda a norte-interior, quer dizer, o Distrito de Vila Real e o Distrito de Bragança em conjunto. Porque a este do território bracarense, portanto, isto era todo o território que pertencia a Braga, onde estavam as zonas mais afastadas, de certo modo. Ora, e como nós sabemos, Braga foi... Todo este território pertenceu a Braga desde muito, muito cedo, até 1545. Portanto, estamos a falar 1545, que é a data que marca o início, o nascimento da Diocese de Miranda. Portanto, todo este território pertenceu à Diocese de Braga, à Arquidiocese de Braga, até 1545, e depois, do Rio Tua para o Oeste, passou a pertencer à Diocese de Braga, continuou, e para Este passou a pertencer à Diocese de Miranda, que tinha nascido nessa época. Pronto. Agora... O que este livro é muito interessante porque ele é escrito por um cidadão do nosso concelho, que viveu em Valbom dos Figos e que se chamava Joaquim Maria Neto e que foi presidente da Câmara Municipal de Mirandela em 1926. É um homem que tem...
9: Praticamente 100 anos, portanto, não é?
10: Sim, é um homem que tem uma carreira militar... E, portanto, o livro dele, que é um livro muito que eu gostei imenso de ler, sou franco, e que me fazia falta, porque ele tem uma perspectiva extraordinária para nós ficarmos com a nossa cabeça muito melhor organizada em conhecimentos no que diz respeito à organização de todo este território, estamos a falar do Distrito de Vila Real, onde está inserido Mirandela, todo este território, quer do ponto de vista civil, quer do ponto de vista eclesiástico, quer do ponto de vista militar. Com realce para o ponto de vista militar. É claro que ele também fala da arqueologia, fala de uma série de coisas. O livro é muito bom. Portanto, já temos mais um livro excelente. Se alguém tiver este livro em casa, faz favor de o guardar, porque é um livro bom. E não há muitos no mercado, porque a edição deste livro foi uma edição de autor. Não publicado em 1000...
9: Já será difícil encontrá-lo aí nos escaparates.
10: Sim,
9: não é?
10: Encontramos encontramos alguns, poucos, mas conseguimos ainda encontrar em nos alfarrabistas, não é? Uhum. Pronto. Este livro é um livro que... A componente militar para mim foi extremamente interessante porque nós ficamos a conhecer a profundidade da defesa do território português, nesta região em que vivemos, relativamente a Castela, principalmente.
9: Com os tais 25 castelos. Não é?
10: Com os 25 castelos que nós temos aqui. Aliás, considera, portanto, há alguns castelos, claro que hoje os castelos estão muito estragados, não é? Mas já lá vamos.
9: E também não têm, naturalmente, a função que tinham.
10: Pois, porque perderam, não é? Portanto, nós temos algumas datas em que foi feita uma análise dos castelos e das circunstâncias dos castelos e da sua qualidade como monumentos, e já, grande parte deles, em 1530, já estavam perdidos. Mas a organização defensiva em profundidade de toda esta região, nós ficamos a saber a função de cada castelo. Porquê? Porque este livro é escrito por um senhor que acabou na sua parte final de vida, com certeza, era general. Portanto, é um homem que tem uma visão. E depois, nesta visão, nós gostamos muito de ler este género de livros. Portanto, repare, tínhamos o Padre Sales, temos o Abade Bassal, temos o Alfredo Meneres, com Carvalhais, e agora temos mais este livro para juntar a estes e outros do mesmo género, que é obrigatório.
9: A complementar a informação disponível, não é?
10: Que é obrigatório, porque aparece lá o Conselho de Mirandela. Porque, repare, quando nós... Isto vem... O senhor cónego Silvério... Ai, desculpe. O senhor cónego Bom ofereceu-me este livro por causa de um programa... Emprestou-me este livro por causa de um programa em que ele ouviu falar das Terras de Ledra. Ora, este senhor tem... As Terras de Ledra são... É praticamente coincidente com o território que hoje é o Conselho de Mirandela. Sim. Por exemplo, não está a Abreiro. A Abreiro pertence a terras de Panoias. Panóia já está ligado a uma outra região, como Mursa também, não é?
9: Sim.
10: Portanto, mas, e é engraçado que nós, eu tenho, por exemplo, ele publica, nos mapas que publica, ele tem, por exemplo, os Pagi do paroquial sueco. Pagi são as igrejas paroquiais que ficam afastadas de Braga. Porque próximas chamam-se mesmo igrejas, não é? Mas depois, Pagi são... E no século VI, veja bem, muito antes do nascimento de Portugal, mas muito antes. Portugal nasce no século XII, nós estamos no século VI, portanto, muitos centenas de anos antes. E temos, por exemplo, Val Arícia. Era Vilarissa, não é? Portanto, tem toda a divisão dos territórios e eu andei aqui à procura. E uma das coisas que eu sempre tive dificuldade é que há, nestes vários livros que eu falei, há perspectivas de onde é que seria a capital, onde é que seria a terra mais importante de Ledra, que seria Ledra, porque nós temos Fornos de Ledra, temos Vilar de Ledra, temos várias terras em que aparece o nome Ledra, mas não sabemos exatamente onde é que
9: qual
10: ficaria.
9: Qual seria a mais importante, não é?
10: E aqui vai haver uma perspectiva, eu vou deixar isso para outro programa, porque vale a pena nós fazermos uma análise da... Eu já fiz, mas fazemos uma análise das várias terras de Ledra. Mas agora gostava, antes de começar, de fazer uma passagem pelo Castelo de Mirandela, porque depois isto vai nos abrir o apetite para os tais 20, o Castelo de Mirandela, mais os outros 24, que são chamados castelos, e que têm uma organização. Esta organização defensiva de Trás-os-Montes, é claro que ela tem a ver com a região, com a orografia, mas também há sistemas muito interessantes que são, por exemplo, o número de habitantes, a área que tem cada freguesia. Este género de pormenores, todos em conjunto, depois vão-nos dar uma consistência muito interessante, que é estudada por este senhor. O estudo é muito interessante. Mas antes disso, nós em Mirandela temos um castelo este que, no sistema defensivo de Trás-os-Montes,

0: com maior número de militares. Os militares, nesta época, dividiam-se fundamentalmente em... eram os militares de cavalaria, os militares de infantaria e as milícias, que tinham muito a ver também com o trabalho dos capitães-mor, dos sargentos-mor e destas coisas todas assim. Mas vamos lá ver. E havia poucos castelos que tinham este conjunto de militares, este grande conjunto, porque eram os que estavam nas zonas que eram mais fáceis de invadir, como, por exemplo, Bragança e Chaves, não é? São os dois castelos de sem dúvida nenhuma,
1: os mais maiores,
0: importantes,
1: calhar, não é? Mais imponentes.
0: E que tinham a primeira responsabilidade, o primeiro embate, e eram sítios fáceis. Porque, por exemplo, Miranda, acho que quando falamos em Miranda, nós vemos o Rio Douro, julgamos
1: é
0: que estamos...
1: Natural,
0: mas,
1: não é?
0: Mas o problema é que eles não invadem pelo Rio Douro, claro. Eles invadem pelo norte, não é? E quando nós estamos a falar no norte de Miranda, por exemplo, a zona de Miranda, a zona que fica a norte de Miranda, que hoje pertence à Espanha, onde estão Alcanizes e esse tipo de terra, era por aí que eles invadiam quando vinham para o território. Porquê? Porque era a continuidade do Planalto.
1: E havia uma barreira natural, era impossível de expor.
0: Sim, não era por este, era por norte. E neste norte chamava-se toda aquela região, como a nossa região se chamava Ledra, a região dali, a norte, chamava-se Aliste. Aliste porquê? Porque muitas vezes é o nome de um rio que atravessava aquela região. E este, eu hoje tenho uma noção muito mais interessante de todo o Trás-os-Montes. São viagens bonitas que podem fazer por Trás-os-Montes e há castelos onde ainda vale a pena parar para sentir...
1: Aliás, o resto disse, por exemplo, de Bragança será um deles, o de Chaves até,
0: exatamente.
1: E muitos outros.
0: São 25.
1: Que estão
0: 25.
1: Ainda em estado de... que estão lá aí para se ver.
0: A primeira grande defesa que nós temos, que é a defesa que está na fronteira, não é? Que vai desde Monte Alegre até Miranda do Douro. Portanto, todo este território tem uma série de castelos. Castelos que foram, durante muitos anos, fundamentais. Mas vamos então... O de Mirandel fica entre a segunda e a terceira linha e é fundamentalmente um castelo de apoio à segunda linha de defesa do território nacional, quando as invasões de Castela, já sabemos isso. Mas vamos então falar um bocadinho de Castelo e depois, se tivermos tempo...
1: Começamos por Mirandela, então.
0: Mirandela. Porque os castelos, portanto, se nós formos à internet procurar sistemas defensivos e os castelos, encontramos textos interessantes. E, curiosamente, os melhores aparecem muitas vezes. Os melhores textos aparecem muitas vezes... Que são muito idênticos em determinado tipo de parágrafos, como aquele que está descrito no Padre Salles. O Padre Salles tem uma descrição muito interessante do Castelo de Mirandela e, com base nessa descrição, nós podemos conversar um bocadinho, que é, por exemplo, um castelo é de facto um edifício militar, mas não é só um edifício militar. É também um centro de governo de uma determinada região. Porque no castelo estão pessoas que têm a responsabilidade. As pessoas que estão nos castelos, que estão ligadas aos castelos, porque os castelos também são sistemas administrativos, mas também são sistemas de símbolos de poder. Porque nos castelos são pessoas importantes, não é? Mas há outra coisa muito importante nos castelos. Os castelos são lugares muito caros. Porque são lugares fortificados, porque, e se são caros, repare, por exemplo, o Castelo de Mirandela. Uma grande parte do Castelo de Mirandela não era feito com granito. Aliás, se nós formos lá, nestes restos de panos de muralha que ainda conseguimos ver, é xisto que a gente vê. Mas também havia granito. Portanto, os castelos é sempre bom estarem próximos de uma pedreira. E outra coisa que os castelos é que demoram muito tempo a construir. Um castelo pode demorar anos. Anos a ser construído.
1: Não é
0: uma
1: coisa,
0: não é uma coisa que se... Não é? E depois, há outra coisa. Depois de construído, precisa de muita manutenção. Porque há partes que se estragam. É preciso andar a compor, é preciso andar a arranjar, não é? Portanto...
1: Uma obra permanente, então.
0: Exatamente. Está sempre a pedir, não é? É um castelo. E depois há muita gente que é obrigada a trabalhar num castelo. Um castelo das regiões, claro. Do concelho e dos concelhos à volta. Por exemplo, à volta, o castelo, no fundo, tem uma muralha em toda a volta, não é? E essa muralha vai se adaptar ao terreno. E depois há sítios onde se vão levantar torres. Portanto, eles têm panos de muralha e têm torres, que é o que eles chamam os cubelos, os torreões da fortificação antiga. E depois têm também bastilhões, que são torreões, são vários tipos de torreões, que são importantes. E depois têm aquelas torres, os próprios panos dos castelos, têm aquilo a que nós costumamos chamar ameias. Ameias. E que também são muito significativas nos torreões, ou nas torres, porque as torres aumentam o sistema defensivo de uma maneira muito importante.

0: Portanto, não é? E depois ainda pode haver à volta, não era o caso do Mirandela, mas às vezes à volta há aquilo a que eles chamam os cavos ou os caracóbios, são os fossos, não é?
1: Sim.
0: Os fossos da água. E depois há ainda, e isso Mirandela tem, que é os barbacãs, não é? Os barbacãs que são, são muros exteriores das muralhas, são mais baixos, ou pedras que são aproveitadas e que ajudam. É uma fortificação praticamente avançada relativamente às muralhas. Portanto, em Mirandela, nós já não temos nada disto, mas ainda há castelos onde nós vamos encontrar este género de coisa. Depois, os muros dos castelos eram cercados de ameias. Nós costumamos chamar ameias. Ameias. O que são as ameias? Não é? Se nós pensarmos, ameias. Ameias é qualquer coisa que fica no meio. Fica no meio de quê? As ameias é o sítio por onde a gente olha para disparar. Para disparar com uma
1: São
0: flecha.
1: Aqueles dentes, não é? Em cima do castelo, os dentes.
0: Castelo tem, mas os dentes não se chamam ameias.
1: Não, isso tem outro nome.
0: Ameias é o espaço que estão entre os dentes.
1: Entre os dentes,
0: Esses dentes chamam-se, que era onde a gente se esconde, não é? A
1: exatamente.
0: gente esconde-se naqueles retângulos e depois nas ameias dispara. Ora, estes chamam-se merlões.
1: Merlões.
0: Merlões, não é? Mas os castelos, para além disto, ainda podiam ter seteiras. Seteiras. E é curioso que muitas seteiras ou besteiras, porque também se podia disparar com a besta, não é? Aliás.
1: Umas guritas que aparecem nos
0: Pô,
1: espiões,
0: exatamente. Mas essas guritas apontam para baixo, isto é, que apontam, que são inclinadas e que apontam para a base do muro, para o chão, onde estão os que te querem
1: não é? Os
0: atacar.
1: invasores, sim.
0: Portanto, e que dá para disparar diretamente, às vezes até para deitar outro tipo. Portanto, e depois tem, por exemplo, os castelos, e o de Mirandela também, porque nós encontramos ainda hoje túneis por baixo da terra, que vão sendo destruídos à medida que se vão fazendo estradas e casas, mas que ainda têm pedaços destes túneis debaixo da terra, que eu já vi, não é? Já lá estive, são de 1,80 m, 1,80 m e tal, com uma largura mais estreita que os meus braços abertos, não é? Mas que todo enxisto, todos os muros, enxisto miúdo, não é? E depois, com certeza que havia também aqui um contexto de porta da traição. Nós normalmente achamos que a porta da traição é só para fugir, mas não é. A porta da traição, claro que é para fugir, se houver uma
1: Se alguma
0: situação
1: coisa correr mal.
0: muito difícil, mas também pode ser para organizar ataques de surpresa ao inimigo por zonas que eles não estejam à espera. Mas também pode ser para ir procurar alimentos para o castelo, portanto. E depois há uma outra coisa muito importante que Mirandela teve. O da torre não chegou a ser feito, mas o de Mirandela teve, que é a torre de homenagem, que eram atalaias. Veja,
1: Também já
0: atalaias.
1: aqui falamos
0: Nós
1: disso.
0: já falámos em atalaias aqui várias vezes, porque atalaia é um posto de vigia. E repare que nós temos, por exemplo, duas capelas que estão em sítios muito altos, e como é que se chamam as capelas? Nossa Senhora do Viso. Nossa Senhora do Aviso, no caso do Conselho de Freixas, e Nossa Senhora do
1: As duas,
0: Aviso,
1: não é? Existem
0: exatamente,
1: os dois nomes, sim.
0: que é um nome idêntico,
1: Claro.
0: qualquer uma delas é para ver ao longe, é uma atalaia, a função é da atalaia, isto é, vigiar quem vem ou quem não vem para nos prepararmos para a defesa, não é? Ou então, nestas torres também se podiam fazer sinais de socorro ou de comunicação à distância através das almenaras, que eram o quê? Era o fogo, era aquele fogo, que eram faixas que se acendiam para dar sinal e comunicar com outros espaços que fossem
1: Eventualmente até
0: bastante longe.
1: com outros castelos, não é?
0: Pois,
1: Outros locais
0: a
1: de
0: torre de
1: defesa.
0: homenagem que ficava no sítio onde nós agora temos a Câmara Municipal. E onde tivemos antigamente a casa que foi o que ela é hoje, foi feito pelo segundo conde, pelo segundo marquês de Távora. Portanto, mas estas torres de homenagens eram onde estava o alcaide mor, sabe, o indivíduo mais importante que defendia o castelo, não é? E portanto, o alcaide mor era o último sítio. Às vezes a gente, quando está nos barcos, dizemos assim: o capitão é o último a deixar o barco. O alcaide mor é o último a deixar a torre de homenagem. Porquê? Porque ele era um homem de palavra e porque tinha dado uma palavra e devia homenagem, isto é, deveria. Havia uma promessa feita ao rei, não é? Que a promessa era uma espécie de um contrato que ele honrava com a sua dignidade, com a sua vida e com o seu.
1: Teria que ficar até ao fim, não é?
0: Pois. Portanto, isto é o castelo. Nós estamos a falar de uma maneira simples.
1: Sim, sim. Generalizando, não temos tempo até para aprofundar assim.
0: Mas Mirandela foi escolhido um sítio novo que não naquilo a que nós chamávamos as tais atalaias onde estava o Morel, mas já a partir de 1882, da vinda para o sítio que é o Cabeço de São Miguel, não é? E o Cabeça de São Miguel, porque o Cabeça de São Miguel oferecia condições para que a fortificação que rodeasse a povoação ou o conjunto de habitações que ficavam dentro do castelo tinha boas condições para isso, não é? Portanto, e outra coisa é que estes castelos eram feitos normalmente em alvenaria, isto é, todo o castelo era feito em alvenaria, mas as portas não. As portas e os sítios que era necessário, onde tinha a porta, portanto, tornavam-se mais frágeis, tinham que ter uma estrutura de granito. Normalmente eram feitos em granito aparelhado, não é? Como ainda hoje nós podemos ver na porta de Dom Dinis. O castelo, por exemplo, a alvenaria, quando nós estamos a falar em alvenaria, nós estamos a falar um processo de construção de muros que os nossos mestres de obras todos e os homens que trabalham nessas coisas sabem perfeitamente que são. Portanto, isto é interessante porque há materiais, há pedras que são assentes umas ao pé das outras e que nem precisam de argamassa. E sabe que isto tem nomes diferentes. Por exemplo, eu posso estar a juntar pedras umas acima das outras para fazer um muro e algumas podem precisar de argamassa, mas outras podem não precisar de argamassa, porque assentam bem, não é? Assentam bem. Travam-se entre si, como se costuma dizer, não é? Portanto, e é engraçado que quando elas estão ligadas por quando, portanto, quando dizemos assim, elas, diz assim, os termos da antiguidade era a moça, não é? Ou então insossa, que era a pedra não precisa de argamassa.
1: Encaixa perfeitamente nas pedras vizinhas.
0: Escasamente. Quando precisa de argamassa, já é nitidamente, portanto, estão ligadas por argamassa. Ou não. Portanto, quando não, eram chamavam-lhe, aparece o termo insossa nos textos, não é? Já sabemos que aquilo eram pedras que encaixavam de tal maneira umas nas outras que se dava um sentido de força e de fortaleza, não é? O castelo de Mirandela, portanto, tinha uma muralha que nós sabemos por onde é que ela passava hoje, não é? Por estudos que foram feitos. Claro que, por exemplo, em 1530 já o castelo estava muito, muito, muito,
1: muito deteriorado,
0: embora em 1385 fosse um castelo que tivesse muita importância no problema que houve na época, como vamos ver. Portanto, onde foi necessário fazer um trabalho mais apurado, nesta foi do lado do quebra-costas, foi do lado do quebra-costas, mas outra coisa interessante é que as pessoas eram obrigadas a trabalhar no castelo. As pessoas eram obrigadas a trabalhar. E aqui temos nós uma outra separação muito interessante, é que havia aqui propriedades que pertenciam à ordem dos hospitalares, que é um tema que eu gostaria. Outra vez, é que eu gostaria de falar. Na Destec, ofereceram-me. Pronto. A publicação que fizeram sobre os caminhos que deram sobre os templários. Mas, por exemplo, a contribuição de trabalho era obrigatória. Era uma espécie de obrigatória. As pessoas eram obrigadas a trabalhar no castelo.
1: Até no próprio processo da construção, por exemplo, da ponte.
0: Exatamente. Que havia, quer o Conselho de Mirandela, quer nos Conselhos à Volta, havia muitas vezes a obrigação de, em sete...
1: Fazer esse tal pagamento de impostos com o próprio trabalho.
0: Com o trabalho, exatamente. E depois com a manutenção. Claro. Com a manutenção também. Por exemplo, havia, no entanto, havia aqui grupos que estavam isentos deste tipo de trabalho, que é um imposto, que eram os hospitalários. Repare, os hospitalários que estavam no Romeu. Nós também tínhamos aqui hospitalários no Chopin.
1: No Chopin.
0: No Chopin, não é? O Chopin também tinha hospitalários. Ora, portanto, o que é que acontece? Quando a gente está a ler os textos que falam destes temas, diz que toda a população do concelho e alguns concelhos vizinhos, exceto os homens pertencentes à ordem do hospital, que eram os hospitalários, como os que habitavam no Romeu. Estes estavam isentos do trabalho, isto é, não pagavam a ádua, que é o esse imposto tem, esse imposto, nome, não é? Que é o imposto de recrutamento para este tipo de pagamento. Ora bem, em Mirandela, o castelo de Mirandela teve um momento extremamente importante e extremamente significativo em 1383-85. E é curioso que o Castelo de Mirandela foi importante nesta guerra, porque em 1385 nós temos uma guerra de sucessão em Portugal, temos uma crise política extremamente grave e o candidato a ser rei de Portugal era o Mestre Davis, que tinha o nome de Dom João, que seria o futuro Dom João I. E o rei de Castela também se chamava João e também era o Dom João I. Portanto, havia aqui uma guerra, em que o Castelo de Mirandela aparece neste contexto, como, repare, as fortalezas em Trás-os-Montes vão se dividir. Umas vão tomar o nome, vão tomar voz pelo rei de Castela e outras vão tomar voz pelo rei de Portugal. E o rei, por exemplo, repare, as que vão tomar voz pelo rei de Castela são Bragança, Vinhais, Chaves, Monforte de Rio Libre, Monte Alegre, todos estes castelos da primeira linha de defesa e todos estes castelos dos mais importantes do Nordeste, na primeira linha de defesa. E depois tínhamos Mugadouro, que já ficava na terceira linha de defesa, Mirandela entre a segunda e a terceira, Alfândega na terceira, Lamas de Orleão que aparece, porque em Lamas de Orleão chama-se castelo ou castelo que está no monte, não é? Que é um castro, mas também há o muro de Lamas de Orleão, que tem um sentido significativo de defesa, também importante. E Vila Real. Repare, as povoações que tomaram voz por Portugal aqui não foi Mirandela. Mirandela esteve nas que tomaram voz por Portugal. Por isso mesmo é que teve que vir para cá a seguir o Sampaio e depois os Távoras, para que não houvesse aqui qualquer tipo de veleidades de Castela voltar a tomar.
1: De rebelião,
0: aqui,
1: não é?
0: Exatamente. Mas as povoações que tomaram voz por Portugal é Vila Flor, que estava na terceira linha defensiva. Depois vamos falar sobre isto, talvez no próximo programa, porque vale a pena. Moncorvo, que estava na quarta linha defensiva, Miranda, que estava na primeira, é o único que estava na primeira, e Freixo de Espada Assinta, que estava na quarta.
1: Estes que enumerou agora tomaram pela parte de Portugal.
0: Estes apoiavam o Dom João I. Por isso mesmo é que veio de Vila Flor o Sampaio para aqui. Depois desta, estamos a falar em 1383-85, quem vem para aqui é um dos homens apoiantes de Dom João I, Mestre Davis, Rei de Portugal.
1: Enviado para aqui, para Mirandela, que é para não
0: levantar hipóteses. Que é o homem da confiança do Rei de Portugal. Exato. Portanto, e que depois será substituído pelo Távora, não é? Repare. Agora, há uma série de nomes. Onde é que eu li isto? A gente lê isto porque há um mapa do panorama político português que tem a data de 6 de abril de 1385, que se refere a estas fortalezas todas de Trás-os-Montes. Mas ficam muitas de fora, porque, repare, quando eu estou a dizer que eram favoráveis, há muitas que não aparecem aqui descritas e que são extremamente importantes no Nordeste, aqui no nosso território. Este mapa, de 1385, de 6 de abril, não fala numa série de castelos que eram significativos e que faziam parte da defesa do território. Olha, por exemplo, Outeiro. Outeiro é um castelo que hoje tem uma ruína, quase parece roqueiro aquilo, tem uma ruína muito simples, mas foi um castelo que estava na primeira linha de defesa do território. Eram castelos que tinham que ter ali uma força presente constante, não é? Mas depois tinha Vimioso. Vimioso também está na primeira linha, não é? Aliás, nós temos ali... Pois, Aguiar, Vila Pouca de Aguiar, já está na segunda linha defensiva. E estes castelos não se fala. Também fala, por exemplo, Torre Dona Chama, que aparece... A Torre Dona Chama que aparece na segunda linha defensiva e nós não temos castelo em Torre Dona Chama. Mas temos o Castro e temos aquela zona de uma proteção... Não se chegou a fazer a torre, mas que tinha um sentido também, que tinha o sentido de defesa, castelos. Depois a gente vê Algoso, que estava na segunda linha defensiva. Algoso é um castelo em relação aos quais muito território do nosso concelho, do Norte, Valdastro, Romeu, por aí fora, tinham uma relação importante. Lamas de Orleão.
1: E é uma zona muito bonita a visitar também, já agora.
0: Sem dúvida. Alfândega da Fé. Penas Roias é um castelo muito interessante, porque este era templário. Este tem uma construção especial. Os templários eram avançadíssimos nesse contexto. Bem posta, Balsemão também aparece. Hoje só tem bocadinhos pequeninos de restos, mas também aparece nesta época. Anciães, esse é um bom castelo, que se mantém em muito bom estado, que está na quarta linha defensiva, e Vilarinho da Castanha e Mós, que estão todos na quarta linha defensiva. Repare, portanto, quando nós estamos a falar em 1383-85, todos estes castelos ainda tinham um significado muito importante. Repare que estou a falar em 25 castelos. A maior parte das pessoas não imagina. Claro, alguns deles nunca chegaram aqui, a ser exemplo, grandes castelos.
1: Torre na Chama.
0: Pois, sim, Lamas de Orvalhão, Torre na Chama. Mas repare, por exemplo, quando nós chegamos ao século XVI, não é, estes castelos perderam. Aqui nós estamos no século XIV.
1: Deixaram de ter a função para a qual foram construídos.
0: Mas no século XIV, exatamente. Já quase nada restava, por exemplo, do castelo de Mirandela. Isto há um documento de 1530, do tempo de Dom João III, que descreve o estado e a eficiência em que estavam todos estes castelos no Nordeste português. E é outro documento muito interessante. Porque já é nesse documento, já percebemos que o castelo de Mirandela não aparece desenhado em documento nenhum, contrariamente a muitos outros, não é?
1: Vamos continuar com esta conversa, certamente, de hoje a 8 dias. O nosso tempo terminou esta semana, professor.
0: Pronto, então, para a semana, vamos levar mais um bocadinho o sistema defensivo da fronteira deste Nordeste de Portugal e destes 25 castelos e da função que eles tinham na sua individualidade e na sua globalidade.
1: Está combinado. Uma boa semana. Até para a semana.
0: Obrigado.
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4: Há por aí quem tenha uma grande tara. Por isso a nossa emissão de hoje é completamente tarada.
5: Canta maluca!
6: Ai, ai, Rica, eu sentia muito só e resolvi comprar um cão.
7: Ai, Rica, fez muito bem, Rica, fez muito bem.
6: Ai, mas depois disseram-me que tinha que o vacinar, que tinha que tirar a licença e ainda que tinha que sair com ele à rua todos os dias. Ai, que maçada.
7: Ai, então, Rica?
6: Então, olha, Rica, acabei por abandonar o cão na marginal. Ai, e resolvi adotar uma criança.
8: Então, a menina, que tal os sapatinhos?
6: Olha, são muito altos. Quero uns que sejam assim, mesmo rasos.
8: Rasos?
6: Sim.
8: Parece impossível. Uma menina com um ar tão modernaço e quer sapatos rasos.
6: Pois é, olha, pelo menos disseram que nós temos andado a viver acima das nossas possibilidades. Portanto, como eu não quero continuar a viver acima, vou passar a andar de salto raso, está a perceber?

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5: Polémicas que já existiam muito antes de haver televisão a cores. É o caso daquela atrapalhada à volta do Estatuto dos Açores.

0: Olá, meus amigos, cá estou eu. É para mais uma emissão do Portugal, país histórico, perdão. Ora, hoje vou falar-vos de uma polémica tão antiga que já remonta aos princípios da nacionalidade.
1: Majestade! Majestade!
2: O que foi agora? Não vedes que estou ocupado?
1: Afonso! Afonsinho! Vá lá, vá! Deixa-me sair! Eu juro que não volto a dizer bem dos espanhóis!
2: Pois, pois, julgais que me enganas assim, minha nobre mãezinha? Aposto que assim que sairdes daí, ides logo a correr para Castela conspirar contra mim!
1: Não vou nada! Juro pela alma do teu paizinho!
2: Ah, lavai essa boca quando falardes de meu santo pai! Que vergonha! A minha mãe a vender-se aos espanhóis por uns míseros bilhetes para o concerto do Júlio Iglesias!
3: Por favor, El Rei Dom Afonso Henriques, escutai-me! Há novidades inquietantes do Parlamento aqui do Condado Portucalense!
2: Ah, o que se passa, meu fiel Egas Muniz? Não me digas que se piraram todos para o Algarve e não houve deputados suficientes para a votação.
3: Pior do que isso, Majestade. Essa cambada de inúteis voltou a aprovar o novo Estatuto Autonómico dos Açores.
2: De onde?
3: Dos Açores. Sim, um arquipélago no meio do Oceano Atlântico que só vai ser descoberto daqui a uns 400 anos.
2: 400 anos? Francamente, Egas Muniz. Se nós ainda nem sequer temos a nossa própria autonomia, vamos estar a preocupar-nos com umas ilhotas que ainda nem estão no mapa.
3: Ide por mim, Majestade. Se daqui a 9 séculos o cavaco vai interromper as férias por causa disto, é porque a coisa é mesmo importante.
2: A sério? Ai, coitadinhos dos portugueses. Então ando aqui eu a lutar para lhes deixar um naco de terra, para eles um dia terem as férias estragadas com aqueles discursos chatos como a putaça.
3: Bem, Majestade, cada um tem a sua maneira de vencer os inimigos.
2: O quê?
3: Então, a Majestade corta-lhes a cabeça com a espada e o cavaco faz discursos até eles caírem para o lado de tédio.
0: Ora, convém, meus caros amigos, ainda nem sequer tinha sido descoberto o arquipélago e já o Estatuto da Autonomia Açoriana fazia correr rios de tinta. Ora, a polémica continuou acesa, mesmo no dia em que se desembarcou nas ilhas o primeiro navegador português.
4: Terra vista!
5: Que visão deslumbrante! Vou chamar a esta ilha Santa Maria!
4: Oi, lá vem este chato com a treta dos nomes!
5: E como é habitado por belas aves de rapina, vou dar a este arquipélago o nome de Açores!
4: Sim, sim, sim, sim!
5: E aquela montanha, em homenagem à minha filha, vou chamar-lhe Vanessa Margarida!
4: Oh, está tudo muito bonito, Dom Diogo, mas neste momento temos coisas mais importantes para tratar do que dar nome a estas terras.
5: Mas o que é que pode ser mais importante do que isto, meu fiel contramestre? Povoar as ilhas?
4: Nem pense nisso. Quem é que vai querer morar aqui sem ter um novo Estatuto de Autonomia bem aprovado pelo Presidente?
5: Estatuto de quê?
4: Estatuto de Autonomia deste arquipélago. Uma coisinha que não interessa nem ao menino Jesus, mas que pelos vistos vai ser muito importante daqui a 500 e tal anos.
5: Mas que me interessa a mim dar autonomia a um território que só é habitado por passas e mexilhões?
4: Olhe, porque se o estatuto for aprovado, Sua Majestade El Rei não poderá fazer leis aqui para as ilhas sem primeiro consultar os pássaros.
5: E os mexilhões?
4: Que se lixem, Dom Diogo.
5: Ah!
4: Para que querem eles autonomia, se vão acabar na panela para alimentar as bocas fomeadas de El Rei e sua corte.
5: Bem, bem, já vi que há coisas que nunca mudam. Com ou sem autonomia, quem se lixa é sempre o mexilhão. 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
12: A Belinha e o Joãozinho casaram. Estavam ansiosos pela noite de núpcia.
13: Enfim, sós, querido.
0: É verdade, meu amor. Já estava cheio daquela cambada de gosmas que só pensam em tirar nos comes e bebes da boda o dinheiro correspondente ao da prenda que ofereceram.
13: Deixa lá isso agora. Olha, ajuda-me a desapertar o vestido, vá.
0: Para que é que tu queres? Para que é que tu queres desapertar o vestido?
13: Ai, oh, querido, sempre tens cada pergunta.
0: Tens razão. Deves querer vestir um jeans e uma t-shirt para andares mais à vontade.
13: Deixa-te dessas coisas. Vá lá, desaperta-me os colchetes. Aí atrás.
0: Então vamos aqui, não é? Vamos a isto. Que coisa complicada. Não trouxeste o livro de instruções com o modo de usar esta coisa, não? Mas valia terem posto um fecho de correr, que é mais prático.
13: Pois é. Olha lá, querido. E tu? Não te despes?
0: Para quê?
13: Ora, para quê? Para irmos para a cama?
0: Para a cama?
13: Sim.
0: Ai, querida, que mau gosto.
13: Vá, deixa-te de brincadeiras e vamos para a cama.
0: Está bem. Pronto. Já que tanto insistes, olha, filha, não vistes onde é que eu pus o jornal?
13: O jornal, é? Oh, querida, então, tu estiveste toda a tarde na boda e não saíste para comprar o jornal.
0: Ora, bolas! Então vai ser bonito, não?
13: Vai ser bonito, meu amor? Mas vai ser bonito porquê?
0: Oh, querida, é que eu não consigo adormecer sem ler o jornal e fazer as palavras cruzadas.
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18: A pedido de várias famílias, não podemos terminar sem uma visita às tias.
19: É como lhe digo, fazer amor por um lado faz bem, mas por outro faz mal.
20: Ah, credo, Rica. Olhe, por outro lado, eu nunca experimentei. Ai, valha-me Deus.
19: Ai, Rica, olha, a televisão por cabo é uma coisa maravilhosa. Antigamente, quando me deitava, o meu marido obrigava-me a fazer amor.
20: Oh, e
1: agora, rica?
19: Agora, contenta-se em ver os outros a fazer amor na televisão.
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28: Está oficialmente apresentada A História da Alheira de Mirandela, um livro dedicado a aproximar os mais novos, um dos maiores símbolos da identidade e da gastronomia mirandelense, o famoso enchido de fumeiro que há 15 anos foi considerado uma das 7 maravilhas da gastronomia portuguesa e que desde 2016 possui o selo da União Europeia de Produto IGP, Indicação Geográfica Protegida. Cristina Passas, de Mirandela, é a autora que trouxe as suas memórias para esta obra com o intuito de deixar um legado histórico e cultural às crianças que considera fundamental para transmitir às novas gerações, a história, as tradições e os saberes associados à Alheira de Mirandela. Para além do cunho pessoal e familiar que incute no livro, Cristina Passas diz que este novo desafio que decidiu abraçar é também a consequência dos 30 anos de trabalho na ACIM, entidade gestora da Alheira IGP.
29: E ao longo desses 30 anos, nós, as várias direções que foram passando, acrescentaram sempre algo no posicionamento e na estratégia da Alheira de Mirandela para que ela continue a ser valorizada. E então, numa das reuniões, começamos a ter a preocupação que a nossa nova geração vai, com certeza, perder memórias daquilo que nos assiste ainda a nós. Imagens que nós temos das nossas avós, na aldeia, na lareira, no convívio, e são realidades que, efetivamente, as nossas crianças não vão viver. Então surgiu uma necessidade, também porque a literacia à volta da Alheira de Mirandela é pouca, é escassa, achamos por bem acrescentar algo nessa área. E então surgiu a ideia de um livro infantil. É sobretudo a intenção de deixar um legado para eles continuarem esta história, que neste momento tem este capítulo, já teve outros, como a confraria, como a própria certificação, como as 7 maravilhas, mas para a Alheira de Mirandela continuar a ser a Alheira de Mirandela, temos todos de continuar a trabalhar para ela.
28: Sónia Borges é ilustradora do livro, nascida e criada em Mirandela. Sónia confessa que não podia recusar o convite e conta que foi com grande entusiasmo que desenhou a história, recorrendo às suas memórias pessoais e familiares.
30: Tinha de ser porque, primeiro, terem logo confiado no meu trabalho e nas ilustrações e depois por ser uma coisa muito nossa, da nossa região e daquilo que também toca a nível pessoal e familiar. Lembro-me muito bem que fazer alheiras era um evento familiar. Toda a gente vinha, toda a gente ajudava e por isso é de uma grande responsabilidade. Por isso espero que as pessoas gostem das ilustrações e que façam jus àquilo que é esta tradição da Alheira de Mirandela. Há aqui muita parte afetiva e emocional e simbólica. Por isso, é claro que quando são livros criados por mim, há algum surrealismo, aqui não pode haver. Houve uma grande preocupação a ser honesta e rigorosa quando estamos a falar de coisas históricas, do lugar, quando aparece a estação de Mirandela. Tem que ser a estação de Mirandela e não uma inventada. Por isso, houve aqui muita preocupação para que isso fosse justo. Há muitas memórias familiares e da minha aldeia que estão presentes, porque é daí que vem a minha memória, mas de ser justa e honesta nos desenhos para quem vê. Claro que é só uma forma de olhar para a história, mas que as pessoas se encontrem em algum pormenor ou em alguma ilustração.
28: O grão-mestre da Conferaria da Alheira de Mirandela sublinha a enorme importância desta obra para dar a conhecer a história do famoso enchido Ex Libris de Mirandela aos mais pequenos. Rui Cepeda entende que também é uma forma de preservar a identidade e genuinidade em produto que ao longo dos anos tem vindo a ser constantemente valorizado.
31: Como é lógico, tem uma importância muito grande, porque a Conferaria, o seu intuito é cada vez mais levar o nome da Alheira de Mirandela o mais longe possível. E aqui este aparecimento de um livro para a parte infantil é importantíssimo, porque nós precisamos é que a Alheira de Mirandela também seja conhecida e a história da Alheira de Mirandela seja conhecida nas crianças. E acho que a forma como está ilustrada e a forma como está contada a história, acho que é a cereja no topo do bolo. O futuro são as nossas crianças e é muito importante para nós que a história de um produto como é um ex-libris da gastronomia portuguesa seja contada e eles percebam e o entendam e valorizem. As nossas crianças aqui de Mirandela cada vez mais valorizem um produto que nos identifica.
28: O presidente da Associação Comercial e Industrial de Mirandela explica que a ideia teve o compromisso de várias entidades, em particular de Cristina Passas, funcionária daquela associação, e Filipe Carvalho não tem dúvida da utilidade do livro para as gerações vindouras.
1: Foi feito de uma forma diferente, para um público diferente. Este livro foi feito para os mais jovens, para nós conseguirmos transmitir o que é a Alheira, o significado que tem para nós, para Mirandela, e torná-la assim acessível aos jovens, para que eles tenham conhecimento e no futuro consigam eles absorver e transmitir também a nossa tradição, aquilo que é a Alheira e o que significa para Mirandela. A ideia partiu da ACIM, foi feita pela ACIM, escrito neste caso pela Cristina, também neste caso colaborou da ACIM, não vendeu um problema, mas é feito nesse sentido. E foi o que nós promovemos, com o auxílio do município em toda esta parte de assessoria e divulgação.
28: Também o presidente do município de Mirandela elogia a obra que Vítor Correia entende vir a preencher uma lacuna que ainda existia para uma maior valorização deste património cultural e gastronómico do concelho, que é a Alheira de Mirandela.
2: Este livro vem preencher aqui uma lacuna que nós entendemos que existia, e quando digo nós, mirandelense no seu geral, e que a ACIM apanhou muito bem, e que a escritora e a ilustradora Sónia Borges e Cristina Passas reproduziram aqui neste livro. É muito importante que nós passemos esta mística para os mais novos. Perceber que a Alheira não aparece só nos supermercados, há uma história da Alheira, como é que ela é feita, como é que ela é constituída, para que possa também amanhã eles serem os próprios transmissores desse saber e desse conhecimento. Também perceber que, efetivamente, que nós somos um concelho que se orgulha do caminho que foi feito, somos conhecidos pela Alheira e é importante que os mais pequenos tenham essa noção e tenham esse orgulho, que é um orgulho mirandelense. Portanto, é uma afirmação territorial, sem dúvida nenhuma, este livro e que nós convidamos a todas as crianças e os pais que adquiriram os livros para que as crianças possam ler e possam também perceber um pouco da história de Mirandela.
28: O Centro Cultural de Mirandela acolheu este domingo a apresentação do livro História da Alheira de Mirandela, com texto de Cristina Passas e ilustrações de Sónia Borges, ambas mirandelenses. A publicação foi editada pela Leia e resulta de uma iniciativa promovida pela ACIM e pela Confraria da Alheira de Mirandela, com apoio do município mirandelense. A cerimónia de apresentação da obra contou com a presença do Secretário de Estado da Cultura, Desporto e Juventude, Alberto Santos. A Bienal de Arte Contemporânea Terras de Trás-os-Montes, Linha da Frente, continua o seu percurso pelo território com abertura de novas exposições em Miranda do Douro, Mirandela e Mugadouro. Os três concelhos juntaram-se à Alfândega da Fé e Bragança, onde a Bienal abriu portas nos dias 1 e 2 de outubro. Promovida pela CIM Terras de Trás-os-Montes, a Bienal é um projeto cultural de dimensão intermunicipal que reúne 160 artistas e 14 exposições, distribuídas pelos 9 concelhos: Alfândega da Fé, Bragança, Macedo Cavaleiros, Miranda do Douro, Mirandela, Mugadouro, Vila Flor, Vimioso e Vinhais. Em Mirandela, a abertura aconteceu na passada sexta-feira, na Estação das Artes. Sob o lema A Linha é uma passagem para a outra margem, com curadoria de Carlos Costa e Jacinta Costa, a exposição conta com artistas portugueses, espanhóis, estónios e checos que cruzam diferentes linguagens artísticas num percurso que dialoga com a história e os espaços da antiga estação ferroviária. Inês Falcão, diretora artística desta Bienal, sublinha que o projeto aposta na descentralização cultural e no acesso à arte contemporânea fora dos grandes centros, criando condições para a circulação de públicos, a cooperação entre municípios e a descoberta do território.
3: Acabam por ser 160 artistas em 14 espaços positivos e que o objetivo é mesmo esse, descentralizar e querer que a população e a comunidade também participe. Não é só fazer as exposições e as exposições estarem abertas para as pessoas passarem, não. É levar também a comunidade a fazer outro tipo de trabalhos, outro tipo de interpretação em cada obra de arte. Esse é o objetivo também principal, porque abrir exposições só por abrir, já não estamos nessa época e, portanto, pensamos muito mais do que isso. Mesmo os alunos das escolas, pessoas da própria comunidade, fazer a interpretação, até os mais velhos com os mais novos, nós vamos ter atividades pedagógicas em todos os espaços, os curadores têm de fazer pelo menos uma. E depois vamos ter conversas entre curadores e artistas, também para perceber esta dinâmica dentro da própria Bienal.
28: O presidente da Cimeterras Trás-os-Montes frisa o caráter inovador desta Bienal e Pedro Lima entende que desta forma a cultura assume-se como fator de coesão e de afirmação das terras de Trás-os-Montes.
0: Costumo dizer que arte e cultura já existem em Trás-os-Montes há muito tempo, portanto não precisamos dessa divulgação nacional. Precisamos é sim de ter esta dinâmica cultural, ou seja, através da cultura haver transformação territorial e haver coesão territorial, que vai também ser baseada na visitação. Portanto, temos aqui um convite a todos que visitem as 14 exposições nos 9 concelhos e que também, claro, degustem a gastronomia, que se encantem com as paisagens, com talvez a inspiração.

0: dinâmica com este impacto que se pretende.
1: Já o vice-presidente do município anfitrião, Orlando Pires, destaca a importância que a iniciativa também pode ter na promoção turística dos 9 concelhos que integram a CIM Terras Trás-os-Montes.
2: Um momento muito feliz dos 9 municípios, um momento muito feliz para Mirandela. Termos em permanência até ao final de dezembro exposições vão potenciar de forma inequívoca a visitação, o turismo, o comércio local. Uma família que queira vir passar um fim de semana prolongado à nossa região tem aqui uma oportunidade única de poder visitar os 9 concelhos, perceber a sua identidade e perceber aquilo que é esta linha de terra e Linha da Terra. A Bienal começou com o nome Linha de Terra e depois evoluiu para a Linha da Terra, esta linha de coesão entre os municípios, e por isso é o tal momento feliz da CIM, que vão potenciar a nossa região, que vão potenciar o nosso turismo, vão potenciar o nosso comércio local, e de facto a Estação das Artes é a nossa sala de exposições, a nossa galeria de arte por excelência, e por isso também afetamos aquilo que melhor temos.
1: A Bienal conta com a participação dos 9 municípios e com a colaboração do Museu Abade Bassal, do Centro de Arte Contemporânea Graça Moraes, do Museu do Douro, da Fundação Bienal da Cerveira, da Cooperativa Árvore, da Sociedade Nacional de Belas Artes, do Laboratório de Artes na Montanha, Graça Moraes, e da Faculdade de Belas Artes da Universidade do Porto. As inaugurações vão continuar ao longo de outubro nos restantes concelhos, com a última marcada para o dia 20 em Vinhais, exposições que ficam patentes até dezembro. Chama-se A Inquieta Forma de Ser. É o segundo livro de poesia da autoria do mirandelense Ray Garcia, pseudónimo de Ricardo Garcia, que foi apresentado no passado sábado no Salão Nobre da Junta de Freguesia de Mirandela. O autor revela que a obra aborda diversas temáticas de uma forma simples e introspectiva, levando-a à reflexão.
3: Vamos variando a temática em si, falamos desde o amor, desde o atrás dos montes, desde a fé, desde a questionarmos muitas situações do nosso dia-a-dia. Como dizia há pouco, eu acabo por pôr em palavras aquilo que muitas vezes não conseguimos dizer cara a cara com amigos, com familiares, e são textos que acabam por nos fazer, mais do que pensar, faz-nos refletir interiormente até que ponto não é o outro quem o lê que se identifica com o próprio livro, e acho que isso é bastante positivo. É um livro que traz mais transparência do que eu sou para a escrita, isso sem qualquer dúvida.
1: Ricardo Garcia não tem dúvidas que este segundo livro da sua autoria já é o resultado de um processo de amadurecimento.
3: Este segundo livro acho que é um livro mais maduro, é um livro mais consistente, também é um livro mais completo, onde fiz uma escrita muito mais alargada, mesmo até na variação dos temas. Acho que está uma obra interessante, em que com uma escrita bastante simples, onde as pessoas conseguem envolver ou identificar rapidamente com os textos. Todo ele é de leitura fácil, acho que é de leitura apetitosa e leitura rápida, e acho que efetivamente quem o lê fica a guardar um pouquinho do livro em si. Se o meu primeiro livro tinha se calhar menos títulos e poemas mais extensos, também com o tempo, com a própria escrita e com a dinâmica de escrita, com aquilo que vamos aperfeiçoando ao longo de todo o processo, a intenção aqui foi tornar poemas mais curtos, mais fáceis de ler e que não sejam maçadores, porque às vezes termos poemas também demasiado extensos acabam por maçar quem os lê, e penso que a mensagem está tão direta e tão corrida e tão encurtada que acaba mesmo por ser a tal fácil leitura que toda a gente se identifica.
1: A poesia, confessa, é a sua grande paixão e não coloca de lado a possibilidade de brevemente lançar outra obra.
3: Este livro já estava escrito já há um ano atrás, entretanto passou por todo o processo de colocarmos o livro no mercado. Já tenho mais textos soltos, obviamente, escritos. Para já ainda não tenho previsão, mas acho sim que o tempo naturalmente há de surgir na altura certa para o fazer.
1: A Inquieta Forma de Ser, livro de poesia de Ray Garcia, foi apresentado no passado sábado num encontro de palavras à solta para partilhar poesia, música e caminhos que deram origem à obra.
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9: Era uma vez um urso que vivia na floresta. era o urso mais forte, mais destemido.

0: o mais corajoso e sempre foi assim. Até que um dia... Todos temos medo de alguma coisa. Até o urso mais forte da floresta. O urso levantava-se todos os dias bem cedo, com um ronco que lhe subia da grande barriga peluda até às orelhas.
1: Com a fome que estou, seria capaz de comer um leão.
0: Gritava à porta da sua grande gruta. Ninguém era mais forte, mais corajoso ou mais respeitado do que o grande urso da floresta. Todos os animais abriam caminho sempre que o urso descia em direção ao rio.
1: Um belo salmão fresquinho, uma pata cheia de bagas camarinhas. Será que haverá algumas raízes de ervilhaca por aqui?
0: Contam os pássaros que nesse dia o urso voltava à casa com 7 salmões gigantes, empilhados nos braços, 5 ramos de álamo e 12 nozes suculentas.
1: Grandes animais têm grandes apetites.
0: Contam também os pássaros que tudo foi pelo ar quando de dentro da gruta se ouviu rugir bem alto. O urso ajeitou os pelos que se tinham eriçado, respirou fundo e murmurou baixinho.
2: Ufa! Espero que ninguém me tenha visto assim tão assustado.
0: Recompôs-se. Ninguém o vira. Um pouco mais descontraído, começou a apanhar o almoço que tinha espalhado pelo chão.
1: Não é por acaso que me chamam rei da floresta. Os reis não têm medo de nada. E eu também não.
0: Mas quando se preparava para recolher a última vaga... Peixes, folhas e frutos salpicaram novamente o chão da floresta. E o urso correu para trás de um carvalho, tremendo mais depressa do que os bigodes de lince ao vento.
3: Está tudo bem, grande urso? Acordaste-me da sesta.
0: Respingou a coruja antiga que dormia num ramo bem alto.
2: Está.
3: Está?
1: Dizem que as corujas são as mais sábias da floresta. Sabes que bicho enorme fará um ruído assim?
0: O urso conduziu a coruja até à entrada da gruta. Não tiveram de esperar muito para que se ouvisse outra vez. As penas da coruja arrebitaram-se.
3: Se os monstros existissem, diria que era um, bem grande e assustador. Mas como não existem, não sei o que poderá ser.
0: Esconderam-se ambos atrás de um arbusto.
4: Está tudo bem, urso forte?
0: Perguntou a raposa.
4: Quase me pisava já a cauda.
2: Está.
4: Está mesmo?
1: Dizem que as raposas são as mais espertas da floresta. Sabes que bicho enorme fará um ruído assim?
0: A cauda da raposa encolheu.
4: Se os dinossauros ainda existissem, diria que era um. Bem grande e assustador. Mas como já não existem, não sei o que poderá ser.
0: Os 3 animais procuraram abrigo.
5: Alçou-se alguma coisa? Encontraram-me algum petisco delicioso que queiram partilhar?
0: Perguntou divertido o javali.
1: Passa-se que um monstro enorme, um dinossauro ou um leão, invadiu a minha casa. Eu cá não sei o que será, mas algo que faz monstros, dinossauros e leões sair de qualquer lugar.
5: Eu cá não sei o que será, mas há algo que faz monstros, dinossauros e leões sair de qualquer lugar.
6: O quê?
5: Comida.
0: Não era má ideia. Não era má ideia, não, senhor. E todos puseram patas à obra, nesse mesmo instante. O urso apanhou os 7 salmões, os 4 ramos de álamo e as 12 nozes suculentas e colocou-os numa pirâmide junto à abertura da gruta. Nunca os pássaros o tinham visto correr tão depressa. Mas o bicho assustador não saiu da gruta. A coruja juntou 9 caracóis, um rato e 2 lagartos pintados. Mas o bicho assustador não saía da gruta. A raposa trouxe 8 ovos de codorniz, 3 lagartixas e 1 caranguejo. Mas o bicho assustador não saiu da gruta. O javali percebeu que era uma boa altura para se ir embora. Não gostava nada de partilhar a sua comida. Mas a curiosidade foi mais forte. Voltou com 27 bolotas, 49 castanhas, 5 batatas doces, 12 bagas, 9 trufas e tantas larvas viscosas que ninguém as conseguiu contar.
1: Com tanta escolha, haverá algo que agrade a este monstro.
0: Suspirou o urso esperançado. O sol já estava quente. Aguardaram.
5: Um tarde a tua barriga ainda ronca mais alto do que o monstro.
0: Não tardou nada que esta fosse a história mais cantada pelas aves da floresta. Toda a vizinhança ficou a saber do grande monstro que tinha ocupada a casa do grande urso. Esquilos, gamos, coelhos, veados, ouriços cacheiros, corças, linces, borboletas e moscas. Todos vieram ver que monstro era aquele que impedia o urso forte da floresta de entrar na sua própria casa. E quando menos se esperavam...
6: Rabbit!
0: A saltitar, Rabbit. Um pequeno sapo saiu da grande, alta, funda e comprida gruta do urso. O espanto, a vergonha, o terror... O urso grande da floresta estava com medo de um sapo.
6: Rabbit.
0: Todos congelaram. Observaram o bicho a deliciar-se com uma e outra mosca que sobrevoava aquele banquete.
6: Nham. Rabbit.
1: Será que se eu fugir rapidamente não me veem? Se eu rugir bem alto, eles vão-se embora. Um sapo? Que vergonha!
0: A coruja foi a primeira a perceber.
3: Ah, o eco da gruta, como foi que não me lembrei disso?
0: Logo de imediato, todos os animais se juntaram, dobrando-se, caindo e rebolando no chão a rir.
3: Urso forte da floresta? Um sapo?
0: Sim, o urso poderia ter fugido, mas em vez disso escolheu rir. Riu tanto que ficou com dores de barriga. Ou isso seria fome?
1: Sabem que mais? Já que temos um banquete mesmo aqui à porta, por que não ficam todos para o almoço?
0: Dividiram-se os petiscos e todos passaram uma deliciosa tarde de sol em festim e gargalhada. Bem, todos, menos o javali. Claro que não gostou nada de ter de partilhar a sua comida.
5: Ai, a minha vida é tão dura.
0: E Vitória, Vitória, acabou-se a história.

0: 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Está de volta, Ecos de Infância, um programa semanal. Vamos continuar um episódio que já iniciamos na semana passada, quando nos sentimos constrangidos em público com os filhos, gritos, a rejeição e palavras feias. Era, no fundo, já o que estivemos a falar no episódio anterior. Connosco, como sempre, está a psicóloga Lúcia Menezes. Bem-vinda mais uma vez.
1: Obrigada.
0: Estávamos a abordar aquela questão de quando éramos os pais, são confrontados nos restaurantes, não é? Com aqueles atritos das crianças, não é? Ficámos aí, obviamente, e podemos voltar a essa situação, tendo em conta que, por vezes, quanto mais proibimos uma palavra, mais a criança parece querer dizê-la, ou seja, seja num restaurante, seja noutra situação qualquer, não é? Isso, de facto, é uma nota de destaque. De qualquer forma, quando há aquelas birras que acontecem, que nós estávamos a falar, mas quando as pessoas continuam a olhar para nós, como é que, enfim, podemos deixar de nos sentir quase que avaliados, pode-se dizer assim, não é?
1: Sim, sim, sim. É uma boa palavra aqui a aplicar até por causa disso, não é? Da questão do escrutínio, não é? O que é que o outro está a detectar em mim que eu próprio posso reconhecer, mas que me custa admitir isso, não é? Portanto, a questão também aqui passa por isso, não é? Eu não posso impedir que os outros olhem, não é? Se eu estou numa situação pública, não está ao meu alcance que o outro deixe de olhar, não é? A não ser que eu me tornasse invisível, não é? Mas como isso não está em cima da mesa, não é possível. Agora, a questão é qual é que é a interpretação que eu faço do olhar do outro. Porque às vezes é isso. Às vezes o olhar do outro pode ser no sentido curioso, pode ser no sentido benigno, não é? Deixa-me cá perceber como é que esta pessoa lida, que eu se calhar nunca me lembrei em lidar, não é? Mas nós partimos para a associação, não é? Do julgamento, porque claro. Se o outro está a olhar, alguma coisa está a ver de negativa, não é? Portanto, também partirmos um bocadinho para isso, não é? Do que é que significa eu estar a ser olhado pelo outro, não é? Significa o que é que, à partida, eu vou estar a ser menos competente, não é? Que estou a ser julgado como mau pai, etc. E também fazer aqui um exercício interessante, que era, o que é que eu faria nesta situação se eu não estivesse a ser olhado por outras pessoas? Porque muitas vezes também abre a porta para esta questão da própria espontaneidade e de sermos mais autênticos, não é? Da própria criança sentir que nos estamos a ligar a ela num momento em que ela está a precisar disso, não é? Porque muitas vezes nos momentos de desregulação das crianças o que elas estão a tentar é isso, é que alguém atenda a elas e que reconheça o que elas estão a sentir. Por isso, quando o constrangimento começa a tomar forma em nós, é uma maneira de nós nos distanciarmos ainda mais da situação. Ou seja, distanciamos da criança, distanciamos da situação e distanciamos de nós mesmos. O que frustra ainda mais a criança, que é, caraças, mas não estás a ver que eu estou aqui, estás-me a ignorar, não pode ser, não é? Pronto, por isso é que muitas vezes cala a própria situação. Por isso, um exercício interessante é poder pensar nisto. Se tivesse só eu e o meu filho ou a minha filha, como é que eu lidaria aqui? Portanto, até pode ser interessante. Até, por exemplo, imaginar uma bolha, não é? Se tivesse claro. As pessoas de fora e tivéssemos numa bolha, como é que eu lidaria? Então, vou tentar implementar com essa visualização.
0: Depois também há aquela percepção de que os nossos filhos sabem perfeitamente quando é que nós nos envergonhamos ou como nos estão a envergonhar e parece que até fazem de propósito para nos provocar. No fundo, como é que nós podemos compreender essa percepção?
1: Pois, os papas também se sentem envergonhados, não é?
0: Exatamente.
1: Porque também percebem quando nós nos estamos a sentir, não é? Porque muitas vezes a vergonha é passada de nós para eles, não é? Não faças isso, que isso é uma vergonha. Olha que estás a fazer assim, que isto é uma vergonha para ti e para mim. E o que é que vai ser, não é? Por isso eles vão associando desde muito cedo o que é representativo, não? Ou indicador de vergonha ou que não é. Mas nessas situações, lá estás, mais uma vez, a atender aqui que, de alguma forma, é também uma defesa nossa. Não é?
0: Claro.
1: Ou seja, que isto de pensar que eles possam estar a fazer algo para nos envergonhar, se nos estão a envergonhar enquanto pais, também o estão a fazer eles enquanto crianças, portanto não nos atinge só a nós, não é? Só que há mais esta reação da nossa defesa de ele é malandro, vai quer me pôr mal na situação, não é? Mas não sou só eu, não é? Ele também está a ficar, porque também de alguma forma vai ser, entre aspas, mal visto. Mas também, mais uma vez, poder ver este cenário aqui dos dois lados, não é? Mas o que é importante, afinal, aqui? É o eu poder vir a ser mal visto e eu ficar preso a isso ou aquilo que eu vou fazer para responder à situação, que pode reverter a visão ou análise da situação, não é? Porque muitas vezes é isso. O próprio julgamento, a maneira como vemos o comportamento do outro, depende daquilo que ele faz e de como reage. Se eu só ficar preso no ser mal visto, vou bloquear e não vou atender ao que é que posso fazer.
0: Ou então fazer uma coisa ali e depois em casa dizer outra.
1: Se eu tentar lidar com a situação, já estou a reagir com base nisso, não é? Não estou só a bloquear e a ficar rendida a isso.
0: Um outro cenário que muitos pais também reconhecem, a criança aprende uma asneira na escola, não é? Às vezes isso acontece. Ouve-a na rua, numa conversa entre adultos ou até num vídeo, que eventualmente possa ver.
1: E desde muito cedo.
0: Exatamente. Chega a casa, começa a repeti-la, a asneira, não é? Os pais dizem, não se diz isso, é muito feio, como é normal, a criança repete, os pais ficam cada vez mais irritados. Quando estão em público, a situação torna-se ainda mais embaraçosa, é habitual. Portanto, porquê é que estas palavras proibidas despertam tanta curiosidade nas crianças? Se calhar também, como às vezes se diz que o fruto proibido é o melhor, não é? Será isso?
1: Também, também. E também pela reação...
0: Sim, claro.
1: Mas também pela reação que causa em nós, não é?
0: Claro.
1: Eles gostam de nos ver a rir, não é? Seja por motivos que efetivamente são libertadores e divertidos, seja por motivos que são constrangedores. É porque, no fundo, rimos-nos em ambas as situações, não é? Por isso, eles verem a reação que nós nos rimos, nem que seja do ai, isso não se diz, mas temos aquele risinho baixinho do ai, meu Deus, não é? Isso despoleta-lhes esta reação. Olha, se quero que ele ria mais vezes, devo dizer isto mais vezes. Por muito que ele me diga que não se deve dizer, porque, no fundo, ele diz-me que não se deve dizer, mas ri-se na mesma. Portanto, vou só atender alguma parte, não é?
0: Pois, muitas vezes, também, quanto mais dizemos que é proibido dizer aquelas palavras, mais elas dizem, não é?
1: Também pois, porque acontece. Eles também gostam de alguma forma de perceber o porquê daquilo ser proibido. Então, mas não se pode dizer, mas há coisas que se podem dizer, estas não, porquê? Porque é que umas são ok e outras não. Não estou a entender isto, então deixa-me cá testar a ver quantas vezes é que posso dizer e que, como é que é a reação da outra parte. Por isso, muitas vezes é que a questão de só proibir ou só dizer que não se deve dizer só por isso não funciona, porque vai escalar a reação que a criança tem, não é? Vai potenciar a que diga mais e mais e mais vezes. Uma estratégia que até trabalha em sessão com alguns pais é no sentido de o que é que pode ser alcançado por outras palavras. Por exemplo, eu quero me rir, mas para me rir ou para libertar a situação tenho de dizer aquela palavra ou posso dizer outra? Se calhar posso dizer outra, então também posso aplicar isso com o meu filho e ele perceber que podemos divertir com a situação e não ter de recorrer àquela palavra. Ou até recorrer àquela palavra no nosso discurso interno, dizer aos nossos filhos, eu também digo essas palavras às vezes, eu também não sou nenhum santo, mas às vezes digo e digo para mim mesmo, que é uma forma de eu não sentir mal com o que também custou a dizer. Mas é ok dizer isso, acontece a toda a gente.
0: Mas isso também não quer dizer necessariamente que devemos ignorar. Ou seja, cada vez que uma criança, um dos nossos filhos, diz uma asneira, não devemos por isso simplesmente ignorar.
1: Não, porque ele depois vai, lá está, também vai, e isso também vai ser um sinal, que é, então, mas estão a ignorar, não percebo se isto é ok, se não é ok, então preciso de continuar a dizer mais vezes para perceber qual é que é a reação que vou causar, porque na ausência de reação, tenho de estar até chegar a uma, não é? Já se também percebem às vezes isso, que o nosso próprio constrangimento também nos leva a ignorar por vezes, não é? Às vezes fingimos que a coisa não está ali para não lidar com ela, não é?
0: Claro.
1: Se eu fingir que não está, faz de conta que ninguém ouviu, não se passa nada, não é? Mas isto vai, lá está, mais uma vez, tender a escalar. Portanto, é preferível lidar com o assunto e poder perceber o que é, o que é que está a ser pretendido pela criança quando diz aquilo. Não é? Até às vezes nem pretende ser palavrões, mesmo a questão do dizer xixi e cocó, não é? As crianças dizem xixi, cocó, não é? Já é uma forma meio precursora disto, não é? Que é poder testar as palavras e ver qual é que é a nossa reação e o que é que significa cada uma delas. Portanto, também permitir que isso seja uma exploração, não é? Com eles. O que é que eles sentem quando dizem uma palavra, o que é que nós sentimos quando dizemos a mesma palavra, até tornar um exercício em conjunto, não é? Para eles perceberem que é que uma mesma palavra pode desencadear reações diferentes em nós e neles.
0: E quando elas dizem, as crianças dizem as neiras em público, digamos assim, e o público, ou grande parte dele, começa a rir-se?
1: Pois, isto é o constrangimento em público,
0: é? Exatamente.
1: Partilhado, não é? Ai, isto não era muito bom de se dizer, mas não sabemos lidar com a situação. Então vamos ficar todos constrangidos e rir, que é para disfarçar.
0: Claro.
1: Não, isto é a reação partilhada, não é? Depois é o contágio social, não é? Uma ri, as outras todas passam a rir também.
0: Depois também há muitas vezes os pais que dizem às crianças que se voltares a dizer essa palavra nunca mais já sais comigo à rua. Pronto, é assim uma espécie de penalização. Isto resulta ou não?
1: Pois,
0: isto... Ou será bem dizer isso ou não?
1: Leva a criança a partir para a via da repressão, não é? Se eu não quero correr esse risco de deixar de ir à rua, então tenho de me inibir de dizer a palavra. Mas a palavra vai continuar para o meu registro interno quando eu ficar frustrado. Quando eu ficar frustrado, vou recorrer à palavra na mesma. Porque sei que ele não gosta, porque me impede de ir à rua quando eu digo isto.
0: Uhum.
1: Então ele vai levar com a palavra quando eu estiver zangado, não é? Mas esta questão da punição, da retirada, leva a que a criança internalize isto como uma estratégia de raiva ou de frustração. Portanto, depois levamos com a palavra quando não queremos.
0: Mas como é que nós podemos explicar uma criança que, qual é a diferença entre uma palavra feia, uma palavra ofensiva e uma palavra que simplesmente não é adequada naquele contexto? Porque há diferenças, não é?
1: Sem dúvida. Pelo impacto que tem nos outros. Não é? E nós mesmos quando dizemos aquilo, não é? Ou seja, uma palavra que pode ser negativa, mas não diretamente ofensiva, uma palavra que o outro não vai sentir magoado com isso, não é? Não vai se sentir triste, zangado, posto em causa, etc. Mas também não é uma palavra que é completamente confortável. É uma palavra que às vezes é necessário dizer, mas que não coloca diretamente o bem-estar do outro em causa. Uma que é ofensiva já o faz. E não é só o colocar o bem-estar do outro em causa. Nós próprios também sentimos-nos meio constrangidos porque percebemos o que é que estamos a dizer. Portanto, é às vezes fazer este próprio exercício com a criança. Se me disseres isto, como é que vês que eu fico? E como é que tu próprio ficas quando acabas a frase? É porque eles depois têm esta capacidade de associar o sentimento. Olha, senti-me um bocadinho triste. Tive medo depois de dizer isto. Não é? Ou seja, a criança associa que aquela palavra não é uma palavra confortável. Portanto, o poder reconhecer isso entre ser uma que simplesmente é desconfortável para uma que é ofensiva ou para uma que é de evitar. Por aí.
0: Colocamos este cenário agora, que é também muito frequente. A criança diz uma asneira. O pai responde imediatamente, dizendo que não digas isso, que vergonha. As pessoas estão a ouvir, portanto não pode dizer esse tipo de coisas. Porquê é que esta resposta pode eventualmente agravar o constrangimento?
1: Porque lá está a induzir a questão da vergonha, não é? Uhum. Ou seja, não se está a trabalhar o que é que foi o que levou ao ressurgimento daquela resposta, mas o que é que ela pode ser interpretada naquela situação. Porque às vezes, a questão também acho que é um ângulo interessante poder abordar aqui, é no sentido de tanto como adultos ou enquanto crianças, nós, não, na maior parte das vezes, não dizemos só palavras que nos levam ao constrangimento só pelo querer dizer, não é? Claro. Levamos porque às vezes dizemos, não é? Aliás, porque às vezes não temos alternativa e o nosso sistema bloqueia e parte para aquilo como uma estratégia de fugir da situação. Portanto, quando estamos a tentar fugir enquanto crianças da situação e levamos com a resposta do isso é uma vergonha, eu queria fugir da vergonha e ainda levei com outra. Eu não consigo me fugir à vergonha. Ela é o bicho-papão que vem sempre atrás de mim. Eu entendo o propósito do isso é uma vergonha, não se deve dizer em público, mas convém poder também haver um espaço de desconstruir isto. De o que é que achas que... O que é que te levou a dizer isso dessa maneira que não podia ser de outra? Não é? Que é para a criança ter aqui abranger mais o leque de outras alternativas, não é? De situações onde bloqueie mais para a frente e não tenha de recorrer sistematicamente àquela atitude ou àquelas palavras, não é? Nesse sentido, é algo a trabalhar.
0: Mas nós estaremos a correr aqui um risco de ser demasiado permissivos se não corrigirmos a criança de imediato, diante de toda a gente, isto quando estamos a falar de coisas que são em si, em público, não é?
1: Por isso é que eu falo do equilíbrio, não é? No sentido de, se calhar, essa não é a via melhor para ter neste momento, vamos tentar encontrar uma via melhor para reagires agora. Para a criança perceber, isto não é completamente ok, eu percebo de onde vem, mas não é ok. Por isso, então, vamos trabalhar estratégias para tu resolveres e lidares de outra maneira. Por isso, é efetivamente isso, não é? Devolver o limite, mas com uma certa compreensão por trás, não é? Não vamos só dizer, não, estás constrangido, podes dizer tudo o que te apetecer, não é? E a criança, isto é livre passo, não é?
0: Mas também okay. Podemos dizer assim, e pede desculpa já, não é? Pede desculpa já neste momento que estás a envergonhar-me. Isto também acontece, não é?
1: Acontece muito, mas depois cria-se aqui a situação da criança a partir para o registro de pedir desculpa sempre que está constrangida sem entender o porquê. Eu dou por mim a pedir desculpa em situações enquanto adulto que eu nem sei porque é que estou a pedir desculpa. Quando por mim já saiu. Nem sei porque é que pedi, né? Porque isto começa a fazer um registro sistemático. Por isso é que esta questão do poder trabalhar como é que a criança se sente é muito importante, não é? Para ela perceber, devo pedir desculpa porque fiquei triste, magoei o outro e é por isso que eu devo pedir desculpa. Não é só porque é uma coisa automática.
0: Mas depois há pais que dizem que se eu não responder à frente de toda a gente, ele vai achar que pode fazer tudo. Ou seja, como eu não lhe disse nada, na próxima situação ele vai repetir. Como é que podemos ajudá-los a compreender que a autoridade não depende da exposição pública?
1: O poder trabalhar para mais tarde, não é? Olha, isto que aconteceu, quando tivermos um momento, daqui a bocadinho quero falar contigo novamente sobre isto. E a criança já tem essa indicação mental. Não é? Não, ou seja, a maneira como eu estive ou o que disse agora não vai ficar só com isto. Ou seja, não vai sair completamente impune. Vai-lhe ser dado o espaço para ele conversar comigo e debruçarmos mais tarde, mas num espaço seguro. Não em frente a outras pessoas com as quais eu me sinta constrangida porque estou a ser exposta em frente a pessoas que eu não conheço.
0: Mas também existe esta situação muitas vezes. Ou seja, quando a criança percebe que ao estar a fazer uma birra, não é? Em público, acabam por ceder os pais porque querem evitar a vergonha, não é? Estes são cenários também muito usuais, não é?
1: Muito. Sim, sim, sim. Pois é esta própria... Isto é curioso que às vezes até leva à questão da criança sentir-se pouco importante enquanto adulta, não é? Que é curioso. Então, mas como é que se cedem sempre com ela? Como é que ela se sente pouco importante? Porque sente que nunca foi atendida. Ou seja, só foi atendida porque era conveniente para os pais. Não era porque realmente reconheciam que era aquilo que ela estava a precisar. Portanto, às vezes o atender só, não é, para aliviar ou para descartar a situação, leva a isto mais tarde, não é? Por isso também, se calhar, convidar os pais a refletir um pouco sobre isto. Olha, vamos precisar de um espaço, os dois, eu posso ir para ali dar-te um tempo, mas vamos ter de sair, não é possível isto que estás a querer agora, preciso que entendas isto, por muito que não entendas agora, daqui a uns minutos vamos voltar a falar sobre isto. É importante que a situação não passe inteiramente em branco, exatamente para a criança perceber isto, que está a ser sinalizada por parte dos pais, não é? Que não está só a ter um comportamento, uma manifestação, neste caso, e não tem reação por parte deles.
0: Uhum. Vamos a um caso concreto. Há uma mãe que diz que a filha tem 3 anos, quando lhe diz que não pode ter alguma coisa, começa a gritar, que sou uma má mãe, que não gosta de mim. Isto acontece sobretudo quando estamos na rua. Fico envergonhada, que acabo por lhe dar o que quer. Como é que, eventualmente, eu posso mudar esta situação? Pergunta esta mãe.
1: Curioso, não é? Que isto também acaba por ser, lá está, bastante, bastante frequente. Até algo que, lá está, como disse no episódio anterior, até trazem para a sessão frequentemente. Que é... É que, novamente, isto acaba por ser uma regra aqui bastante transversal, que é o poder estar com o reconhecer que a criança tem direito a querer algo, mas o ter direito a querer algo não quer dizer que tenha imediatamente de o ter.
0: Uhum.
1: Ou seja, não é de, eu percebo que queiras isso, percebo que estejas triste com isso, agora, vamos dar espaço a tu estás triste... E poderes também entender que neste momento também não é isso que vai dar, não vai acontecer. Portanto, vais ter um tempo a ficar triste, eu estou aqui enquanto estiveres triste e vamos passar essa tristeza para o resto que temos a fazer. Porque lá está, a vergonha aparece por consequência disso, não é? A tristeza e a negação do desejo é que depois leva à vergonha, não é? De o que é que isto está a acontecer, porque estão outras pessoas, estamos num contexto social, etc, etc. Mas no fundo... É a própria tristeza da criança que não está, lá está, está muito intensa e depois pode não ser atendida. Portanto, o atender à tristeza poupa, de certa forma, isso.
0: Uma outra pergunta concreta. O meu filho diz que não gosta de mim sempre que lhe imponho um limite. Já comecei a sentir-me rejeitado. Por vezes fico com vontade de deixar de lhe fazer certas coisas para ele perceber o que sinto. O que é que, afinal, deve fazer este mãe, esta mãe ou este pai?
1: Para já, o sentir-se rejeitado é aqui um indicador importante, não é? Que se calhar este maior pai convém que possa trabalhar nele, não é? Porque, lá está, não é só ao atendermos as vontades de um filho que quer dizer que ele goste de nós. Até porque, lá está, tenho vários adultos que os pais, eles conhecem isso. O meu pai e a minha mãe davam-me tudo. Eu pedia 30 brinquedos, davam-me 30. Não é por isso que hoje em dia eu gosto muito dele. Portanto, isto é duro de ouvir, não é?
0: Então aqui o problema estará... No próprio pai ou mãe e não na criança?
1: Na maneira
0: Muitas
1: como se mostra
0: isso.
1: Para com a criança, não é? Ou seja, que dar só por dar não significa que vai conseguir afeto ou reconhecimento por parte do filho. Significa o que é que lhe demonstra além disso. É porque, pois, este tipo de adultos é isso que demonstram em consulta, que é, dava-me 30 brinquedos, mas depois quando chegava a hora de eu perceber que ele olhava para mim, eu nunca senti que olhava.
0: Ok.
1: Então, eu guardo isto para o resto da vida.
0: Uma outra questão, a minha filha aprendeu uma asneira na escola, já aqui falamos nisto, não é? Repete-a constantemente, já disse dezenas de vezes que não pode fazer aquilo, não pode dizê-lo, obviamente. Agora parece que o faz de propósito só para me irritar. Como é que posso acabar com este comportamento?
1: Para já lidar com a irritação enquanto mãe, não é?
0: Isso é importante.
1: É um ponto importante, não é? Porque parece-me que está aqui muito visível, não é? Está aqui muito patente quando está a fazer este relato. E depois poder trabalhar como estávamos a falar há bocadinho, não é? De poder perceber o que é para ela significar dizer aquela palavra, o que é que ela associa, não é? Só viu colegas, só viu alguém, etc. e como é que há outras formas de poder demonstrar o mesmo sentimento ou a mesma intenção sem ter necessariamente recorrer àquela palavra, não é? Demonstrar aqui vida alternativas. Mas não há caminho para isto ser trabalhado se a mãe não trabalhar a irritação, não é? Porque senão vai dizer, não podes ter isso e não podes ter isso porque eu sou a tua mãe e acabou. Isto não vai para lado nenhum.
0: Claro. Outra questão. Quando a minha filha faz uma birra em público, a minha mulher diz que devemos ignorá-la, aliás. Acho que isso é abandoná-la emocionalmente. Quem é que afinal tem razão?
1: Eu não vou alimentar uma disputa, não é?
0: Sim. Estamos a falar de um casal neste caso,
1: sim,
0: não é?
1: Sim, eu entendi, mas não, aqui a questão é até quando esta pessoa, não é, um pai a dizer que se calhar, será que sou eu que tenho razão? Pois se calhar este é o foco da questão, não é? Do problema, é tentar perceber qual é dos dois que tem razão. É, se calhar nenhum tem razão efetivamente, mas estão a ver ângulos diferentes, não é? Se calhar claro. É esse o ênfase da questão, não é? O propósito. E sim, nem entender para um extremo, nem entender para o outro. Ignorar também sabemos que tem aqui consequências da retirada, da própria crença não ser atendida. Mas também ter sempre a preocupação de ela poder estar constantemente a ser abandonada também é sobre protegê-la. Claro. Não é? Por isso também poder atender aqui este equilíbrio de vou atender ao comportamento no momento atual, não é? Pelo que ele representa agora. Não é só de, ai, não posso fazer porque senão vou abandoná-la. Então também nunca definimos limites.
0: Claro. Já aqui falamos sobre isso, sobre a pergunta seguinte, porque já falamos da questão das asneiras em público, no contexto público, mas há agora outra situação, em que o filho diz asneiras quando está com os primos, por exemplo, ou toda a família ri-se, ele repete cada vez mais, quando o corrijo dizem que sou demasiado rígida, como posso estabelecer limites sem criar conflitos familiares? Portanto, assim, o contexto é familiar e não apenas no público, não é? Ou melhor, não é no público com muita gente, mas
1: sim,
0: só
1: sim,
0: no contexto
1: sim,
0: familiar.
1: Sim, mais restrito, sim. Sim, também... poder ver isto como se calhar uma afirmação ou uma tentativa de reestruturar-se dentro da família, não é? Porque parece-me que é um bocadinho isso que está aqui em causa, não é? A família não tem exatamente a mesma referência ou o mesmo modelo que esta mãe tem e isto está a causar aqui atrito na situação. Quer também poder recorrer aqui a estratégias como... Eu sei que para vocês não é a forma de lidar mais ajustada, mas efetivamente a situação é comigo e com ele, portanto, o ênfase aqui é connosco. Portanto, peço que nos dê um espaço para lidarmos com isso à nossa maneira. Uhum. Caso contrário, teremos de lidar num outro tipo de ambiente sem estar constantemente com isto. Portanto, manda aí.
0: Uma outra pergunta, e é das últimas. O meu filho disse em frente aos colegas que sou a pior mãe do mundo. Porque não a deixa pegar a jogar mais tempo, fiquei muito magoada. Esta mãe deve exigir que o filho...
1: Esta até dói.
0: Exatamente. Ouvir, não é? Mas deve exigir que lhe peça desculpa? Tens que pedir desculpa. Deve ou não?
1: O que é que adianta que ele peça desculpa se depois vai dizer amanhã?
0: Uhum. Lá está, as desculpas evitam-se, como diz o outro.
1: Não é? Então, lá está, mais uma vez, eu poder ver isto, não é? Como é que é? O que é que levou a esta mágoa dele, não é? Ok, foi isso, foi a retirada de querer alguma coisa que ele gostaria e que não teve. Ok. E poder-lhe devolver isso, eu percebo que estejas magoado, também precisas que eu me sinta magoada da mesma maneira, mas vamos ter de encontrar aqui alternativas para ninguém se magoar mutuamente, porque isto não é ok nem é aceitável. Ele não pediu desculpas, mas já se sentiu visado com aquele comportamento, portanto, em parte, vai se sentir arrependido dentro dele, e não é isso que é mais importante.
0: Claro que sim. Lúcia Mendes, estamos a chegar ao fim do programa, que este foi dividido em dois, ou este tema, não é, propriamente dito. Se tivesse de deixar uma mensagem aos pais, que neste momento estão a sentir-se envergonhados, não é, pelo comportamento dos filhos em público, o que é que lhes diria?
1: O propósito deste episódio não é envergonhar mais, não é? Poder desconstruir um pouco, claro. Um pouco isso, não é, nesse sentido. Mas sim, se calhar também frisar esta questão aqui das desculpas. Às vezes o modo também de lidar com o constrangimento acaba por ser isso, não é? Ou o riso coletivo ou o pedir desculpas como modo de escapulir ali da situação. É se pedir desculpas, está tudo ok, eu mereço respeito, ele está no lugar dele e acabou. E às vezes também poder, enquanto pais, tentarmos perceber o porquê de recorremos a isso, não é? Do que é que aquela pedir desculpas num momento, não é? Momentâneo, temporário, nos dá enquanto pais, não é? Sentimos que temos mais valor, mais reconhecimento, etc. E poder, lá está, encontrar formas alternativas de estar com isso, porque não é por não termos todas as respostas enquanto pais que significa que sejamos maus pais, não é? Portanto, também é um processo de descoberta conjunta.
0: Muito bem, hoje percebemos, hoje e no programa anterior, que por trás de muitos gritos, palavras duras e situações que são embaraçosas, existem emoções que precisam de ser compreendidas e limites que precisam de ser também ensinados. Falamos sobre o medo do julgamento dos outros, sobre a dor de ouvir um não gosto de ti e sobre a forma como a proibição das palavras feias pode, por vezes, aumentar a curiosidade e a repetição, também neste caso, não é? Acima de tudo, lembramos que é possível educar com firmeza sem humilhar e estabelecer limites. São alguns ensinamentos que ficam por aqui e outros mais com certeza. Penso que, mais uma vez, tivemos uma atitude muito pedagógica para quem nos ouve, não é? Isso é que é importante. Lúcia Menezes, muito obrigado mais uma vez pela sua participação. Regressamos daqui a uma semana.
2: Nada.
0: Até lá.
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1: Manobras ABC até ao Z. Dicionário enciclopédico. L, letra L, labilidade. Nome feminino. Em psicologia, é a hipersensibilidade da vida afetiva, com flutuações bruscas do estado emocional, sem causa aparente e de escassa persistência. Por exemplo, a rapidez da passagem do riso às lágrimas e vice-versa, verificada em crianças, velhos e certos psicopatas. Labidómetro, nome masculino, escala que indica o grau de abertura ou afastamento das hastes dos fórceps quando aplicados à cabeça do feto.
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0: Dez horas.

Ter uma boa visão implica não somente ver bem com os olhos. Ter uma boa visão significa projetar no ecrã de cada um gesto, uma impressão daquilo que entendemos do mundo.

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1: Está oficialmente apresentada A História da Alheira de Mirandela, um livro dedicado a aproximar os mais novos, um dos maiores símbolos da identidade e da gastronomia mirandelense, o famoso Enchido de Fumeiro, que há 15 anos foi considerado uma das 7 maravilhas da gastronomia portuguesa e que desde 2016 possui o selo da União Europeia de Produto IGP, Indicação Geográfica Protegida. Cristina Passas, de Mirandela, é a autora, que trouxe as suas memórias para esta obra com o intuito de deixar um legado histórico e cultural às crianças, que considera fundamental para transmitir às novas gerações, a história, as tradições e os saberes associados à Alheira de Mirandela. Para além do cunho pessoal e familiar que incute no livro, Cristina Passas diz que este novo desafio que decidiu abraçar é também a consequência dos 30 anos de trabalho na ACIM, a entidade gestora da Alheira IGP.
2: E ao longo desses 30 anos, as várias direções que foram passando, acrescentaram sempre algo no posicionamento e na estratégia da Alheira de Mirandela para que ela continue a ser valorizada. E então, numa das reuniões, começamos a ter a preocupação que a nossa nova geração vai, com certeza, perder memórias daquilo que nos assiste ainda a nós. As imagens que nós temos das nossas avós, na aldeia, na lareira, no convívio, e são realidades que, efetivamente, as nossas crianças não vão viver. Então surgiu uma necessidade, também porque a literacia à volta da Alheira de Mirandela é pouca, é escassa, achamos por bem acrescentar algo nessa área. E então surgiu a ideia de um livro infantil. É sobretudo a intenção de deixar um legado para eles continuarem esta história, que neste momento tem este capítulo, já teve outros, como a confraria, como a própria certificação, como as 7 maravilhas, mas para a Alheira de Mirandela continuar a ser a Alheira de Mirandela, temos todos de continuar a trabalhar para ela.
1: Sónia Borges é ilustradora do livro, nascida e criada em Mirandela. Sónia confessa que não podia recusar o convite e conta que foi com grande entusiasmo que desenhou a história, recorrendo às suas memórias pessoais e familiares.
3: Tinha de ser porque, primeiro, terem logo confiado no meu trabalho e nas ilustrações e depois por ser uma coisa muito nossa, da nossa região e daquilo que também toca a nível pessoal e familiar. Lembro-me muito bem que fazer alheiras era um evento familiar. Toda a gente vinha, toda a gente ajudava e por isso é de uma grande responsabilidade. Por isso espero que as pessoas gostem das ilustrações e que façam jus àquilo que é esta tradição da Alheira de Mirandela. Há aqui muita parte afetiva e emocional e simbólica. Por isso, é claro que quando são livros criados por mim, há algum surrealismo, aqui não pode haver. Houve uma grande preocupação a ser honesta e rigorosa quando estamos a falar de coisas históricas, do lugar, quando aparece a Estação de Mirandela. Tem que ser a Estação de Mirandela e não uma inventada. Por isso, houve aqui muita preocupação para que isso fosse justo. Há muitas memórias familiares e da minha aldeia que estão presentes, porque é daí que vem a minha memória, mas de ser justa e honesta nos desenhos para quem vê. Claro que é só uma forma de olhar para a história, mas que as pessoas se encontrem em algum pormenor ou em alguma ilustração.
1: O grão-mestre da Confraria da Alheira de Mirandela sublinha a enorme importância desta obra para dar a conhecer a história do famoso enchido Ex Libris de Mirandela aos mais pequenos. Rui Cepeda entende que também é uma forma de preservar a identidade e genuinidade em produto que ao longo dos anos tem vindo a ser constantemente valorizado.
4: Como é lógico, tem uma importância muito grande, porque a Confraria, o seu intuito é cada vez mais levar o nome da Alheira de Mirandela o mais longe possível. E aqui este aparecimento de um livro para a parte infantil é importantíssimo, porque nós precisamos é que a Alheira de Mirandela também seja conhecida e a história da Alheira de Mirandela seja conhecida nas crianças. E acho que a forma como está ilustrada e a forma como está contada a história, acho que é a cereja no topo do bolo. O futuro são as nossas crianças e é muito importante para nós que a história de um produto como é um ex-libris da gastronomia portuguesa seja contada e eles percebam e o entendam e valorizem as nossas crianças aqui de Mirandela cada vez mais valorizem um produto que nos identifica.
1: O presidente da Associação Comercial e Industrial de Mirandela explica que a ideia teve o compromisso de várias entidades, em particular de Cristina Passas, funcionária daquela associação, e Filipe Carvalho não tem dúvida da utilidade do livro para as gerações vindouras.
5: Foi feito de uma forma diferente, para um público diferente. Este livro foi feito para os mais jovens, para nós conseguirmos transmitir o que é a alheira, o significado que tem para nós, para Mirandela, e torná-la assim acessível aos jovens, para que eles tenham conhecimento e no futuro consigam eles absorver e transmitir também a nossa tradição, aquilo que é a alheira e o que significa para Mirandela. A ideia partiu da ACIM, foi feita pela ACIM, escrito neste caso pela Cristina, também neste caso colaborou da ACIM, não vendeu com problema, mas é feito nesse sentido. E foi o que nós promovemos, com o auxílio do município em toda esta parte de assessoria e de divulgação.
1: Também o presidente do município de Mirandela elogia a obra que Vítor Correia entende vir a preencher uma lacuna que ainda existia para uma maior valorização deste património cultural e gastronómico do concelho, que é a Alheira de Mirandela.
6: Este livro vem preencher aqui uma lacuna que nós entendemos que existia, e quando digo nós, mirandelenses no seu geral, e que a ACIM apanhou muito bem, e que a escritora e a ilustradora Sónia Borges e Cristina Passas reproduziram aqui neste livro. É muito importante que nós passemos esta mística para os mais novos. Perceber que a alheira não aparece só nos supermercados, há uma história da alheira, como é que ela é feita, como é que ela é constituída, para que possa também amanhã eles serem os próprios transmissores desse saber e desse conhecimento. Também perceber que, efetivamente, que nós somos um concelho que se orgulha do caminho que foi feito, somos conhecidos pela alheira e é importante que os mais pequenos tenham essa noção e tenham esse orgulho, que é um orgulho mirandelense. Portanto, é uma afirmação territorial, sem dúvida nenhuma, este livro e que nós convidamos a todas as crianças e os pais que adquiram os livros para que as crianças possam ler e possam também perceber um pouco da história de Mirandela.
1: O Centro Cultural de Mirandela acolheu este domingo a apresentação do livro História da Alheira de Mirandela, com texto de Cristina Passas e ilustrações de Sónia Borges, ambas mirandelenses. A publicação foi editada pela Leia e resulta de uma iniciativa promovida pela ACIM e pela Confraria da Alheira de Mirandela, com apoio do município mirandelense. A cerimónia de apresentação da obra contou com a presença do Secretário de Estado da Cultura, Desporto e Juventude, Alberto Santos. A Bienal de Arte Contemporânea Terras de Trás-os-Montes, Linha da Frente, continua o seu percurso pelo território com abertura de novas exposições em Miranda do Douro, Mirandela e Mugadouro. Os três concelhos juntaram-se à Alfândega da Fé e Bragança, onde a Bienal abriu portas nos dias 1 e 2 de outubro. Promovida pela CIM Terras de Trás-os-Montes, a Bienal é um projeto cultural de dimensão intermunicipal que reúne 160 artistas e 14 exposições, distribuídas pelos nove concelhos: Alfândega da Fé, Bragança, Macedo Cavaleiros, Miranda do Douro, Mirandela, Mugadouro, Vila Flor, Vimioso e Vinhais. Em Mirandela, a abertura aconteceu na passada sexta-feira, na Estação das Artes. Sob o lema A Linha é uma Passagem para a Outra Margem, com curadoria de Carlos Costa e Jacinta Costa, a exposição conta com artistas portugueses, espanhóis, estónios e checos que cruzam diferentes linguagens artísticas num percurso que dialoga com a história e os espaços da antiga estação ferroviária. Inês Falcão, diretora artística desta Bienal, sublinha que o projeto aposta na descentralização cultural e no acesso à arte contemporânea fora dos grandes centros, criando condições para a circulação de públicos, a cooperação entre municípios e a descoberta do território.
7: Acabam por ser 160 artistas em 14 espaços positivos e que o objetivo é mesmo esse, descentralizar e querer que a população e a comunidade também participe. Não é só fazer as exposições e as exposições estarem abertas para as pessoas passarem, não. É levar também a comunidade a fazer outro tipo de trabalhos, outro tipo de interpretação em cada obra de arte. Esse é o objetivo também principal, porque abrir exposições só por abrir, já não estamos nessa época e, portanto, pensamos muito mais do que isso. Mesmo os alunos das escolas, pessoas da própria comunidade, fazer a interpretação, até os mais velhos com os mais novos, nós vamos ter atividades pedagógicas em todos os espaços, os curadores têm de fazer pelo menos uma. E depois vamos ter conversas entre curadores e artistas, também para perceber esta dinâmica dentro da própria Bienal.
1: O presidente da CIM Terras Trás-os-Montes frisa o caráter inovador desta Bienal e Pedro Lima entende que desta forma a cultura assume-se como fator de coesão e de afirmação das terras de Trás-os-Montes.
8: Costumo dizer que arte e cultura já existem em Trás-os-Montes há muito tempo, portanto não precisamos dessa divulgação nacional. Precisamos é sim de ter esta dinâmica cultural, ou seja, através da cultura haver transformação territorial e haver coesão territorial, que vai também ser baseada na visitação. Portanto, temos aqui um convite a todos que visitem as 14 exposições nos 9 concelhos e que também, claro, degustem a gastronomia, que se encantem com as paisagens, com talvez a inspiração de muitos dos trabalhos que vão contemplar. É inovador, mas Trás-os-Montes costuma ser inovador. Há uma ideia, porventura, de que Trás-os-Montes é um pouco de um atraso. Não é verdade. Trás-os-Montes é inovador em muitas coisas e a CIM Terras Trás-os-Montes tem inovação no seu ADN. E, portanto, isto é inovador no país. Não se realizou uma Bienal com este formato, com esta dinâmica, com este impacto que se pretende.
1: Já o vice-presidente do município anfitrião, Orlando Pires, destaca a importância que a iniciativa também pode ter na promoção turística dos 9 concelhos que integram a CIM Terras Trás-os-Montes.
9: Um momento muito feliz dos nove municípios, um momento muito feliz para Mirandela. Termos em permanência até ao final de dezembro exposições vão potenciar de forma inequívoca a visitação, o turismo, o comércio local. Uma família que queira vir passar um fim de semana prolongado à nossa região tem aqui uma oportunidade única de poder visitar os nove concelhos, perceber a sua identidade e perceber aquilo que é esta linha de terra e Linha da Terra. A Bienal começou com o nome Linha de Terra e depois evoluiu para a Linha da Terra, esta linha de coesão entre os municípios, e por isso é o tal momento feliz da CIME, que vão potenciar a nossa região, que vão potenciar o nosso turismo, vão potenciar o nosso comércio local, e de facto a Estação das Artes é a nossa sala de exposições, a nossa galeria de arte por excelência, e por isso também afetamos aquilo que melhor temos.
1: A Bienal conta com a participação dos nove municípios e com a colaboração do Museu Abade Bassal, do Centro de Arte Contemporânea Graça Moraes, do Museu do Douro, da Fundação Bienal da Cerveira, da Cooperativa Árvore, da Sociedade Nacional de Belas Artes, do Laboratório de Artes na Montanha, Graça Moraes, e da Faculdade de Belas Artes da Universidade do Porto. As inaugurações vão continuar ao longo de outubro.

0: introspectiva, levando à reflexão.
1: Vamos variando a temática em si, falamos desde o amor, desde atrás dos montes, desde a fé, desde a questionarmos muitas situações do nosso dia-a-dia. Como dizia há pouco, acabo por pôr em palavras aquilo que muitas vezes não conseguimos dizer cara a cara com amigos, com familiares, e são textos que acabam por nos fazer, mais do que pensar, faz-nos refletir interiormente até que ponto não é o outro quem o lê que se identifica com o próprio livro, e acho que isso é bastante positivo. É um livro que traz mais transparência do que eu sou para a escrita, isso sem qualquer dúvida.
0: Ricardo Garcia não tem dúvidas que este segundo livro da sua autoria já é o resultado de um processo de amadurecimento.
1: Este segundo livro acho que é um livro mais maduro, é um livro mais consistente, também é um livro mais completo, onde fiz uma escrita muito mais alargada, mesmo até na variação dos temas. Acho que está uma obra interessante, em que com uma escrita bastante simples, onde as pessoas conseguem envolver ou identificar rapidamente com os textos. Todo ele é de leitura fácil, acho que é de leitura apetitosa e leitura rápida, e acho que efetivamente quem o lê fica a guardar um pouquinho do livro em si. Se o meu primeiro livro tinha se calhar menos títulos e poemas mais extensos, também com o tempo, com a própria escrita e com a dinâmica de escrita, com aquilo que vamos aperfeiçoando ao longo de todo o processo, a intenção aqui foi tornar poemas mais curtos, mais fáceis de ler e que não sejam maçadores, porque às vezes termos poemas também demasiado extensos acabam por maçar quem os lê, e penso que a mensagem está tão direta e tão corrida e tão encurtada que acaba mesmo por ser a tal fácil leitura que toda a gente se identifica.
0: A poesia, confessa, é a sua grande paixão e não coloca de lado a possibilidade de brevemente lançar outra obra.
1: Este livro já estava escrito já há um ano atrás, entretanto passou por todo o processo de colocarmos o livro no mercado. Já tenho mais textos soltos, obviamente, escritos. Para já ainda não tenho previsão, mas acho sim que o tempo naturalmente há de surgir na altura certa para o fazer.
0: A Inquieta Forma de Ser, livro de poesia de Rei Garcia, foi apresentado no passado sábado num encontro de palavras à solta para partilhar poesia, música e caminhos que deram origem à obra.

Ter uma boa visão implica não somente ver bem com os olhos. Ter uma boa visão significa projetar no ecrã de cada um gesto, uma impressão daquilo que entendemos do mundo.

0: Está oficialmente apresentada A História da Alheira de Mirandela, um livro assinado por Cristina Passas com a ilustração de Sónia Borges. A Bienal de Arte Contemporânea Terras de Trás-os-Montes, Linha da Frente, continua o seu percurso pelo território com abertura de novas exposições em Miranda do Douro, Mirandela e Mugadouro. Os três concelhos juntaram-se à Alfândega da Fé e Bragança, onde a Bienal abriu portas nos dias 1 e 2 de outubro. Promovida pela CIM Terras de Trás-os-Montes, a Bienal é um projeto cultural de dimensão intermunicipal que reúne 160 artistas e 14 exposições distribuídas pelos 9 concelhos: Alfândega da Fé, Bragança, Macedo Cavaleiros, Miranda do Douro, Mirandela, Mugadouro, Vila Flor, Vimioso e Vinhais. Em Mirandela, a abertura aconteceu na passada sexta-feira, na Estação das Artes. Sob o lema A Linha é uma passagem para a outra margem, com curadoria de Carlos Costa e Jacinta Costa, a exposição conta com artistas portugueses, espanhóis, estónios e checos que cruzam diferentes linguagens artísticas num percurso que dialoga com a história e os espaços da antiga estação ferroviária. Inês Falcão, diretora artística desta Bienal, sublinha que o projeto aposta na descentralização cultural e no acesso à arte contemporânea fora dos grandes centros, criando condições para a circulação de públicos, a cooperação entre municípios e a descoberta do território.
1: Acabam por ser 160 artistas em 14 espaços positivos e que o objetivo é mesmo esse, descentralizar e querer que a população e a comunidade também participe. Não é só fazer as exposições e as exposições estarem abertas para as pessoas passarem, não. É levar também a comunidade a fazer outro tipo de trabalhos, outro tipo de interpretação em cada obra de arte. Esse é o objetivo também principal, porque abrir exposições só por abrir já